curtindo o nosso programa. Nossa amiga ouvinte Sônia de Reduto. Giovanni, boa noite. Toca pra gente aí o Adriano Lara. A música é pra todos os ouvintes, tá joia. Programa Nota 1000, Giovanni. Valeu, Sônia. Reduto, obrigado, minha querida, pelo carinho, pela sintonia. Nosso amigo Horácio, também do bairro Petrina, tá curtindo a programação. Ele e a esposa Maria Aparecida. E pediu pra ouvir também o Adriano Lara. Tá bom, Horácio? Abração pra você, flamenguista. Pra Maria Aparecida, uma ótima noite. Obrigado pela sintonia. Pediu o Adriano Lara também. E o Fabrício de Laranja da Terra também, né? Que gosta do Adriano Lara, gosta de pedir a música dele. Eita, Fabrício, um abraço pra você. Tá aí curtindo o nosso programa, né? Descansando, curtindo a programação. Tá joia, tá lá deitado, curtindo o Ritmo da Noite. Tá achando, tá querendo tomar uma pinga com limão também, né? Tá bom, né? Vamos lá então, né? A pinga com limão do Adriano Lara aqui no Ritmos da Noite tá chegando. Eu ia tocar outra, mas a pinga com limão é a mais pedida mesmo do Adriano, né? Eita!

Aê, tá bom, né? Pinga com limão, 94. Adriano Lara no programa. Deixa eu seguir abraçando o pessoal que tá interagindo, curtindo o programa. O Alisson, tá ligado com a gente, bairro Petrina aqui em Maiguaçu. Mandou uma mensagem um pouquinho mais cedo, pediu pra ouvir uma música. A música Eu Amo Te Amar. Ele manda especialmente pra esposa Edivânia. Tá joia, Alisson? Abração pra você, pra Edivânia. Uma ótima noite, uma semana abençoada. Obrigado pelo carinho da audiência.

Muito bem, 9:08, hora certa, programa Ritmos à Noite por aqui no seu rádio. Vamos em frente até às 11. Deixa eu atender mais participações aqui no programa, quem está com a gente interagindo também, nosso amigo Antônio, São João da Figueira, Durandé, ele que não perde o nosso programa, está sempre ligadinho, não é? Que bacana, valeu Antônio, um abraço para você meu querido, lá em São João da Figueira, Durandé, sempre ligadinho, um abraço para toda a família, uma ótima noite, boa semana. Também um abraço para Isabel Luiz aqui em Manhuaçu no Santa Terezinha, ligada com a gente, né Isabel? Boa noite para você amiga, obrigado pela audiência. O meu amigo Ulisses Mecânico mandou aqui uma mensagem, nosso ouvinte lá de Alto Jequitibá, agradecendo o alô que eu mandei para ele agora há pouco. Tá bom, Ulisses, um abraço, queridão. Boa semana, Deus abençoe. Padre Ezequiel, a força é em mim.

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24: Muito bem, minha gente, 9h16 agora, sua noturna de segunda-feira. Por aqui até às 11, abraçando você ligado, sintonizado, conectado em toda a região. Quem participa com a gente é o nosso amigo ouvinte de Cândido Salles, da Bahia. Luciano, boa noite.
25: Boa noite, Giovanni. Aqui é o Alicate de Cândido Salles. Gostaria de escutar a música aí, Leandro e Leonardo, que é mais antiga. Oferecer para Alberto, Ferrugio, Zé Maria, o povo do bairro Santa Terezinha, Zé Eletrônica, todos os ouvintes da rádio aí, Kim do Salão, Carlinho, corretor de imóveis, seu Zé do Radiador, o seu Zé da Baixada, Dona Maria, Bené, Veloso, Café Amargoso, todos ouvindo da rádio aí. E fico com Deus, boa noite pra vocês.
24: Tá joia, valeu Luciano, fica com Deus também, obrigado pela sintonia, pela participação. Tá aí chegando, Leandro e Leonardo.

0: Muito bem, Leandro e Leonardo, no programa Amor Dividido 921. O Jandir do Coqueiro Rural tá ligado com a gente. E aí, Jandir, boa noite.
1: Boa noite, o Jandir, Coqueiro Rural, pedindo música, poder passar. A música do Daniel, do lado do rádio, fez assim para os ouvidos, todos da rádio. Deus abençoe o trabalho de cada um de vocês. O Jandir do Coqueiro Rural.
0: Boa noite. Beleza, Jandir, Deus abençoe, meu querido. Obrigado pela sintonia. Tá aí chegando o Daniel, do outro lado do rádio.

Muito bem, 9h25, minha gente, hora certa. Deixa eu atender mais uma participação. Nosso amigo mandou uma mensagem pra gente um pouquinho mais cedo, né? Tá ligado com a gente? É, tá ligado, né? Na Rua da Paz, bairro Nossa Senhora Aparecida. Nosso amigo Diego, Diegão. É, tá ligado, curtindo o nosso programa. Ele e a mamãe, Dona Carlita, né? Sempre ligado, não perde programa, não. Tá bom, Dona Carlita? Um abração pra senhora, pro Diego também. Uma ótima noite. Diegão hoje foi lá no fundo do baú, né? Pediu pra ouvir um modão. Tá bom, Diego. Um abraço. Menino Caçador com Lourenço Lorival, tá aí chegando. Ô!

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1: Muito bem, minha gente, são 9h31 aqui na Noite da Manhã, a sua FM. O programa vai seguindo juntinho com você até às 11. Quem está com a gente participando, interagindo, é o Matheus Cowboy, aqui de Manhuaçu. E aí, Matheus, boa noite.
2: Boa noite, meu amigo Giovanni Amorim. Aqui quem fala é Matheus. Giovanni, se puder aí, toca uma música do Rick Renner para nós aí, meu amigo. Todo mundo aqui apreensivo, né? Pedindo a Deus em oração, né? Devido o helicóptero aí com o Rick ter desaparecido, até agora todo mundo sem informação. Toca uma dele pra gente aí, se puder. Abraços aí, Giovanni.
1: Tá bom, Matheus, um abraço, meu querido, uma ótima noite, obrigado pelo carinho, pela sintonia. Verdade, né, muita apreensão aí nesse caso aí, desse sumiço, né, do helicóptero. Até o momento, estive olhando agora há pouco, não tem atualização no caso, né. Estão lá buscas ainda, né, com o tempo, mau tempo no local da possível queda do helicóptero, né, ainda não confirmada. Enfim, nós vamos continuar acompanhando aqui. Qualquer informação, nós estaremos divulgando aí a você, ouvinte da Manhuaçu. Como disse Matheus, né, que Deus abençoe aí e que esse helicóptero talvez possa ter feito um pouso forçado, uma coisa assim, e que os ocupantes estejam bem, né, não só o Rico, mas que todos estejam bem. Tá bom, meu querido? Um abraço pra você, boa noite. Nós já tocamos Rick Renner no programa hoje, mas como é um caso aí desse aí, em especial, a gente vai tocar, sim, uma outra música, tá bom? Tá aí chegando. Saudade Pesada.

Bacana, Henrique Renner no programa Saudade Pesada, essa música é bonita, 9h37. Vamos lá, né? De São João do Manhuaçu, a Luísa, tá ligado com a gente, curtindo o programa. Tá bom, Luísa? Uma ótima noite pra você, boa semana, obrigado pela sintonia, pela participação. O programa tem Roberta Miranda. Música.

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1: Muito bem, pessoal, são 9h47, o programa vai seguindo por aqui no seu rádio até às 11. Deixa eu abraçar o nosso amigo Zoinho, tá em Reduto ligado com a gente. Oi, Zoinho, boa noite.
2: Oi, Giovanni Amorim, tudo bem? Boa noite, meu amigo. Aqui, nós estamos ligadinhos no seu radinho aqui. É manda uma noite pra nós aqui. É pra Vangoré aqui. Aqui é Mato Panelinho. É pra você também. Com um colega meu chamado Charol. Mora em Reduto aí. Ele tá marido do vídeo aí. Pra todo mundo que estiver ouvindo. É pessoalmente, é pra você.
1: Beleza, um abraço, meu querido. Ótima noite, toda a família. Os amigos aí de Reduto, Chitãozinho e Chororó. Meu senhor.

Muito bem, 9h52. Um abraço para nossa amiga Lena, mamãe do Wesley, do bairro Petrina, ligada com a gente no Wesley, que trabalha com a gente aqui. Mandou uma mensagem aqui no meu telefone agora há pouco, parabenizando, né, pelo dia do radialista. Eita, bacana demais, Lena. Obrigado, minha querida, pelo carinho, pela sintonia. Sempre, sempre ligado, ouvindo a programação, né? Ouvindo os nossos companheiros, a Giovanni Amorim, ouvindo o filho Wesley. Tá legal, valeu mesmo, minha querida. Abração para você aí no Santa Luzia, tá bom? Deixa eu abraçar também nossa amiga Sandra, bairro Engenho da Serra, tá ligadinha com a gente. Perde programa não, né? Giovanni Amorim, uma ótima semana abençoada para você, para todos nós, minha querida. Que as graças, que as bênçãos de Deus e Nossa Senhora estejam presentes em nossa casa hoje e sempre, tá bom? Que a gente pede, Papai do Céu, e agradece a Ele todos os dias, né? Agradecer nunca é demais. Né, Sandra? Um abraço, querida. Deus abençoe. Ótima noite. Tá aí chegando Michel Teló.

0: Aí o Michel Teló no programa O Tempo Não Espera Ninguém. Minha gente, 9h57. Deixa eu abraçar o nosso amigo Edivaldo Lourenço, tá ligado com a gente, boa noite.
1: Oi, Giovanni, boa noite. Edivaldo Lourenço, da Barra da Água Limpa. Peço a música aí pra ser de sua escolha. Quero oferecer pra todos nós aqui da Barra da Água Limpa, pra vocês da rádio aí. E mais, vocês sigam todos com Deus aí.
0: Tá bom, meu querido, um abraço aí, ótima noite. Edivaldo Lourenço, Martim Soares, César e Paulinho fechando a primeira parte do programa.

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9: Muito bem, são 10h02 na sua noturna. Ótima noite para você que segue com a gente. Sintonizado, sintonizada. Até às 11, o melhor da música no seu rádio, no seu aplicativo, nas mídias digitais. E a partir de agora, a nossa viagem no tempo. O melhor do passado de volta na sua noturna. E a gente começa recordando Elba Ramalho, Paisagem da Janela. Boa noite, pessoal.

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1: Agora são 10h18. Pessoal, o programa Ritmos da Noite vai seguindo por aqui no seu rádio até às 11. Recordando, matando saudades. Quem tá ligado com a gente do bairro Petrina, deixa eu mandar um abraço pro Clair, ligado, curtindo a programação, né? Também um abraço pro Alisson e a esposa, Edivânia. São ligados, curtindo a programação, ouvindo a 106,9. E a gente segue recordando, claro, até às 11 por aqui.

Agora 10h22, programa Ritmos da Noite por aqui. Até às 11h no seu rádio tem Adele, Someone Like You.

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1: São 10h34 na sua noturna e o programa Ritmos da Noite, claro, seguindo juntinho contigo até às 11. Depois tem a Rede Aparecida de Rádio, programa com a Mãe Aparecida. Alan Jackson, Remember When.

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1: Agora são 11 e, ou melhor, 10h45. Deixa eu abraçar o nosso amigo ouvinte, o Mazinho Rodrigues, em Mimoso do Sul, no Espírito Santo. Ligado com a gente, ouvindo a programação. Pediu para ver uma saudade com o José Augusto. Tá bom, Mazinho? Abraço aí, boa noite. Bom descanso, obrigado pela sintonia aqui na Mãe Uma Sua FM.

0: Última de hoje em nosso programa London, London. 10h59, pessoal. Vamos ficando por aqui. Agradecendo a você pelo carinho, pela audiência. Claro, agradecendo a Deus por mais esse dia, por mais esse programa Ritmos à Noite. Deus permitindo, amanhã, terça-feira, estaremos de volta por aqui para mais um encontro, mais um programa Ritmos à Noite. Sequência, Rede Aparecida de Rádio, programa com a Mãe Aparecida. Forte abraço, fiquem com Deus, até amanhã. Acabou o programa, tchau, pessoal.
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2: Agora e na hora de nossa morte, amém.
3: Ave Maria, cheia de graça, o Senhor é convosco, bendita sois vós entre as mulheres, e bendito é o fruto do vosso ventre, Jesus.
2: Santa Maria, Mãe de Deus, rogai por nós, pecadores, agora e na hora de nossa morte, amém.
3: Ave Maria, cheia de graça, o Senhor é convosco, bendita sois vós entre as mulheres, e bendito é o fruto do vosso ventre, Jesus.
2: Santa Maria, Mãe de Deus, rogai por nós, pecadores, agora e na hora de nossa morte, amém.
3: Ave Maria, cheia de graça, o Senhor é convosco, bendita sois vós entre as mulheres, e bendito é o fruto do vosso ventre, Jesus.
2: Santa Maria, Mãe de Deus, rogai por nós, pecadores, agora e na hora de nossa morte, amém.
3: Glória ao Pai, ao Filho e ao Espírito Santo.
2: Como era no princípio, agora e sempre. Amém.
3: Ó meu bom Jesus, perdoai-nos, livrai-nos do fogo do inferno,
4: levai as almas todas para o céu,
3: para o céu,
4: e socorrei principalmente as que mais precisarem.
3: Ó Maria concebida sem pecado,
4: rogai por nós que recorremos a vós.
3: Santo Afonso,
2: rogai por nós.
3: São Geraldo Magela,
2: rogai por nós.
5: Nossa Senhora da Soledade,
2: rogai por nós.
5: Que alegria, irmão, perseverança aí ao Senhor no chamado, correspondendo ao chamado do Santíssimo Redentor, aí com este povo bom aí da Bahia. Que alegria.
3: Muito obrigado.
5: Com o Senhor, viu?
3: Um abraço a todos, e o irmão Cláudio também, que foi meu formador no período lá em Sorocaba. Que Deus abençoe ele também, seu trabalho vocacional.
6: Deus te abençoe, Gilson. Bom trabalho aí daqui uns dias lá em Vitória da Conquista, viu?
3: Sim, está chegando o dia.
6: Deus abençoe. Tchau, tchau.
3: Amém, tchau.
6: Encerrando o nosso terço, depois a nossa consagração também.

Nós queremos rezar cantando a Salve Rainha, pedindo a Nossa Senhora perseverança para a nossa vocação de filhos e filhas de Deus. Música.

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2: Eu vou pedir. Vamos consagrar a nossa vida, Senhora Aparecida. Consagrar a nossa vocação, a nossa família, a nossa vida, aquilo que nós somos e queremos ser perante Deus. Por isso, vamos rezar. Ó Maria Santíssima, pelos méritos de nosso Senhor Jesus Cristo, em vossa querida imagem de Aparecida, espalhais inúmeros benefícios sobre todo o Brasil. Eu, embora indigno de pertencer ao número de vossos filhos e filhas, mas cheio de desejo de participar dos benefícios de vossa misericórdia, prostrado a vossos pés, consagro-vos o meu entendimento, para que sempre pense no amor que mereceis. Consagro-vos a minha língua, para que sempre vos louve e propague a vossa devoção. Consagro-vos o meu coração, para que depois de Deus vos ame sobre todas as coisas. Recebei-me, ó Rainha incomparável, vós o Cristo crucificado deu-nos por mãe. No ditoso número de vossos filhos e filhas, acolhei-me debaixo de vossa proteção. Socorrei-me em todas as minhas necessidades espirituais e temporais, sobretudo na hora de minha morte. Abençoai-me, ó celestial cooperadora, e com vossa poderosa intercessão, fortalecei-me minha fraqueza, a fim de que, servindo-vos fielmente nesta vida, possa louvar-vos, amar-vos e dar-vos graças no céu por toda a eternidade. Assim seja. Amém.

0: pedindo as bênçãos de Deus através da intercessão de Nossa Senhora, a Mãe Aparecida. O Senhor esteja conosco.
1: Ele está no meio de nós.
0: Que por intercessão de Nossa Senhora, Rainha Padroeira do Brasil, dê sobre cada um de nós, nossas famílias, parentes, amigos, sobre nossa vida, a bênção de Deus, que é Pai, Filho e Espírito Santo.
1: Amém.
0: Bendigamos ao Senhor.
1: Demos graças a Deus.
2: Irmão Cláudio, obrigado, viu? Sua presença aqui conosco.
0: Obrigado a você, Evandro. Obrigado a você também que rezou conosco nessa noite, o terço vocacional. Que Deus nos abençoe e sempre nos fortaleça em nossa fé. O nosso abraço e até a próxima vez, se Deus quiser.

0: Amém. Os meninos, muito obrigado mais uma vez pela presença de vocês aqui. Perseverança na caminhada vocacional, viu?
1: Amém. Assim seja, nós que agradecemos.
0: Conte com as nossas orações. Um grande abraço. A você que rezou conosco aqui nas ondas da Rádio Aparecida e Rede Aparecida de Rádio, pelo Facebook e pelo YouTube, o terço terminou, mas a nossa missão continua. Com as imagens de Amanda Castro, fiquem com Deus e com as bênçãos da Mãe Aparecida.

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7: 11:11, horário de Brasília.
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7: Volto aqui na Rádio Aparecida, Rede Aparecida de Rádio. Que alegria ter você conosco. Que bom estarmos juntos mais uma vez para continuarmos celebrando momentos de espiritualidade e fé, vida plena e santidade. Eu sou Evandro Brum e continuo contigo até meia-noite. Louvado seja nosso Senhor Jesus Cristo, para sempre seja louvado. Para você que está conosco na sintonia, fique à vontade para continuar participando e celebrando com a gente, viu? 12 DDD número 3104-1043. O Paulo Roberto de Santa Rita de Jacutinga, Minas Gerais. Paulo Roberto de Oliveira, seja bem-vindo, Paulo. Obrigado, meu irmão, pela sua presença e pela sua participação, viu? Deus te abençoe. Continua comigo aqui, ó. A Maria Aparecida Francisco também, ela é de Campinas, aqui no estado de São Paulo. Muito boa noite, viu? Pra você também, minha querida. Obrigado, obrigado mesmo pela presença. Obrigado pelo carinho. Ela sempre diz assim: boa noite, meu queridinho amigo Evandro Brum. Boa noite pra você também. Deus te abençoe. E você que continua conosco através das nossas mídias sociais, deixa eu mandar um abraço pra quem continua comigo lá no meu Instagram. A Valdirene de Paulo. Ô, Valdirene, tudo bem? De Pindamonhangaba, continua conosco lá no programa Com a Mãe Aparecida. Obrigado, viu? Um abraço pra você. Deus seja louvado pela sua presença e pela sua participação. E pra você que está aqui conosco no programa Com a Mãe Aparecida, bem-vindo, bem-vinda ao nosso programa pela Rede Aparecida de Rádio. Que bom, mas que bom ter você conosco, viu? 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
25: 11:20, horário de Brasília.
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27: Olá, uma excelente noite para você. É sempre bom estarmos juntos aqui no programa Com a Mãe Aparecida, no quadro Igreja em Comunhão. Tendo em vista a proximidade do período eleitoral, também promovendo o diálogo, a Pastoral de Fé e Política da Diocese de Campo Limpo promove encontros de formação e reflexão voltados para a atuação cristã na sociedade, na ética, na democracia, em especial nas políticas públicas. Para conversar conosco sobre essa pastoral de fé e política, eu recebo hoje Samanta Freitas, ela que é coordenadora da Pastoral de Fé e Política na Diocese de Campo Limpo, em São Paulo. Samanta, boa noite, seja muito bem-vinda ao programa Com a Mãe Aparecida. Gostaria que você falasse primeiramente como deu início a Pastoral de Fé e Política aí na Diocese de Campo Limpo.
28: A Pastoral Fé e Política nasceu na Diocese do Campo Limpo em 2019, a partir da campanha da fraternidade, que foi Fraternidade Políticas Públicas naquele ano, né? Grupos que já atuavam

0: com reflexão sobre a participação social e política de leigas e leigos em diversos territórios aqui da nossa região. A gente se organizou formalmente como Pastoral Fé e Política naquele ano. E desde então a gente tem priorizado a atuação com encontros formativos, diálogos, reflexões nas paróquias e comunidades dos nossos territórios, que são 7 municípios, né, na zona sul da Grande São Paulo, M. Boimirim, Campo Limpo, que são territórios da cidade de São Paulo, e outros municípios vizinhos na região metropolitana aqui na zona sul, com diversos desafios para a conquista de políticas públicas nas várias áreas, né? A gente tem articulação também com outras pastorais fé e política principalmente da região metropolitana de São Paulo, né? A Pastoral Fé e Política da Arquidiocese, que é a mais antiga, existe desde 89, né? Às vezes as pessoas não conhecem isso. A Pastoral Fé e Política de Guarulhos, e há grupos de fé e política em outros municípios do estado de São Paulo. A gente tem uma Pastoral Fé e Política no Regional Sul 1 da CNBB, né? Esses grupos todos tentam reconstruir os diálogos, né, na nossa região sobre a importância da participação social e política das cristãs e cristãos leigos, né? E, em especial, a gente retoma dois documentos importantes: a doutrina social da Igreja Católica e o Catecismo da Igreja Católica, né? Os dois documentos falam muito claramente sobre o compromisso político, né, e a política como serviço. Os fiéis leigos, o compromisso político é uma expressão qualificada e exigente do compromisso cristão ao serviço dos outros, né? Esse é um item da doutrina social da Igreja. Se cada comunidade humana possui um bem comum que lhe permite reconhecer-se como tal, é na comunidade política que se encontra a sua realização mais completa. Esse é um item do Catecismo da Igreja Católica, que são exemplos de como os documentos da Igreja apontam a necessidade do compromisso social e político na vida da Igreja. Então, a Pastoral Fé e Política, ela tem como função fazer os encontros formativos, diálogos, elaborar materiais de subsídios, cartilhas, resgatando, como eu estava dizendo, essa tradição, essa reflexão da Igreja sobre compromisso político como um dos altos compromissos, né, da atuação cristã no mundo. Uma importância que a gente atribui bastante é enfrentamento da corrupção, né, das práticas de clientelismo, compra de votos, lógicas que ainda existem no nosso país, né, e que diversas campanhas enfrentam. Católicas e católicos tiveram uma participação fundamental na lei da ficha limpa, né, o movimento contra a corrupção eleitoral. Mais recentemente, uma campanha importante contra a compra de votos. Então, a gente segue nessa proposta de atuação ética na política. Por outro lado, a nossa opção, como parte da Igreja, a opção preferencial pelos pobres, nos leva à necessidade de construção de políticas públicas sólidas em moradia, saúde, educação, cultura, meio ambiente, políticas para mulheres, enfrentamento do racismo. Todas as áreas de política pública que garantam os direitos sociais, enfrentem as nossas realidades de discriminação e violência e construam um país comprometido com todas e todos.
1: Samantha, no último encontro também vocês tiveram uma formação destacando a importância do caminhar sinodalmente. É o que é esse caminhar sinodalmente também no sentido do diálogo, como vocês abordaram, como foi esse encontro também abordando esse tema.
0: O encontro foi coordenado também pela Márcia Matias, que é da Pastoral Fé e Política e da Escola de Fé e Política da Arquidiocese de São Paulo. E a nossa reflexão tem sido da sinodalidade como encontro, diálogo, uma cultura de encontro, de diálogo e, sobretudo, de abertura, né? Retomando o que o Papa Francisco insistiu tanto da Igreja em Saída. Nós temos que, a partir das paróquias, comunidades, grupos da Igreja, nos abrir para o diálogo com os movimentos populares, com os grupos que atuam social e politicamente, e juntos construir o projeto de país, que se comprometa com os direitos sociais, com os nossos direitos.

0: direitos constitucionais e uma política com P maiúsculo. É, a sinodalidade é a cultura do encontro, do diálogo, isso deve acontecer também na política, nossa atuação local e em âmbito nacional.
1: Samantha, nesse sentido, gostaria que você também deixasse, e como foi falado também nessa última formação, um discernimento diante desse período que nós vivemos, né, sobre o olhar da doutrina social da Igreja, sobre esse olhar dialogal. O diálogo, ele precisa existir, ele precisa acontecer. Qual o discernimento o cristão, a cristã, que nos escuta agora, precisa e deve fazer?
0: As cristãs e cristãos, nós temos que buscar candidaturas comprometidas com a opção preferencial pelos pobres, né, com a construção de políticas públicas sólidas, né, para reverter os contextos de exclusão, de violência, de discriminação que ainda marcam tantos territórios do nosso país, no campo e nas cidades. O nosso compromisso é com candidaturas, éticas, sérias, que enfrentem a lógica de corrupção, clientelismo e estejam orientadas por essa opção, né? As candidaturas que estão a serviço apenas da autorrealização, da promoção pessoal, etc., não nos servem. Candidaturas comprometidas com opção preferencial pelos pobres. Isso está muito claro nos documentos da Igreja, na nossa orientação. Né? Se Jesus Cristo veio para que todos tenham vida e vida em abundância, vida em plenitude, isso significa direitos sociais, políticos, econômicos, ambientais e culturais para todos, em especial para os mais pobres.
1: Nós conversamos com a coordenadora da Pastoral de Fé e Política na Diocese de Campo Limpo, Samanta Freitas, Rafael Oliveira, para a Rede Aparecida de Rádio e Signis Brasil.
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8: 11:31, horário de Brasília.
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10: Em muitas vezes sentimos-nos cansados, fracos, pecadores e por isso mesmo indignos de nos aproximar de Deus na oração. Parece que vamos rezar.

e ele não vai nos atender porque não merecemos. Mas será mesmo que por nossas próprias forças podemos nos tornar dignos da salvação e do amor de Deus? Será mesmo que ele nos trata segundo o nosso merecimento? O amor de Deus por nós não é questão de merecimento, mas de pura gratuidade divina. É claro que precisamos fazer de tudo que pudermos para estarmos mais próximos da santidade que o Senhor quer para nós, para amá-lo de todo o coração. Mas isso é para o nosso bem, não para merecer o amor do Senhor. Ele nos escolheu assim, fracos, lentos, pobres. Ele nos amou primeiro. Ele nos atrai para si, pois sabe que precisamos dele e que sem ele nada podemos. Bendito seja o Senhor por tanto amor. Que hoje você se sinta mais amado e cuidado por aquele que te escolheu e te amou primeiro.

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1: A paz esteja com você. Lembremos mais uma vez, nesse encontro com Maria, da visita que Maria fez à sua prima Isabel, que é um acontecimento muito rico de significado e que pode nos ensinar muitas coisas. O começo da cena torna-se solene. O Evangelho de Lucas diz: entrou em casa de Zacarias e saudou Isabel. Saudou-a com palavras do antigo ritual, desejando à sua prima a paz do Messias, a nova alegria do reino. As antigas palavras tornaram agora um novo significado. Através delas, Maria fez transparecer sua nova experiência. E enquanto Isabel ouviu a saudação de Maria, a criança que estava no seu ventre estremeceu e Isabel ficou repleta do Espírito Santo. Nesta saudação, nós temos um grande presente. Maria nos mostra de maneira indescritível o dom da sua presença. Toda vez que Maria vem, ela está trazendo Jesus. Que a gente saiba reconhecer que Maria nos conduz a Jesus, nos traz Jesus. A sua maternidade continua espiritualmente atuando na nossa vida e na vida da igreja e da humanidade. Mas que a gente também tenha a alegria e a abertura do coração, da alma, como Isabel teve de saber acolher Maria. Quando a gente não acolhe Maria, a gente também está rejeitando Jesus. É fundamental pensar nisso. Maria não só viveu no caminho, mas ela é também uma expressão do caminho. Toda vez que nós estivermos em oração com Maria, por Maria, para Maria, nós estamos também fazendo um encontro com Jesus. Poderíamos chamar isso de oração total, oração plena. Maria contagia de alegria sua prima Isabel quando a saúda, cheia de presença e de mistério, e também sejamos como Isabel, sabendo acolher e encher o nosso coração de alegria com a presença de Maria. Maria é sinal, portadora da presença de Deus, a pioneira de um processo de oração e de louvor. Portanto, nós tantas vezes dizemos: bendita és tu entre as mulheres e bendito é o fruto do teu ventre, quando rezamos a oração chamada Ave Maria. Que a gente saiba dizer isso com a mesma alegria e abertura de coração de Isabel, e assim também sabermos acolher Maria com Jesus.

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8: 10 para meia-noite, horário de Brasília. 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
9: Venha a nós o vosso reino. O vosso reino é um reino de justiça, de verdade, de amor e de paz. Que em nós haja justiça como fundamento do vosso reino. Que estejamos na verdade e vivamos no amor e na paz, para assim construir um mundo novo. Que seja um sinal e uma antecipação do vosso reino.
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8: E missão cumprida. Ponto final na primeira parte do programa com a Mãe Aparecida. Eu, Evandro Brum, tô ficando por aqui, encerrando minha participação por hoje, mas deixo você agora na madrugada com ele, Eduardo José. E aí, Eduardo, boa noite.
11: Boa noite, Brum, boa noite aos nossos ouvintes do Com a Mãe Aparecida, chegando para mais uma caminhada de fé, de amor, paz e esperança, mais uma madrugada com a Mãe Aparecida. E às 4, aquele convite para que você reze conosco o Santo Terço Mariano, começando o dia em oração.
8: Muito bem. Então, boa madrugada, boa caminhada. E amanhã tem mais, se Deus quiser.
11: Se Deus quiser, sempre.
8: Muito bem.
11: Boa viagem para você, bom descanso, durma bem.
8: Amém.
11: Descanse bem e até amanhã.
8: Se Deus quiser. Valeu, Du. Um abraço.
11: Valeu.
8: A você que fica aí na companhia dele, Eduardo José. Fiquem com Deus e com as bênçãos da Mãe Aparecida.

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6: 6:00, bom dia.
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0: com a mãe Aparecida, Rede Aparecida de Rádio, uma ótima e abençoada madrugada. Madrugada de um novo dia. A você, meu irmão, a você, minha irmã. A você que a partir de agora nos faz companhia na segunda parte do programa Com a Mãe Aparecida. Eu, Eduardo José, estou chegando para ficar com vocês em mais uma madrugada. Isso mesmo, nessa caminhada de fé, de amor, paz e esperança. Força e coragem para mais um dia com a graça de Deus, com as bênçãos e a intercessão de nossa mãezinha querida, a Senhora Aparecida. Obrigado a você que nos acolhe na sua casa, aí no seu cantinho de oração, na sua igreja doméstica. A você, meu irmão, que nos acolhe no seu trabalho, aí cumprindo a sua missão, rezando conosco, desde as 8 horas da noite com Evandro Brum e agora conosco. Vamos juntos, viu? Caminhando, louvando e agradecendo sempre. E aos irmãos e irmãs que estão pelas estradas do Brasil, nossos irmãos queridos, caminhoneiros, caminhoneiras, motoristas de ônibus, você, meu irmão, minha irmã, que está na estrada louvando e agradecendo a Deus por mais um dia de jornada, muitos já ancorados, outros ainda no tapetão rodando. Que Deus abençoe o seu trabalho, a sua jornada, que a Mãe Aparecida interceda por você, pela sua família, pelos colegas de profissão. A produção é de Marcos Tiago, a Paula Castro na coordenação, a direção do padre Vanderlei Souza, missionário redentorista. Hoje nós já estamos vivendo o dia 22 de setembro de 2026, terça-feira da graça de Deus. E hoje a Santa Mãe Igreja celebra, faz memória a Santo Inácio de Santiago e São Maurício, a quem nós pedimos a intercessão. 3104-1043 é o nosso WhatsApp para você enviar a sua mensagem de fé, de amor, paz e esperança e também as suas intenções para o Santo Terço. E você que nos ouve e reza conosco por uma das nossas emissoras que integram a Rede Aparecida de Rádio, o nosso muito obrigado pelo carinho, pela sua companhia. Aplicativo Aparecida e também pelo a12.com/rádio Aparecida. Como é bom poder estar juntinho de você aqui na Casa da Mãe. Quem está chegando para esse início de programa é o padre Vanderlei Souza, com o nosso momento de evangelização, de reflexão, com os ponteiros apontam para o infinito, padre Vanderlei Souza.
1: Anunciou a Maria e ela concebeu do Espírito Santo. Ave Maria, cheia de graça, o Senhor é convosco. Bendita sois vós entre as mulheres e bendito é o fruto do vosso ventre, Jesus. Santa Maria, Mãe de Deus, rogai por nós, pecadores, agora e na hora da nossa morte. Amém. Rogai por nós, Santa Mãe de Deus, para que sejamos dignos das promessas de Cristo. Oremos e fundi, Senhor, vos rogamos a vossa graça em nossos corações, para que nós que conhecemos pela anunciação do anjo a encarnação de Jesus Cristo, vosso Filho, cheguemos por sua paixão e morte de cruz à glória da ressurreição. Pelo mesmo Cristo nosso Senhor. Amém.
2: Meu querido irmão, minha querida irmã, neste momento em que rezamos com os ponteiros que apontam para o infinito, nos convidando a elevar o nosso pensamento, nossas palavras, nosso coração a Deus, temos um trecho de São Leão Magno, Papa do século V, que faz uma leitura sobre as bem-aventuranças. É um sermões de São Leão Magno sobre as bem-aventuranças. Trechos desse sermão. Grande paz para os que amam a tua lei, diz o santo. Com razão, A bem-aventurança de ver Deus é prometida aos corações puros. Por quê? Porque os olhos imundos não podem ver o esplendor da verdadeira luz. A alegria das almas límpidas. Aquilo que, para os ímpios e impuros, é um castigo, não poder contemplar a luz, embora saibam que ela exista. Para longe, então, a fuligem das vaidades terrenas. Limpemos nosso coração de toda iniquidade. Nos nossos olhos interiores, não permitamos que as sujeiras dos tempos que passam ofusquem a serenidade que só é saciada em Deus. Merecer tal coisa, penso eu, é o que diz as bem-aventuranças. Porque, segundo Jesus, os pacíficos serão chamados filhos de Deus. A bem-aventurança dos pacíficos, caríssimos, não consiste em um acordo qualquer sem qualquer concórdia. É aquela de que fala o apóstolo. Tende paz com Deus, Romanos 5:1, e o profeta no Salmo 118. Grande paz para os que amam a tua lei e para eles não há tropeço. Mesmo, queridos irmãos, os mais estreitos laços de amizade e uma igualdade sem falha

dos espíritos não podem, na verdade, reivindicar para si esta paz se não concordarem com a vontade de Deus. Estão fora da dignidade desta paz a semelhança na cobiça dos maus, as alianças pecaminosas, os pactos para o vício. O amor do mundo não combina com o amor de Deus, nem passa para a sociedade dos filhos de Deus quem não se separa da vida carnal. São estes os pacíficos, aqueles que Deus coloca como seus herdeiros em Cristo. Porque o amor de Deus e do próximo lhes obterão não mais sentir adversidades, não mais temer escândalo algum, mas, terminado o combate de todas as tentações, repousarão na tranquila paz de Deus, por nosso Senhor com o Pai e o Espírito Santo. Viverá e reinará pelos séculos dos séculos. Amém. A Deus elevemos o nosso coração e peçamos a bem-aventurança da serenidade, da paz. A bem-aventurança de sermos pacíficos, porque filhos de Deus.

Coral Palestrina, a ti, meu Deus. Meia-noite, 11 minutos, com a Mãe Aparecida, Rede Aparecida de Rádio, Música, Fé e Missão. Obrigado a você, meu irmão, a você, minha irmã, que está rezando conosco, louvando e agradecendo a Deus por este dia, mais este dia que ele nos concede. Obrigado a você que já está participando conosco pelo 3104-1043, é o nosso WhatsApp, para você enviar as suas intenções e também, claro, a sua mensagem de fé, de amor, paz e esperança. O nosso momento é de oração. Senhor nosso Deus, neste novo dia, queremos abrir o coração para a vossa palavra e permitir que ela transforme verdadeiramente a nossa vida. Não queremos apenas ouvir os vossos ensinamentos,

mas desejamos colocá-los em prática, fazendo em cada gesto, de cada palavra e de cada escolha, uma oportunidade de testemunhar a nossa fé. Ensinai-nos, Senhor, a compreender que pertencer à vossa família significa acolher a palavra e viver segundo a vontade do Pai. Que a nossa fé não permaneça apenas nos lábios, mas se manifeste na caridade, na justiça, na paciência, no perdão e na atenção aos irmãos que mais precisam de nós. Livrai-nos da arrogância, da vaidade e da indiferença. Que saibamos ouvir o clamor dos pobres, acolher quem sofre e estender a mão a quem necessita de ajuda. Que os nossos projetos sejam iluminados pela vossa sabedoria e que jamais coloquemos os nossos interesses acima do bem do próximo. Que a vossa palavra encontre em nós um coração aberto e uma vida disposta a colocá-la em prática. Amém.

0: os mandamentos do Senhor, Coral Palestrina de Curitiba, 6:17, bom dia.
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7: 12:30, bom dia. 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
7: Com a Mãe Aparecida, onde quer que você esteja rezando conosco, louvando e agradecendo ao bom Deus por tudo na sua vida, na vida da sua família. Rezando com Geraldo, lá em Guanhães, nosso irmão querido, Geraldo Bacana, rezando, louvando e agradecendo a Deus lá em Guanhães, pela Rádio Vida Nova FM. O nosso amigo Júlio César, lá em Aracaju, rezando por ele e pela família, agradecendo a Mãe Aparecida e pedindo orações por ele, pela família e pelos colegas do DR e Polícia Rodoviária Estadual. Estão ouvindo o nosso Com a Mãe Aparecida através da Rádio Cultura FM de Sergipe, louvando e agradecendo. E claro, colocando todos vocês, os nossos irmãos policiais rodoviários estaduais, os nossos irmãos do DR, do Sergipe, o Júlio César, toda a família, colocando a todos na intenção do Santo Terço, logo mais às 4h, né, Júlio? Rezando conosco. Louvando e agradecendo a Deus, a Ellen Pinto rezando com a gente, pedindo as bênçãos da Mãe Aparecida, louvando e agradecendo, ela que está em Santa Maria, no Rio Grande do Sul, nos ouvindo pela Rádio Medianeira, a 102.7, nossa grande parceira, louvando e agradecendo. Ela e o Valdemir estão lá ligadinhos conosco, louvando e agradecendo a Deus por tudo na vida deles e da família. E a Edilene rezando com a gente também, colocando toda a família na intenção do Santo Terço.
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7: Com Pablo Soares chegando.
8: Salmo 118. Guia-me, Senhor, no caminho de vossos preceitos.
9: Guiai-me, Senhor, no caminho de vossos preceitos.
8: Feliz o homem sem pecado em seu caminho, que na lei do Senhor Deus vai progredindo.
9: Guiai-me, Senhor, no caminho de vossos preceitos.
8: Fazei-me conhecer vossos caminhos, e então meditarei vossos prodígios.
9: Guiai-me, Senhor, no caminho de vossos preceitos.
8: Escolhi seguir a trilha da verdade. Diante de mim, eu coloquei vossos preceitos.
9: Guiai-me, Senhor, no caminho de vossos preceitos.
8: Dai-me o saber e cumprirei a vossa lei, e de todo o coração aguardarei.
9: Guiai-me.

0: preceitos.
1: Guiai meus passos no caminho que traçastes, pois só nele encontrarei felicidade.
0: Guiai-me, Senhor, no caminho de vossos preceitos.
1: Cumprirei constantemente a vossa lei, para sempre, eternamente a cumprirei. Guia-me, Senhor, no caminho de vossos preceitos.
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1: Nesta terça-feira, quero louvar e agradecer a Deus por você que reza comigo esta oração de hoje. Nesta oração, lembro de

maneira particular os aniversariantes de hoje, a Fernanda de Campinas e a Dona Maria Antônia de Piracicaba. Iniciemos esta oração invocando a Santíssima Trindade. Em nome do Pai, do Filho e do Espírito Santo. Amém. Senhor nosso Deus, nosso Pai, nós cremos em vós, nós esperamos em vós, nós vos amamos, nós vos agradecemos este dia e vos damos graças porque estamos com vida. Oferecemos este dia ao Senhor com todas as nossas alegrias e sofrimentos, com todos os nossos trabalhos e divertimentos. Guardai-nos do pecado e fazei de nós instrumentos de vossa paz e do vosso amor. Ajudai-nos a observar vossos santos mandamentos. Amém. Terça-feira, dia 22 de setembro, o trecho do Evangelho de hoje é escrito por Lucas, capítulo 8, versículos de 19 a 21. Anúncio do Evangelho de Jesus Cristo segundo Lucas. Naquele tempo, a mãe e os irmãos de Jesus aproximaram-se, mas não podiam chegar perto dele por causa da multidão. Então anunciaram a Jesus: tua mãe e teus irmãos estão aí fora e querem te ver. Jesus respondeu: minha mãe e meus irmãos são aqueles que ouvem a palavra de Deus e a põem em prática. Palavra da salvação. Jesus não nega os vínculos de parentesco e não pretende humilhar sua família, mas antes associar-lhe todos os que aceitam e assumem o Evangelho. Ele deseja alargar sua família com todos os que escutam a palavra de Deus e a põem em prática. Todos os que se posicionam a favor do seu projeto de construção do reino. Não basta juntar pessoas em torno de uma teoria religiosa ou mesmo de um código moral, mas é preciso procurar e querer entrar na proposta de Jesus. É preciso transformar o Evangelho em ação, em vida, aí no seu cotidiano. Quem dá esse passo começa a fazer parte da nova família de Jesus, formada por inúmeras mães, pais, irmãos e irmãs. O ensinamento de Jesus abre as portas do reino a todas as pessoas, independentemente de raça, cultura, gênero, todo mundo. Aderindo ao reino dos céus, os seguidores de Jesus formam uma nova família, não de forma mágica ou passiva, mas a partir da mensagem do Evangelho. Vemos assim que o parentesco espiritual cria laços maiores e mais fortes que o parentesco biológico. Por isso, é missão da Igreja procurar ampliar sempre mais esta família espiritual, levando o Evangelho a todas as pessoas, a todos os povos. Vamos pedir hoje a bênção para os animais, lembrando que eles são criaturas de Deus e participam das vicissitudes do ser humano e estão ligados à sua vida. O próprio Deus, que expande os seus benefícios sobre todos os seres vivos, não raro faz uso da ajuda dos animais, e até mesmo da imagem deles, para de alguma maneira significar os dons da salvação. Animais são salvos das águas do dilúvio na arca, e depois do dilúvio, são de certo modo associados à aliança feita com Noé. O Cordeiro Pascal recorda a imolação pascal e a libertação da escravidão do Egito. Um grande peixe salva Jonas. Animais são associados à penitência do ser humano e, juntamente com todas as criaturas, participam da redenção de Cristo. Invocando, portanto, a bênção de Deus sobre os animais, louvemos o próprio Criador de todas as coisas. Demos graças a Ele por ter elevado o ser humano acima de todas as criaturas e peçamos também que nos ajude a reconhecer nossa dignidade de ser humano e a caminhar sempre em seu amor. Oremos. Ó Deus, Criador e doador de todos os bens, que tudo fizestes com sabedoria e desses ao ser humano, criado à vossa semelhança,

0: sobre todos os animais. Nós vos pedimos que, mediante vossa bênção, estendais sobre esses animais a vossa mão e concedei que eles sejam bem cuidados em todas as suas necessidades. Por Cristo, vosso Filho e nosso Senhor, na unidade do Espírito Santo. Amém. Deus, na sua bondade infinita, criou o ser humano e deu aos que creem em seu Filho ressuscitado a esperança da ressurreição. Dê também a você hoje toda a consolação e bênção. O Senhor esteja convosco, Ele está no meio de nós. Pela intercessão de São Francisco de Assis, desça sobre você, sobre a sua família, sobre as suas intenções e trabalho, a bênção do Deus Todo-Poderoso. Pai, Filho e Espírito Santo. Amém. O abraço de hoje vai para a Janete de Ribeirão Preto, o Placidino e a Ana Maria de Uberlândia. Um abraço para a Geisa e o Márcio de Jacareí, o Emerson de Nova Odessa, a Marisa de São Paulo, um abraço para o Carlinhos de Piracicaba. Sou o padre Edmilson Moraes, salesiano de Dom Bosco, e moro atualmente em Campinas, no estado de São Paulo, no Colégio Liceu Salesiano Nossa Senhora Auxiliadora. Que Deus continue abençoando sua saúde e suas intenções. Abraço e até mais.
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2: Padre Rubens Gomes de Carvalho chegando.
3: Uma vez mais unidos, juntos, aprendendo as coisas da nossa fé, para vivermos aquilo que nos leva para a comunhão com os irmãos, o encontro com os irmãos, para o Senhor, para a vida plena. Sejam todos bem-vindos para o nosso encontro de hoje e vamos continuar refletindo o que o Papa João Paulo II, hoje São João Paulo II, nos proporcionou com seu documento sobre a Santa Missa em dia de domingo, no dia do Senhor. O número 46 do documento Domingo, Dia do Senhor, do Papa João Paulo II, no número 46 ele diz: sendo a Santa Missa, a Eucaristia,

o verdadeiro coração do domingo, compreende-se por que razão, desde os primeiros séculos, os pastores não cessaram de recordar aos seus fiéis a necessidade de participarem

0: deixai tudo, declara, por exemplo, o tratado do século III, denominado Didascália dos Apóstolos, Ensinamento dos Apóstolos, e zelosamente correi à vossa assembleia, porque é o vosso louvor a Deus. Desde o início do cristianismo, a igreja se reúne no domingo, no dia do Senhor, conforme nos ensina o catecismo, o primeiro catecismo da igreja, chamado Didasqué, ou Didascália. Ali então está dizendo que deve-se começar a semana no dia do Senhor, que é o domingo, reunindo-se como comunidade, deixando tudo de lado para poder participar dessa celebração da Assembleia na Santa Missa. Porque é o momento do encontro da comunidade para o louvor a Deus. Caso contrário, que desculpa terão junto de Deus, diz o documento, que desculpa terão diante de Deus e do Senhor para ouvir a palavra de vida e nutrir-se do alimento divino que permanece eternamente. Olha só, caso contrário, que desculpa terão junto de Deus aqueles que não se reúnem no dia do Senhor para louvar a palavra de vida e nutrir-se do alimento divino que permanece eternamente? É um questionamento. Qual é a desculpa que demos para não ir à Santa Missa? Para não participarmos desse encontro entre os irmãos, para celebrar a ressurreição de Jesus, para louvar a Deus pelo amor dele por nós e para pedir perdão das nossas faltas. É o que nos diz o 75 do documento do Papa João Paulo II, domingo, dia do Senhor. Geralmente, o apelo dos pastores, isso é dos apóstolos, dos bispos, dos sacerdotes, o apelo dos pastores foi recebido na alma dos fiéis com uma convicta adesão, união, aceitação. E se não faltaram tempos e situações em que diminui a tensão ideal no cumprimento deste dever, não se pode, todavia, deixar de recordar o autêntico heroísmo com que os sacerdotes e fiéis observaram esta obrigação desde o início do cristianismo em muitas situações de perigo e restrição de liberdade religiosas, mesmo diante de todas essas dificuldades, de perigos, de fato perseguições religiosas. Muitos cristãos deram o exemplo desde o início do cristianismo da fidelidade, dão a vida, mas não deixam de lado esse dever, esse compromisso de encontro dominical. Como se pode constatar, desde os primeiros séculos da igreja até os nossos dias, continuamos nos reunindo no domingo, mesmo em meio a tantas dificuldades. Então a gente tem que estar atento a isso, né? Viver essa experiência profunda de viver, de fato, essa busca intensa, contínua, de não faltarmos à celebração eucarística no domingo. Não deixar de participar desse momento de testemunho, né? Isso é muito importante. Fique na paz do Senhor e até o próximo encontro, se Deus quiser. Tchau.
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0: Quairité, mostre onde moras. Com a mãe Aparecida, rede Aparecida de rádio, música, fé, emissão. Acolhendo a você, meu irmão querido, que reza conosco por uma das nossas emissoras que integram a rede Aparecida de rádio. Como é bom, viu, poder estar juntinho de você aí na sua casa, no seu trabalho. Os irmãos que rezam conosco em Curvelo, pela rádio Centro Minas FM a 94.3, em Guajará Mirim, Rondônia, pela 88.7, rádio Educadora FM, Guajará Mirim, Rondônia. Um abraço a todos vocês. E lá em Rondônia, em Porto Velho, a rádio Caiari FM, a 103.1, louvando e agradecendo a Deus por tudo na nossa vida e na vida de nossa família.
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3: 1 hora, horário de Brasília.
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3: Com a Mãe Aparecida, Rede Aparecida de Rádio, juntinho de você, na sua casa, no seu trabalho. Obrigado aos irmãos que estão participando conosco. O nosso irmão querido Batista Galeno, lá em Parnaíba, no Piauí, rezando por ele e pela família, e hoje pedindo oração por todas as famílias. E a você, a todos os radialistas, parabéns pelo dia 21, foi ontem, né, meu irmão? É, graças a Deus, dedicado a todos que trabalham nessa linda profissão. Obrigado, Batista, pelo carinho, meu irmão, toda a família Galeno, lá em Parnaíba, no Piauí, rezando conosco. O Paulo Roberto de Oliveira, em Santa Rita de Jacutinga, também marcando presença. Os nossos irmãos queridos que rezam conosco todas as madrugadas. A Maria Aparecida Oliveira, a Cida, tá rezando com a gente, pedindo por ela, pela família. Tá lá em Aracaju, no Sergipe, né, Cida? O Marcelo Dural, em Ponta Grossa, no Paraná, acompanhando conosco o Com a Mãe Aparecida, rezando por ele e pela família. E também o nosso irmão, o Rubens Aparecido, lá em Itapurã, no Mato Grosso do Sul. Grande Rubão, nosso irmão querido, rezando com a gente.
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1: Gabi Pedroso chegando com a nossa crônica para o dia de hoje.
2: Benditos desafios. Num trabalho de campo, um pesquisador e seu secretário perderam-se em meia floresta. A solução foi passar a noite num pobre, mas acolhedor rancho. Nele moravam um casal e seus dois filhos. Sobreviviam à custa de uma vaquinha. Ela produzia alguns litros de leite para o sustento da família. Uma parte do leite era vendida para comprar alimentos. Pela manhã, os dois deixaram algum dinheiro e continuaram a viagem. Logo adiante, avistaram a vaca pastando. O pesquisador pediu então ao auxiliar que empurrasse o animal para o abismo. Ela caiu e morreu. O auxiliar não era de questionar ordens, mas a cena o perturbou por muito tempo. Passaram-se alguns anos e os dois refizeram o mesmo caminho e não viram a choupana. Em seu lugar estava uma bela residência com galpões, alguns animais pastavam ao seu redor e mais adiante ondulava um trigal. Os visitantes perguntaram a razão da mudança. O pai explicou: tínhamos uma vaquinha, ela caiu no abismo e morreu. Sem ela, tivemos que procurar alternativas. Plantamos uma lavoura, adquirimos alguns animais. Percebemos que éramos capazes de fazer coisas que nunca tínhamos feito antes. Na vida, há crises de todo tipo. Depende de como reagimos. As dificuldades são oportunidades. Há pessoas que não têm coragem de empurrar a vaquinha para o abismo e procurar novas alternativas. Agarram-se a falsas esperanças e morrem a elas abraçadas.
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0: Missionário Shalom cantando pra gente, Perdoa-me, 1:16, com a Mãe Aparecida, Rede Aparecida de Rádio, Música, Fé e Missão.
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0: Padre Reginaldo Carreira chegando em mais uma madrugada conosco.
2: Em minhas viagens de missão, encontrei-me várias vezes com irmãs consagradas. Aquelas mulheres que assumiram a vida religiosa como vocação específica. De diversas congregações, com hábito ou não, que também faziam seu necessário caminho, deslocando-se para diversas partes do país ou fora do país. Por algumas vezes, pude trocar umas palavras antes de seguir meu caminho, mas na maioria das ocasiões, apenas as vi passar. Confesso que todas as vezes que as vi, mesmo sem que nos falássemos, a imagem daquelas mulheres de fé, algumas com idade avançada, me dava um impulso de vigor no meu ministério e missão e me descansava o coração e o corpo por diversas vezes esgotado pelas exigências da missão. O sinal que elas carregavam no hábito ou apenas um pingente ou uma cruz no peito já causava em mim uma identificação e uma consolação por vários motivos. Via naquelas irmãs empenhadas pela fé pessoas com ideais semelhantes aos meus. Isso me fazia não me sentir tão sozinho em alguns ambientes

e que nada lembravam da minha paróquia de periferia, simples e acolhedora. A imagem das irmãs passando pelo local não só provocou algo em mim, mas também causou nas outras pessoas daqueles aeroportos e rodoviárias uma admiração, um respeito, até certa compaixão ou mesmo uma experiência de Deus por lembrarem nosso batismo e a fé que professamos, e no meu caso, o ministério que assumi. É, vocação acertada, vida feliz. Rezemos sempre pelas irmãs consagradas.

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5: 1:30, horário de Brasília.
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5: Com a Mãe Aparecida, onde quer que você esteja, rezando conosco em mais uma madrugada, terça-feira da graça de Deus, logo mais às 4 da manhã, nós rezamos o nosso Santo Terço, rezando, meu irmão, minha irmã, por você, pela sua família, rezando com Pedro Canuto lá em Aracaju, por ele e por toda a família. Muitas bênçãos de Deus. Amém, meu irmão, para todos nós, né? E bênçãos derramadas na vida dele e da família dele. Os irmãos Félix, o Oscar e o Miguel, a Miguel e o Ayrton, lá em São José do Rio Preto, rezando com a gente. O Jonas de Salesópolis também marcando presença, louvando e agradecendo por tudo que temos, por tudo que somos. Quem reza conosco também é o Luiz Fernando, em Taubaté, por ele e pela família. O Paulo Sérgio, lá em Aracaju, rezando com a gente. Tá de plantão, porteiro de condomínio, rezando pela irmã dele, a Dorinha, pelo enteado Eric, pelos filhos, por todos aqueles que precisam e, claro, pela dona Aparecida, que é a esposa, rezando com a gente. Quem também reza conosco, Israel Reis, nosso irmão querido, rezando por ele e pela família, louvando e agradecendo a Deus lá em

0: Ponta Grossa, no Paraná. Ele que está trabalhando, é GCM, está lá trabalhando e rezando com a gente, pedindo também por todas as famílias que estão passando por dificuldades, as famílias no Rio Grande do Sul, Santa Catarina, por conta das chuvas, dos fortes ventos, né, meus irmãos? Aqui também no estado de São Paulo, no Vale do Ribeira, louvando e agradecendo a Deus por todos, todos, todos esses nossos irmãos.
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1: Elô Silvério chegando com esse nosso momento especial.
2: Estamos começando o Momento com Maria de hoje e vamos juntos refletir o tema Maria e a simplicidade que transforma. Maria nos ensina que a verdadeira grandeza nasce da simplicidade e da humildade. Seu sim a Deus, dito com fé e confiança, transformou sua vida e fez dela instrumento do amor divino. Mesmo sendo escolhida para ser a mãe de Jesus, Maria permaneceu simples, servindo com amor e acolhendo a vontade de Deus. Ela nos mostra que não precisamos de grandes feitos para transformar o mundo, mas de um coração aberto, humilde e disposto a amar. Maria, mãe de Jesus e nossa mãe, ensina-nos a viver com simplicidade e a transformar tudo pelo amor.

0: com a Mãe Aparecida, Rede Aparecida de Rádio. Linda essa canção, Irmãs da Copiosa Redenção, Dentro de Me. 1h45 agora.
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3: Irmão e irmã, façamos catequese. Falemos de catequese e gentileza. Pregadores mais drásticos afirmam que certas pessoas viverão para sempre, mas dos tormentos do inferno, por não terem aceitado a Deus. E há quem ensine que existe um período de expiação chamado purgatório, fim do qual irão para o céu. Não sei em quem você crê, ou no que você crê. Mas estamos vivos, e isso é uma graça. Aquele zigoto, depois feto, depois bebê, depois pessoa pensante, foi criado para algum propósito. Feliz de quem crê neste propósito e acha que o encontrou. Viver é exatamente isto: encontrar um propósito de vida. E quem o propõe é o Criador do Universo, de tudo. E nós nascemos nesse tempo, que é brevíssimo, se compararmos com a idade e as eras do Universo. Alguém pensou em mim e me queria aqui. Alguém pensou em você e queria você aqui. O resto é com você. Sua parte tem que ser feita. Cante comigo.

0: Jean cantando pra gente, volta pra casa, 1h52, com a mãe Aparecida, música fé e missão.
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4 minutinhos faltando para as 2 da manhã, madrugada de terça-feira. Nós te amamos, Maria. Nós te amamos, Nossa Mãe Santíssima. Comunidade Católica Shalom cantou pra gente.

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6: 2 horas, bom dia.
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6: Com a Mãe Aparecida, rede Aparecida de Rádio, madrugada de terça-feira. Em Bom Jesus da Lapa, os nossos irmãos lapenses rezando conosco pela rádio Bom Jesus FM, a 98.1. Os nossos irmãos que rezam conosco em Caetité, na Bahia, pela rádio Caetité FM, a 105.9. Em Senhor do Bonfim, a rádio Caraíba FM, a 96.7. Lá na Bahia também. Em Jeromoabo, a Rádio Vaza Barris FM, louvando e agradecendo conosco. E em Tucano, a Rádio Tucano FM, a 91.5. Lá em Tucano, Sandrinho tá lá, rezando conosco, louvando e agradecendo a Deus por tudo. E a Rádio Vaza Barris FM em Jeromoabo, na Bahia, é a 104.9. São os nossos irmãos baianos rezando, louvando e agradecendo a Deus por tudo na vida deles, da família, na vida de todos nós, né, meus irmãos? Louvando e agradecendo sempre. 2 horas, 1 minutinho. Deixa eu mandar um abraço aqui ao nosso amigo Rafael, lá em Itabaiana, Rafael Cunha, lá no Sergipe, rezando por ele, rezando pela família, por todos aqueles que precisam, e ele quer ouvir Regaço Acolhedor da irmã Kelly. Vou tocar já já pra você, tá bom, Rafa? O nosso irmão querido Dito Delário, em Poços de Caldas, rezando por ele, pela família, por todos os amigos, vizinhos, conhecidos, né, Dito? Rezando principalmente pela família, louvando e agradecendo a Deus por tudo. Duas e dois.
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0: Abraço de pai. 2:07, Rádio Aparecida, Rede Aparecida de Rádio, Música, Fé, Emissão. Padre Vanderlei Souza chegando com a nossa oração especial.
1: Meu querido irmão, querida irmã, celebramos em setembro o mês da Bíblia e a igreja nos convida a conhecer mais profundamente a palavra, amá-la cada vez mais, compreendê-la e torná-la cada dia uma leitura especial para nosso caminhar que fortalece a nossa vida. A Bíblia contém aquilo que Deus quis nos comunicar em relação à nossa salvação e que continua comunicando na medida em que nós sintonizamos a nossa vida com Ele. Jesus, o centro da nossa fé cristã, o coração da nossa vivência na Sagrada Escritura, nos revela que pela palavra escrita, Deus vai dando condições de nós caminharmos na nossa vida concreta. Por isso, pedimos sempre ao Senhor, e nesse mês de modo especial que estamos estudando, meditando e rezando o livro do profeta Daniel, que nos chama a atenção para este compromisso em tornar o lugar onde estamos oportunidade e lugar de manifestação de Deus. Uma vez que temos o desafio de vencermos a nós mesmos e as nossas ambições pelo poder e pelo ter. Rezemos. Concedei-nos, Senhor, grande amor pela palavra. Desejamos aproximar-nos desse livro.

0: com fé e sabermos encontrar em suas páginas sagradas a resposta, o encaminhamento, a orientação para os desafios que encontramos em nossa vida. Encontramos na palavra, Senhor, o amor que une a família, a paz que o mundo precisa. Por isso precisamos, pela graça do Teu Espírito Santo, ser conduzidos a uma leitura com respeito, humildade e fé, para que coloquemos em nossa vida a palavra como centro de nossa habitação, a palavra que ilumina, acalma, que é presença viva do vosso amor transmitido às gerações. Pai Santo, Deus de amor e bondade, nós vos pedimos, ajudai-nos, principalmente quando encontramos pessoas que estão cansadas e abatidas, a sermos palavra de Jesus, com coragem e fé, para aproximarmos aqueles e aquelas que estão pelo caminho, porque todos vivemos em teu Filho Jesus, que é caminho, verdade e vida. Amém.
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0: Roberto Galileu, na voz de Joana. 2:15, madrugada de terça-feira, com a mãe Aparecida, Rede Aparecida de Rádio, Música, Fé e Missão.
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0: Padre José Allen chegando com a sua mensagem para o dia de hoje.
2: A paz esteja com você. Caros ouvintes, seria muito bom se você tiver algo a dizer sobre sua experiência com Maria. Transmita a nós, para que a gente possa também enriquecer o testemunho da vida da Igreja com o seu testemunho. Toda vez que nós vivemos o Evangelho, que a nossa vocação, a nossa missão, o sentido da nossa vida, nós estamos irradiando uma nova civilização, a civilização do amor. Estamos tornando a terra mais próxima do céu. Como nós rezamos no Pai Nosso, a gente quer fazer também aqui da terra como no céu. Mas para isso nós temos muitas batalhas a enfrentar. Porque, infelizmente, nós marcamos o mundo com o pecado. Ou seja, a falta de amor, a desobediência a Deus. E trazemos as consequências disso. Mas é possível mudar? É possível mudar. Como que nós podemos fazer isso? Antes de tudo, saibamos ver em Maria a atitude que nós devemos ter, fazer a vontade de Deus. Fazer tudo o que Jesus ensinou, segui-lo, reconhecer que ele é a vida, ele é a verdade, ele é o caminho. Jesus disse: eu vim para que todos tenham vida e tenham vida plenamente. Uma vida plena. Sem Jesus, nossa vida é vazia, perde o sentido. E Maria testemunha isso. Agora, não pensemos que seguir Jesus é fácil. Muitas vezes, muitas pessoas reduzem achando assim que seguir Jesus tudo vai ser gostoso, fácil. Jesus falou: não. Se quiser me seguir, pegue a cruz e siga-me. Portanto, aprendamos, e Maria é um modelo para nós. Aceitou fazer a vontade de Deus sendo a mãe de Jesus, e quanto que ela sofreu. Por isso, um dos títulos que Nossa Senhora tem é Nossa Senhora das Dores. Lembrar que ela sofreu muito. E, de certo modo, continua sofrendo de ver que nós, seus filhos, muitas vezes vamos pelos maus caminhos da vida. Que a gente ainda não segue Jesus, que a gente ofende Jesus contradizendo o que ele disse. Peçamos a Deus que este mês seja para nós um recomeço. Que a gente refaça a nossa caminhada. A gente olhe para trás e fala: como que eu caminhei até agora? E olhemos para frente: como que eu devo caminhar para seguir Jesus e tomar essa decisão? E conte sempre com a intercessão materna de Maria, porque ela, como mãe, deseja a salvação de

0: Zezinho, Maria da Paz Inquieta, 2h24.
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0: Matrimônio. O casamento no cristianismo é sacramento, mas mesmo na ordem puramente natural, é de instituição divina. A finalidade da vida entre cônjuges não é somente o aperfeiçoamento de um e outro, a geração de filhos e educação condigna, mas um terceiro objetivo consiste em originar a sociedade humana. Quando os filhos se casam, formam novas famílias. A multiplicidade de pessoas e famílias exige regulamentação dos direitos e deveres para o bem comum. Surge a necessidade de uma sociedade com poder legislativo, executivo e judiciário. Do bem comum das famílias, nasce necessariamente o Estado, isto é, a autoridade pública. Deus disse: não convém que o homem fique só, façamos uma companheira semelhante a ele. E fez a mulher. Ela é complemento dele, ele é complemento dela. O sexo dele não pode ser exercido sem ela e nem dela pode ser exercido sem ele. Já neste sentido, a mulher foi criada por Deus como complemento do homem. A Bíblia diz: Deus fez a criatura humana, fazendo-a homem e mulher. Deus fez os dois sexos porque queria a sociedade. O homem sozinho não é ser social. Eu e tu, isto sim, é sociedade. Por isso, Deus disse: não convém que ele esteja só. O outro, eu, é a mulher, mas os dois necessitam um do outro para que se perpetue o gênero humano. Pelos filhos, Deus fez a fonte da vida bipartida. O homem sozinho não tem a fonte da vida, a mulher sozinha não tem a fonte da vida, mas os dois unidos são fonte de vida. Assim, Deus fez a família para que haja humanidade. Deus fez o homem e a mulher também para que se completem na doação mútua, no amor. Os dois devem amar-se e um achar no outro seu complemento, sua perfeição. A unidade e a indissolubilidade do casamento são exigências da lei natural. É, pois, de instituição divina a família. Aqui temos uma ideia muito geral do que é o casamento. O homem e a mulher unidos para sempre no amor, pois o complemento mútuo só se faz pelo amor. O homem e a mulher se unem para amar a Deus, auxiliando-se mutuamente em tudo que se refere ao bem. Deus é o ser infinito.
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5: 2:30, bom dia.
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5: Às 4, o Santo Terço Mariano e você, meu irmão, minha irmã, rezando com a gente, viu? Rezando por você, pela sua família, por todos aqueles que precisam de nossas orações. Agora, 2:31.
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0: 2:36, madrugada de terça-feira. Logo mais às 4 da manhã, o Santo Terço Mariano reze conosco, reze por você, pela sua família. 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

0: missionários redentoristas cantando pra gente, mulher, mulher missionária. 2:43.
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0: Com José Antônio.
3: Sem dúvida, a piedade é grande fonte de lucro para quem se contenta com o que tem. 1 Timóteo 6:6. Paulo aborda nessa carta a Timóteo a importância para o cristão de dar o devido valor a todas as coisas. Tudo tenha o seu valor, sem desvios ou desequilíbrios. Não seja, portanto, o cristão, alguém que vive pela ambição ou em função dos bens materiais, nem em prol da vaidade ou de realizações egoístas. A piedade não representa afetação ou uma religiosidade que afasta

0: vista do mundo. Antes, aponta para um olhar purificado e espiritual para a própria realidade, que ajuda a reconhecer o valor, o verdadeiro valor de todas as coisas. Quem é piedoso, portanto, não perde seu coração para coisas egoístas, porque tem seu coração junto a seu Deus. Quem segue outras doutrinas que não a que leva a Cristo é cego e se deixa levar e produz divisões, intrigas e desavenças. Aquele que vive a piedade reconhece que a Deus é quem pertence todas as coisas e se contenta com o que lhe foi confiado para cuidar, porque percebe, pelo olhar que reconhece a Deus, o verdadeiro valor de todas as coisas. Não se trata de justificar a injustiça social dizendo que cada um deve se contentar com o que tem, mas justamente se trata de tirar o critério da posse, dos bens materiais, ou do reconhecimento, ou do status. Grato e humilde é aquele que propõe seus talentos a serviço para a construção da justiça e da paz, sem com isso esconder segundas intenções ou interesses egoístas. Pai Santo, Tu és nossa força e nossa fortaleza, que pela comunhão contigo, empenhemo-nos em viver os valores da honestidade, da compaixão e da misericórdia. Que sejamos santos, humildes e caridosos, e que sempre busquemos estar mais perto de Ti. Amém.
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0: 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Os santos nos ensinam, com Padre André Gustavo.
1: A paz de nosso Senhor Jesus Cristo esteja com você, meu irmão e minha irmã. Hoje, dia 22 de setembro, a Igreja celebra a memória dos santos Maurício e seus companheiros mártires. São Maurício e seus companheiros faziam parte da tropa dos valentes guerreiros e mártires do Senhor que estiveram envolvidos no massacre da Legião Tebaica. O imperador Diocleciano, precisando combater as tropas que ameaçavam o Império no Oriente, foi até o amigo Maximiano para que ele organizasse um exército. No Alto Egito, foi recrutado um batalhão de soldados cristãos, conhecidos como a Legião dos Soldados Cristãos de Tebaida, chefiados pelo comandante Maurício. Apesar do ódio que Maximiano nutria pelos cristãos, a incorporação de tais soldados em seu exército não era nenhum acontecimento especial ou extraordinário, uma vez que o imperador Diocleciano, na época, era simpatizante e confesso deles. Depois de muitas batalhas, durante um período de descanso de 3 dias, por ordem do imperador, haveria 3 dias de comemorações e grandes festas religiosas, nas quais os deuses pagãos seriam homenageados pela vitória conseguida sobre o inimigo. É claro que os soldados cristãos da Legião Tebaica recusaram-se a participar de tal festa, pois não iriam contrariar a lei de Jesus Cristo. Então, decidiram levantar acampamento e seguiram para Agalnum, uma aldeia a 5 quilômetros de distância da cidade. Esse ato irritou o governador Maximiano, que ordenou o retorno imediato do batalhão cristão, para que se aliassem ao restante do exército nas solenidades aos deuses. Comandados por Maurício e com o apoio, principalmente, de Exupério, Cândido, Vítor, Inocêncio e Vital, todos os soldados da tropa de Tebaida recusaram-se novamente a participar dos festejos. A irritação de Maximiano aumentou ainda mais, e a tal ponto que imediatamente deu ordem a seu exército para marchar contra eles. Maurício e seus companheiros foram então massacrados pelos soldados pagãos. No lugar do martírio, foi erguida uma igreja em honra e culto a esses santos mártires do cristianismo, igreja encontrada somente por volta do ano 1893. A maioria das relíquias dos corpos desses soldados cristãos atualmente são veneradas no convento de São Maurício de Agalnum, na Suíça. Os santos de hoje acolheram por amor e fé a palma do martírio, dando assim um mais perfeito testemunho de fidelidade a Jesus Cristo. A palavra martírio quer dizer testemunho,

0: Como nossa vida tem sido um testemunho de fidelidade e amor a nosso Senhor Jesus Cristo? Doar a vida pela causa do reino, nos sacrifícios e provações do dia a dia, é também uma forma de martírio. Santos Maurício e companheiros, rogai por nós.
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0: Padre Antônio Maria, porque amo Maria.
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3: 3 horas, horário de Brasília.
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3: Com a Mãe Aparecida, Rede Aparecida de Rádio, juntinho de você. Na sua casa, no seu trabalho, onde quer que você esteja neste momento, meu irmão, minha irmã, rezando conosco, pedindo por você, pela sua família, pedindo pelos nossos irmãos e irmãs que estão neste momento precisando de nossas orações. E não são poucos, viu? São muitos precisando de oração. Louvemos e sejamos gratos ao nosso bom Pai por tudo em nossa vida, na vida de nossa família. 3 horas, 1 minutinho, deixa eu mandar um abraço aqui para os irmãos que estão rezando conosco, a Hebe, lá em Cotia, interior de São Paulo, rezando conosco, pedindo as bênçãos da Mãe Aparecida por ela, pela família, louvando e agradecendo. Ela está rezando conosco, pedindo as bênçãos da Mãe Aparecida. Pois é, Hebe, eu estarei de férias em novembro, minha irmã, louvando e agradecendo a Deus por isso, né? Preciso descansar também um pouquinho, né, minha irmã? O Renato Rodrigues rezando com a gente em Patos de Minas, louvando e agradecendo pela vida dele, da dona Ana Paula, da Maria Clara, Maria Eduarda e a Luna, que são as filhas. Ana Paula é a esposa, né, Renatão? Beijo no coração, meu irmão. A Elaine em São Paulo, capital, rezando conosco. O nosso irmãozinho querido Cabral tá lá ligadinho com a gente, louvando e agradecendo a Deus por tudo na vida dele, na vida da família, de todos aqueles que precisam de oração. E o Cabral já pegando a van, né, Cabral? Para levar o povo para São Paulo. Eita, coisa boa. Motorista rezando conosco. O Jair, em Cristiano Ottoni, Minas Gerais, rezando por ele e por toda a família também, louvando e agradecendo. Hebe, um beijo no coração, viu, minha irmã? Rezando conosco aí em Cotia, interior de São Paulo. Deus proteja a sua família, a sua vida também, viu, minha irmã? Agora 3 horas, 3 minutinhos.
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1: Olá, meu irmão, minha irmã. Graça e paz para você e toda a sua família. No evangelho de hoje, Jesus nos dirá quem faz parte de sua família. O parentesco não é mais definido apenas pelo sangue, mas pela fé e pela prática de sua palavra e do amor. Invoquemos a luz do Espírito Santo para que abra as nossas mentes e corações ao acolhimento da palavra do Senhor.

0: ages em mim. Abra-me à palavra, que a minha mente e o meu coração sejam o terreno bom onde a semente da palavra possa germinar, crescer e frutificar, para que a minha vida seja transformada. Amém. Hoje, 22 de setembro, a liturgia nos oferece o Evangelho de Lucas, capítulo 8, versículos 19 a 21. Foram encontrar Jesus, sua mãe e seus irmãos, mas não conseguiam chegar até ele por causa da multidão. Então lhe informaram: tua mãe e teus irmãos estão lá fora querendo te ver. Mas ele lhes respondeu: minha mãe e meus irmãos são os que escutam a palavra de Deus e a põem em prática. Jesus continua refletindo sobre a relação do seu discípulo com a vivência da palavra de Deus. Na verdade, a presença da mãe e dos irmãos de Jesus se torna uma bela conclusão para a sessão da parábola do semeador. A escuta e a vivência da palavra se tornam o critério de pertença à nova família de Jesus. Os vínculos espirituais do discipulado prevalecem sobre os laços de sangue. Começa a surgir uma nova comunidade cristã, marcada pela maternidade e pela fraternidade. Maria e os irmãos de Jesus vêm ao seu encontro, mas não podem aproximar-se. Os evangelhos nunca falam de filhos de Maria. No universo católico, sobre os irmãos de Jesus, prevalecem duas interpretações: primos de Jesus e filhos do primeiro casamento de José. Quanto a Maria, ela é duplamente bem-aventurada, por ser a mãe biológica do Filho de Deus e por ser a escrava do Senhor. Ela é a discípula perfeita. Ouve a palavra, medita-a, questiona-se, consente, realizando-se nela a palavra de Deus. Pelo seu sim, a palavra se faz carne em seu seio. Depois, a palavra se torna missão. Ela comunica a Isabel aquilo que a misericórdia fez em sua vida e na vida do seu povo. O movimento reverso também é verdadeiro. Aqueles que vivem à vontade do Senhor tornam-se membros da família de Deus. Minha mãe e meus irmãos são os que escutam a palavra de Deus e a põem em prática. O Senhor nos convida a sermos praticantes da palavra. Neste momento, vamos dispor o nosso coração para a vivência de sua palavra.
1: Eu

3:17, oração pela família, Padre João Carlos, antes Padre Fábio e Tip Vox, alma de adorador. 3:18, bom dia.

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2: Olá, seja bem-vindo a mais um Escola de Maria. Você sabia que antes do nascimento de Jesus, na história da nossa salvação, existia uma promessa de esperança a respeito do Messias? Em um dos mosaicos das fachadas do Santuário Nacional, com o irmão Afonso Murade, vamos contemplar essa promessa de esperança e a presença de Maria na história da nossa salvação.
3: Olá, meu amigo, minha amiga! Nós vamos percorrer juntos e juntos.

0: portas, o caminho de Maria e o caminho de Jesus, que estão apresentados nos mosaicos do Santuário Nacional em Aparecida. Vou lembrar você que o mosaico, ele não é uma fotografia, é uma maneira artística, poética, de apresentar alguém ou algum fato que vai nos comunicar algo sobre Deus e, no nosso caso, sobre Jesus e sobre Maria. O primeiro mosaico que nós vamos ver é esse que está na fachada sul. Você perceba, tem do lado esquerdo um velhinho em cima de um burrinho e do lado direito ele está olhando Jesus, Maria e José. Jesus, o menino Jesus na manjedoura. O que isso significa? Os autores quiseram apresentar que um personagem do Antigo Testamento, chamado Balaão, que chegou a vislumbrar que a salvação seria oferecida a todos os povos, ele não era uma pessoa crente, era de outra religião, que aquele personagem de muito, muito tempo atrás está representando toda a humanidade que caminha em direção a Jesus. E que Jesus é esse? Não é um Jesus glorioso, é aquela criança nascida de Maria. Então, mostra-se nesta bela imagem Jesus como aquele que vem ao nosso encontro manifestar a luz, a graça de Deus. Mas a gente tem que ir ao encontro dele, às vezes com um burrinho lento, passos que dizem respeito à nossa existência. Mas esse caminho é fundamental. Jesus fala no Evangelho que quem busca vai encontrar, quem bate na porta, Deus vai abrir. Então, é para nós uma mensagem de busca de Deus. E se a gente busca a Deus, a gente vai encontrar. Esse encontro é o encontro que nos dá alegria, paz e também nos leva a nos comprometer à causa de Jesus. Que então, Maria, que está sempre com Jesus, seja nos braços, seja no coração, seja seguindo Jesus, que vai anunciando o reino de Deus, que ela nos leve a Jesus, que ela seja cada vez mais para nós a referência para esse único caminho que é Jesus. Então, ao contemplar esse mosaico, recordemos toda a humanidade. Você também, se veja lá em cima daquele burrinho, procurando Jesus, encontrando Jesus, Maria e José na manjedoura, na simplicidade desse bebê que revela o Deus vivo e próximo a nós.
1: Obrigado, irmão Murad, por nos ajudar a perceber, através da arte e da beleza, a esperança prometida aos filhos e filhas de Deus. 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Até o próximo Escola de Maria.

Banda Tipi Vox, com Cecília Militão, Viver Pra Mim é Cristo. 3:29, bom dia, com a mãe Aparecida. Já já, daqui a meia horinha, o Santo Terço Mariano e você, meu irmão, minha irmã, rezando com a gente.

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4: 3h32. 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
4: Com a Mãe Aparecida, Rede Aparecida de Rádio, juntinho de você, meu irmão, minha irmã, você que reza conosco, louvando e agradecendo a Deus por tudo que temos, por tudo que somos. Já já, o nosso Santo Terço Mariano, e você continue enviando a sua mensagem de fé, de amor, paz e esperança, força e coragem para mais um dia, com as bênçãos do Senhor Jesus, a proteção e a intercessão de Maria Santíssima, nossa mãe, a Senhora Aparecida.
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4: Padre Juarez de Castro, sou um milagre.

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3: Seja feita a vossa vontade, assim na terra como no céu. Que sendo bons filhos vossos, façamos o que vós nos mandais, e o façamos como filhos e não como servos. Isto é, com amor e por amor. Que façamos e aceitemos vossa vontade, quando premia como quando crucifica. Pois vossa vontade sempre é justa e santa.
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0: Sueli Façanha, teu tesouro, 3:41.
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1: Bom dia, meu amigo, minha amiga. Um peregrino religioso chegou às portas de um palácio e ninguém se atreveu a detê-lo. Então ele foi andando, andando, andando e chegou na sala do trono, onde estava sentado o rei. O que desejas? Perguntou o rei. Um lugar para dormir nesse albergue de peregrinos. Mas aqui não é um albergue de peregrinos, é o meu palácio. Posso saber quem o ocupou antes de você? O meu pai, que descansa em paz. E antes dele? Meu avô, também falecido. E num lugar como esse, onde as pessoas se hospedam por um tempo e logo se vão, você me diz que não é um albergue de peregrinos? A forma como utilizamos nosso tempo determina a visão que temos de nossa própria vida. Podemos pensar que o peregrino religioso da história era um homem destemido e até abusado por não temer o rei e os seus guardas ao entrar no palácio. Mas quando descobrimos o que ele pensa daquela construção, nos colocamos no lugar dele e acabamos mudando a nossa visão não só do palácio, mas também do mundo. E você, como tem andado pela sua vida? Tem caminhado de cabeça erguida, tratando as coisas não pela aparência, mas pelo valor para que servem? Tem se relacionado tratando as pessoas não pelo que elas parecem ou querem mostrar parecer, mas pelo que elas são de verdade? Não é fácil conviver com um santo ou com uma pessoa destemida assim. E não é fácil porque dentro de nós existe o grande desejo de ser livre. O filósofo Rousseau disse muito bem: o homem nasce livre, mas vive acorrentado pelos cantos. O coração humano anseia por essa liberdade. Queremos ser livres de rótulos, de aparências, de máscaras e de tratar a vida como ela realmente é, não como dizem que deve ser. Que nós não nos esqueçamos de que somos todos peregrinos por aqui. O filósofo e sacerdote jesuíta Teilhard de Chardin resumiu lindamente da seguinte forma: nós não somos seres terrenos vivendo uma experiência espiritual. Somos seres espirituais vivendo uma experiência terrena. Um grande abraço e até o nosso próximo encontro.
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2: Nenhuma catequese sobre a Mãe de Jesus deve esquecer que Maria perguntava e queria saber.

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3: 4 horas.
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3: Com a Mãe Aparecida, Rede Aparecida de Rádio, momento

0: de oração, momento de rezarmos o nosso Santo Terço Mariano, louvando e agradecendo a Deus por tudo. Senhor nosso Deus, neste novo dia, queremos abrir o coração para a vossa palavra e permitir que ela transforme verdadeiramente a minha vida, a nossa vida. Não queremos apenas ouvir os vossos ensinamentos, mas desejamos colocá-los em prática, fazendo de cada gesto, de cada palavra e de cada escolha uma oportunidade de testemunhar a nossa fé. Ensinai-nos, Senhor, a compreender que pertencer à vossa família significa acolher a palavra e viver segundo a vontade do Pai. Que a nossa fé não permaneça apenas nos lábios, mas se manifeste na caridade, na justiça, no amor, na paciência, no perdão e na atenção aos irmãos que mais precisam de nós. Livrai-nos, ó Senhor, ó Mãe bendita, da arrogância, da vaidade e da indiferença. Que saibamos ouvir o clamor dos pobres, dos irmãos mais necessitados, acolher quem sofre e estender a mão a quem necessita de ajuda. Que os nossos projetos sejam iluminados pela vossa sabedoria e que jamais, Senhor, coloquemos os nossos interesses acima do bem do próximo. Que a vossa palavra encontre em nós um coração aberto e uma vida disposta a colocá-la em prática. É o que pedimos, é o que desejamos. Com a intercessão de nossa mãe, a Virgem Maria, que nos ajude a encontrar esse caminho, a realizar esse projeto em nossa vida. Em nome do Pai, do Filho e do Espírito Santo. Amém. Divino Jesus, nós vos oferecemos este terço que vamos rezar, meditando nos mistérios da vossa redenção. Concedei-nos, por intercessão da Virgem Maria, Mãe de Deus e Nossa Mãe, as virtudes que nos são necessárias para bem rezá-lo e a graça de ganharmos as indulgências desta santa devoção. Oferecemos particularmente em desagravo dos pecados cometidos contra o Santíssimo Coração de Jesus e o Imaculado Coração de Maria. Pela paz do mundo, pela conversão dos pecadores e pelas almas do purgatório. Pelas intenções do Santo Padre, o Papa Leão, pelo aumento e santificação do clero, pela santificação das famílias, pelas missões, pelas vocações e pelos doentes e por todo o povo brasileiro. Professemos a nossa fé. Creio em Deus Pai Todo-Poderoso, Criador do céu e da terra, e em Jesus Cristo, seu único Filho, nosso Senhor, que foi concebido pelo poder do Espírito Santo, nasceu da Virgem Maria, padeceu sob Pôncio Pilatos, foi crucificado, morto e sepultado, desceu à mansão dos mortos, ressuscitou ao terceiro dia, subiu aos céus, está sentado à direita de Deus Pai Todo-Poderoso, donde há de vir a julgar os vivos e mortos. Creio no Espírito Santo, na Santa Igreja Católica, na comunhão dos santos, na remissão dos pecados, na ressurreição da carne, na vida eterna. Amém. Rezemos, meus irmãos e irmãs em Cristo, com amor, com confiança, a oração que o próprio Jesus nos ensinou. Pai nosso que estais nos céus, santificado seja o vosso nome. Venha a nós o vosso reino. Seja feita a vossa vontade, assim na terra como no céu.
1: O pão nosso de cada dia nos dai hoje. Perdoai as nossas ofensas, Assim como

0: mas livrai-nos do mal. Amém.
1: Ave Maria, cheia de graça, o Senhor é convosco. Bendita sois vós entre as mulheres, e bendito é o fruto do vosso ventre, Jesus.
2: Santa Maria, Mãe de Deus, rogai por nós, pecadores, agora e na hora de nossa morte. Amém.
1: Ave Maria, cheia de graça, o Senhor é convosco. Bendita sois vós entre as mulheres, e bendito é o fruto do vosso ventre, Jesus.
2: Santa Maria, Mãe de Deus, rogai por nós, pecadores, agora e na hora de nossa morte. Amém.
1: Ave Maria, cheia de graça, o Senhor é convosco. Bendita sois vós entre as mulheres, e bendito é o fruto do vosso ventre, Jesus.
2: Santa Maria, Mãe de Deus, rogai por nós, pecadores, agora e na hora de nossa morte. Amém.
1: Glória ao Pai, ao Filho e ao Espírito Santo, como era no princípio, agora e sempre. Amém. Ó meu bom e amado Jesus, perdoai-nos, livrai-nos do fogo do inferno, levai as almas todas para o céu e socorrei principalmente aquelas que mais precisarem da vossa infinita misericórdia. E nós acolhemos a você, nossos irmãos e irmãs em Cristo, que rezam conosco. O Zico, lá em Jales, rezando com a gente, interior de São Paulo, pela Rádio Assunção, rezando por ele e por todos da família e por todos que necessitam de orações. A Josane rezando conosco também, pedindo por ela e pela família, lá na Serrinha, em Dom Viçoso, pelo pai senhor Josué, pelo filho Luiz Carlos, toda a família rezando o Santo Terço. Quem reza conosco, o Orivaldo Ferreira, em Jaboticatubas, Minas Gerais, rezando por ele e pelas almas do purgatório, por toda a família. O Luiz Fernando em Taubaté, rezando também por ele, pela vida e saúde dele e de toda a família. O nosso irmão Ademir Martins, em Jandaia do Sul, no Paraná, rezando por ele e pela família, ele que está lá em Dourados, trabalhando, rezando conosco também, pedindo as bênçãos da Mãe Aparecida. A Maria Elza em Ananindeua, no Pará, rezando, louvando e agradecendo a Deus por tudo. Rezando conosco, pedindo a proteção e as bênçãos da mãe, o Osmair em Santa Bárbara do Oeste, o Valdemir Rocha de Betim, Minas Gerais, rezando por ele e pela família e agradecendo por mais esse momento de oração. A Mari Cuidadora, lá em Araucária, rezando pelo irmão dela, o Osmair, que está com probleminha de saúde grave, rezando por ele, pela vida e saúde dele. E ela reza pelo filho Leonardo também, por todos os irmãos do Santo Terço. Seu João Reis em Brasília, rezando por ele, pela família, pela esposa, pelos filhos e netos. O Reginaldo Guimarães, nosso irmão querido em Batatais, rezando conosco, interior de São Paulo, está lá trabalhando, cumprindo a missão e rezando por ele, pela família, louvando e agradecendo a Deus, né, Reginaldo? Ele que reza conosco, pedindo a proteção e as bênçãos da Mãe Aparecida pela Rádio Claretianas FM, a 105.7, lá em Batatais, nossa grande parceira. O Marcial em Pindamonhangaba, rezando por ele, pela família, pela mãezinha dele, pela saúde dela e pela aposentadoria dele. Todos os irmãos rezando conosco também em São José do Rio Preto, pela Rádio Interativa FM, louvando e agradecendo a 104.3. O Juan Soto Martínez está lá rezando pela vida e saúde dele e pela família. O Wallace, em Cachoeiro de Itapemirim, rezando por ele, pela família, por todos que precisam, louvando e agradecendo a Deus. O Paulo Sapateiro em Nova Russas, no Ceará. O Paulo Batista, nosso irmão corretor, lá em em Lagoa Santa, Minas Gerais, rezando por ele e pela família. O nosso irmão querido, lá na Gameleira, zona rural de Luisburgo, Minas Gerais, paróquia São Luís Gonzaga, rezando com a gente, louvando e agradecendo o Ronaldinho e a dona Aparecida. Louvando e agradecendo a Deus também o Wellington Farias, rezando por ele e pela esposa, dona Adriana, louvando e agradecendo por tudo, pedindo as bênçãos da Mãe Aparecida, por ele, pelos filhos Arthur, a Maju, gratidão a Deus, a todos os momentos. lá em Deodópolis, rezando com a gente, pedindo e agradecendo. Paulo Brito, meu irmão querido, bom dia.
3: Bom dia, meu irmão, meu nosso anjo da madrugada.
1: Tudo
3: que
1: bem?
3: Deus, tudo bem, graças a Deus, que Deus te proteja e abençoe,
1: meu irmão. Amém, meu irmão querido. E hoje nós rezamos por quem, Paulo?
3: Hoje eu quero rezar pela minha saúde, pela minha família, por todo deficiente visual, meus irmãos em Cristo, que são todos, não vamos falar o nome, que o tempo é curto. Agora eu queria pedir a você e a todos que rezem pela uma sobrinha minha, Tiana Eliana, que está passando pela doença difícil, né? E coloca todos os irmãos, coloca o nome dela nas suas orações, Eliana. Vamos rezar, meu irmão.
1: Vamos rezar pela Eliana, vamos rezar por todos os nossos irmãos que estão nesse momento enfrentando dificuldades com a saúde, por todos os nossos irmãos e irmãs em Cristo que rezam e pedindo também, claro, sempre a proteção e as bênçãos da Mãe Aparecida. Por todos eles, louvemos e sejamos gratos a todo momento, contemplando o primeiro mistério da dor.

0: Pai nosso que estais nos céus, santificado seja o vosso nome, venha a nós o vosso reino, seja feita a vossa vontade, assim na terra como no céu.
1: O pão nosso de cada dia nos dê hoje, perdoai os nossos devedores, não deixe, Senhor, cair em tentação, mas livrai, Senhor, do mal. Amém.
0: Ave Maria, cheia de graça, o Senhor é convosco. Bendita sois vós entre as mulheres, e bendito é o fruto do vosso ventre, Jesus.
1: Santa Maria, Mãe de Deus, rogai por nós, pecadores, agora na hora de nossa morte. Amém.
0: Ave Maria, cheia de graça, o Senhor é convosco. Bendita sois vós entre as mulheres, e bendito é o fruto do vosso ventre, Jesus.
1: Santa Maria, Mãe de Deus, rogai por nós, pecadores, agora na hora de nossa morte. Amém.
0: Ave Maria, cheia de graça, o Senhor é convosco. Bendita sois vós entre as mulheres, e bendito é o fruto do vosso ventre, Jesus.
1: Santa Maria, Mãe de Deus, rogai por nós, pecadores, agora na hora de nossa morte. Amém.
0: Ave Maria, cheia de graça, o Senhor é convosco. Bendita sois vós entre as mulheres, e bendito é o fruto do vosso ventre, Jesus.
1: Rezar pelo Menete Tiago, Ana Gabriela e a Dona Marita e a Dona Raimunda. Santa Maria, Mãe de Deus, rogai por nós, pecadores, agora na hora de nossa morte. Amém.
0: Ave Maria, cheia de graça, o Senhor é convosco. Bendita sois vós entre as mulheres, e bendito é o fruto do vosso ventre, Jesus.
1: Santa Maria, Mãe de Deus, rogai por nós, pecadores, agora na hora de nossa morte. Amém.
0: Ave Maria, cheia de graça, o Senhor é convosco. Bendita sois vós entre as mulheres, e bendito é o fruto do vosso ventre, Jesus.
1: Santa Maria, Mãe de Deus, rogai por nós, pecadores, agora na hora de nossa morte. Amém.
0: Ave Maria, cheia de graça, o Senhor é convosco. Bendita sois vós entre as mulheres, e bendito é o fruto do vosso ventre, Jesus.
1: Santa Maria, Mãe de Deus, rogai por nós, pecadores, agora na hora de nossa morte. Amém.
0: Ave Maria, cheia de graça, o Senhor é convosco. Bendita sois vós entre as mulheres, e bendito é o fruto do vosso ventre, Jesus.
1: Pela Maria Massa, Almira, Célia Janice, Dona Zélia, seu Carlos Ferreira. Santa Maria, Mãe de Deus, rogai por nós, pecadores, agora na hora de nossa morte. Amém.
0: Ave Maria, cheia de graça, o Senhor é convosco. Bendita sois vós entre as mulheres, e bendito é o fruto do vosso ventre, Jesus.
1: Santa Maria, Mãe de Deus, rogai por nós, pecadores, agora na hora de nossa morte. Amém.
0: Ave Maria, cheia de graça, o Senhor é convosco. Bendita sois vós entre as mulheres, e bendito é o fruto do vosso ventre, Jesus.
1: Por todos os ouvintes da Rádio Bom Jesus, da Rádio Cultura de Aracaju, Santa Maria, Mãe de Deus, rogai por nós, pecadores, agora na hora de nossa morte. Amém.
0: Glória ao Pai,
2: ao
0: Filho e ao Espírito Santo.
1: Como era no princípio, agora e sempre. Amém. Ó meu Jesus, perdoai, livrai do fogo.

0: fogo do inferno, levar as almas todas para o céu e socorrer principalmente a que mais precisar da vossa divina misericórdia. Nossa Senhora Aparecida, Rainha e Padroeira do Brasil,
1: rogai por nós que recorremos a vós.
0: Santa Dulce dos Pobres, Nossa Senhora das Candeias, São Sebastião, Senhor Bom Jesus da Lapa,
1: rogai por todos nós.
0: Santa Luzia, rogai por nós.
1: Obrigado. Paulo Brito, meu irmão, um dia abençoado a você, a toda a família. Fique com Deus, irmão.
0: Amém, meu irmão. Que Deus te abençoe, Sombraz, que ilumine sempre essa garganta
1: sua
0: para se sentar e vai junto com nós na madrugada.
1: Deus te abençoe. Salve Maria.
0: Salve Maria.

0: Rezando, meu irmão, minha irmã, com você, por você, onde quer que estejas, viu? O Marcinho, lá em Dourados, no Mato Grosso do Sul, rezando conosco, pedindo por ele e pela família. Dona Maria Augusta, em Salvador, na Bahia, rezando por ela e por toda a família também. Quem reza conosco, a Antônia Maria de Jesus, do Terço das Mulheres, rezando por ela e pela família. E a Maria Márcia também, em Manhuaçu, rezando conosco, por ela e pela família, louvando e agradecendo a vida por tudo. E ela reza hoje de maneira especial pelo Padre Carlos, que passou por um procedimento cirúrgico, mas está já em casa se recuperando. E a Maria Márcia ficou interessada na casca de arromã, né? Maria Márcia, é o seguinte, você come o fruto da romã, ela amadurece, você come o fruto da romã normal, né? Aqueles carocinhos deliciosos. A casca você deixa secar, seca a casca, ela fica bem durinha, sequinha, sequinha, sequinha. Aí você pega essa casca, vai quebrando uns pedacinhos, quando você tá com a garganta que nem eu estava e ainda estou um pouquinho, você pega esse pedacinho quebrado, põe na boca e deixa ele ali. Ele tem pedaço que fica até 3-4 horas dentro da sua boca. Você vai, aquele líquidozinho, né? O óleozinho da casca vai caindo na garganta e vai melhorando. Tá bom, minha irmã? Tá ensinado pra você. É, o remedinho são os remedinhos da vovó. Viu, Maria Márcia? Um beijo no coração. Rezando conosco também, o nosso terço também é cultura, viu, gente? Graças a Deus. O Jonas Eliseu em Ipatinga, Minas Gerais, rezando por ele, pela dona Eliana, pela Joyce e o Eduardo, que são os filhos, dona Eliana, que é a esposa, e rezando também pelo genro Guilherme, louvando e agradecendo a Deus por tudo, a nossa irmã Vera Lúcia, por ela e pela família. Rezando com a gente a dona Benedita Lopes em Oeiras, no Piauí, o José João lá em Palhoça, Santa Catarina, rezando por ele e pela família, louvando e agradecendo a Deus por tudo, na vida dele e na vida de todos os nossos irmãos e irmãs em Cristo que rezam conosco. Quem também está rezando com a gente é a Maria Isabel Kirchmeier, rezando por toda a família, pelo esposo, pelos filhos, pelo tio dela, o José Maria, que é irmão redentorista, e também pela saúde do padre Leles. Rezando com a gente, louvando e agradecendo, Almir Castro, em Jundiaí, rezando com a gente, em Jundiaí mesmo, rezando conosco, pedindo as bênçãos da Mãe Aparecida por ele e pela família. O Josimar, lá em Minas, em Cássia, louvando e agradecendo a Deus por tudo. E ele está rezando com a gente e pedindo a Mãe Aparecida pela Romaria, com 60 pessoas, ele é o coordenador, rumo à casa da mãe. Amanhã à noite estarão vindo aqui para a terra da padroeira do Brasil, com retorno no domingo. Ô, Josimar, seja muito bem-vindo, viu, meu irmão? Você e essas 60 pessoas que virão junto com você. Uma viagem abençoada, cheia de luz, cheia de bênçãos e graças para vocês todos, viu? A casa da mãe está aqui, prontinha para receber a vocês e a todos os nossos irmãos e irmãs do Brasil inteiro. Dona Cleusa, minha querida, bom dia!
1: Bom dia, meu querido. E aí, como é que vai? Tudo bem?
0: Tudo certinho, graças a Deus. E hoje nós rezamos por quem, minha irmã?
1: Ô, Eduardo, eu quero continuar rezando por mim, pela minha saúde, né? Porque esse olho tá me complicando um

0: pouco, mas eu já estou indo até Salvador para ver, peço a Nossa Senhora que interceda a seu filho Jesus por mim, que dê tudo certo, que não seja coisa complicada, seja só mais uma limpeza de lente, sabe?
1: Sim.
0: Que Deus me abençoe, que dá tudo certo, porque já vai fazer 5 meses que eu não enxergo nada, nada, nada, né? Então, essa foi a mais difícil de todos os meus problemas de visual que eu tenho. Mas, graças a Deus, tudo será feito conforme a vontade do Senhor, né?
1: Sempre.
0: Rezo por todos os meus irmãos em Cristo. Agradeço por todos que me rezaram por mim. Não vou citar nome, mas sabe que todos, todos, todos os meus irmãos em Cristo estão em minhas orações. Rezo em especial só para o seu Paulo Brito, dona Neném. Rezo por seu Éder Renato aqui, que é seu ouvinte. Ele não
1: Sim.
0: participa, mas ele disse que você mandar um alô para ele, que ele assiste o texto seu e de Evandro Brum
1: Amém.
0: todos os dias, viu?
1: Graças a Deus.
0: Rezo também por um casal aqui que está passando por um momento difícil de saúde, mas que Nossa Senhora interceda por eles, Lia e Zé de Dona Beta.
1: Amém.
0: Rezo também por todos os meus irmãos em Guanambi, são 13 irmãos que eu tenho lá, dois falecidos, graças, e a minha mãe, meu pai, e todos falecidos da família. E vamos rezar por
1: Vamos.
0: todos os irmãos em Cristo, por
1: Vamos.
0: todos os enfermos, por todos que dependem de nossas orações, os moradores de rua, e eu rezo
1: Todos
0: também por
1: nós.
0: todos os padres,
1: Vamos
0: por
1: rezar.
0: você, meu querido, por Evandro e por Zé Antônio, e por
1: Amém.
0: todos da Rádio Aparecida.
1: Vamos rezar por todos os nossos irmãos lapenses rezando conosco pela nossa querida Rádio Bom Jesus FM. Padre William Betônio, em nome dele, cumprimento todos os redentoristas que cuidam tão bem do santuário do Bom Jesus,
0: Ave
1: aí Bom
0: Maria,
1: Jesus
0: é
1: da
0: bom
1: Lapa,
0: demais.
1: pela Rádio
0: Você não
1: 90.
0: conhece, né, Eduardo? Você
1: Aí,
0: precisa conhecer.
1: ainda não, mas eu vou. Qualquer dia desses eu
0: Ah,
1: apareço aí.
0: no dia que você entrar ali entre aquelas pedrinhas ali
1: É o
0: e
1: meu sonho.
0: respirar ali dentro, você sai outra
1: Renovado.
0: pessoa.
1: E vamos rezar por.
0: Renovado.
1: Vamos renovar por rezar por todos os nossos irmãos, o nosso querido Éder, por toda a família Casares, aí em Bom Jesus da Lapa. Pai nosso que estais nos céus, santificado seja o vosso nome, venha a nós o vosso reino, seja feita a vossa vontade, assim na terra como no céu.
0: O pão nosso de cada dia nos dai hoje. Perdoai as nossas ofensas, assim como nós perdoamos a quem nos tem nos ofendido, e não nos deixeis cair em tentação, mas livrai, Senhor, de todo mal. Amém.
1: Ave Maria, cheia de graça, o Senhor é convosco. Bendita sois vós entre as mulheres, e bendito é o fruto do vosso ventre, Jesus.
0: Santa Maria, Mãe de Deus, rogai por nós, pecadores, agora e na hora de nossa morte. Amém.
1: Ave Maria, cheia de graça, o Senhor é convosco. Bendita sois vós entre as mulheres, e bendito é o fruto do vosso ventre, Jesus.
0: Rezo por Dona Raimunda, Dona Marita, Dona Amélia, Dona Benedita Lopes e seu Agrele, que rezou por mim esses dias. Santa Maria, Mãe de Deus, rogai por nós, pecadores, agora e na hora de nossa morte. Amém.
1: Ave Maria, cheia de graça, o Senhor é convosco. Bendita sois vós entre as mulheres, e bendito é o fruto do vosso ventre, Jesus.
0: Minhas três filhas, meus genros, meus seis netos e minhas bisnetas. Santa Maria, Mãe de Deus, rogai por nós, pecadores, agora e na hora de nossa morte. Amém.
1: Ave Maria, cheia de graça, o Senhor é convosco. Bendita sois vós entre as mulheres, e bendito é o fruto do vosso ventre, Jesus.
0: Santa Maria, Mãe de Deus, rogai por nós, pecadores, agora e na hora de nossa morte. Amém.
1: Ave Maria, cheia de graça, o Senhor é convosco. Bendita sois vós entre as mulheres, e bendito é o fruto do vosso ventre, Jesus.
0: Santa Maria, Mãe de Deus, rogai por nós, pecadores, agora e na hora de nossa morte. Amém.
1: Ave Maria, cheia de graça, o Senhor é convosco. Bendita sois vós entre as mulheres, e bendito é o fruto do vosso ventre, Jesus.
0: Rezo pela minha comunidade, bairro Maravilha 2. Santa Maria, Mãe de Deus, rogai por nós, pecadores, agora e na hora de nossa morte. Amém.
1: Ave Maria, cheia de graça, o Senhor é convosco. Bendita sois vós entre as mulheres, e bendito é o fruto do vosso ventre, Jesus.
0: Santa Maria, Mãe de Deus, rogai por nós, pecadores, agora e na hora de nossa morte. Amém.
1: Ave Maria, cheia de graça, o Senhor é convosco. Bendita sois vós entre as mulheres, e bendito é o fruto do vosso ventre, Jesus.
0: Santa Maria, Mãe de Deus, rogai por nós, pecadores, agora e na hora de nossa morte. Amém.
1: Ave Maria, cheia de graça, o Senhor é convosco. Bendita sois vós entre as mulheres, e bendito é o fruto do vosso ventre, Jesus.
0: Santa Maria, Mãe de Deus, rogai por nós, pecadores, agora e na hora de nossa morte. Amém.
1: Ave Maria, cheia de graça, o Senhor é convosco. Bendita sois vós entre as mulheres, e bendito é o fruto do vosso ventre, Jesus.
0: Santa Maria, Mãe de Deus, rogai por nós, pecadores, agora e na hora de nossa morte. Amém.
1: Glória ao Pai, ao Filho e ao Espírito Santo.
0: Como era no princípio, agora e sempre. Amém. Ó meu bom Jesus, perdoai-nos, livrai-nos do fogo do inferno, levai as almas todas para o céu e socorrei principalmente as que mais precisarem da vossa infinita misericórdia. Santa Luzia,
1: rogai por nós.
0: São José, rogai por nós. Valei-me, São José.
1: São Roque,
0: Santo Antônio,
1: rogai por nós. Senhora Aparecida, Mãe, Rainha e Padroeira do Brasil,
0: rogai por nós que recorremos a vós, ó Mãe querida.
1: Minha querida Dona Cleusa, muito obrigado por ter rezado conosco. Um dia abençoado à senhora, a todos os nossos irmãos lapenses. Fica com Deus.
0: Amém, meu querido. Você também. Continuo sempre ligadinha, viu? Todos Amém. Os dias. Graças a Deus.
1: Salve Maria.
0: Salve Maria.

rezando, meu irmão, minha irmã, por você, pela sua família, louvando e agradecendo a Deus por tudo. O Ayrton rezando conosco, pedindo por ele e pela família. Dona Madalena, em Juiz de Fora, Minas Gerais, rezando por ela, pela família, lá no Bosque do Imperador, rezando com a gente no sítio Santa Luzia, pedindo por ela, pela família, por todos, todos, todos que rezam conosco. Quem está rezando com a gente também, o José Everaldo, rezando por ele e pela família. A Conceição Tavares, Dona Conceição, lá em Aracaju, no Sergipe, rezando por ela e pela família também. Reza conosco a nossa irmã Elidete, rezando por ela, pela lá em Santa Rosa do Piauí, rezando por ela, pela tia Marinha, pela tia Zulmira, que mora em Arraial, e também pela família dela, pelo sobrinho Fabrício, os filhos Noa e Lua, e pela diocese de Oeiras, que espera um novo bispo, rezando conosco. Ô, Elidete, obrigado, minha irmã. Rezando conosco, Marcos de Carvalhópolis, Minas Gerais, por ele e pela família, pelo amigo Gilson também de Machado, proteção nas estradas. Deus abençoe a todos nós. Amém, meu irmão. O Alexandre de Barbacena, Minas Gerais, rezando por ele e pela família. O Fernando Coutinho em Vila Velha, no Espírito Santo. A Maria de Brotas em Castro Alves, na Bahia, rezando conosco também, louvando e agradecendo a Deus. A Eliete Santos em Curvelo, pelas almas do purgatório, rezando, louvando e agradecendo a Deus por tudo, tudo, tudo que o Senhor tem realizado na vida dela e de toda a família. Quem reza conosco também é a Simone Cláudia, lá em Serrinha, Dom Viçoso, por ela e pela família, louvando e agradecendo a Deus. A Gilmara de Bocaina, Dom Viçoso, Minas Gerais, também rezando conosco. O Marcelo, em Aparecida de Taboado, no Mato Grosso do Sul, rezando conosco também, louvando e agradecendo. O Ronilton, está em Tijuaçu, lá em Senhor do Bonfim, na Bahia, rezando por ele e por toda a família. A Gorete em Baipendi, o José Carlos em Dourados, no Mato Grosso do Sul, ele e Dona Neuza rezando conosco, a Lúcia Porto, a Thelma em Itabuna, na Bahia, louvando e agradecendo conosco, a Dailton e Adileus em Dourados, também no

0: Mato Grosso do Sul, rezando por toda a família. A Maria Edina rezando conosco em Visconde do Rio Branco, Minas Gerais. E quem reza conosco é Dona Nenê, e nós continuamos lá em Bom Jesus da Lapa. Dona Nenê, bom dia.
1: Bom dia, Eduardo.
0: Tudo certinho, graças a Deus.
1: Graças a Deus, meu querido.
0: E hoje nós rezamos por quem, Dona Nenê? Hoje nós rezamos por...
1: Em primeiro lugar, mais um dia de... Meus filhos, minhas netas, rezo pela vida e saúde de Dona Cleusa, e saúde de seu Edivaldo Meira, seu Giovanni, seu Paulo Brito, opa, de novo. A Célia Janice, a Lu e o Valdir, o Jauli, a Dona Marita, Dona Amélia, Dona Maria Marta, a Valsou, o seu Geraldo e a Dona Raimunda, a Jane e o Miro, e todos que neste momento estão com o texto na mão, formando essa poderosa corrente de oração.
0: Tá certo, vamos rezar e agradecer a Deus por tudo e por todos. Pai nosso que estais nos céus, santificado seja o vosso nome, venha a nós o vosso reino, seja feita a vossa vontade, assim na terra como no céu.
1: O pão nosso de cada dia dai-nos hoje.
0: Perdoai
1: as nossas ofensas, assim como nós perdoamos a quem nos deixeis cair em tentação, mas livrai-nos do mal.
0: Ave Maria, cheia de graça, o Senhor é convosco, bendita sois vós entre as mulheres, e bendito é o fruto do vosso ventre, Jesus.
1: Santa Maria, Mãe de Deus, rogai por nós, pecadores, agora e na hora de... Amém.
0: Ave Maria, cheia de graça, o Senhor é convosco, bendita sois vós entre as mulheres, e bendito é o fruto do vosso ventre, Jesus.
1: Santa Maria, Mãe de Deus, rogai por pecadores, agora e na hora da morte. Amém.
0: Ave Maria, cheia de graça, o Senhor é convosco. Bendita sois vós entre as mulheres, e bendito é o fruto do vosso ventre, Jesus.
1: Mãe de Deus, rogai por nós, pecadores, agora e na hora da nossa morte. Amém.
0: Dona Nenê, procura uma posição melhor aí para a senhora, para o celular, porque está cortando um pouquinho, tá bom? Arruma uma posição melhor aí. Ave Maria, cheia de graça, o Senhor é convosco. Bendita sois vós entre as mulheres, e bendito é o fruto do vosso ventre, Jesus.
1: Santa Maria, Mãe de Deus, rogai por nós, pecadores, agora e na hora da nossa morte. Amém.
0: Ave Maria.
1: Continua cortando.
0: Ave Maria, cheia de graça, o Senhor é convosco. Bendita sois vós entre as mulheres, e bendito é o fruto do vosso ventre, Jesus.
1: Santa Maria, Mãe de Deus, rogai por nós, pecadores, agora e na hora da nossa morte. Amém.
0: Ave Maria, cheia de graça, o Senhor é convosco. Bendita sois vós entre as mulheres, e bendito é o fruto do vosso ventre, Jesus.
1: Santa Maria, Mãe de Deus, rogai por nós, pecadores,
0: agora e na hora de nossa morte.
1: Amém.
0: Ave Maria, cheia de graça, o Senhor é convosco. Bendita sois vós entre as mulheres, e bendito é o fruto do vosso ventre, Jesus.
1: Santa Maria, Mãe de Deus, rogai por nós, pecadores, agora e na hora da nossa morte. Amém.
0: Ave Maria, cheia de graça, o Senhor é convosco. Bendita sois vós entre as mulheres, e bendito é o fruto do vosso ventre, Jesus.
1: Santa Maria, Mãe de Deus,
0: por nós pecadores,
1: agora e na hora da nossa morte. Amém.
0: Ave Maria, cheia de graça, o Senhor é convosco. Bendita sois vós entre as mulheres, e bendito é o fruto do vosso ventre, Jesus.
1: Santa Maria, Mãe de Deus, rogai por nós, pecadores, agora e na hora da nossa morte. Amém.
0: Ave Maria, cheia de graça, o Senhor é convosco. Bendita sois vós entre as mulheres, e bendito é o fruto do vosso ventre, Jesus.
1: Santa Maria, Mãe de Deus, rogai por nós, pecadores, agora e na hora da nossa morte. Amém.
0: Glória ao Pai, ao Filho e ao Espírito Santo.
1: Como era no princípio, agora e sempre. Amém.
0: Ó meu bom
1: e amado Jesus, perdoai-nos, livrai-nos do fogo do inferno, levai as almas todas para o céu e socorrei principalmente as que mais precisarem da vossa misericórdia. Abençoai o nosso Santo Padre, o Papa. Abençoai e santificai as nossas famílias.
0: Nossa Senhora do Perpétuo Socorro,
1: rogai por nós.
0: Senhor Bom Jesus,
1: rogai por nós, meu Pai.
0: São José,
1: rogai por nós.
0: Valei-me, São José. Senhora Aparecida, Mãe, Rainha e Padroeira do Brasil,
1: rogai por nós que recorremos a vós.
0: Dona Nenê, minha querida, muito obrigado por ter rezado conosco. Um dia abençoado a senhora, toda a família. Fique com Deus.
1: Dona... Para você, para todos nós.
0: Amém, amém. O telefone da... Amém. Fique com Deus. Salve Maria.
1: Salve Maria.
0: O telefone da dona Nenê tá cortando, mas deu pra gente rezar, né, dona Nenê? Graças a Deus.

louvando e agradecendo a Deus por tudo em nossa vida, na vida de nossos irmãos e irmãs, rezando pelo nosso querido irmão José Cláudio Ribeiro, rezando por ele, pela vida e saúde dele, rezando, louvando e agradecendo por tudo que o Senhor tem realizado na vida dele, da dona Lucimari, de toda a família, pedindo as bênçãos da mãe Aparecida. O Jonathan de Cima rezando conosco, pedindo por ele e pela família em Blumenau, Santa Catarina, a dona Graziela, que é a esposa, a Heloísa, o Gabriel e a Alice, que são os filhos, a dona Lúcia, que é a mãezinha, e os irmãos rezando conosco também. Quem reza com a gente, o nosso irmão Reginaldo, em Pindamonhangaba, por ele e pela família. A Auricele Vasconcelos, em Portugal, rezando por ela e pela família. O Serginho Varela, também em Portugal, rezando por ele e pela família. O Vander e Gino, em Suzano, os nossos irmãos queridos que rezam conosco. A Maria Auxiliadora, lá em Caxambu, rezando pela sobrinha Monique de Fátima, que está internada já há alguns dias, pedindo que a mãe Aparecida passe à frente e cuide de tudo na vida dela. Quem reza conosco, pedindo a proteção e as bênçãos da mãe Aparecida, é a Aparecida, dona Maria Aparecida de Oliveira, rezando conosco, ela que está lá em Aracaju, no Sergipe, pedindo por ela e pela família. Rezando conosco também o Marcos Rocha, rezando por ele e pela família, louvando e agradecendo lá em Aracaju pela Rádio Cultura, por todos os nossos irmãos e irmãs. Rezando também o Ronaldo Castro, em Matozinhos, Minas Gerais, por ele e pela família. A Maria Lázara, em São Sebastião do Paraíso, rezando por ela e pela família. O Sebastião e Dom Viçoso, o Anderson em Franca, o Leleu em Pedregulho, São Paulo, rezando pelos filhos Mateus e Tiago, pela irmã dele, a Lourdes, e os filhos dela. O Cláudio em Tremembé reza conosco também. Dona Maria Cleusa de Curvelo, Minas Gerais, rezando conosco. A Lucimara em Pindamonhangaba, rezando por ela e pela família. A Edelma, a Márcia, o Sérgio Lucas, seu Paulo e dona Lúcia, lá em Daial, Santa Catarina, rezando conosco. A Rosa em Nimutaba, todos os nossos irmãos e irmãs em Cristo que rezam conosco, pedindo sempre a proteção e as bênçãos da mãe Aparecida. E quem reza conosco também, agradecendo a Deus por tudo, na vida, na saúde, na família, é o nosso irmão Francisco Anselmo, lá em Aracaju, no Sergipe, rezando pelos filhos, a Maísa Gabriela e o Gabriel, e os netos também, o Zé Felipe e o Gabriel, rezando conosco, louvando e agradecendo. E quem reza com a gente são os nossos irmãos lá em Dourados, Adailto e Edileuza. Bom dia, meus irmãos.

0: irmãos?
1: Bom dia.
0: Bom dia, tudo certinho, graças a Deus?
1: Tudo certinho, graças a Deus.
0: Que maravilha. E hoje nós rezamos por quem, irmãos?
2: Primeiramente agradecer a Deus pelo dom de nossas vidas, né? Agradecer essa chuvinha maravilhosa que tá caindo.
0: Graças a Deus.
2: Mudança de estação, né? Começa a primavera hoje, que venha com bastante chuva florescer todas as flores e toda a saúde e vida de todos nós, né?
0: Amém.
2: Rezar por todos os falecidos, pelas almas do purgatório, pela alma do meu pai, seu José Gonçalves, pela saúde da minha mãe, Dona Maria, pela saúde de todos os irmãos do Terço, pela saúde da esposa de Neuza, pelos filhos Adalberto, Douglas e Lucas, a nora Daiane Maria Ângela, e os netos, né? A Emília, a Maria Luísa, o Thomas, o Enzo Gabriel e a Levinha, e agradecer a Deus por mais um dia.
0: Sempre, sempre. Vamos rezar e agradecer por tudo, tudo, tudo que o Senhor tem realizado em nossa vida. Pai nosso que estais nos céus, santificado seja o vosso nome. Venha a nós o vosso reino, seja feita a vossa vontade, assim na terra como no céu.
1: O pão nosso de cada dia nos dai hoje, perdoai as nossas ofensas, assim como nós perdoamos a quem nos tenha ofendido, e não nos deixei cair em tentação, mas livrai-nos do mal.
2: Amém.
0: Ave Maria, cheia de graça, o Senhor é convosco, bendita sois vós entre as mulheres, e bendito é o fruto do vosso ventre, Jesus.
1: Santa Maria, Mãe de Deus, rogai por nós, pecadores, agora e na hora de nossa morte. Amém.
0: Ave Maria, cheia de graça, o Senhor é convosco. Bendita sois vós entre as mulheres, e bendito é o fruto do vosso ventre, Jesus.
1: Santa Maria, Mãe de Deus, rogai por nós, pecadores, agora e na hora de nossa morte. Amém.
0: Ave Maria, cheia de graça, o Senhor é convosco. Bendita sois vós entre as mulheres, e bendito é o fruto do vosso ventre, Jesus.
1: Santa Maria, Mãe de Deus, rogai por nós, pecadores, agora e na hora de nossa morte. Amém.
0: Ave Maria, cheia de graça, o Senhor é convosco. Bendita sois vós entre as mulheres, e bendito é o fruto do vosso ventre, Jesus.
1: Santa Maria, Mãe de Deus, rogai por nós, pecadores, agora e na hora de nossa morte. Amém.
0: Ave Maria, cheia de graça, o Senhor é convosco. Bendita sois vós entre as mulheres, e bendito é o fruto do vosso ventre, Jesus.
1: Santa Maria, Mãe de Deus, rogai por nós, pecadores, agora e na hora de nossa morte. Amém.
0: Ave Maria, cheia de graça, o Senhor é convosco. Bendita sois vós entre as mulheres, e bendito é o fruto do vosso ventre, Jesus.
1: Santa Maria, Mãe de Deus, rogai por nós, pecadores, agora e na hora de nossa morte. Amém.
0: Ave Maria, cheia de graça, o Senhor é convosco. Bendita sois vós entre as mulheres, e bendito é o fruto do vosso ventre, Jesus.
1: Santa Maria, Mãe de Deus, rogai por nós, pecadores, agora e na hora de nossa morte. Amém.
0: Ave Maria, cheia de graça, o Senhor é convosco. Bendita sois vós entre as mulheres, e bendito é o fruto do vosso ventre, Jesus.
1: Santa Maria, Mãe de Deus, rogai por nós, pecadores, agora e na hora de nossa morte. Amém.
0: Ave Maria, cheia de graça, o Senhor é convosco. Bendita sois vós entre as mulheres, e bendito é o fruto do vosso ventre, Jesus.
1: Santa Maria, Mãe de Deus, rogai por nós, pecadores, agora e na hora de nossa morte. Amém.
0: Ave Maria, cheia de graça, o Senhor é convosco. Bendita sois vós entre as mulheres, e bendito é o fruto do vosso ventre, Jesus.
1: Santa Maria, Mãe de Deus, rogai por nós, pecadores, agora e na hora de nossa morte. Amém.
0: Glória ao Pai, ao Filho e ao Espírito Santo.
1: Como era no princípio, agora e sempre. Amém.
0: Ó meu bom e amado Jesus,
1: perdoai-nos, livrai do fogo do inferno, levai as almas todas para o céu, e socorrei

0: somente o mais precisar da vossa infinita misericórdia.
1: Nossa Senhora do Carmo,
0: rogai por nós.
1: Nossa Senhora do Rosário,
0: rogai por nós.
1: São Pedro e São Paulo,
0: rogai por nós.
1: Senhora Aparecida, Mãe, Rainha e Padroeira do Brasil,
0: rogai por nós que recorremos a vós.
1: Meus irmãos queridos, obrigado por terem rezado conosco. Um dia abençoado. Bom trabalho daqui a pouquinho, Adailton, para você, para os meninos lá na oficina. Fiquem com Deus, meus irmãos.
2: Amém. Amém. Fique com Deus. Salve Maria.
1: Salve Maria. Salve Maria.
0: Deus abençoe, Eduardo.
1: Amém, de Deus. Amém.

Irmã, com você e por você, o Mauri rezando com a gente lá em Cruzília, rezando por ele e pela família, o Adãozinho Costa rezando por ele e pela família lá em Cerro, Minas Gerais, pelos irmãos do Terço, pelos irmãos vicentinos, por todos que rezam conosco. Rezando com a gente também o Valdir, pedindo as bênçãos da Mãe Aparecida por ele e pela família. A Nilva Militão em Juiz de Fora, o Tiãozinho do ônibus em Dom Viçoso, rezando por ela, pela família, louvando e agradecendo a Deus por tudo na vida dela e na vida da família também, né Tiãozinho? E também rezando pela recuperação da Dulcineia, ela que mora lá em Carmo de Minas, louvando e agradecendo pela vida e saúde dela. O Vicente em Mococa, o Jauri em Matinhos, lá no Paraná, rezando conosco, louvando e agradecendo, Pedro Damião, o Rui Tomé em Quirinópolis, os nossos irmãos que rezam conosco, pedindo as bênçãos da Mãe Aparecida por eles e pela família, pedindo sempre a proteção de nossa mãe querida, a Senhora Aparecida. Quem reza conosco, o Orley Braganholo em Guarapuava, no Paraná, o José dos Santos em Caxambu, Ribeiro em São Paulo, a Verbena em Oeiras, a Fátima em Cruzeiro, rezando conosco também o Marcelo está em Juiz de Fora, Minas Gerais, louvando e agradecendo ao bom Deus por tudo que temos, por tudo que somos. A Laura em Aracaju, rezando conosco, a Gorete em Bocaina, Dom Viçoso rezando conosco também, a Ana lá de Aracaju, no Sergipe, rezando pela filha Shirlane, louvando e agradecendo a Deus por tudo. Nós rezamos este quinto mistério na intenção de todos os nossos irmãos e irmãs que rezam conosco todos os dias pelas nossas rádios parceiras, pelo aplicativo Aparecida, pelo a12.com/rádio Aparecida. Você que está na sua casa, no trabalho, na estrada, rezando, meus irmãos e irmãs, com vocês e por vocês. Pai nosso que estais nos céus, santificado seja o vosso nome, venha a nós o vosso reino, seja feita a vossa vontade, assim na terra como no céu. O pão nosso de cada dia dai-nos hoje, perdoai-nos as nossas ofensas, assim como nós perdoamos a quem nos tem ofendido, e não nos deixeis cair em tentação, mas livrai-nos do mal. Amém. Ave Maria, cheia de graça, o Senhor é convosco. Bendita sois vós entre as mulheres, e bendito é o fruto do vosso ventre, Jesus. Santa Maria, Mãe de Deus, rogai por nós, pecadores, agora e na hora de nossa morte. Amém. Ave Maria, cheia de graça, o Senhor é convosco. Bendita sois vós entre as mulheres, e bendito é o fruto do vosso ventre, Jesus. Santa Maria, Mãe de Deus, rogai por nós, pecadores, agora e na hora de nossa morte. Amém. Ave Maria, cheia de graça, o Senhor é convosco. Bendita sois vós entre as mulheres, e bendito é o fruto do vosso ventre, Jesus. Santa Maria, Mãe de Deus, rogai por nós, pecadores, agora e na hora de nossa morte. Amém. Ave Maria, cheia de graça, o Senhor é convosco. Bendita sois vós entre as mulheres, e bendito é o fruto do vosso ventre, Jesus. Santa Maria, Mãe de Deus, rogai por

nós pecadores, agora e na hora de nossa morte. Amém. Ave Maria, cheia de graça, o Senhor é convosco. Bendita sois vós entre as mulheres, e bendito é o fruto do vosso ventre, Jesus. Santa Maria, Mãe de Deus, rogai por nós, pecadores, agora e na hora de nossa morte. Amém. Ave Maria, cheia de graça, o Senhor é convosco.

7. Amém. Ave Maria, cheia de graça, o Senhor é convosco. Bendita sois vós entre as mulheres, e bendito é o fruto do vosso ventre, Jesus. Santa Maria, Mãe de Deus, rogai por nós, pecadores, agora e na hora de nossa morte. Amém. O nosso irmão José, lá de Aracaju, que não conseguiu rezar conosco hoje, rezando por todas as suas intenções, viu, meu irmão? Pela sua vida, pela sua saúde. Pai nosso que estais nos perdão. Ave Maria, cheia de graça, o Senhor é convosco. Bendita sois vós entre as mulheres, e bendito é o fruto do vosso ventre, Jesus. Santa Maria, Mãe de Deus, rogai por nós, pecadores, agora e na hora de nossa morte. Amém. Ave Maria, cheia de graça, o Senhor é convosco. Bendita sois vós entre as mulheres, e bendito é o fruto do vosso ventre, Jesus. Santa Maria, Mãe de Deus, rogai por nós, pecadores, agora e na hora de nossa morte. Amém. Rezando pelas nossas religiosas, pelos nossos religiosos, pelos bispos, pelos nossos padres, diáconos, seminaristas, por todo o povo de Deus, pelas nossas irmãs carmelitas, aqui no Carmelo de Aparecida, irmã Margarida, rezando pela vida e saúde dela. Ave Maria, cheia de graça, o Senhor é convosco. Bendita sois vós entre as mulheres, e bendito é o fruto do vosso ventre, Jesus. Santa Maria, Mãe de Deus, rogai por nós, pecadores, agora e na hora de nossa morte. Amém. Glória ao Pai, ao Filho e ao Espírito Santo, como era no princípio, agora e sempre. Amém. Ó meu bom e amado Jesus, perdoai-nos, livrai-nos do fogo do inferno, levai as almas todas para o céu e socorrei principalmente aquelas que mais precisarem da vossa infinita misericórdia. Nossa Senhora do Carmo, rogai por nós. Santa Teresinha do Menino Jesus, rogai por todos nós. Senhora Aparecida, Mãe, Rainha e Padroeira do Brasil, rogai por nós que recorremos a vós. Infinitas graças vos damos, soberana Rainha, pelos benefícios que todos os dias recebemos de vossas mãos maternais. Dignai-vos agora e para sempre tomar-nos debaixo de vosso poderoso amparo, e para mais vos alegrar, vos saudamos com uma salve, Rainha. Salve, Rainha, Mãe de Misericórdia, vida, doçura e esperança, nossa salve. A vós bradamos os degredados filhos de Eva, a vós suspiramos gemendo e chorando neste vale de lágrimas. Eia, pois, advogada nossa, esses vossos olhos misericordiosos a nós volvei, e depois deste desterro, mostrai-nos Jesus. Bendito o fruto do vosso ventre, ó clemente, ó piedosa, ó doce e sempre Virgem Maria. Rogai por nós, Santa Mãe de Deus, para que sejamos dignos das promessas de Cristo. Assim seja. Amém. Chegou o momento de nós nos consagrarmos à nossa mãezinha, entregar a ela a nossa vida, o nosso suor do trabalho, a nossa família, as nossas necessidades e dificuldades. Entregamos a vós, Mãe querida, tudo, tudo, tudo. Entregamos a vós a nossa vida. Que a Senhora interceda por cada um de nós, junto a seu Filho Jesus. Ó Maria Santíssima, pelos méritos de nosso Senhor Jesus Cristo, em vossa querida imagem de Aparecida, espalhais inúmeros benefícios sobre todo o Brasil. Eu, embora indigno de pertencer ao número de vossos filhos e filhas, mas cheio do desejo de participar dos benefícios de vossa misericórdia, prostrado a vossos pés, consagro-vos o meu entendimento, para que sempre pense no amor que mereceis. Consagro-vos a minha língua, para que sempre vos louve e propague a vossa devoção. Consagro-vos o meu coração, para que depois de Deus vos ame sobre todas as coisas. Recebei-me, ó Rainha incomparável, vós que o Cristo crucificado deu-nos por mãe, no ditoso número de vós.

vossos filhos e filhas. Acolhei-me debaixo de vossa proteção. Socorrei-me em todas as minhas necessidades espirituais e temporais, sobretudo na hora de minha morte. Abençoai-me, ó celestial cooperadora, e com vossa poderosa intercessão, fortalecei-me em minha fraqueza, a fim de que, servindo-vos fielmente nesta vida, possa louvar-vos, amar-vos e dar-vos graças no céu por toda a eternidade. Assim seja. Obrigado a você, meu irmão. Obrigado a você, minha irmã. A vocês que rezaram conosco. Nós estivemos e continuaremos sempre unidos, em nome do Pai, do Filho e do Espírito Santo. Amém. Fiquem todos com as bênçãos do Senhor Jesus, a proteção e a intercessão dela, nossa mãe, a Senhora Aparecida.

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4: 5 horas, horário de Brasília.
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1: Alô, meu povo, bom dia, bom dia. E aí, tudo legal com vocês nesta manhã de terça-feira? Ótimo dia para você que sintoniza com a gente aqui na Manhuaçu. Grande abraço a você aí do Radinho Tradicional, a você do nosso aplicativo. Um dia muito especial para todos. Hoje é terça-feira, 22 de setembro de 2026. Para você na sintonia com a gente, cada amanhecer é um presente de Deus. Agradeça e viva! Bom dia, bom dia!

São 5:04, nosso amanhecer de hoje começando com essa moda boa aqui do Divino e do Donizete.

0: Agora são 5:08 aqui no nosso amanhecer na minha terra. Seja bem-vindo, seja bem-vinda aqui com a gente. Se você quiser mandar sua mensagem para nós aí, ó, pode ficar à vontade aí. 988-1888-90. 5:08 e as primeiras participações já chegando por aqui no nosso amanhecer na minha terra. Bom dia para a Sandra Moraes, lá do Engenho da Serra. Oi, Sandra. Bom dia para você e para todos aí na sintonia com a gente. É, no Engenho da Serra também está a Cristina Mendonça, que mandou a mensagem para nós bem cedinho, desejando um ótimo dia para nós. Valeu, bom dia, Cristina. O Antenor está lá no Jatobá, na sintonia do nosso amanhecer, não é isso, Antenor? Bom dia, fala comigo aqui, ó.
1: Ô Marcelo, bom dia. O que está falando é o Antenor. Queria se você pudesse mandar uma música para nós aí. Com Jacó e Jacozinho, menina mulher. E mandar para o nosso povão do Jatobá. O Cláudio, para Maria, para Zequinha, para Silvana. O Adão Gomes lá em 307. O Gilberto e a Natália. O Adilson Amado. E José Rolinha e Raiz.
0: Tá joia.
1: E o Sonerei, Dona Maura e Manhoçu. E Deus de já, Marcelo, muito obrigado. Que seja um dia de paz. E assim seja.
0: Valeu, Antenor. Ótimo dia para vocês aí no Jatobá, na sintonia com a gente. Também a Andréia e o Paulo, lá de Martins Soares, mandaram mensagem bem cedinho para a gente também, desejando uma terça-feira abençoada para nós. Muito obrigado, bom dia. Também o Fabrício, lá de Laranja da Terra. Oi, Fabrício, tudo bem com você e com a família por aí? Pedindo aqui uma música, Fogão de Lenha. Tá lá em Laranja da Terra tomando aquele cafezinho especial e acompanhando a gente. Aí sim, hein? Tudo de bom pra vocês aí. Abraços para a Marilene Marques, lá de São João do Manhuaçu. Bom dia, Marilene. Tá organizando as coisas para mais um dia de trabalho aí, né, Marilene? Bom dia, bom dia. Também participando aqui, ó. Um abraço vai para o Ronaldinho da Gameleira, a Aparecida. Estão ouvindo a gente. Bom dia. Também vai um alô para a Eni do bairro Martinha, ligadinho no nosso amanhecer. Abraçando a família, os amigos e todos lá do bairro. A Dilma de Santa Gertrudes também já mandou a mensagem dela bem cedinho por aqui. Pediu João Mineiro e Marciano. Daqui a pouquinho a gente toca aqui, tá bom, Dilma? Grande abraço. A Maria da Penha está juntamente com o

0: Valtair, tá junto com o Valtair lá em Martins Soares. Ótimo dia, ô Maria da Penha. Tá mandando um alô para todas as suas amigas, para as amigas, para a família, para nós aqui da rádio também. Legal, fala comigo aqui, bom dia.
1: Bom dia, Marcelo Costa, aqui é a Maria da Penha, Martins Soares. Quero te pedir uma música, vou oferecer para o Valtair, para Maria Márcia e para Ana Maria e minha comadre Ana, lá em São Pedro do Bahia, Ana do Lauro, a Lúcia do Zezinho, a comadre Neia,
0: tá joia,
1: e todos vocês aí da rádio. E minha comadre Helena, que eu não posso esquecer, né?
0: Tá certo, uai.
1: Obrigado.
0: Valeu.
1: Um abraço para todos vocês aí.
0: Muito obrigado. Tudo de bom para vocês também aí, Martins Soares. Também a participação aqui. Deixa eu ver quem está na sintonia com a gente. Ah, tem uma turminha boa aqui, hein? O Machado tá ligado com a gente lá na Ponte do Silva. Muito obrigado, Machado. Ótimo dia para você e para a família aí. Ainda também participando com a gente aqui, ó. Deixa eu ver quem está por aqui. É o nosso ouvinte, o Cláudio, lá do Jatobá. Ô, Cláudio!
2: Ô, Márcia Costa.
0: Fala comigo, bom dia.
2: Bom dia. Fiz minha esposa com o Paternori. Maria Márcia, minha esposa dela lá, já mora lá.
0: Ah, tá certo.
2: Pra todo mundo tá participando. E aí? Vamos tomar um café de melado, tá, vamos tomar um café de cana.
0: Eita, aí sim, valeu, ótimo dia. Também participando com a gente aqui no nosso Amanhecer na Minha Terra, o Rogério Costa. Tudo bem, Rogério? Tá lá no Córrego da Raiz, na sintonia do nosso Amanhecer. Bacana demais. Pra você e pra família aí, um ótimo dia, hein?

0: Ah, bacana demais, hein? Chitãozinho de Chororó, é o fogão de lenha. Agora, confira comigo aqui a hora. São 5h19.
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0: Agora são 5h22, atendendo aqui a participação do nosso ouvinte, o Machado lá da Ponte do Silva. Ele mandou aqui, ó, a mensagem. É, o áudio não tinha ficado muito bacana, ele mandou uma mensagem aqui de texto, pedindo a música com o Gini Geno, o Cavaco Voo, está oferecendo para todos os ouvintes da Manhã Uaçu, para todos que sintonizam com a gente aqui, manda lá para o Márcio Alves, para o Enéas, para a Lúcia, para todos lá da ponte também. Valeu, bom dia, Machado. O Giovanni Gomes, lá do Bom Jardim também, na sintonia do nosso amanhecer. Ótimo dia para você, Giovanni, para a família aí. O Geraldo Lima também, na sintonia com a gente, ouvindo o amanhecer na Ponte do Silva. Ainda também o nosso ouvinte aqui, o Zé Fino Bahia. Oi, Zé Fino.
1: Bom dia, Marcelo.
0: Bom dia.
1: Zé Fino Bahia. Marcelo, toca para nós a música do Trio Parada Dura aí. O Homem Triste. Quero oferecer a todos que ouvem essa rádio maravilhosa. Audiência, nota 10, aqui na Cabeceira de Santana. Ofereço para todos que ouvem. Uma boa terça-feira para todos nós.
0: Valeu.
1: Deus abençoe nosso dia.
0: Grande abraço, ótimo dia para vocês aí também. Um abraço também para Maria Márcia, está ligadinha com a gente lá no São Roque, abraçando a todos os ouvintes, abraçando lá o Cláudio, a Maria. Também manda um abraço para o Padre Carlos, para o Padre Rafael, para todos nós aqui. Ótimo dia, tá, Maria Márcia? Grande abraço para vocês aí no São Roque. Vai também essa aqui para a nossa ouvinte, a Gilza, para todo o pessoal lá do Bom Pastor na sintonia com a gente, Rosiane Antunes, grande abraço.

0: É o nosso amanhecer na minha terra, com a boa música, você ligando, participando e acontecendo. Nosso carinho especial para todos que sintonizam com a gente por aqui no nosso amanhecer na minha terra. São 5 horas mais 30 minutos, 5h30. É hora da informação aqui do Café Merique para você na sintonia do nosso programa. É, daqui a pouquinho tem a música com o trio Parada Dura, O Homem Triste. Fique ligado com a gente, rapidinho, hein?
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1: 5h31 para você na sintonia com a gente. Bom dia, bom dia. Aqui vai um abraço também para os nossos ouvintes aqui, ó. O Ângelo, lá de Orizânia. Fala comigo, Ângelo.
2: Ô, Marcelo Costa, bom dia, meu
1: amigo. Bom dia.
2: Manda uma música para nós aí do seu escolhi.
1: Deixa com a gente.
2: Que Deus e Nossa Senhora abençoe o nosso dia.
1: Amém, amém. Ótimo dia para vocês aí também da sintonia com a gente. Bom dia também para o Antônio, ligado com a gente lá em Santana do Manhuaçu. Oi, Antônio Ferreira, tudo bem com você, com a família por aí? Grande abraço, tá, meu amigo? Ótimo dia para você, obrigado pela audiência aí em Santana do Manhuaçu. Também bom dia para a nossa ouvinte, a Marlene Ambrosio, está sintonizada com a gente, deixa eu ver aqui onde ela está, lá em Lima Duarte, que bacana, hein? Abraçando a família, ao pessoal de Luisburgo, manda também alô para a Malvina, para o Ailton, para o João Ambrosio e a Lenita, e ainda para todos da família lá em Lima Duarte. Ótimo dia para vocês aí. Manda para os filhos, netos, para a Ana Cecília e o Taylor também, para a gente aqui da rádio. Bom dia, Marlene. O Fernando, lá de São Pedro do Havaí. Bom dia, Fernando. A Rosângela de Lima. Rosângela, ótimo dia para você, para todos aí em Reduto, na sintonia sempre do nosso amanhecer. Maria Aparecida Cardoso, na sintonia com a gente também. Que bacana, hein? Ótimo dia para todos. 5h32.
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0: Agora são 5h39 aqui na Manhuaçu. E aí, tá de bem com a vida nesta manhã? Ótimo dia para você que está aí acompanhando a gente. Está dando aquela carona pra gente aí no seu carro? Ah, muito obrigado. Boa viagem, tudo de bom aí. Muita prudência nas estradas, hein? Tá certo? E para você na sintonia com a gente aí no trabalho, a você que descansa, um dia muito especial, hein? É, a participação aqui da nossa ouvinte, a Dilma, lá de Santa Gertrudes, ela pediu aqui a música com João Mineiro e Marciano, Seu Amor Ainda é Tudo. Tá mandando para todos os ouvintes da Manhuaçu. É, também vai um abraço aqui para a Olivia, lá do Beira Rio, em Durandé. Fala comigo, Olivia, bom dia.
1: Bom dia.
0: Deixa eu colocar aqui a participação da Olivia, agora sim, chegando.
1: Costa, bom dia.
0: Bom dia.
1: Eu sou o Olívio do Beira Rio Durandé.
2: Também, bom dia para.
1: Faça uma música bem bonita para nós aí, com todos meus filhos, meus netos, minhas famílias. Padinho lá na Boa Vista. E o Zé Carlos, fez aniversário domingo, para tomar rafio lá dos pais.
0: Tá joia.
1: Para todos vocês aí da rádio. Fica com Deus.
0: Fica com Deus também, ótimo dia. O Joaquim Correia está lá no município de Iúna. Fala comigo, Joaquim Correia.
3: Ei, Marcelo Costa, bom dia.
0: Bom dia.
3: Joaquim Correia, filho, aqui no Zé Três Pontes, município de Iúna.
0: Bacana demais, vai.
3: Ô, Marcelo.

0: Zé Quase, queria ver uma música aí da Ana Castela, Zé Felipe, todo mundo menos eu, para todo mundo que é o município de Una. Joaquim Corrêa, filho.
1: Um abraço, meu amigo. Tudo de bom para vocês aí em Iuna, no Espírito Santo. Abraço também para Dona Purinha, senhor Sebastião na sintonia com a gente. O Tarcísio e a família no Alfa Sul, aqui em Manhuaçu na sintonia sempre também. A Silvânia Cruz, lá de Petrópolis, também é ouvinte nossa de todas as manhãs. Grande abraço para todos aí na sintonia do nosso amanhecer.

0: Agora são 5h45.
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0: Ana Flávia Domingos chegando com a informação para a gente. Bom dia, Ana Flávia.
2: Bom dia, Marcelo Costa. Bom dia a todos os ouvintes do Amanhecer na Minha Terra. Vamos para as informações de hoje. Preço do arroz sobe 2,18% e plantio ganha ritmo no Rio Grande do Sul. O plantio do arroz avança no Rio Grande do Sul, principalmente na região da fronteira oeste. Segundo a Emater RS Ascar, a semeadura apresenta boa evolução, favorecida pela sequência de dias secos e pela disponibilidade de água nas barragens. Na região administrativa de Bagé, a intenção é cultivar cerca de 361 mil hectares. Em Maçambará,

0: 13% dos 16,9 mil hectares previstos já foram semeados. Na campanha, os produtores seguem com preparo das áreas e a expectativa é que as primeiras lavouras sejam implantadas ainda na segunda quinzena de setembro. Outras regiões, como Santa Rosa, também já têm áreas preparadas para o cultivo. Em Santo Antônio das Missões, a estimativa é de que aproximadamente 400 hectares de arroz. Além do avanço do plantio, o mercado registra valorização. O preço médio da saca de 50 quilos subiu 2,18% na última semana, passando de R$ 77,08 para R$ 78,76. Na região de Bagé, o valor médio é de R$ 77,70, enquanto em Pelotas chega a R$ 77,76. Apesar do cenário positivo para os produtores, as temperaturas baixas podem atrasar o estabelecimento inicial das lavouras. Os agricultores acompanham as condições de clima e solo para definir o ritmo da semeadura nas diferentes regiões produtoras do estado. Para o Amanhecer na Minha Terra, repórter Ana Flávia Domingos.
1: Valeu, Ana Flávia. Obrigado pela informação aqui no nosso Amanhecer na Minha Terra. São 5h47 agora. Daqui a pouquinho, a partir das 6, chegando o padre Carlos Altoer com a prece do amanhecer. Momento de oração, reflexão aqui nas manhãs da Manhumaçu. E na sequência da prece, o nosso jornal regional e durante todo o dia, a nossa programação, essa que é feita com todo carinho também para você.
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1: Agora faltando 10 minutinhos para 6. Participação aqui do nosso ouvinte, ligado com a gente lá em São João do Manhuaçu, é o Leonel Knupe. Oi, Leonel, bom dia, bom dia.
2: Ô, Marcelo, bom dia, Leonel de São João. Marcelo, toca uma música

0: franguinho na panela para mim.
1: Tá joia.
0: A minha esposa Celita, todos ouvindo a rádio. O Sérgio Majavera no Coro do Ladão. O René Knupe. O Itamar PT. E o Zé Basílio aqui em São João. Fazendo favor. Para você. O Giovana Morim. Aqui, uma boa terça-feira aí.
1: Tá joia.

dia para você, muito obrigado pela audiência. Tá lá o Antônio Alves de Oliveira na sintonia. Também o seu Alípio, a dona Ana, estão lá em Martim Soares. Ótimo dia, tá, seu Alípio? Bom dia, bom dia. Deusenir Norberto também acompanhando a gente, ouvindo nosso amanhecer na minha terra. Bom trabalho, Deusenir. Ainda também bom dia aqui para o Chicão, para a Sônia, lá no Santa Clara e Manhuaçuzinho. O Heron, a Edilane e o Arthur também sempre sintonizados com a gente. O Rafael também e a família. A Aline, o Saulo e todo o pessoal aí na sintonia sempre com a gente. Um ótimo dia para todos vocês, hein?

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1: Agora são 5h56. Nosso bom dia aqui para os nossos ouvintes na sintonia com a gente. O Joaquim Correia pediu a música Todo Mundo Menos Eu, com Hugo e Guilherme e Ana Castela. Daqui a pouquinho está chegando aqui, tá bom, Joaquim Correia? Bom dia. Também um abraço aqui para o nosso ouvinte, o Geraldo Pereira, lá da Melo Viana. Está sintonizado com a gente lá no Bom Pastor, né? Ótimo dia para você, tá, Geraldo? Para todos os ouvintes. Ele está abraçando aqui o Fabrício, lá de Laranja da Terra. Manda para todos os ouvintes também. Valeu.

Nosso bom dia também para os ouvintes aí da comunidade do Córrego das Nascentes. O Zequinho, José Luiz e a família estão na sintonia por lá também. A Sandra Cerqueira também na sintonia. A esposa, a todos aí, bom dia. A Alice também ligada com a gente. Ótimo dia para vocês aí. O José também, né? Irmão do Juninho. Ótimo dia para vocês aí, tá, José? Para você e para toda a família na sintonia do nosso amanhecer. É, também aqui, deixa eu ver quem está ouvindo a gente. O Alicate está ligado com a gente, o Luciano, lá em Cândido Salles, abraçando a todos os ouvintes da Manhuaçu. Manda abraço para os amigos e as amigas, todo o pessoal lá do Santa Terezinha. Ótimo dia para vocês aí, muito obrigado pela audiência. Dona Isabel Luiza está ligada com a gente no Santa Terezinha, né, Dona Isabel? Grande abraço, tudo de bom para vocês aí, na sintonia do nosso amanhecer na minha terra. Ainda o Zé Florindo, a Genilda, o Sr. Pedro lá no São Roque. O Claudinei também está por lá sempre ouvindo a gente. Que legal, né? O Cacau do Transporte Escolar também. Ô, Cacau, bom dia para você e para a família. São 5h58 agora, finalzinho aqui do nosso amanhecer. Um abraço para você, beijo no coração, fique com Deus. E amanhã tem mais, hein? Bem cedinho, a partir das 5, se Deus quiser e Ele quer, estaremos aqui mais uma vez com você. Combinado? Certinho? Abraços, feliz terça-feira e até amanhã, gente!

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1: Bom dia, meu amigo, bom dia, meu irmão, bom dia, família. Grande abraço, bênçãos de Deus na vida dos trabalhadores e trabalhadoras, viajantes, motoristas, orações e preces aos doentes, enfermos, famílias enlutadas, aos idosos. Que o Senhor seja força, luz, graça, bênção, saúde e muita paz na vida de todos os que rezam, que vivem um compromisso com a palavra, que se deixam guiar e conduzir

Pela palavra, pelo testemunho da profecia de Daniel, nossa oração e nossa prece aos doentes, enfermos, famílias enlutadas, aos idosos, aos que cuidam e zelam. Rezem comigo a oração pela beatificação do venerável Júlio Maria de Lombardi. Ó Trindade Santa, vós que sois a fonte de toda a santidade, nós vos louvamos por vosso servo, Júlio Maria de Lombardi, que assemelhando-se ao Cristo Eucarístico, cuidou do vosso rebanho com amor, zelo e doação, e deixando-se guiar pelo Espírito Santo, assim como a Virgem Maria, testemunhou a ternura missionária da Igreja. Concedei-me, ó Trindade Santa, pela intercessão do venerável Júlio Maria, a graça que vos suplico, e, se for de vossa santa vontade, dai que o venerável Júlio Maria alcance a honra dos altares para a vossa glória e para o bem de tantas almas, por Cristo Senhor nosso. Amém. Venerável Júlio Maria de Lombardi, rogai por nós. Prezado ouvinte, querida família, a primeira leitura de hoje traz frases ou pensamentos que parecem soltos, mas fazem parte de um todo, de um conjunto de ensinamento. À primeira vista, as frases se parecem com aquelas que encontramos em para-choques de caminhões que estão carregadas de humor e verdade. O livro dos Provérbios faz parte da coleção dos livros sapienciais da Bíblia e ali está reunida a sabedoria do povo e dos sábios da época, dita de modo a servir para todos, todas as épocas. Frases que ajudam no conhecimento da vida e da relação com Deus em todos os tempos. A leitura inicia-se mostrando que a mente deve ser como um riacho nas mãos de Deus. É Ele que a conduz. Quando deixamos que Deus conduza nossos pensamentos, eles resultam em boas ações. Não podemos nos iludir achando que somos donos de nossos pensamentos e que nosso caminho é sempre reto. O caminho é construído pelo nosso pensamento. Há muitas curvas, obstáculos e barreiras a serem vencidos. Por essa razão, deixar-se guiar pelas mãos de Deus, de modo que Ele conduza nosso coração e nossa vida, é fundamental para vencer tais obstáculos e caminhos tortuosos, ter pensamentos condizentes com a palavra de Deus. Reze comigo a oração deste dia. Ó Deus, que resumistes toda a sagrada lei no amor a vós e ao próximo, concedei-nos que, observando os vossos mandamentos, mereçamos chegar à vida eterna. O nosso Senhor Jesus Cristo, vosso Filho, que é Deus, e convosco vive e reina na unidade do Espírito Santo, por todos os séculos dos séculos. Amém. Primeira música da nossa prece do amanhecer. Coral Palestrina, povo de Deus.

Prezado ouvinte, querida família, o evangelho de hoje, São Lucas capítulo 8, versículos de 19 a 21. Naquele tempo, a mãe e os irmãos de Jesus aproximaram-se mas não podiam chegar perto dele por causa da multidão. Então, anunciaram a Jesus: tua mãe e teus irmãos estão aí fora e querem te ver. Jesus respondeu: minha mãe e meus irmãos são aqueles que ouvem a palavra de Deus e a põem em prática. Palavra da salvação. Glória a vós, Senhor. Prezado ouvinte, querida família, no evangelho que terminamos de ouvir, Jesus estava no templo, cercado por uma multidão, e recebe a notícia que sua família estava do lado de fora e queria vê-lo. Estar do lado de fora significa não compactuar com seus ensinamentos, estar alheio à sua vida, não comungar com ele. Há muitos que ainda hoje, embora queiram ver Jesus, continuam do lado de fora, seja pela exclusão, seja pela falta de compromisso ou por qualquer outro motivo. Há os que participam assiduamente das missas, comungam, rezam, mas continuam do lado de fora, isto é, não abraçam verdadeiramente sua causa, não ouvem sua palavra, pois quem fica do lado de fora não consegue ouvi-la, ou então ouve, mas não a coloca em prática. Jesus, caro ouvinte, querida família, não renega os que estão do lado de fora. Ele não confirma nem nega se os que estão fora e querem vê-lo são

de fato, de verdade, de sua família, mas indica os que são de sua família. Minha mãe e meus irmãos são aqueles que ouvem a palavra de Deus e a põem em prática, que vivem de uma forma intensa e plena. É o único critério para fazer parte da sua família. Desta forma, ele não reduz sua família aos laços de sangue, mas amplia para todos os que compactuarem com ele. Os que verdadeiramente comungam o seu corpo e sangue, colocando em prática a sua palavra. Viver, ouvir e colocar em prática a exigência maior. Tudo o que ouvimos hoje leva-nos a questionar de que lado estamos neste templo do Senhor. Sentimos que somos verdadeiros membros de sua família ou nossa comunhão é apenas teórica, da boca para fora? Como estamos ouvindo e colocando em prática a sua palavra? As respostas a estas e outras questões nós teremos olhando para nossa prática diária, confrontando nossa palavra, nossa vida com a palavra do Evangelho. Pai nosso que estais no céu, santificado seja o vosso nome. Venha a nós o vosso reino, seja feita a vossa vontade, assim na terra como no céu. O pão nosso de cada dia nos dai hoje, perdoai as nossas ofensas, assim como nós perdoamos a quem nos tem ofendido. E não nos deixeis cair em tentação, mas livrai-nos do mal. Ave Maria, cheia de graça, o Senhor é convosco, bendito sois vós entre as mulheres, bendito é o fruto de vosso ventre, Jesus. Santa Maria, Mãe de Deus, rogai por nós, pecadores, agora é na hora de nossa morte. Amém. Nossa programação paróquia de São Lourenço, lembrando sempre que de segunda a sexta-feira, Igreja Matriz do São Lourenço, nossa missa transmitida às 18h10. Quarta-feira, dia 23, nós teremos Nossa Senhora Aparecida, a missa às 19h30. Hoje, terça-feira, 18h10, Igreja Matriz do São Lourenço, missa transmitida. E na quinta-feira, dia 24, 19h30, teremos missas nas comunidades Sagrada Família e São Vicente. Que Deus ilumine você, sua família, nossos lares. Última música, Padre Zezinho, sobre minha Santa Bíblia. Pela intercessão de São Lourenço, desça sobre você, sua família, nossos lares, a bênção de Deus Todo-Poderoso, Pai, Filho e Espírito Santo. Amém. Grande abraço, felicidades, na sequência o Jornal Regional, e até amanhã neste mesmo horário em nova prece do amanhecer.

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2: Olá, muito bom dia. Agora são 6 horas 23 minutos. Hoje é terça-feira, 22 de setembro de 2026 e começa agora a edição 9090 do Jornal Regional. E você confere na edição de hoje, veterinária alerta sobre riscos que altas temperaturas podem causar em animais. Manhuaçu inicia programa Remédio em Casa para pacientes acamados e domiciliados. Esporte regional tem títulos de Manhumirim no vôlei e Manhuaçu no futsal. Recém-nascido é salvo por policiais após engasgar em Manhuaçu. Você confere também, ex-prefeito de Bom Jesus do Galho é condenado por fraude em tributos. E adolescente de 16 anos morre após ser baleado e esfaqueado em Caratinga.
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2: Agora em Manhuaçu, céu aberto com algumas nuvens. A temperatura gira em torno de 16 graus. A máxima para hoje é de 29 graus. E você confere agora mais informações diretamente da Clima Tempo com o professor e meteorologista Rui Brandos Reis, trazendo mais informações também do início da primavera.
4: Olá, bom dia. A primavera está começando hoje e vai terminar no dia 21 de dezembro. Esse último dia do inverno vai ser de muito calor em todos os municípios da Zona da Mata. Temperatura máxima em Manhuaçu, Manhumirim, Alto Jequitibá e Espera Feliz em torno de 30 graus. Com a chegada de uma frente fria a partir de hoje à tarde em Minas Gerais, nós podemos esperar chuvas na Zona da Mata na quarta, quinta e na sexta-feira. Chuvas a qualquer hora do dia e um volume bastante significativo de precipitação. Chove na tarde de hoje no sul do estado e também nas regiões do Triângulo Alto Paranaíba e Oeste. Capital Mineira com tempo parcialmente nublado, com temperatura máxima em torno de 30 graus. Esse finalzinho de setembro e início de outubro deverá ser chuvoso em todos os municípios da Zona da Mata, mas os modelos climáticos estão mostrando que os meses de novembro e dezembro serão de poucas chuvas e onda de calor em todos os municípios da Zona da Mata. Então, de uma forma geral, a primavera vai ser com poucas chuvas e temperaturas acima da média. Direto da Climatempo, Rui Brandos Reis.
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2: Nós acabamos de falar sobre a primavera e com a retomada das altas temperaturas que deve acontecer. Aliada às expectativas de um super El Niño que pode elevar até 5 graus na temperatura média, o momento é de preocupação com a saúde dos animais que podem ter dificuldades para regular o calor corporal. Segundo a médica veterinária Bruna Petronilo, ela explica quais desconfortos o período pode causar nos animais.

0: domésticos.
1: Esse calor excessivo traz um desconforto muito grande, tanto para o gato quanto para o cachorro, né? Porque, principalmente pelo fato deles não eliminarem essa fonte de calor igual a gente, né? O cão, por exemplo, é através da respiração, né? Então, quando o cachorrinho está com a boca aberta, com a língua para fora, ele está eliminando calor, né? Então, a partir do momento que esse mecanismo não é o suficiente, ele gera um aumento de temperatura no corpo do animal e isso, consequentemente, gera uma emergência veterinária. O primeiro sinal que o responsável geralmente observa é a ofegância, né? Excessiva, pode gerar desconforto gastrointestinal também, tem animal que tem vômito, né? Diarreia, fraqueza, indisposição, esse tipo de coisa mesmo.
0: A veterinária destaca ainda como o tutor pode aliviar a sensação térmica para os pets, incluindo alguns cuidados na hora do passeio.
1: Principalmente o fornecimento de água, né? Água potável, fresca, é um ambiente ventilado também, né? Principalmente para os animais que são braquicefálicos, né? Que já tendem a ter uma dificuldade respiratória e sofrer mais com calor, né? Então, esse fornecimento de lugar fresco, acesso à sombra, faz muita diferença, principalmente para eles. Indicado é o passeio nas primeiras horas do dia e no final do dia, da tarde, enfim, que é o horário que tende a estar mais fresco, né? E em relação a observar, né, não é só o horário, né? A gente também precisa de olhar essa questão do sol, né, claro, e a temperatura do chão, né? Porque a gente usa sapato, o animal não usa. Então, o animal, quando pisa no chão quente, é a pele dele que está tendo contato. Então, pode gerar uma queimadura, né?
0: Agora são 6 horas 28 minutos. Lembrando a você, ouvinte da Rádio Manhuaçu, nós estamos ao vivo em imagens. Você pode acompanhar o Jornal Regional e no nosso YouTube, também no nosso Instagram, Tribuna do Leste. Lá você confere todas as notícias de Manhuaçu e também de toda a região. De antemão, agradeço a participação e quem está nos acompanhando. A gente vai para um rápido intervalo, daqui a pouco a gente volta e você confere que Manhuaçu inicia programa Remédio em Casa para pacientes acamados e domiciliados. E saúde do coração é importante para um envelhecimento com qualidade de vida.
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3: O dólar inicia o dia cotado em R$ 5,10, baixa de 0,70%. Já o euro inicia o dia em R$ 5,85, queda de 0,9%. Na região de Maiuaçu, café arábica, bebida dura, tipo 6, safra nova, saca de 60 quilos, cotada em R$ 1.545. Já o café arábica Rio, saca 60 quilos, negociada em R$ 1.024. As informações são do site agrolink.com.br.
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3: Agora são 6 horas e 34 minutos. A Secretaria de Saúde de Maiuaçu iniciou o programa Remédio em Casa, voltado inicialmente a pacientes acamados e domiciliados que fazem uso contínuo de medicamentos, materiais ou insumos. A iniciativa busca facilitar o acesso ao tratamento para pessoas que têm dificuldade de se deslocar até o serviço de saúde. A gerente de assistência farmacêutica da Secretaria de Saúde, Liliana Teixeira Pimentel, explica como vai funcionar a iniciativa.
4: Então, o programa Remédio em Casa é uma política da Secretaria de Saúde para beneficiar a nossa população e ajudar auxiliando no tratamento contínuo para aquelas pessoas que têm alguma dificuldade. Lembrando que o SUS, ele é universal, mas existem algumas particularidades onde entra o princípio da equidade. Equidade é tratar de forma diferente o paciente que precisa de algum suporte diferente. Então, para isso, né, a Secretaria de Saúde criou alguns critérios para atender essa população. Primeiramente, nós estamos atendendo os acamados e domiciliados do município, que através de um levantamento do ESF estão recebendo visitas domiciliares para avaliar o critério também de vulnerabilidade dessas famílias. Os acamados e domiciliados então estão sendo selecionados através dessa visita e pós a visita incluídos no cadastramento do programa Remédio em Casa.
3: Ela conta que o trabalho está sendo realizado de forma gradual, passando pelas unidades de saúde do município.
4: O paciente, ele está recebendo essas visitas de tempos em tempos, né? A gente está fazendo por ESF. Então, o paciente que achar que precisa, que tiver alguma demanda dessa necessidade, né, que for acamado e domiciliado, pode procurar seu ESF, levar a demanda para o enfermeiro, que vai estar sendo agendado essa visita domiciliar para fazer o cadastramento dele. Lembrando que nós já fizemos o ESF

0: Santa Luzia, Matinha e estamos no Engenho da Serra. Então, isso é um processo, tá? Nós estamos passando de ESF em ESF fazendo as visitas domiciliares. Após o cadastramento, nós temos a equipe da Zamed Logística fazendo essa entrega em domicílio. Então, precisa avaliar se o paciente tem uma demanda de uso contínuo de algum material ou insumo ou até mesmo medicamento para receber esse produto em casa.
1: Envelhecer faz parte da vida, mas a forma como esse processo acontece pode ser influenciada por diversos fatores. Entre as prioridades da Organização Mundial da Saúde até 2030 estão o combate, o preconceito relacionado à idade, adaptar as comunidades às necessidades dos idosos, ampliar o acesso a serviços de saúde e garantir cuidados de longo prazo para quem precisa. O médico cardiologista Dr. Pedro Paulo destaca que envelhecer com saúde vai além de evitar doenças.
2: Existe uma definição da Organização Mundial da Saúde, né, que envelhecer bem é envelhecer com capacidade funcional e socialmente ativo. Isso é muito profundo isso, né? Para mim, traduzindo isso em miúdos aqui, eu vejo que a pessoa envelhecer, chegar aos seus 70, 80, 90 anos, ativo, podendo caminhar, conseguindo levantar da cadeira, passeando na praça, podendo conviver com a família, podendo dar opiniões na família e, dentro de até uma certa possibilidade, gerir a sua própria vida, né?
3: Sim.
2: Nós já falamos aqui algum tempo atrás, existem regiões no mundo, né, as zonas azuis foram estudadas para tentar achar uma fórmula mágica de por que que naquelas 5 regiões do mundo tem centenários em grande quantidade. Na verdade, a conclusão que se chega é que não existe uma fórmula mágica. Mas existem alguns caminhos que podem seguir, que geralmente são simples, né?
3: Sim.
2: Não tem fórmulas mágicas, não tem um alimento ali que vá ser o alimento salvador, não existe um remédio salvador. Existem situações básicas que as pessoas podem tomar como diretriz ali para que a gente vai poder falar aqui adiante, né? Mas não existe uma fórmula mágica, mas o caminho é esse, ter essa vida mais tranquila e dentro do que a gente falou aí.
1: E no envelhecimento saudável, manter o coração protegido é importante para preservar a disposição, a autonomia e a qualidade de vida.
2: As principais causas de morte no mundo hoje são doenças cardiovasculares, né? Então, o coração, assim, porque envelhecer bem, gente, não basta. Não quer dizer que você não possa ter uma doença. A pessoa pode ter uma hipertensão, pode ter um diabetes, pode ter alguma doença crônica, mas que uma vez ela bem controlada, ela pode permitir com que a pessoa tenha uma vida funcionalmente ativa, socialmente ativa. Então, o conselho aqui, a relação do coração é que a hipertensão afeta o coração, o diabetes afeta o coração, né? O sedentarismo vai afetar o coração, a obesidade vai afetar o coração. Então, temos que cuidar destes fatores para que nós tenhamos uma parte cardiovascular saudável, e isso aí já será um grande ponto de avanço aí para que você consiga chegar bem à longevidade. Um dos pontos, né? O grande problema é que muitas dessas doenças são silenciosas, né? Às vezes a pessoa chega no consultório lá com pressão de 20 por 10, 20 por 12, 18 por 10.
3: E nem sabia.
2: E não está sentindo nada, né? É chato a gente, mas temos que repetir isso. Não espere sentir. Tem que fazer avaliação, porque eu falo feliz aquele que sente alguma coisa, porque aquilo é um motivo para ele, né, procurar assistência, mas a maioria não sentem nada. Então, é importante o check-up regular, né? Nós já falamos sobre isso, alguns pacientes a cada 6 meses, outros anualmente, para fazer um controle dessas doenças crônicas, porque uma vez controladas, nós vamos, com certeza, permitir aí uma longevidade com uma melhor qualidade de vida, né?
1: Agora são 6 horas 41 minutos, você confere a seguir. Esporte regional tem títulos de Mamirim no vôlei e Manhuaçu no futsal. E recém-nascido é salvo por policiais após se engasgar em Manhuaçu.
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9: Agora são 6h46. Um bebê de apenas 18 dias foi socorrido por policiais militares após apresentar um quadro de engasgo na tarde do último domingo em Manhuaçu. Segundo a Polícia Militar, os pais chegaram ao pátio do 11º Batalhão com a criança no colo e pediram ajuda aos militares. Os policiais iniciaram imediatamente as manobras de desengasgo e seguiram com o bebê para atendimento hospitalar. Durante o deslocamento, a criança voltou a respirar normalmente. O bebê foi levado ao Hospital César Leite, onde ficou sob os cuidados da equipe médica para avaliação. As informações são do portal Caparaó. E o fim de semana, ele foi marcado por competições de vôlei e futsal na região, com equipes de Manhumirim e Manhuaçu conquistando títulos. Você confere mais detalhes com o Leonardo Medeiros.
10: Em Manhumirim, a equipe feminina da cidade foi campeã do torneio regional de vôlei feminino realizado no domingo, dia 20, no ginásio poliesportivo Públio Nolasco. Na decisão, Manhumirim venceu o Venda Nova do Imigrante por 2 sets a 0 e ficou com o título. A competição reuniu 5 equipes, Manhumirim, Venda Nova do Imigrante, São Francisco do Glória, Alto Jequitibá e Martim Soares. Também foram entregues premiações individuais. Yasmin foi eleita a melhor jogadora do torneio. Heloísa e Yasmin foram escolhidas como melhores ponteiras. Laila, melhor oposta. Maria, Júlia e Jéssica, melhores centrais. Giovana, melhor levantadora. E Saulita, melhor líbero. Já em Manhuaçu, o ginásio poliesportivo Oswaldo Sade recebeu entre os dias 18 e 20 de setembro a fase regional da Copa Minas Gerais de Futsal 2026 na categoria adulto masculino. E o título ficou com a equipe da casa. A Associação de Esportes BRF venceu Rio Grande Futsal, também de Manhuaçu, na final. As duas equipes garantiram classificação para a próxima fase da competição estadual. O terceiro lugar ficou com o Team of Brothers, de Caputira. A equipe campeã também teve destaque nas premiações individuais. Felipe, Manchinha e Pedrinho dividiram a artilharia com 6 gols cada, enquanto o goleiro Fabiano foi o menos vazado com 4 gols sofridos. Assim, o fim de semana teve títulos regionais para Manhumirim no vôlei feminino e para Manhuaçu no futsal masculino. Além da classificação das equipes manhuaçuenses para a sequência da Copa Minas Gerais.
9: Agora são 6h49 e o ex-prefeito de Bom Jesus do Galho foi condenado pelo Tribunal de Justiça de Minas Gerais por falsidade ideológica em um esquema de quitação irregular de tributos municipais. Segundo o Ministério Público de Minas Gerais, em 2017, guias de impostos como IPTU e ITBI receberam registros manuais de quitação na Prefeitura, mesmo sem o pagamento dos valores e sem autentificação bancária. A investigação foi conduzida pelo GAECO de Ipatinga. As apurações apontam que o esquema beneficiou agentes públicos e pessoas ligadas à administração municipal da época. O ex-prefeito, ele foi condenado a 2 anos e 11 meses de reclusão, pena substituída por medidas restritivas de direitos, além de multa. A decisão também determinou a perda do cargo público como efeito da condenação. Outros envolvidos também foram condenados por falsidade ideológica. Agora são 6h50, a gente vai para um rápido intervalo, daqui a pouco a gente volta. E você confere que jovem morre após colisão entre carro e motocicleta em Miradouro. E adolescente de 16 anos morre após ser baleado e esfaqueado em Caratinga.
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3: Agora são 6h54, um jovem de 21 anos morreu após um acidente envolvendo uma motocicleta e um automóvel na noite do último domingo, dia 20, na BR-116, no trevo de acesso ao município de Miradouro.
4: Segundo informações da Polícia Rodoviária Federal, o acidente aconteceu por volta das 23h55, próximo ao KM-672 da rodovia. A motocicleta seguia no sentido Miradouro-Fervedouro, quando colidiu transversalmente contra a porta dianteira esquerda de um Fiat Palio. Ainda conforme a PRF, o automóvel atravessava a rodovia pelo trevo para acessar o município de Miradouro no momento da colisão. O condutor da motocicleta, de 21 anos, morreu no local. O passageiro, de 19 anos, ficou ferido e foi socorrido e encaminhado para o Hospital São Paulo, em Muriaé. O motorista do automóvel deixou o local antes da chegada da equipe da PRF. Equipes da Ecovias Rio Minas, do SAMU e da perícia da Polícia Civil também participaram do atendimento à ocorrência. No momento do acidente, o tempo estava bom e não houve necessidade de interdição do fluxo de veículos na rodovia. As circunstâncias da colisão serão apuradas pelas autoridades.
3: E um homem identificado como Marcelo Santana morreu após se envolver em um acidente entre uma bicicleta e uma motocicleta na tarde do último domingo em Ibatiba. A ocorrência foi registrada por volta das 2h40 da tarde. De acordo com as imagens de câmeras de segurança, Marcelo conduzia a bicicleta e teria começado a atravessar a via quando houve a colisão com uma motocicleta que trafegava pelo local. Marcelo não resistiu aos ferimentos e morreu após o acidente. E um adolescente de 16 anos morreu depois de ser baleado e esfaqueado na noite do último domingo no bairro Anápolis, em Caratinga. Leonardo Medeiros tem mais informações.
5: Caio Lucas Pereira da Silva foi encontrado ferido na rua João Horácio Alves. Segundo as informações iniciais, ele apresentava ferimentos provocados por disparos de arma de fogo no peito e no braço esquerdo. Ele também teria sido atingido por uma faca. O SAMU foi acionado e prestou atendimento à vítima. Caio foi levado para o hospital Nossa Senhora Auxiliadora, onde passou por uma cirurgia, mas não resistiu aos ferimentos. De acordo com as informações levantadas pela polícia, um adolescente de 17 anos

0: anos teria levado Caio até o local. Dois homens teriam participado das agressões e fugido em seguida. A suspeita inicial é de que o crime esteja relacionado a um desentendimento anterior entre a vítima e um dos envolvidos. A perícia esteve no local e recolheu materiais que podem ajudar na investigação. Um celular encontrado próximo à vítima foi apreendido, assim como uma faca. Até a última atualização da ocorrência, os suspeitos ainda não haviam sido encontrados. A Polícia Civil vai investigar o caso para identificar os envolvidos e esclarecer a motivação e as circunstâncias do crime.
1: E uma atualização quanto a esse caso: na noite de ontem, a Polícia Militar localizou 4 pessoas suspeitas de envolvimento nesse crime em Caratinga. De acordo com as informações, após o registro da ocorrência, os militares iniciaram um trabalho de rastreamento que levou até uma residência no bairro Esplanada. No local, 3 homens e um adolescente foram encontrados e conduzidos pela Polícia Militar. Os envolvidos foram encaminhados para a Delegacia de Polícia Civil de Caratinga, onde foram apresentados para as providências cabíveis. Agora são 6h59. Eu sou Ana Flávia Domingos e termina mais uma edição do Jornal Regional, uma produção do Tribuna do Leste, Rádio Manhuaçu. Trabalhos técnicos de João Pedro Amorim e Marcelo Costa. O Jornal Regional ele volta amanhã a partir das 6h20 da manhã. E você confere também mais notícias no site tribunadoleste.com.br.
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2: Hoje é terça-feira e nós estamos mais uma vez juntinhos na Rádio Manhuaçu FM. Seja bem-vindo, seja bem-vinda para mais um programa Manhã do Ouvinte. Muito bom dia para você do rádio, do site, do aplicativo. Você que já está com a gente desde cedo, você que está chegando agora para acompanhar o Manhã do Ouvinte, nosso muitíssimo obrigado desde já. Com toda certeza vamos trabalhar com energia positiva, com entusiasmo, para levar o melhor para você que está aí na sintonia, acompanhando também pelo aplicativo e pelo site, através do nosso streaming. A Manhuaçu é sempre assim, uma rádio feita com você e para você. E estamos com a benção do nosso Deus e a proteção de Nossa Senhora Aparecida, iniciando mais um programa. Para você que está de aniversário hoje, saúde, paz, felicidade, aplausos, porque você merece. Parabéns e muitos anos de vida, é o desejo de todos nós aqui da Rádio Manhuaçu. E em mais uma manhã, vem ser feliz. É o tempo todo. Sempre aqui. Vamos acreditar que a nossa vida não é melhor ou pior do que a de ninguém. Nunca sinta-se maior ou menor, mas igual. Faça o bem sem olhar a quem e não espere nada em troca. Procure sorrir sempre, mesmo diante das dificuldades, e não se envergonhe das lágrimas diante da necessidade. Ser humilde, prestar favores sem recompensas, abrir as mãos e oferecer ajuda são maneiras de buscar a felicidade. Seja gentil. Palavras de otimismo na sua manhã.
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2: Participe do Manhã do Ouvinte pelo nosso WhatsApp. Está liberado já. 988-18-8890. É o Zap Zap da Rádio Manhuaçu. Então faça o seguinte. Manda aí sua mensagem, o seu bom dia. Vai ser um presente. Vai ser um prazer ter você com a gente aqui na Rádio Manhuaçu. Um presente para nós a sua participação, tá? Hoje é o dia do técnico agropecuário. Dia do Contador, Dia Nacional do Atleta Paralímpico, Dia de Defesa da Fauna, Dia da Banana. Sabia que hoje é o dia da banana? É dia da banana, tá? Não é do banana. Dia da banana e Dia Mundial Sem Carro. Ah, gente, são datas que estão no calendário civil e nós registramos aqui para você desde a abertura do nosso Manhã do Ouvinte. Manhuaçu está com a manhã de sol, algumas nuvens, temperatura... amena do que para calor, né? E nós temos agora 17 graus de temperatura aqui no centro de Manhuaçu, no início do nosso Manhã do Ouvinte. A sensação é de 18 graus, tá assim mesmo, né? Tá friozinho, mas é 17 com sensação de 18 graus. E vamos assim, iniciando o nosso Manhã do Ouvinte. A nossa primeira de hoje vai ser com o KLB, Minha Timidez, 7h31.
3: Essa música lançou nosso álbum de 2001, Minha Timidez.
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0: Essa música tá quentinha, né? Saiu agora há pouco essa música da Yasmin Santos com Gustavo Mioto. Se Eu Ainda Te Amasse. Sucesso pra você na manhã da Rádio Manhã Iguaçu. E nós começamos com A Saudade, do KLB. Isso mesmo, KLB cantando aqui, Minha Timidez. Primeiro grande sucesso da banda KLB, do grupo KLB, né? Kiko, Leandro e Bruno cantando aqui pra você, Minha Timidez. E daqui a pouquinho tem o nosso Cantinho Caipira com mais música pra você. E aí, bom dia, muito obrigado pela sua audiência, pela sua companhia desde já. E o nosso convite para estarmos juntinhos durante toda essa manhã. São muitas atrações que nós teremos aqui no Manhã do Ouvinte, feitas todas com muito carinho para você, tá certo? E com você que participa pelo nosso WhatsApp. Vamos às ofertas do São João e do Jardim Guatacarejo. 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
0: E a boa notícia é aqui de Manhuaçu. Bebê de 18 dias é salvo por policiais após engasgar em Manhuaçu. Então essa boa notícia é o destaque hoje aqui na Rádio Manhuaçu. Esse bebê de apenas 18 dias foi socorrido por policiais depois que ele apresentou um quadro de engasgo na tarde do domingo passado, dia 20, aqui na cidade. Segundo a Polícia Militar, os pais chegaram ao pátio do 11º BPM com a criança no colo, já estavam desesperados e pediram ajuda aos militares. Policiais, então, iniciaram imediatamente as manobras de desengasgo e seguiram com o bebê para atendimento hospitalar. Durante o deslocamento, a criança voltou a respirar normalmente. Mesmo assim, foi levado até o Hospital César Leite, onde ficou sob os cuidados da equipe médica para avaliação. Então essa é uma boa notícia, afinal de contas, é uma vida que estava em risco e essa ação rápida dos policiais sendo valorizada, né? Os pais chegaram até o 11º BPM e ajudaram o casal que estava ali naquele desespero. Então os policiais têm essa preparação, esse conhecimento que nós também podemos ter, né? Tem conhecimento que a gente precisa dele para o nosso dia a dia. Em algum momento nós vamos precisar utilizar. Então é um caminho também a gente seguir e buscar esses conhecimentos. Então, graças a Deus, tudo bem com o bebê. Pais ficaram felizes, policiais também. E é isso aí. Esse é o tema da boa notícia de hoje, aqui na Rádio Manhuaçu. E amanhã? Amanhã tem mais pra você, sempre nesse horário.
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E o nosso Cantinho Caipira está sendo iniciado aqui na Rádio Manhuaçu. 7h45 da manhã, temos então esse momento especial aqui da Rádio Manhuaçu com a música raiz. Aquela música que faz parte, né, da nossa história, sobretudo nós que moramos em Manhuaçu, que tem uma extensa área rural. Então nós estamos aí vivendo nesse momento sempre, de 7h45 às 8h, de segunda a sexta, é o nosso Cantinho Caipira, resgatando essas músicas marcantes desse cenário musical. E hoje eu quero mandar um bom dia para você que já mandou aí a sua participação aqui no nosso WhatsApp. Tanta gente vai se comunicando conosco, né? Tem a Sandra Moraes, Engenho da Serra, obrigado, tá? Tem o bom dia também da Rose Antunes, né? Rosiane Antunes, lá do bairro Matinha, também curtindo a Rádio Manhuaçu. Bom dia também para o nosso amigo Dinho Aguiar, também tá com a gente, né? O Dinho tá sintonizado sempre aqui na Manhuaçu. Bom dia para a Laís, tá ouvindo a Rádio Manhuaçu aqui no centro da cidade, no Beco do Lomeu. Nosso querido Luciano, o Alicate. Se falar Luciano, quase ninguém sabe quem é. Tem que falar que é o Alicate, né? Tá em Cândido Salles, na Bahia, mandando bom dia para todos aqui sintonizados na Rádio Manhuaçu. Meu amigo Cláudio e também a Dona Maria estão sintonizados.

lá no Jatobá. Já deve estar tomando aquele cafezinho, preparando tudo aí, né, Cláudio? Um abraço especial para você, bom trabalho nessa manhã, hoje também, durante todo o dia, né? Nascimento, boa terça-feira para você. É o Geraldino, nosso amigão motorista. A Maria da Penha Silva também está sintonizada aqui na Rádio Manhã Iguaçu, acompanhando a gente, né? Um abraço especial para você. Obrigado aí pela participação, tá? Daqui a pouco a gente volta no Zap Zap para registrar mais ouvintes. Gente, e a notícia triste do cenário caipira é que o cantor Rick, da dupla com o Renner, estava em um helicóptero que saiu de Santa Catarina com destino a outra região do país, né? E, infelizmente, esse helicóptero está desaparecido desde ontem. Vou trazer a notícia para você. As buscas para encontrar o helicóptero com o cantor Rick, da dupla com o Renner, seguem em Santa Catarina hoje. As equipes dos bombeiros usam um drone térmico para tentar localizar a aeronave na zona rural de Urubici, onde o último sinal do transponder do helicóptero foi emitido ontem, segunda-feira. Além de Rick, estavam no helicóptero o empresário Bruno Avelar, o videomaker Paulo Soares e o piloto da aeronave, que não teve o nome divulgado até esse momento, segundo a assessoria do cantor. O equipamento, capaz de capturar o calor emitido por corpos e objetos, pertence à Defesa Civil Estadual e sobrevoa a região de Santa Bárbara nessa manhã. Ao longo do dia, outro drone com as mesmas características, pertencente aos bombeiros militares, também será usado na região. A aeronave, que estava com o Rick, decolou de Porto Belo, litoral norte, com destino a São Joaquim, na Serra, e não chegou ao local previsto. Estão mobilizadas nas buscas equipes do Corpo de Bombeiros, da PM, da Defesa Civil e a Força Aérea Brasileira. O helicóptero é um Bell 430, fabricado em 2001, com capacidade para um piloto e 7 passageiros. Na versão com trem de pouso tipo esqui, o peso máximo de decolagem é de 4.218 quilos. Segundo a Agência Nacional de Aviação Civil, ANAC, a aeronave está com a situação regular e tem certificação de operação válida até 11 de agosto do ano que vem. O cadastro também indica que a aeronave está autorizada a realizar voos noturnos. Antes do desaparecimento, Rick publicou em uma rede social um vídeo mostrando o encontro dele com o Bruno Avelar em um aeroporto. A assessoria do empresário confirmou que ele também embarcou no helicóptero. Então, gente, nós estamos, claro, com todos os fãs, com a família, com os amigos, toda a música sertaneja, né? Aqueles que fazem parte dela. Enfim, todo o Brasil rezando aí para que a gente possa encontrar esses que estavam nesse helicóptero, onde o Rick também está, saiu, né, nesse helicóptero, viajou nesse helicóptero, ainda com vida. A gente sabe que a esperança, claro, é a última que morre e a gente tem essa esperança. Os fãs, né, estão todos rezando também nesse sentido e a gente se une aí. Vamos trazer uma música com a dupla Rick Renner? Eu e o Sabiá, 7h50.

0: Esse é o nosso Cantinho Caipira, sendo encerrado hoje com essa música conhecidíssima da dupla Léo Caioto e Robertinho, Meu Velho Pai, cantada também por Chitãozinho e Chororó e pela Carmen Silva. Essa música tem uma mensagem bonita, né? Faz a gente refletir. E o cuidado aí com as pessoas idosas, que nós não devemos abrir mão dele, jamais, não é? Pessoal, Cantinho Caipira volta amanhã nesse horário, tá? Sempre às 7h45 da manhã, aqui na sua Rádio Manhuaçu.
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0: Loterias em destaque, os resultados de ontem. Loto Fácil, concurso 3785, teve dois ganhadores e as dezenas sorteadas foram 01, 04, 07, 08, 11, 12, 14, 15, 17, 18, 19, 22, 23, 24 e 25. Vamos aqui na concurso 7123, prêmio principal acumulou e os números são 14, 19, 42, 53 e 60.
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18: E o nosso Manhã do Ouvinte seguindo aqui na Rádio Manhã Açu. E agora a gente tem o Padre Carlos Altoé com a Igreja em Reflexão. Em seguida, o Plantão Esportivo. Padre Carlos, bom dia.
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5: Bom dia, Luiz Nascimento. Bom dia a toda a equipe do Manhã do Ouvinte. Grande abraço, bênçãos de Deus na sua vida. Um dia feliz, abençoado. Bom dia, trabalhadores e trabalhadoras. Bom dia, viajantes motoristas. Grande abraço, bênçãos de Deus na vida dos nossos grupos e pastorais. Palavra de Deus, mês de setembro, mês todo ele dedicado à Bíblia. Bom dia aos membros dos nossos grupos de reflexão. Bom dia aos casais, famílias. Bom dia aos que estão recuperando a sua saúde, a sua autoestima nos hospitais da nossa região, nos presídios, nas casas de reabilitação, nas APACs. Que o Senhor ilumine, abençoe e fortaleça a vida. Bom dia aos doentes, enfermos, famílias enlutadas, aos idosos, aos que cuidam, aos que zelam, aos que estão sempre presentes, auxiliando aqueles que mais necessitam. Reze comigo, Igreja Reflexão, o Salmo 118. Guiai-me, Senhor, no caminho de vossos preceitos. Feliz o homem sem pecado em seu caminho, que na lei do Senhor Deus vai progredindo. Fazei-me conhecer vossos caminhos, e então meditarei vossos prodígios. Escolhi seguir a trilha da verdade. Diante de mim, eu coloquei vossos preceitos. Dai-me o saber e cumprirei a vossa lei. E de todo o coração aguardarei. Guiai meus passos no caminho que traçastes, pois só nele encontrarei felicidade. Glória ao Pai, ao Filho e ao Espírito Santo, como era no princípio, agora e sempre. Amém. Guiai-me, Senhor, no caminho de vossos preceitos. Prezado ouvinte, querida família, mês de setembro, mês da palavra.

0: palavra de Deus é o estudo do profeta Daniel, livro de Daniel. Hoje o tema é: o poder absoluto corrompe absolutamente. Vemos isso quando o poder gera violência, exclusão, marginalização, desprezo pelos mais fracos. Quando decisões são tomadas sem considerar a vida das pessoas, especialmente dos pobres. Daniel denuncia exatamente isso. O poder que não serve à vida se torna destrutivo. É preciso ter presente que todo poder precisa de limites. Daniel aconselha o rei a mudar de atitude, a praticar a justiça e a cuidar dos necessitados. O caminho para não cair na loucura do poder é a conversão, é a volta, é a reflexão, é a tomada de decisão. O poder deve ser exercido com humildade, responsabilidade e compromisso com o bem comum. Lembremos o Papa Francisco quando dizia que a boa política é uma sublime vocação, é uma das formas mais preciosas de caridade, porque busca o bem comum. Está lá na Fratelli Tutti, número 180, palavra do Papa Francisco. Quando conseguimos trabalhar, mesmo pouco que nós fazemos, mas quando temos a preocupação de trabalhar pelo bem comum, nós conseguimos colaborar com o crescimento do reino, com o mundo menos violento, mais justo, mais fraterno, mais solidário. Pai nosso que estais no céu, santificado seja o vosso nome. Venha a nós o vosso reino, seja feita a vossa vontade, assim na terra como no céu. O pão nosso de cada dia nos dai hoje. Perdoai as nossas ofensas, assim como nós perdoamos a quem nos tem ofendido. E não nos deixeis cair em tentação, mas livrai-nos do mal. Amém. A você, Luiz Nascimento, e toda a equipe do Manhã do Ouvinte, um grande abraço. Aos ouvintes, telespectadores, família, grupos e pastorais, trabalhadores e trabalhadoras, bênção e proteção de Deus. E até o nosso próximo encontro. Igreja em Reflexão.
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2: E essa presença diária do Padre Carlos Alto é com a gente aqui na Rádio Manhuaçu. Amanhã ele volta às 8 horas com o Igreja em Reflexão. E hoje às 11h30, Caminho, Verdade e Vida, o Padre Lucas da Paróquia Bom Pastor vai estar conosco no finalzinho dessa manhã. 2 horas Igreja Viva, 3 da tarde a consagração, 6 da noite a oração do Ângelus, em seguida tem a Santa Missa na Matriz de São Lourenço, com a transmissão aqui na sua Rádio Manhuaçu. Então essa é a sequência da programação religiosa de hoje. 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São João e Gardingo Atacarejo. 8h12 da manhã, cidade de Manhuaçu está com o céu totalmente encoberto, muita neblina, muita cerração aqui em Manhuaçu nesse momento, no início desta manhã de terça-feira. A temperatura agora no centro da cidade é de 21 graus, umidade do ar em 78%. E vamos à previsão completa com o meteorologista Rui Brandos Reis, participando aqui do nosso Manhã do Ouvinte. Muito bom dia, Rui Brandos Reis.
3: Olá, bom dia. A primavera está começando hoje e vai terminar no dia 21 de dezembro. Esse último dia do inverno vai ser de muito calor em todos os municípios da Zona da Mata. Temperatura máxima em Manhuaçu, Manhumirim, Alto Jequitibá, Espera Feliz, em torno de 30 graus. Com a chegada de uma frente fria a partir de hoje à tarde em Minas Gerais, nós podemos esperar chuvas na Zona da Mata na quarta, quinta e na sexta-feira. Chuvas a qualquer hora do dia e um volume bastante significativo de precipitação. Chove na tarde de hoje no sul do estado e também nas regiões do Triângulo Alto Paranaíba e Oeste. Capital Mineira com tempo parcialmente nublado, com temperatura máxima em torno de 30 graus. Esse finalzinho de setembro e início de outubro deverá ser chuvoso em todos os municípios da Zona da Mata. Mas os modelos climáticos estão mostrando que os meses de novembro e dezembro serão de poucas chuvas e onda de calor em todos os municípios da Zona da Mata. Então, de uma forma geral, a primavera vai ser com poucas chuvas e temperaturas acima da média. Direto da Climatempo, Rui Brandos Reis.
2: Muito obrigado, Rui Brandos, pelas informações. E amanhã ele está de volta aqui na Rádio Manhuaçu, no nosso Manhã do Ouvinte. A seguir, Plantão Esportivo.
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1: Você já sabe, quando chega esse horário, tem futebol aqui na Rádio Manhuaçu e a presença aqui no estúdio comigo da Ana Flávia Domingos. Oi, Ana, bom dia.
2: Ei, Luiz, bom dia. Bom dia também para os ouvintes do Manhã do Ouvinte que nos acompanham.
1: Hoje nós vamos falar aqui do Campeonato Brasileiro da Série B. É a rodada 29, vai terminar hoje. E nós tivemos na sexta-feira Vila Nova 1, América 0, Ceará 2, Novo Horizontino 1, São Bernardo 1, Atlético Goiás 0. No sábado, Sport 2, Juventude 1, Atlético 1, Botafogo, né, de São Paulo, também 1. Domingo, Ponte Preta 1, CRB 0, Goiás 1, Goiás 2, Avaí 1, Londrina 1, Fortaleza 2. O Cuiabá venceu o Náutico por 3-0, esse jogo já foi ontem. E hoje, para fechar, tem Criciúma e Operário, às 7:30 da noite, lá no Heriberto Rilse. Ana Flávia, Campeonato Brasileiro da Série B, vai chegando aí na sua reta final e, pelo jeito, para o América, o nosso coelho tão tradicional, tão importante no futebol de Minas Gerais, que já esteve muito bem na Copa do Brasil, já esteve muito bem no Campeonato Brasileiro, Série A, parece que vai caindo aí mesmo para a terceira, né?
2: Vai, Luiz, não tem jeito, né? Nós já vínhamos falando muito sobre o América ali, já na oitava, nona rodada, que não havia vencido nenhum jogo e que seria muito difícil sair daquela situação da zona de rebaixamento. Só que a situação, ela piorava a cada rodada que se passava, né? Tanto que permaneceu ali na lanterna da Série B durante todo o campeonato, apenas 21 pontos. O primeiro fora da zona, que é o Botafogo de São Paulo, tem 32. Então, assim, é uma diferença muito grande, né? De 11 pontos aí para você tirar. Visto que também os outros times que estão acima podem fazer mais pontos. Então, assim, é uma situação muito difícil. Vai acabar enfrentando o Juventude, né, na próxima rodada. Juventude é esse que perdeu pro Sport na rodada passada. Mas eu acho que é muito difícil, ainda mais que o Juventude ele tá lá em quarto colocado. Então, a possibilidade de uma vitória, ela é muito pequena, mesmo que o América jogue em casa, né? Porque nem não tá conseguindo vencer em casa, muito menos fora de casa.
1: Isso aí. E a classificação da Série B é a seguinte, lá na parte de cima da tabela, Vila Nova 51 pontos, Fortaleza segundo colocado também com 51, Novo Horizontino é o terceiro com 50, Juventude o quarto com 50, que vai ser adversário do América, né? Criciúma o quinto 47, o Atlético Goiás 46, sexto colocado. E na zona da degola nós temos o Avaí com 30, 17º, 18º Londrina com 28, aí o América 19º com 17, e a Ponte Preta é a lanterna, 20ª colocada, com 13 pontos. Então, situação realmente muito difícil, né? Parece que nesse ano a regra mudou, né, Ana?
2: Isso, a regra mudou. Lembrando que os dois primeiros do campeonato, eles sobem direto para a Série A do Campeonato Brasileiro. E aí o terceiro, quarto, quinto e sexto colocado, eles disputam os playoffs. Salvo engano, aqui eu não li a regra, mas deve ser, por exemplo, se manter, né, do jeito que está, Novo Horizontino e Atlético Goianiense, Juventude e Criciúma. Aí mais dois sobem para a Série A. Mudou totalmente, acho que é legal fazer desse jeito, porque acaba tendo mais disputa, né, entre esses colocados, que tem essa possibilidade, porque até então o quinto e o sexto colocado não tinha chances. Verdade. Agora tem chances de conseguir aí se classificar para a Série A do Brasileirão.
1: Agora na queda da Série A para B é a mesma coisa, né, os quatro
2: Isso.
1: últimos caem.
2: A mesma coisa, a única coisa que mudou, né, que a gente chegou a falar é sobre as vagas, né, na Sim. Libertadores, que agora o finalista, mesmo que não vença, né, o vice-campeão da Copa do Brasil, ele consegue também a vaga direta para Libertadores. Mas fora isso, tá igual.
1: Sim. Ana Flávia, agora vamos falar aqui sobre 2027, porque 2027 tem uma meta e já uma determinação da CBF, que é a Confederação Brasileira de Futebol, de que os clubes diminuam a quantidade de jogadores estrangeiros no seu elenco, de 9 para 8. Você acha isso legal?
2: Ô, Luiz, eu acho que depende muito do clube, né? É o que a gente sempre fala. Nos últimos anos, o Brasil acabou que se tornou o principal foco, né, do futebol aqui na América do Sul, né? E aí tem essa questão das contratações.
1: Hoje tem 160.

0: Tem estrangeiro jogando
1: então,
0: aqui.
1: Então, faz muita prospecção nessas equipes de menor expressão aí na América do Sul. E aí a gente pode trazer alguns detalhes. A gente tem vários jogadores, né, que acabaram vindo para o Brasil depois de passarem por esses clubes. Aí eu falo muito do Arrascaeta, que hoje acaba sendo um dos principais jogadores, que o Cruzeiro conseguiu buscar ele lá no Defensor do Uruguai, um time bem pequeno, lá em 2015, né, e aí se tornou o que se tornou, que ele é hoje, né, no Flamengo agora. Tem vários jogadores que acabam sendo referência para suas equipes, aí tem o Gustavo Gomes também, do Palmeiras. Tem vários jogadores que acabam chegando para implementar mesmo aí essas equipes. Acho que depende muito da situação, né? Porque às vezes o time tem mais bagagem com esses jogadores estrangeiros do que com os jogadores nacionais. Tem essas questões, mas apenas um jogador, pra mim, não vai fazer diferença. Lógico que tem alguns times que vão ter que se desfazer de alguns jogadores, porque tem mais de 8, né, que vai começar a valer a partir do ano que vem. Mas eu acho que não vai surtir tanto efeito assim, não. E é uma maneira também de tentar, eles estão tentando equilibrar, né? A gente tá tendo uma disparidade muito grande aí entre alguns elencos, e aí aqui eu cito Palmeiras e o Flamengo, para poder conseguir ver se equilibra, né, o futebol brasileiro, que tá se tornando muito europeu, né? Por conta de 2, 3 equipes ali que acabam disputando os campeonatos ao passar dos anos.
0: Esse ano nós teremos a manutenção, ano que vem cai de 9 para 8 e até 2030 o limite vai ser de 5 jogadores estrangeiros por clube. Nós são 160 atualmente aqui no Brasil.
1: Eu acho que para 2030 talvez pode ser que os clubes acabam tendo um arranca-rabo ali por conta que são só 5, né? Mas vale ressaltar que eles concordaram. Então, não adianta chegar em 2030 e reclamar. Querer mudar a regra que eles mesmos aprovaram. Então, não tem muito sentido fazer isso.
0: Você falou de hegemonia no campeonato com clubes que conseguem trazer jogadores, assim, destaque internacionais, né? O Flamengo tem 60 pontos hoje no Campeonato Brasileiro e o Palmeiras tem 57. Aí você vai para o terceiro colocado, tem 49. Então, do terceiro para o primeiro, dá 11 pontos de diferença. Tá bem parecido lá com o Campeonato Espanhol, né?
1: Isso é uma discrepância muito grande, né, Luiz, que a gente sempre fala, mas todo mundo fala que não quer que o Campeonato Brasileiro se torne europeu. Mas a gente tá tendo uma discrepância muito grande, aí tem essa questão de regular, né, para poder ver se tem essa igualdade entre os clubes, mas é muito difícil, visto que a folha salarial, e a gente tem torcida, a gente tem a questão das vendas também, acaba influenciando nesses times conseguirem comprar esses jogadores que são destaque aqui na América do Sul. Então tem esses fatores. Acho que para 2030 isso pode gerar um burburinho, mas agora para até 2029 ali, acho que não, acho que tá tranquilo, porque caiu de 9, né, para 8 jogadores, então se desfazer de um jogador não vai ter problema para essas equipes.
0: Aí está. Agora, falando de futebol feminino, ontem nós tivemos Corinthians vencendo o Bahia mais uma vez na Neoquímica Arena. Semana passada o Timão já havia vencido por 1-0, venceu de 1-0 de novo, e o Corinthians se classifica aí para a final do Campeonato Brasileiro Feminino com o São Paulo, duelo paulista nessa decisão do Campeonato Brasileiro Feminino. Por sinal, a gente tem assim um grande destaque no futebol feminino lá em São Paulo mesmo, né?
1: Tem, lá em São Paulo a gente tem um grande destaque. Achei que o Flamengo poderia ter feito algo melhor. Fiquei com essa sensação de que poderia ter feito uma campanha melhor nesse Campeonato Brasileiro, né? Acabou chegando aí na semifinal. O Corinthians que chega mais uma vez, né? O Corinthians que é muito forte, como você destacou. O São Paulo vem crescendo muito de produção. A gente tem a Ferroviária também, que é um dos principais times ali de São Paulo também. Ele é principal time no futebol feminino, diferente do futebol masculino, né? A gente tem essa troca de posição, no caso da Ferroviária, e aí teremos esse clássico paulista aí acontecendo nessa final. Acho que vai ser um jogo bem, bem truncado, né? Por ser clássico, que acaba se enfrentando ali no Campeonato Paulista também. Então, acho que vai ser um jogo bem legal pra gente poder acompanhar. Lembrando que são jogos de ida e volta. O primeiro vai ser no dia 26 e o segundo no dia 3 de outubro, pra gente saber quem vai se sagrar campeão aí do Campeonato Brasileiro, que já consegue se classificar, né, para Libertadores do ano que vem. Lembrando que a Libertadores, salvo engano, acho que começa agora em outubro, a Libertadores Feminina.
0: Tá certo. E a seleção brasileira está se preparando, vai enfrentar a Austrália na próxima sexta-feira. O jogo vai ser às 7 horas da manhã. A gente vai dar o resultado aqui para você.

0: Carla Tielotti já está na Austrália e já estão lá também. Estevão, Rafinha, Rayan, Douglas Santos, Bruno Guimarães, Danilo, Jair, Gabriel, Bom Tempo e Vitor Reis. Inclusive trabalharam com bola, enquanto Gabriel Magalhães foi poupado e fez apenas atividades na academia. O Pedro Maurício, que é goleiro, fez treino específico com o goleiro Tafarel. Ei, Tafarel, que saudade, hein? Grande goleiro, né? E o jovem Gabriel Menegon, do Grêmio. Estão chegando hoje os demais convocados, mais um grupo, né? 12 jogadores se apresentam hoje lá em Brisbane, com Otávio, Arthur Dias e Wanderson. Chegada prevista para quarta-feira esses, né? Brasil permanece lá até quinta-feira, seguindo para Townsville, palco do primeiro jogo com a Austrália. É sexta-feira, 7 da manhã, horário de Brasília. Volta a jogar com os australianos dia 29, antes de seguir para Calcutá, onde vai encarar a Índia, dia 3 de outubro. Então é a meninada aí do Ancelotti sendo recebida por ele, iniciando essa nova fase aí na seleção brasileira, Ana.
1: Isso, exatamente, Luiz. Lembrando que é muito longe, né, para chegar, então, por isso que tem alguns jogadores que vão demorar muito para chegar. E aí eu acompanho mais, né, acaba que o Otávio saiu ontem de manhã aqui do Brasil e deve chegar só amanhã lá, né. Então, assim, é muito longe, tem essa questão do fuso horário também que vai acabar interferindo um pouco, mas acho que é nada além disso. E aí vai chegando, né. Eu tenho uma expectativa muito grande em relação a esse novo ciclo, né, da seleção brasileira, que a gente não sabe como que vai ser, mas eu acho importante ter peças novas aí. A gente já vai conseguir ter um esboço dos jogadores que vão estar mais presentes nessas listas. Ele deixou claro quando foi perguntado nessa primeira convocação dele pós-Copa se tinha jogadores que poderiam estar, ele disse que sim, inclusive jogadores bem novos também. Então, assim, acho que tem tudo para ser um ótimo ciclo. Sabemos que jogadores novos às vezes não conseguem aguentar a pressão ali, porque é muito difícil, mas acho que a gente vai conseguir ter um novo ciclo muito bom aí, espero que aconteça. E aí acaba que tem alguns jogadores que a gente já sabe que vai estar jogando ali. Acredito que no gol, que a gente tem duas novidades, né, que é o Pedro e o Otávio, vão ficar ali no banco, né, pro Hugo acabar entrando, que acaba sendo o mais velho ali, mas fora isso, eu acho que vai ser mais ali no setor de ataque que a gente vai permanecer com os mesmos jogadores, e aí a gente tem o Vinícius, a gente tem o Endrick também, então vamos ver como é que vai ser esses jogos aí da seleção brasileira contra a Austrália e contra a Índia também. Tinha uma expectativa muito grande em relação a esse jogo com a Índia, porque o pessoal de lá torce para a seleção brasileira, né? É surreal, inclusive tem até gente falando que pode ser até perigoso, pelo amor que eles têm e tudo mais, mas eu acho que vai ser bem legal deles jogarem lá.
0: Falando em torcedor, teve alguns torcedores brasileiros que moram na Austrália que ontem subiram em árvores para acompanhar o treinamento e dar uma visualizada, né? Uma checadinha, né? Ali no treinamento da seleção. É um amor para a seleção em qualquer lugar que ela esteja, né?
1: Isso, eu acho que é bom também. A gente fala muito dessa questão de levar a seleção brasileira para ter essa intimidade com os torcedores brasileiros aqui no Brasil, mas a gente sabe que tem outros locais do mundo também que as pessoas acabam tendo vontade de ir e às vezes não tem oportunidade, né? Por não conseguir se deslocar. Tem muitos brasileiros lá na Austrália também, então a gente vai ter esses dois jogos lá e depois na Índia também, como eu destaquei, né? E aí tem uma história toda por trás do porquê a Índia acaba torcendo para a seleção brasileira, que é por conta do Pelé também, então é todo um contexto que tem, mas a gente pode trazer aqui, inclusive, quando a seleção brasileira for jogar lá com a Índia.
0: Ô Ana, sabe quem vai torcer muito para a seleção brasileira lá na Austrália?
1: Quem?
0: Os cangurus. os cangurus. É
1: verdade.
0: É a terra dos cangurus, né?
1: Exatamente, a terra dos cangurus.
0: Tá certo, até amanhã.
1: Até amanhã. Amanhã a gente volta para trazer mais um pouquinho sobre esporte, sobre futebol aqui.
0: Ana Flávia Domingos, no Plantão Esportivo conosco, aqui na Rádio Manhã Uaçu. E amanhã tem mais, 8h31.
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16: São 8h34 da manhã. Hoje não teremos aqui o podcast Manhã do Ouvinte, Tribuna do Leste. Amanhã ele retorna, normalmente nesse horário das 8h30, com a presença da advogada doutora Marinês Bragança. Inclusive as perguntas que ficaram da quarta-feira passada, porque ela não pôde estar presente, vão ser respondidas amanhã durante o podcast, tá bom? E aí, você está na sintonia da Manhuaçu? Muito obrigado pela participação, pelo carinho. 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Nosso site também está de cara nova. É, tem muita coisa bonita no site da Manhuaçu FM, manhuaçufm.com.br. 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Tem notícia dos programas, tem foto dos locutores, tem a programação toda, tem também os vídeos que nós produzimos no nosso podcast. Ontem, por exemplo, eu recebi aqui o doutor Pedro Paulo Pereira de Paiva, médico cardiologista, falando sobre um envelhecimento saudável, tratando aí sobre as questões do coração. Esse vídeo já está lá disponível. Semana passada, na sexta, a Vitória Pimentel, psicóloga, falou de como cuidar da saúde mental. Também já está disponível para você. Você acessa, dá aquela clicada e acompanha aí tudo isso. E tem também o Jornal Regional. Por exemplo, hoje mais cedo teve o Jornal Regional e esse vídeo também fica disponibilizado lá para você, tá? É aqui, na Rádio Manhuaçu. E agora, Bruni Barreto. Com o latino.
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0: E daqui a pouquinho nós teremos a super sequência, 5 músicas sem intervalo para você. E hoje está selecionado aqui, vou dar uma amostra para você aqui, fazer um spoiler aqui, né? Vai ter Roxette, a Paula Fernandes vai cantar também, a Baby Consuelo vai estar aqui com a gente. Vai ter aquela música conhecida como Melô do Apaixonado. Lembra em que um tempo os locutores anunciavam Melô disso, Melô daquilo? Tem a Melô do Apaixonado. E a gente vai trazer para você já já na sequência, na super sequência de hoje aqui na Rádio Manhã Uaçu. Mas antes disso tem também a participação da Lorena Correia, que já está chegando para falar do Tribuna do Leste. Vai ser daqui a pouquinho na sequência aqui do nosso Manhã do Ouvinte.
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0: 8h47 da manhã, a presença da minha amiga Lorena Correia, para destacar aqui o nosso querido, então, tradicional Tribuna do Leste. Oi, Lorena, bom dia.
1: Bom dia, Luiz, para você e para os ouvintes do Manhã do Ouvinte também.
0: Minha amiga, terça-feira acontecendo e o Tribuna do Leste, como sempre, bombando, né?
1: É isso mesmo, Luiz. Vamos começar falando de Lajinha, porque entre hoje e amanhã haverá um curso de design para artesanato. Será a partir das 18 horas dessa terça-feira na Secretaria de Cultura e Turismo. O curso é em parceria com o SEBRAE e a Sala Mineira do Empreendedor. Tem como objetivo ensinar a criar e aprimorar produtos artesanais com foco em inovação. Então, para os interessados em participar,

0: O curso começa hoje às 18 horas na Secretaria de Cultura e Turismo de Lajinha e amanhã também terá aula às 18 horas. Em Luisburgo, o nosso destaque é que no dia 25 de setembro vai acontecer o segundo encontro de produtores rurais, um momento de aprendizado, troca de experiências e fortalecimento da agricultura. O encontro é voltado aos produtores rurais, parceiros e a toda a comunidade que estiver interessada em participar. A programação contém palestras com especialistas, distribuição de sementes de milho, sorteio de brindes e proporcionando aí um networking e mais conhecimento para a população. Então, os interessados em participar, vai ser no dia 25 de setembro, o segundo encontro de produtores rurais de Luisburgo. E para a gente finalizar, Luiz, a gente vem com uma última informação, que é de que a greve da Caixa, dos funcionários da Caixa Econômica, deve continuar. Ontem tiveram uma reunião realizada de forma virtual e a nova proposta da Caixa Econômica Federal para o acordo coletivo de trabalho foi rejeitada por 59,3% dos votos. Assim, a greve deve continuar por tempo indeterminado, inclusive aqui em Manhuaçu, como me passou a Gorete, que é presidente do Sindicato dos Bancários. Então, a greve continua em âmbito nacional e também aqui em Manhuaçu, os trabalhos, né, os atendimentos da Caixa Econômica interrompidos por tempo indeterminado.
1: Aí está. A gente tem também uma manifestação sendo feita nos Correios, né? Mas Manhuaçu segue atendendo, né? Aqui na cidade, né?
0: É, aqui em Manhuaçu segue atendendo. A gente não tem notícia de nenhuma paralisação ou protesto nenhum. Então segue os atendimentos normal. Por enquanto, só a Caixa Econômica mesmo que continua nessa greve.
1: Sim. Você que é antenada aí com as notícias, ouviu aquela notícia sobre o desaparecimento do helicóptero com o Rick, cantor?
0: Ouvi, ainda não, parece que ainda não encontraram, né?
1: Ainda não encontraram. Estão usando drones, né, naquela região lá, região de mata, né, para ver se localiza. Mas é muito triste, né? Porque a gente sabe que os artistas e políticos usam muito aí aeronaves, né, para deslocamentos, empresários, né? Inclusive tinha um empresário com ele. Mas o risco de uma viagem à noite e com chuva é muito grande, né?
0: É, parece que lá em Santa Catarina tá com mau tempo, né? Tem alguns dias já, chuva muito intensa. E parece que eles encontraram até um sinal, né, de celular próximo à Serra de Catarinense, mas realmente um lugar de muito difícil acesso também.
1: É, a gente segue torcendo para que sejam encontrados ainda com vida, né?
0: Isso, né? Se Deus quiser.
1: A gente sabe que é muito difícil, né? Mas a esperança realmente é de que sejam encontrados. Agora, você está falando aí de tempo? O tempo hoje, Manhuaçu, está esquisito, né? Tá tão a neblina até agora.
0: É, Manhuaçu
1: também. Olha as montanhas, dá para você ver no fundo aqui do estúdio, ó.
0: Manhuaçu, essas últimas semanas está com um climinha assim, né, Luiz? Faz calor de tarde, mas de manhã fica com esse tempinho fechado, meio nublado, né?
1: A máxima hoje é 30, segundo o Rui Brão, aí.
0: Pois é, mas de tarde costuma o céu abrir, né, e fazer um calorzão aqui, né? Tá sendo isso assim mesmo. Esses dias.
1: Põe a blusa, tira a blusa.
0: É, isso é verdade.
1: Tá certo. Bom trabalho para você, Lorena.
0: Obrigada, Luiz, para você também.
1: Até a próxima. Lorena Correia com a gente, aqui na Rádio Manhuaçu, os destaques do Tribuna do Leste.
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1: 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Comer é muito bom, né? Mas tem que comer com prudência, né? Com cuidado. Não pode exagerar, né? Não pode exagerar. Como dizia o Dr. Pedro Paulo ontem aqui no programa, fazer igual os japoneses, né? Ficou saciado, sai da mesa, porque senão acaba exagerando.
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1: Henrique Juliano na Rádio Manhuaçu. Tá em casa, tá no trabalho, tá na estrada, tá ouvindo a melhor sintonia Manhuaçu FM. Henrique Juliano, alô inveja. E daqui a pouquinho nós vamos voltar com você. Intervalo, subsequência, e logo depois eu retomo o atendimento à sua participação pelo WhatsApp aqui na nossa querida Rádio Manhuaçu, tá? Já, já.
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0: Na sua manhã de terça-feira, super sequência sendo encerrada com Richard Marx e a música Right Here Waiting, tema de novela, Baby Consuelo, Sem Pecado e Sem Juízo, KC and Sunshine Band, Please Don't Go, Paula Fernandes e Almir Sater, parceria bacana essa em Jeito do Mato e Roxette com Spend My Time. Tem mais super sequência para você amanhã, sempre nesse horário aqui, das 9 na sua Rádio Manhuaçu. E daqui a pouquinho eu vou voltar aqui no Zap Zap para seguir com o seu bom dia. Afinal de contas, você vai mandando sua mensagem, a gente fica muito feliz, tá? Fica muito feliz com você se comunicando conosco aqui no 988-18-8890. Tem muita gente aguardando. Já já eu retomo esse atendimento. 9h21.
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A Geralda Helena, esposa do cantor Rick, está de volta ao Brasil. Ela decidiu retornar ao país após o helicóptero no qual o marido estava desaparecer na Serra Catarinense, como já informamos mais cedo aqui na Rádio Manhuaçu. Ela mora em Orlando, nos Estados Unidos, já embarcou, deve chegar em solo brasileiro hoje à noite. A informação é divulgada pela revista Quem e foi confirmada pela assessoria de imprensa da dupla Rick Renner. Inclusive foi dito que ela está voltando agora, chega ao Brasil à noite. E a Geralda Helena é casada com o Rick há mais de 40 anos e demonstrou que está esperançosa com as buscas. Nos stories do Instagram, ela compartilhou uma imagem da série bíblica The Chosen, na qual está escrito: "Surgirá um testemunho tão grande que será impossível dizer que não foi Deus." A Geralda Helena e o Rick são casados, como eu disse, há mais de 40 anos. São pais de Mônica e Vitor Henrique e possuem três netos: o Matheus, que é filho da Mônica, e a Isabela e a Mariana, que são filhas do Vitor Henrique. Então nós seguimos aí na expectativa do encontro do helicóptero. Até agora não se tem informações desse encontro e seguimos acompanhando aqui, torcendo para que a gente tenha um desfecho feliz nesse caso, né? Essa queda, esse desaparecimento desse helicóptero onde estava o cantor Rick. 9h26 da manhã. Daqui a pouco, sua participação pelo WhatsApp segue aqui na Rádio Manhuaçu. E agora tem Gustavo Lima.

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1: A Marcilene Alvernaz dá bom dia direto do Barreiro, em Belo Horizonte. Ligada aqui na Rádio Manhã Sul pelo aplicativo. Bom dia para você. Obrigado aí pela sintonia. O Marcinho da Vila Nova também está com a gente, dando bom dia aqui na Rádio Manhã Sul. Ele está mandando bom dia hoje

0: Para o Jair Malaquias, o Zé Honório, Dona Lourdes, também mandando bom dia. Para todo o pessoal da Rádio Manhuaçu, que está aqui trabalhando com a gente nessa manhã. Inclusive para a Shirley, a nossa recepcionista. Tá ótimo, Marcinho. Bom dia para você e obrigado aí pela participação, tá? A Jandira Gomes, obrigado pelas palavras aqui, minha amiga. Obrigado pela felicitação aqui pelo dia do radialista ontem, né? Eu até dizia ontem que nós temos duas datas que são comemoradas o dia do radialista. É o dia 21 de setembro e o dia 7 de novembro. Então daqui a pouco tem mais, né? Então bom dia para você aí na usina da sinceridade. E é isso aí, vamos rezar aqui, né, pelo encontro do Rick, daqueles que estavam com ele, naquele helicóptero, né? É, manter a esperança sempre viva. Ela está dando bom dia para a família e os vizinhos lá da usina Sinceridade, no Bálsamo. Benoni da Paixão está no bairro São Vicente, ligado na Rádio Manhuaçu. Tem também a participação da minha amiga. Bom dia!
1: Bom dia, Luiz Nascimento. Tudo bem com você? Aqui é Nedinho de Luisburgo. Ô, Luiz Nascimento, passa a música do Eduardo Costa aí para mim, fazer um favor, se puder.
0: Sim.
1: A sua escolha é a música. Eu fiz isso para meu esposo, meus filhos, meus irmãos, meus sobrinhos, meus afilhados, meus compadres, minhas comadres, Madre Joaquim no Colo do Sossego, para meu pai, para tia Judite, meus primos todos, para meus netos, meu bisneto e todos vocês aí da rádio. Hoje é maior. Tchau, obrigado.
0: Até a próxima e obrigado aí pela participação também. Excelente dia, excelente dia para você. Tem aqui agora a participação que veio da minha amiga de todos os dias, a Cleonice. Ela disse assim: ô Nascimento, hoje quero mandar um bom dia para minha irmã Cleuci, lá da comunidade Santana. Ela completa mais um ano de vida hoje, então manda um bom dia e parabéns aí para ela. Claro que sim. Parabéns, minha amiga Cleuci. Hoje a gente se une a Cleonice para mandar esse abraço para você, muito especial, tá? Que esse ano seja maravilhoso. Bom dia também para a minha amiga Maria Aparecida Cardoso, do Engenho da Serra. Tá ligada, tá sintonizada na Manhuaçu FM. E a Lica também tá com a gente no bairro Nossa Senhora Aparecida. Fala, Lica!
2: Feliz Nascimento. Bom dia, tudo bem com você, sua família? Aqui é a Lica, o bairro Nossa Senhora Aparecida, pedindo uma música de Barquinha de Ouro para mim, para meus filhos, para minhas noras, para meus genros, meus compadres, meus afiados, meus colegas e para toda a minha família e para todos vocês aí da rádio. Tchauzinho, fica com Deus e um bom dia. Deus que abençoe.
0: A nós todos, né? Vai tocar Barquinha de Ouro mais tarde um pouco, tá? Porque agora tem Eduardo Costa. Pronto, falei.

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1: E essa é mais uma homenagem da Ana Castela para o vovô dela, né? Tem aquela música Minha Herança, que fala também dos avós. E aqui mais uma, né? Homenageando. É, chama-se Hoje Eu Lembrei de Você. Ela até se emocionou aí no meio da música, quase que não termina de cantar, né? Gente, a Giovanni Antonelli, ela tem grande vitória na justiça 14 anos após a compra de um imóvel que não foi entregue no Rio de Janeiro e com obras paradas. A atriz vai receber mais de R$135 mil, valor da condenação em processo, contra empresas, incluindo aí mais 10% de multa. Então a Giovanna Antonelli já está comemorando essa notícia, né? O processo correu na 11ª Câmara de Direito Privado do Tribunal de Justiça do Rio de Janeiro. Na decisão, a rescisão do contrato foi mantida e Giovanna, processada em outra ação ligada ao imóvel, terá direito a receber de forma integral R$135.977,69, que pagou em junho de 2012. O pagamento será feito pela Prêmio Empreendimentos Imobiliários e pela SPE 23 Global Prêmio Bora Itaboraí, empresas que eram responsáveis pelo empreendimento. A justiça determina juros e multa em condenação favorável à atriz. Além disso, ao montante serão somados juros e correção monetária no valor a ser pago à atriz, que no ano passado acionou a justiça em processo contra a companhia aérea. Na decisão referente ao imóvel, Giovanna também saiu vitoriosa ao pedir uma multa de 10% no contrato, que dará aproximadamente R$ 13.600. Então aí está. Tem muita gente que não acredita na justiça. Realmente a gente fica assim meio desacreditado porque as decisões demoram muito. Mas elas acontecem. Está aí a prova, né? A Giovanna Antonelli vai receber essa indenização. 9h47 da manhã. Daqui a pouco eu volto com você.
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16: Que alegria estar com você, fazer companhia para você, ter a sua companhia aqui é sempre muito bom. Muito obrigado, tá? Pela sintonia sempre e pela participação também. Por falar em participação, voltando aqui ao Zap Zap mais querido, mais amado, com aqueles que se manifestam. Minha amiga do Coqueiro Rural, fala com a gente.
17: Bom dia, Helena Fumeno, Maria Psi Paixão, toca para nós, Helena Fumeno. Quero oferecer para a Elisângela, Luiz, Lali Soriedade, para todas as minhas amigas do querido Coqueiro Rural, a dona Ilma, Leandro Tacoa Rosal, Magazana, a Leuma Mirim, Ana Marcela da Bahia, Jandir Gomes, Danilo de Lima. E para todos vocês aí da Rápida e para mim, para você. Um abraço, um ótimo dia para todos nós.
16: É isso aí, minha amiga, para todos nós. A Tereza mandou mensagem assim: Luiz, bom dia. Estou passando aqui para desejar um ótimo dia para você, para todos os ouvintes da Rádio Manhuaçu. Não participo sempre, mas estamos juntos diariamente. Tereza, tenho certeza disso, tá? Muito obrigado aí pela sua presença aqui na Rádio Manhuaçu. E agora, mais uma.
18: Bom dia, Luiz Nascimento. Aqui é a Maria da Pé Martins Soares. Oi. Quero oferecer um amor com Eduardo Costa. Eu não sou cachaceiro, eu sou consumidor. Eita. Oferecer para minha amiga Ana Paula e para a Delícia, a Rayana e a Ruth e a Juliette e a Dona Tereza. E minha amiga, que eu não posso esquecer, a Ana Maria, e a Maria Márcia. E para você, Luiz Nascimento.
16: Tá ótimo.
18: E para o meu grande amor, volta aí.
16: Muito bem. Eu toquei Eduardo Costa agora há pouco, e mais tarde a gente toca essa com a participação da Ana Castela, né? Eu não sou o cachaceiro, eu sou o consumidor. Cachaceiro é quem fabrica cachaça, né? Canta Eduardo Costa. Oi, Alcimar.
4: Bom dia, Luiz Nascimento. Aqui é o Alcimar Pereira, São João do Manhã. Eu sou meu amor, começado, tocando em frente, oferecer a todos que estão em sintonia da FM 106.1, maior e melhor. Abraço a todos vocês, uma ótima terça-feira a todos. Fique com Deus.
16: Tá ótimo, você também.

0: fé e vamos ter fé em Deus, né? Que vai achar o Rick com vida, né?
1: Isso aí.
0: Eu gosto muito dessa dupla. E para toda a minha família também, para o meu filho na Vila Nova, o Alisson, e para José Lúcio de Santa Amaro.
1: Tá certo, minha amiga. Eu toquei Rick Renner mais cedo, tá? E agora, Léo Nascimento. Essa música é linda, hein, gente? Cada minuto. Que saudade.

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2: Essa música é maravilhosa e tem tanta gente que canta essa música, né? E aqui a interpretação do Daniel e da Priscila Alcântara tocando Em Frente.

0: Prazo de convocação dos pré-selecionados na lista de espera do Fundo de Financiamento Estudantil, o conhecido FIES, para o segundo semestre, vai terminar essa semana. Já é depois de amanhã, dia 24. O Ministério da Educação orienta que os inscritos nesta edição acompanhem a própria classificação por curso e turno de cada local de oferta de ensino no endereço eletrônico do FIES Seleção. Para o acesso, deve ser usada a conta do portal gov.br. O FIES é o programa federal que oferece financiamento para quem deseja estudar em uma instituição privada de ensino superior. Se o candidato for pré-selecionado na lista de espera, deverá complementar as informações da inscrição na página do FIES até em 3 dias úteis a contar da data da sua convocação. Então, gente, ó, termina depois de amanhã, quinta-feira. Se você ainda não está atento a essa data, fique atento porque vai expirar o prazo depois de amanhã, dia 24. 10h05, daqui a pouco eu volto com você.
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0: Eu quero dar um bom dia especial para os amigos e amigas de Realeza, esse distrito, né, que está num ponto importantíssimo do Brasil, entroncamento das BR-116 e 262. O Brasil passa por Realeza e no final de semana passou por lá o Festival de Inverno de Realeza. 3 dias em que o distrito esteve em festa, festival realizado pela Prefeitura, pela Secretaria de Cultura e Turismo, também pela Convilã, que é a Associação Comunitária de Vila Nova. E nós tivemos parque de diversões, barracas e música, muita música. É, palco para Matheus Gomes, o fera do forró, que se apresentou na sexta, DJ Leandro e a cantora Marcela Reis. Sábado, a avenida ficou lotada, participação do público, com apresentações da dupla Helber e Alan e a DJ Marci Lopes. E fechando a festa, no domingo, teve grupo de samba e pagode Chinelo Branco e também o DJ Leandro. Foi show de bola o Festival de Inverno de Realeza nesse final de semana. Um abração e um beijão para todos aí ligados na Rádio Manhã Uaçu. 10h09 da manhã, Jean Giovanni, vamos fazer uma viagem aqui? Caçador de Corações, um dos primeiros sucessos da dupla. Toca aqui para você.
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E é nesse batido do Guilherme Silva, primeiro sucesso dele, Barquinha de Ouro, que nós estamos aqui na manhã da Rádio Manhuaçu. 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
1: Daqui a pouco nós teremos informações. Presidente Lula já está preparado para o discurso na abertura de evento na ONU. E outros destaques também nós vamos trazer para você já já. Tem um jornalista conhecidíssimo que faleceu aos 95 anos de idade. Também vamos trazer essa notícia daqui a pouquinho. Bom dia, sou Carlos André. Aliás, Carlos André não. Meu Deus, viajei aqui agora, né? Sou Carlos de Durandé. A rima é a mesma, né? Mas é o Carlos de Durandé. Tô dizendo assim, manda uma música aí pra gente. Quero oferecer para todos ligados na Manhã Uaçu. O Jean da Vila Nova, ele é a Patrícia, filhos Abraão e Valentina, ligados também nessa manhã. Minha amiga Sônia, meu amigão Chicão, estão ouvindo na Santa Clara, em Manhã Uaçuzinho. Alô para vocês aí, tá? Obrigado pela participação. O Moreira, nosso amigo José Moreira, também tá com a gente, né? Trabalhando, ele e a equipe, e ligado aqui na Rádio Manhã Uaçu. Bom dia para você. Sempre sintonizado em 106.9. Berenice Cozendei, bom dia para você. Nós vamos trazer então a fala dela daqui a pouquinho aqui na Rádio Manhã.

0: Né? Afinal de contas, você vai dando o seu recado na manhã da 106.9, a nossa querida FM 106.9, Manhuaçu. Agora sim, Berenice, bom dia para você.
1: Oi, Luiz Nascimento, bom dia. Quero que você passe uma música para Leir Borel, aqui em Barros. Ela fez aniversário dia 20.
0: Sim.
1: É aquela música de Eduardo Costa.
0: Tá certo, minha amiga. Vai até tocar Eduardo Costa com Ana Castela daqui a pouquinho, tá? Ô Nascimento, bom dia pra você. Tô te ouvindo aqui, Martins Soares. É minha amiga Shirley. Tá dizendo assim, ó, gostaria de recordar a música do ABBA. Aquela música, Nascimento, Chiquitita. Oferecer pra todos que estiverem ouvindo, especialmente pra minha irmã, Grace Kelly, lá nos Batista, Martins Soares. Eu, GG e o Noah estamos aqui na escuta, todos os dias te ouvindo, tá? E ele pede um alô. Alô, GG, aquele abraço para você, Noah, Shirley, família, sempre curtindo a Rádio Manhuaçu. Daqui a pouco a gente toca a música com ABBA Chiquitita, tá bom? Pode aguardar aí. A minha amiga Aparecida Madalena, aliás, a Aparecida é do bairro Santana, tá dando bom dia. E a Madalena é da cabeceira do Japu, tá dizendo assim, o Nascimento, bom dia para você. Manda a música aí pro meu filho Altierres, de aniversário hoje, parabéns Altierres. E quero oferecer para o meu irmão Paulo, que vai fazer aniversário amanhã. Minha filhada Maria Luísa, lá na Terra Seca, que faz aniversário também amanhã. E para todos ligados na Rádio Manhuaçu. Daqui a pouco a gente volta com mais participações aqui no WhatsApp da 106.9. Agora, Ana Castela e Eduardo Costa.

0: E depois o Leonardo cantando com o irmão dele, o Leandro, nessa dupla de grande sucesso na nossa música sertaneja aqui no Brasil. É por você que eu canto, chegando então a informação, a notícia nessa manhã de terça-feira.
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0: Manhã Açu segue com temperatura em elevação, 25 graus agora aqui no centro da cidade. Umidade relativa do ar em 60%. O presidente Luiz Inácio Lula da Silva vai discursar já já na abertura da 81ª Assembleia Geral em Nova York, é a Assembleia da ONU, em meio a uma grave crise existencial. Neste ano, o secretário-geral da entidade fez um discurso em tom de despedida, admitiu que há uma crise na ONU e disse que a inteligência artificial é ameaça para toda a humanidade. Lula abre os discursos dos líderes mundiais, seguido por Trump. No ano passado, os dois chegaram a se cruzar nos corredores, mas

0: a química inicial entre os dois desandou nos meses seguintes. Em seu discurso, a expectativa é de que Lula faça um contraponto a Trump com defesa do multilateralismo e da soberania nacional. Inclusive, esse discurso do presidente Lula deve ser pautado pela soberania, defesa da soberania nacional. Então vamos aguardar e vamos trazer essas informações para você aqui no decorrer da programação da Rádio Manhuaçu. A Polícia Civil está fazendo uma grande operação hoje no Brasil e essa operação é contra o fornecimento de drogas ilícitas para uma das principais facções criminosas do Rio de Janeiro. A Operação Icarus está cumprindo mandados de prisão e de busca e apreensão contra acusados de abastecer pontos de revenda de cocaína e maconha. A Polícia Civil do Rio de Janeiro conta com a participação das Polícias Civis de São Paulo, Minas Gerais e Alagoas para cumprir os mandados nesses estados. Também apoiam a operação no Rio de Janeiro as corregedorias da Polícia Militar e da Polícia Penal. Hoje pela manhã, 6 pessoas já haviam sido presas, entre eles um homem apontado como articulador central do esquema de abastecimento de drogas, responsável por negociar cargas, organizar o transporte, fazer pagamentos e movimentar os valores provenientes da atividade criminosa. Nesse momento, o dólar no câmbio comercial está operando em alta de 0,41%. A cotação é de R$ 5,13. O euro também registra alta de 0,32%, valendo R$ 5,87. A Bovespa começa o dia em baixa de 0,77%, 185.163,7 pontos. E as buscas pelo helicóptero onde estava o cantor Rick, da dupla com o Renner, seguem acontecendo aqui no país. Ainda não há nenhuma informação, né, do encontro dessa aeronave. A polícia, também bombeiros, tem uma grande força-tarefa trabalhando nesse sentido com a utilização de drones. E, inclusive, teve uma publicação de dentro do helicóptero que aconteceu. Né, o videomaker Paulo Soares, que acompanhava o empresário Bruno Avelar, está entre os desaparecidos do helicóptero, que também, como já falamos mais cedo, levava o cantor Rick da dupla com o Renner. Nas redes sociais, o Paulo Soares publicou registros da aeronave que está sendo procurada desde a tarde de ontem na região de Urubici, na Serra de Santa Catarina. Paulo, Rick e Bruno Avelar, além do piloto, que não teve o nome informado, estavam no helicóptero Bell 430, fabricado em 2001, com capacidade para um piloto e 7 passageiros. A publicação, claro, não tem relação com o acidente, aconteceu antes do fato, né? E a procura se concentra em 2 áreas, na zona rural de Urubici e nas proximidades de São Joaquim, cidade de destino do helicóptero que partiu de Porto Belo, no litoral norte catarinense, e não chegou ao destino. Antes do desaparecimento da aeronave, Rick publicou em uma rede social um vídeo mostrando o encontro com Bruno Avelar em um aeroporto. A assessoria do empresário confirmou que ele embarcou no helicóptero. Seguimos acompanhando essa notícia, que é aguardado o encontro desse helicóptero, do Rick e dos demais, né, que estavam nesse helicóptero quando ele partiu. Agora são 10h38 da manhã. Vamos falar aqui de Manhuaçu. A Ana Flávia Domingos participa com a gente e nós vamos falar sobre a entrega de medicamentos no chamado programa Remédio em Casa, aqui em Manhuaçu. Ana Flávia.
1: A Secretaria de Saúde de Manhuaçu iniciou o programa Remédio em Casa, voltado inicialmente a pacientes acamados e domiciliados que fazem uso contínuo de medicamentos, materiais ou insumos. A iniciativa busca facilitar o acesso ao tratamento para pessoas que têm dificuldade de se deslocar até o serviço de saúde. A gerente de assistência farmacêutica da Secretaria de Saúde, Liliana Teixeira Pimentel, explica como vai funcionar a iniciativa.
2: Então, o programa

0: Remédio em Casa é uma política da Secretaria de Saúde para beneficiar a nossa população e ajudar auxiliando no tratamento contínuo para aquelas pessoas que têm alguma dificuldade. Lembrando que o SUS, ele é universal, mas existem algumas particularidades onde entra o princípio da equidade. Equidade é tratar de forma diferente o paciente que precisa de algum suporte diferente. Então, para isso, né, a Secretaria de Saúde criou alguns critérios para atender essa população. Primeiramente, nós estamos atendendo os acamados e domiciliados do município, que através de um levantamento do ESF estão recebendo visitas domiciliares para avaliar o critério também de vulnerabilidade dessas famílias. Os acamados e domiciliados então estão sendo selecionados através dessa visita e após a visita incluídos no cadastramento do programa Remédio em Casa.
1: Ela conta que o trabalho está sendo realizado de forma gradual, passando pelas unidades de saúde do município.
0: O paciente, ele está recebendo essas visitas de tempos em tempos, né? A gente está fazendo por ESF. Então, o paciente que achar que precisa, que tiver alguma demanda dessa necessidade, né, que for acamado e domiciliado, pode procurar seu ESF, levar a demanda para o enfermeiro que vai estar sendo agendado essa visita domiciliar para fazer o cadastramento dele. Lembrando que nós já fizemos o ESF Santa Luzia, Matinha e estamos no Engenho da Serra. Então, isso é um processo, tá? Nós estamos passando de ESF em ESF fazendo as visitas domiciliares. Após o cadastramento, nós temos a equipe da Zamed Logística fazendo essa entrega em domicílio. Então, é preciso avaliar se o paciente tem uma demanda de uso contínuo de algum material ou insumo ou até mesmo medicamento para receber esse produto em casa.
2: E com essa informação dessa entrega de medicamentos em casa, nós encerramos a edição do Girando com a Notícia. 10h41, mais notícias a qualquer momento.
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2: Muito bom estar com você. Daqui a pouquinho tem mais uma sequência. E nessa sequência nós teremos Amado Batista, com Simone Simaria,

0: Teremos ABBA e também a Manu Batidão. Isso aí, já já para você aqui na Rádio Manhuaçu. É mais uma sequência 10 que vai pintar já já. A minha amiga Reni, do estacionamento da Matriz de São Lourenço, está dizendo que encontrou uma chave de um veículo na entrada lá do estacionamento. Se você perdeu essa chave de um veículo, está procurando, de repente está ouvindo agora, está com ela no estacionamento da Matriz de São Lourenço. Foi encontrada lá na entrada do estacionamento, tá? Dado o recado aqui na Rádio Manhuaçu e daqui a pouquinho também, às 11 horas, tem o Saúde em Foco com aquela dica que a gente traz diariamente. 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

10h46 da manhã, e o jornalismo está hoje de luto, porque faleceu aos 95 anos de idade um jornalista conhecidíssimo no meio aqui no Brasil e também no exterior. Estou falando do Zuenir Ventura. Ele morreu nessa terça-feira aos 95 anos de idade, jornalista e imortal da Academia Brasileira de Letras. A causa da morte de Zuenir Ventura, segundo a Academia, foi uma pneumonia. O corpo será velado amanhã na Academia Brasileira de Letras, no centro do Rio, e enterrado no mausoléu da Assembleia Brasileira, da Academia Brasileira de Letras, no cemitério São João Batista, no Rio de Janeiro. Ele é mineiro de Além Paraíba, ali na divisa, né, com o estado do Rio de Janeiro, Minas com o estado do Rio de Janeiro. E aos 11 anos mudou-se com a família para Nova Friburgo, na região serrana do estado do Rio de Janeiro. Zuenir Ventura, de Chico Mendes, a 1968, deixou um legado sobre o nosso Brasil. São várias obras, inclusive na última coluna que ele escreveu para o jornal O Globo, refletiu sobre a pandemia, o racismo e a violência no Brasil. Então nos deixa Zuenir Ventura, jornalista, nascido, como eu disse aqui, em 1931, falecido nesta data. Agora são 10h48 da manhã. Amado Batista e Simone Mendes, Folha Seca. Essa música é para minha amiga Maria Aparecida, que está no bairro Petrina, ouvindo a Rádio Manhuaçu. Mandou mensagem aqui mais cedo, ligando no nosso telefone geral. Aliás, ela está no bairro Nossa Senhora Aparecida, né? Nossa Senhora Aparecida. E o Zé Geraldo, do Clube do Sol, também está acompanhando a gente, dizendo assim: manda uma música bacana aí para mim, Luiz. Tá certo, tá mandado, então. Felicidades, tá? Tudo de bom e até a próxima. Então tem Amado Batista e Simone Simaria, tem Aba com Chiquitita e Manu Batidão e Simone Mendes.

0: É, aqui na Manhuaçu 106.9 tem sempre a melhor programação pra você. Manu Batidão e Simone Mendes, Daqui Pra Sempre, Aba Tiquitita. Por sinal, tem um amigo nosso que gosta também de Aba. Ele disse que iria na carona. Vou colocar o áudio dele aqui. É de Vermelho Novo, bom dia.
1: Fala, Luiz Nascimento, que é o Pedro de Vermelho Novo. Quero pedir essa próxima música, se vai rodar aí da Chiquitita, ter a carona com a, ter a carona nessa música aí. Seria isso pra minha esposa, Nilza, meu filho Willy, pra todos aqui de Vermelho Novo, pra vocês aí da rádio aí.
0: Esse é o Pedro, grande Pedro de Vermelho Novo, tá na sintonia da Manhuaçu FM. E agora, aquela paradinha para saúde.
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0: Olha, se você quer o seu corpo bem, a sua mente bem, tem algumas dicas que a gente sempre traz aqui, inclusive são repetidas, porque a gente precisa ouvir, mas colocar em prática. Então a gente vai insistindo aí, conosco mesmo e também com você que está aí na sintonia. Alimentar-se da maneira correta, certa, é o ponto de partida para quem quer mudar. É preciso usufruir de uma dieta balanceada, ingerindo alimentos saudáveis e cortando comidas que são prejudiciais. Tenha certeza de que isso fará muito bem para você. E alimentar-se nos horários corretos. Manter horários certos para cada refeição, pois isso vai facilitar o trabalho do seu corpo. Se preciso, procurar um nutricionista, que é um profissional da área. E ao separarmos um tempinho para uma correta alimentação, consequentemente mudamos o nosso corpo e a nossa mente. Beber água, pois a água é essencial para a vida. Por isso, busque sempre bebê-la ao longo do dia. Esse hábito irá fazer com que o seu metabolismo esteja sempre em movimento. E a prática da atividade física é essencial. Não podemos viver uma vida sedentária. Dormir bem. Cuidado com o sono. Ele tem que ser realmente um sono adequado para você, porque aí você vai manter a sua saúde do corpo e também da mente. Mais dica para você no Saúde em Foco, amanhã.
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3: 11:05 da manhã, mais participações para fechar aqui o atendimento nessa terça-feira. Daqui a pouquinho, às 11:30, tem o Caminho Verdade e Vida com o Padre Lucas, da paróquia Bom Pastor. Bom dia.
4: Bom dia, Luiz Nascimento, que é a Maria da Ponte do Sul. Gostaria de ouvir uma música, um rock set, oferecer para minha mãe e para todos os meus irmãos. Muito obrigada. Com Deus.
3: Tudo de bom para você. Obrigado aí pela participação. Maria das Graças, bom dia.
5: Bom dia, Luiz Nascimento. Tudo bem?
3: Tudo.
5: E é Maria das Graças, Engenho da Serra. Gostaria de ouvir aquela música, Fundo da Grota. Ofereço para meus filhos tudo, para meus netos. Maria Aparecida, Paixão no Coqueiro Rural. Minha madrinha Mariana, minha Maria Aparecida, que mora no Engenho da Serra, tirando ela para todos os Engenho da Serra que estão ouvindo, simplesmente, Luiz Nascimento, para você também e sua família. E vai um abraço para você, tá bom? Tudo de bom.
3: Para você também, minha amiga. Felicidades. Bom dia.
6: Bom dia, Luiz Nascimento. Gostaria de ouvir a música que Simone Mendes oferecer para todos os ouvintes da rádio. Para você também. Bom dia, obrigado.
3: Eu que agradeço aí a sua participação e volte sempre, tá, minha amiga? A minha amiga Glorinha tá dizendo assim, ó, tô sempre ouvindo a Rádio Manhuaçu. Não mando bom dia todo dia, mas a programação eu curto de montão. Tá certo, Glorinha, aquele abraço especial para você, tá? Bom dia também para Ana Lúcia, está em São Domingos, Santa Margarida. A Gilmara está em Ibatiba, também ligada na Maior e Melhor. E tem aqui o bom dia também da Diene, nossa amiga da Vargem Alegre, em Luisburgo. Está sintonizada lá, dizendo assim, ô Nascimento, você já tocou aí a dupla Rick Renner mais cedo que eu sei, mas toca aí pra gente sem direção. Teve até um outro pedido, né, com Rick Renner. E se der tempo a gente toca mais uma, né, devido aí ao pedido dos nossos amigos e também essa questão envolvendo o Rick, né? Coisa triste, né, o desaparecimento do helicóptero onde ele estava, também com outras pessoas, né? Então vamos nessa, às 11:07 da manhã, Fernando e Sorocaba e Baitaca. É do fundo da grota, é forrozão, é música gaúcha tocando pra você. Essa é a Manhuaçu FM, a sua companhia há 75 anos.

0: sucesso nacional pra você na Rádio Mãe Uaçu. Zé Neto e Cristiano, Cadeira Cativa, primeiro lugar na parada, Maxi Belucci, Uera e Fernando e Sorocaba e Baitaca, do Fundo da Grota. Daqui a pouquinho eu volto pra gente já entrar aí na parte final do nosso Manhã do Ouvinte desta terça super legal.
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1: E amanhã de volta aqui na Rádio Manhã Sul com o nosso Manhã do Ouvinte, sempre às 7h30 da manhã. Terminou o horário eleitoral, a gente retoma aí a nossa jornada aqui na Manhã Sul FM na quarta-feira, se Deus quiser. Quero agradecer a você que mandou sua mensagem, que ouviu o programa, que esteve com a gente durante todo ele. Um pouquinho do programa, não tem problema não. Importante é você ter estado com a gente por algum momento nesta manhã super legal de terça-feira, nesse dia 22. Para encerrar hoje, Beto Guedes, Sol de Primavera. Oficialmente a primavera chega hoje, às 9h05 da noite, e estaremos aí aguardando. Daqui a pouquinho, Caminho Verdade e Vida com o Padre Lucas, da paróquia Bom Pastor. Fiquem todos com Deus e até amanhã. Tchau, gente!

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Prezados irmãos, queridas irmãs, bom dia, 22 de setembro, terça-feira, paz e bênção. Nosso abraço fraterno a todos os aniversariantes do dia de hoje, parabéns, feliz dom da vida. Todos que nos acompanham da cidade ou do campo, do seu trabalho, do seu descanso, do seu almoço, da sua viagem. Todos os doentes, acamados, hospitalizados, nossa oração, nosso abraço fraterno. Aos grupos de reflexão da Palavra de Deus. Todos vocês que participam de pastorais, de movimentos, aí da sua comunidade, da sua paróquia. Que a paz de Cristo, o amor do Pai e a comunhão do Espírito Santo esteja sempre conduzindo a sua história. A Palavra de Deus nos reúne e fortalece. Estamos vivendo este mês da Bíblia, um tempo especial para nos aproximarmos ainda mais da Palavra de Deus. A Bíblia não é apenas um livro que guardamos em nossas casas ou que temos na sala de estar. É a Palavra que ilumina nossa caminhada, orienta nossas escolhas e fortalece nossa esperança. Neste ano, somos convidados a refletir sobre o livro de Daniel. É o que está acontecendo durante este mês nos grupos de reflexão da Bíblia e nos estudos em nossas comunidades com o tema Seu Reino Jamais Será Destruído. Uma mensagem muito importante para os nossos tempos. Daniel nos recorda que, mesmo diante das dificuldades, das incertezas e das forças que parecem dominar o mundo, Deus continua conduzindo a história. Quantas vezes também nós enfrentamos situações que parecem maiores do que as nossas forças. Problemas nas famílias, preocupações, dificuldades econômicas, enfermidades, desânimos. Nessas horas, a Palavra de Deus nos ajuda a não perder a esperança. É justamente por isso que existem os grupos de reflexão da Bíblia toda semana em muitas comunidades, nos córregos, nas ruas, nas periferias, nos condomínios, em muitas comunidades das paróquias,

Da Forania de Mãe Mansu, famílias e amigos se reúnem para ouvir a palavra de Deus, rezar, conversar e procurar juntos caminhos para viver a fé no cotidiano. Quando uma comunidade abre a Bíblia e abre também o coração, algo diferente acontece. A palavra deixa de ser apenas escutada e passa a ser vivida. E é para celebrar essa caminhada que teremos no próximo domingo, último do mês, dia 27 de setembro, o grande encontrão dos grupos de reflexão da Forania de Mãe Mansu. Vai ser na paróquia do Bom Pastor. A acolhida será a partir das 13 horas no pátio da matriz do Bom Pastor, com o direcionamento para a escola Cordovil Pinto Coelho, próximo, bem próximo da igreja matriz. A paróquia do Bom Pastor, então, com alegria, satisfação e estima, se prepara para acolher a paróquia de São Luís de Luisburgo, a paróquia de São Simão Simoné, de Santa Ana, Santana do Manhuaçu, e as daqui de Manhuaçu, São Lourenço, São José, para esse grande momento. Teremos oração, reflexão sobre o livro de Daniel, presença do missionário sacramentino João Rezende, partilha dinâmica, e depois, ao final, uma caminhada de volta, né, até a matriz de 150 metros aproximadamente para a missa às 5 horas, a celebração eucarística de encerramento. Por isso, você que participa de um grupo de reflexão, não fique de fora. E você que ainda não participa, procure conhecer essa bonita experiência de fé, porque quando nos reunimos em torno da palavra, descobrimos que não caminhamos sozinho. No próximo domingo vamos juntos celebrar a força da palavra de Deus, a beleza da comunidade e a esperança que vem de Deus. Encontrando os grupos de reflexão da Forania de Manhuaçu, juntos na palavra, unidos na fé, fortalecidos na esperança. Vamos, queridos ouvintes, nesse momento nos preparando para ouvir o livro sagrado, o Santo Evangelho do dia de hoje, depois da música Tua Palavra, da Comunidade Católica Shalom.

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1: Caríssimos ouvintes, o Evangelho de São Lucas, capítulo 8, 19 ao 21, queremos ouvir.
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1: Naquele tempo, a mãe e os irmãos de Jesus aproximaram-se, mas não podiam chegar perto dele por causa da multidão. Então, anunciaram a Jesus: "Tua mãe e teus irmãos estão aí fora e querem te ver." Jesus respondeu: "Minha mãe e meus irmãos são aqueles que ouvem a palavra de Deus e a põem em prática." Palavra da salvação. Glória a vós, Senhor. Queridos irmãos, queridas irmãs, palavra de Deus proclamada, interiorizada em nossos corações, luz para iluminar nossos caminhos. Jesus não nega, em hipótese alguma, os vínculos de parentesco e não pretende humilhar ninguém da sua família, mas antes associar-lhe todos os que aceitam e assumem o Evangelho. Ele deseja alargar sua família com todos os que escutam a palavra de Deus e a põe em prática, todos os que se posicionam a favor do seu projeto de construção do reino. Jesus abre, né? Não fica preso aos laços sanguíneos e nos dá esse privilégio, a graça de também sermos a sua família. Ser família de família, ser família de Jesus, não se faz pelos laços sanguíneos, mas também pela escuta da palavra de Deus. Não basta juntar pessoas em torno de uma teoria religiosa ou mesmo de um código moral, mas é preciso procurar e querer entrar na proposta de Jesus. É preciso transformar o Evangelho em ação, transformar o Evangelho em vida. Quem dá esse passo começa a fazer parte da nova família de Jesus, formada por inúmeras mães, inúmeros pais, irmãos e irmãs. O ensinamento de Jesus abre as portas do reino a todas as pessoas, independentemente de raça, cultura, gênero, classe social, aderindo ao reino dos céus. Os seguidores de Jesus formam uma nova família, não de forma mágica ou passiva. Não é algo de imediato, de um dia para outro, milagrosa. É um milagre, mas não de forma assim milagrosa. É uma experiência da palavra que nos confirma o dom da fé e confirma o seguimento. Mas a partir da mensagem do Evangelho, vemos assim que o parentesco espiritual cria laços maiores e mais fortes que o parentesco biológico. Por isso, é missão da igreja procurar ampliar sempre mais essa família espiritual, levando o evangelho a todas as pessoas e a todos os povos. Por aí vemos que privilégio da Virgem Maria, de Nossa Senhora, mãe biológica e mãe porque ouviu a palavra. Jesus amplia a nossa maneira de entender a proximidade com Ele, a partir desta reflexão. Quando avisam que sua mãe e seus parentes estão do lado de fora, ele fala daqueles que escutam a palavra de Deus e a colocam em prática. Maria é justamente o exemplo mais bonito dessa escuta e dessa obediência. Ela acolheu a palavra antes de carregá-la no ventre. A proximidade com Jesus cresce quando aquilo que ouvimos começa a orientar a nossa vida. A nossa fé começa a ter incidência na nossa história, na realidade social em que nós estamos inseridos. Às vezes, conhecemos muito do Evangelho, mas evitamos justamente a parte que toca uma ferida, pede perdão ou exige mudança. Escutar de verdade inclui deixar Deus entrar nesses lugares. A palavra de Deus nos corrige, a palavra de Deus nos ilumina, a palavra de Deus chama para passos novos. Por isso, queridos irmãos, queridas irmãs, escolhamos uma virtude de Maria para viver, para guardar no coração, para transformar essa virtude em uma atitude concreta, antes que seja tarde demais, no decorrer da nossa vida, da nossa história. Façamos sempre este caminho da escuta atenta da palavra e de deixar a palavra ser luz na nossa vida, nos nossos caminhos, no caminho do direito, no caminho da justiça, no caminho da misericórdia. A palavra de Deus é lida e interpretada à luz da tradição, do magistério da igreja, da vida da comunidade. Por isso, é palavra viva, é palavra de salvação. E por isso ela nos faz família de Jesus Cristo. Vamos à próxima música do programa com o cantor Jorge Trevisal. O nome da música é Prece Universal a Maria.

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1: Queridos irmãos, queridas irmãs, vamos aos nossos avisos para a semana de missas na paróquia do Bom Pastor e também um aviso muito importante que é o encontrão dos grupos de reflexão no próximo domingo. Vai ser lá na paróquia do Bom Pastor, teremos a alegria de acolher as paróquias da Forania, paróquia São Luís de Luisburgo, paróquia São Simão de Simonésia, Santa Ana de Santana do Manhuaçu, São Lourenço e São José aqui de Manhuaçu. Teremos a alegria de acolher todos os grupos de reflexão dessas paróquias, das nossas comunidades, para este encontrão. A chegada e acolhida às 13 horas no pátio da Matriz do Bom Pastor, lá no estacionamento. De lá serão direcionados para o local do encontro, que é a Escola Cordovil Pinto Coelho, bem próximo, pertinho do lado. E a oração 1h30 da tarde. Em seguida, nós teremos duas reflexões, a presença do missionário sacramentino, o irmão João Rezende, refletindo sobre o mês da Bíblia, o livro de Daniel, seu reino jamais será destruído. E depois nós teremos a dinâmica que já chegou nos nossos grupos de reflexão, já estão se preparando para apresentar, sobre a importância dos grupos de reflexão nas comunidades, uma interação entre os grupos, a apresentação, a dinâmica da coxa de retalho. Cada grupo de reflexão vai trazer um pedaço de tecido de aproximadamente 1 metro quadrado. Essa é a proposta, de preferência com uma cor, uma estampa ou um símbolo que representa o grupo, escolhendo uma cor, né, uma estampa, a caminhada do seu grupo de reflexão. Cada grupo pode escrever no tecido, numa pequena etiqueta ou um cartão preso a este tecido, o nome do grupo, da comunidade, um versículo bíblico, há quanto tempo existe, uma palavra que represente o grupo, uma frase que ilumine a sua caminhada. E não esqueça de trazer a Bíblia, né, a principal ferramenta de reflexão, o lanche também para ser partilhado e uma caneca ou um copo para vivermos aí a consciência ecológica para do uso do descartável, para evitarmos, né, o descarte de qualquer forma. E vai ser um momento, uma tarde muito abençoada, um encerramento, quando for 4h30, uma caminhada de volta para a matriz de 200 metros e a celebração eucarística às 5 horas da tarde com encerramento dentro da Igreja Matriz do Bom Pastor. Então esperamos todos os grupos para vivermos esse momento encerrando o mês da Bíblia com essa grande festa dos grupos de reflexão da Palavra de Deus, que é a grande força das nossas comunidades, da nossa paróquia, né? Os grupos de reflexão nas ruas, nos córgos, nas periferias, nos condomínios, refletindo toda semana o Evangelho do domingo e fortalecendo seu senso, sentimento de pertença à vida eclesial. E vamos aos nossos avisos de missa. Hoje, daqui a pouquinho, missa às 3 horas da tarde, na comunidade terapêutica Santa Mãe da Providência. Também hoje, às 7 horas da noite, abertura da novena, novena em honra a Santa Teresinha do Menino Jesus, lá na comunidade Santa Teresinha. E seguimos amanhã, quarta-feira, às 19 horas, missa na Igreja Matriz do Bom Pastor. Quinta-feira, missa na comunidade São Cristóvão. Sexta-feira, Igreja Matriz do Bom Pastor. Sábado, dia 26, às 18 horas, missa na comunidade Imaculada Conceição. E às 19h30, nas comunidades Nossa Senhora Aparecida, Engenho da Serra e São Paulo Apóstolo, bairro Matim.

9 horas da manhã na comunidade São Lourenço Barreiro e na comunidade Santana, às 7 horas da noite. E ainda teremos a missa, às 5 horas da tarde, de encerramento do Encontrão dos Grupos de Reflexão na Igreja Matriz do Bom Pastor. Acolhamos, querido irmão, querida irmã, a bênção de Deus, que Deus continue abençoando a sua semana, a sua tarde de terça-feira, a sua família, e confirmando sempre a palavra dele, fortalecendo a sua fé. A nossa proteção está no nome do Senhor, que fez o céu e fez a terra. O Senhor esteja convosco, Ele está com todos nós. Por intercessão da Virgem Maria, desça sobre vós a bênção de Deus Todo-Poderoso, Pai, Filho e Espírito Santo. Amém.

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0: Iguaçu, meio-dia e 29.
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0: Iniciando para você mais um Sintonia da Tarde. Sejam bem-vindos. Eu, Cleide Borges, estou aqui, né, nessa tarde gostosa de terça-feira, hoje, dia 22 de setembro de 2026. Muito obrigada pelo carinho da audiência. E nós damos sequência à programação da Rádio Manhuaçu, esperando a sua participação nessa tarde de hoje, hein? Pelo 33 988 18 88 90, você manda aquele abraço para quem você quiser. E a gente vai estar mandando aquele alô para você. A partir das 1h40, a gente já começa a mandar aquele beijo, aquele abraço, tá? E pra você que tá aí do outro lado, como é que você tá hoje? Como é que você acordou hoje? Já almoçou? Já fez aquela refeição saudável, gostosa, com a família do lado? Então eu convido você, se você já fez tudo isso, já fez a sua oração também, né? Já pediu a Deus para estar abençoando você nessa tarde de hoje, no dia de hoje, na nossa terça-feira. E lembrando que hoje começa a nova estação primavera. Que delícia, hein? Quando o sonho se desfaz, Deus reconstrói. Você já ouviu essa frase? Não, ainda não? Não é possível. Então vamos lá para nossa mensagem de hoje, hein? Quando Deus, gente, está sempre no nosso caminho, Ele sempre está reconstruindo os nossos sonhos, né? Vai um, vem outro, Deus está ali, batalhando com nós, seres humanos. Oh, meu Deus, né? Quando se acabam as forças, Deus renova. Quando é inevitável conter as lágrimas, Deus dá alegria. Quando não há mais amor, Deus o faz nascer. Quando a maldição é certa, Deus transforma em bênção. Quando parece ser o final, Deus dá um novo começo. Essa é a nossa mensagem para você que está aí pensando em desistir de alguma coisa. Lembre-se que Deus está sempre nos aparando, está sempre cuidando de nós, dia após dia. E é todos os momentos que você deve agradecer essa presença maravilhosa de Deus na vida de cada um de nós. Luísa Sonza, Dilcinha, a primeira de hoje.

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1: Vamos lá, né? Para mais um quadro aqui na programação da Rádio Manhuaçu. E o primeiro de hoje no Sintonia da Tarde. Nós vamos falar agora de um artista mineiro. Todos os dias nós temos esse quadro aqui para a gente estar conhecendo os artistas da nossa região, né? Do nosso estado. Nós vamos falar da Clara Nunes. A voz, a fé e a força eterna do samba. Nascida em 12 de agosto de 1942 no interior de Minas Gerais, na cidade de Cedro, atual Caetanópolis, vocês conhecem? Clara Nunes superou uma infância marcada por perdas precoces para se tornar uma das maiores intérpretes da história da música popular brasileira. Caçula de 7 irmãos, ficou órfã de pai aos 2 anos e de mãe aos 6 anos. Sendo criada pelos irmãos mais velhos, né? Ela foi levando a vida dela junto aí com os seus irmãos. Diante da realidade humilde dela, ela começou a trabalhar como tecelã aos 14 anos. Mas a música já corria em suas veias desde a infância, quando cantava no coro da igreja e vencia seus primeiros concursos de calouros. No fim dos anos de 1950, ela mudou para Belo Horizonte para trabalhar na tecelagem e tentar a sorte em rádios locais, como a Rádio Inconfidência, por exemplo. Foi nessa época que adotou o nome artístico de Clara Nunes e começou a se apresentar cantando boleros e sambas canção. O verdadeiro divisor de águas aconteceu após a sua mudança para o Rio de Janeiro em 1965. Contratada pela gravadora Odeon, Clara encontrou sua verdadeira identidade artística ao migrar definitivamente para o samba no final da década. Impulsionada pelo sucesso da música Você Passa, Eu Acho Graça. A partir dali, a cantora rompeu barreiras históricas. Tornou-se a primeira mulher no Brasil a quebrar o tabu comercial da indústria fonográfica, ultrapassando a marca de 100 mil cópias vendidas e somando mais de 4,4 milhões de discos vendidos ao longo da carreira. Mais do que um fenômeno de vendas, né? Clara converteu-se às religiões de matriz africana, candomblé e umbanda, e transformou sua fé em manifesto visual e sonoro, subindo aos palcos com vestidos de renda branca, guias e turbantes. Ela foi uma das principais vozes no combate à intolerância religiosa e na valorização da cultura afro-brasileira. Então, essa é a história, né, da nossa querida Clara Nunes. Resumida, mas a gente passou para vocês. Lembrando que ela tinha um apelido carinhosamente, né, foi chamada por muitos anos de guerreira. Clara Nunes entregou sua paixão carnavalesca à escola de samba Portela e eternizou clássicos absolutos da MPB, como Conto de Areia, O Mar Serenou, Canto das Três Raças, Feira de Mangaio e Morena de Angola. Infelizmente, sua trajetória brilhante foi interrompida de forma trágica e precoce no auge do sucesso. Em março de 1983, Clara internou-se para uma cirurgia simples de varizes, mas sofreu um choque anafilático em reação ao anestésico, o que lhe causou uma parada cardíaca e um edema cerebral. Após passar 28 dias em coma, a artista faleceu em 2 de abril de 1983, com apenas 40 anos de idade. A morte gerou imensa comoção nacional, mas sua voz e seu legado permanecem vivos como símbolos eternos da cultura, da espiritualidade e da alma do povo brasileiro. Essa é a história da nossa artista de hoje, né? Da Clara Nunes. Voltando para você amanhã, no mesmo horário, a gente vai estar com mais um artista mineiro e contando, né, a sua história, alguns detalhes resumidos aqui na nossa programação do Sintonia da Tarde. Meio-dia e 46, daqui a pouquinho tem mais.
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1: E vamos lá para o nosso Saúde Através das Plantas. Hoje nós vamos falar de uma plantinha, né, que é muito, mas muito estudada. É uma das plantas mais versáteis e antigas estudadas do mundo, que é a hortelã. Especialmente as espécies menta piperita e menta espicata, reconhecida por sua riqueza em mentol e compostos antioxidantes. Vamos lá para os benefícios dessa plantinha que a gente usa no suco, né? Tão gostosinho quando a gente coloca, dá aquele, né, gostinho bom assim de hortelã. A hortelã combina propriedades analgésicas, digestivas e expectorantes, oferecendo diversos benefícios para o organismo. Relaxa os músculos do estômago e do intestino, combatendo gases, má digestão, cólicas e sintomas da síndrome do intestino irritável. Então é um alívio digestivo, tá? Você pode estar usando aí para o intestino, enfim. Ação descongestionante. O mentol atua como expectorante natural, fluidificando o muco e aliviando a congestão nasal em gripes, resfriados e também sinusites. Tem o uso tópico, você fazendo o uso tópico do óleo essencial, né, ou a inalação do vapor, ajuda a aliviar enxaquecas e cefaleias tensionais, redução de dores de cabeça, no caso, né? Efeito aí calmante e revigorante. O chá reduz o estresse e a ansiedade, enquanto o seu aroma estimula o foco e a clareza mental. Saúde bucal. Vamos ver as propriedades. Suas propriedades antibacterianas eliminam germes causadores do mau hálito, garantindo um frescor prolongado. A hortelã pode ser consumida como tempero na culinária, na aromaterapia, também através de óleos essenciais que você pode estar usando, né? Ou na forma de chá por infusão. Apesar de segura para a maioria das pessoas, ela possui contraindicações importantíssimas. Deve ser evitada por gestantes, lactantes, crianças menores de 5 anos e por pessoas com refluxo grave ou pedra na vesícula, tá? Então fique aí, né? Todas essas informações da hortelã, foi a plantinha que nós escolhemos hoje para o nosso quadro. Saúde através das plantas. Então tem os cuidados também que a gente tem que ter. Não é só fazer e tomar, tem as contraindicações, né? Mas na maioria dos casos, ela é muito indicada.

Agora tem o som do Bruno Mars, a sua participação a partir de 1h30. E lembrando também que 1h30 nós temos informações do Tribuna do Leste com Ana Flávia Domingos, para você ficar atualizado de todas as informações de Manhuaçu e toda a região.

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5: Na Rádio Manhuaçu, 1:00 PM. Você que tá aí ligado conosco, a partir de 1:30 você pode estar mandando sua mensagem de texto ou de áudio pra gente estar mandando um alô pra você onde quer que você esteja. Vamos lá pro nosso convidado de hoje?
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5: Convidado do dia, adivinha quem é? Vamos falar aqui de uma pessoa, gente, que eu vou te falar, tá? Fez um sucesso tremendo na década de 80. Ele estava no auge da sua carreira solo e foi em 1980 que todo mundo começou a curtir as músicas dele. Inclusive, não é brasileiro. Então vamos lá para o nosso convidado de hoje. Richard Davidcourt, conhecido nacionalmente pelo nome artístico Hit. É o cantor e compositor britânico, radicado aqui no Brasil, que se tornou um dos maiores fenômenos da música pop nacional na década de 1980. Nascido em Beckman, na Inglaterra, em 6 de março de 1952. Ele desembarcou no Brasil em 1972, após um encontro em Londres com os músicos Rita Lee, Liminha e Lucinha Turbow. Embora o plano inicial fosse uma estadia de apenas 3 meses, Hit acabou fixando residência definitiva aqui no país. Antes de alcançar o estrelato, ele trabalhou como professor de inglês para grandes nomes da MPB, como Gal Costa, e integrou importantes bandas do cenário progressivo brasileiro, tocando flauta em La Barca do Sol e dividindo os palcos do grupo Vimana, ao lado de Lulu Santos e também Lobão. Teve grandes, né, músicas e sucessos. Voo de Coração, Menina Veneno, Troféu Imprensa de Melhor Cantor de 1983, entre outras canções como A Vida Tem Dessas Coisas, Pelo Interfone e Casa Nova. Agora, para vocês, no nosso convidado, você vai curtir um dos grandes sucessos de Hit, que é a música Transas. De volta para você amanhã.

0: Foi confirmado a morte do Rick, da dupla sertaneja Rick e Renner. Ele estava com a carreira solo e acabamos, né, de ver que já está em todas as manchetes a morte aí pela queda do helicóptero em Santa Catarina. O cantor estava em uma aeronave que caiu durante o voo que partiu de Porto Belo, em Santa Catarina, com destino a São Joaquim, também no estado de Santa Catarina. E o cantor, né, e compositor, produtor, que é um dos maiores nomes da música sertaneja, o Rick, ele morreu aos 59 anos após o helicóptero que estava em Santa Catarina cair. A informação foi confirmada, né, pelas manchetes que já estão aí nas redes sociais, inclusive nós estamos vendo aqui pela Metrópole, e foi uma tragédia aí que aconteceu, as pessoas já estavam esperando. Além do cantor, também morreram o empresário Bruno Avelar, o videomaker Paulo Soares e o piloto e o copiloto da aeronave, cujas identidades ainda não foram confirmadas. Agora, os agentes iniciarão os esforços para resgatar as vítimas que estão sem vida, para que a polícia científica possa também realizar as perícias devidas e os órgãos competentes realizarem as investigações necessárias. Então, vocês que estão aí, né, nos acompanhando no Sintonia da Tarde, né, a gente está passando essa informação muito triste que aconteceu com o Ricker, cantor e compositor sertanejo, que era da dupla Ricker e Renner. Essa triste notícia foi confirmada nessa tarde de hoje, dia 22 de setembro de 2026. Daqui a pouquinho a gente passa mais informações para vocês do cantor Ricker.
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0: Essa música é um dos grandes sucessos do cantor Ricker, na época que ele fazia a dupla com Rick Renner, né? Cara de pau. Lembrando a vocês, ouvintes da Rádio Mãe Mansu, as informações já estão sendo confirmadas nas redes sociais que o Ricker, da dupla com Renner, morreu numa queda de helicóptero em Santa Catarina. O cantor estava numa aeronave que caiu durante o voo que partiu de Porto Belo com destino a São Joaquim, também em Santa Catarina. Muito triste essa notícia, né? Um cantor que marcou época, que marcou com vários sucessos, que já passou aí em rádios de todo o Brasil. O Rick foi nascido em Monte Carlo, no Tocantins. Geraldo Antônio de Carvalho, que é o nome dele, formou dupla com Renner em 1986. Poucos anos depois, eles seriam responsáveis por dar voz a alguns dos maiores sucessos da época, igual eu falei para vocês aqui. A música Ela é Demais, Cara de Pau. Tem a música Filha, que sempre é usada, né, no Dia dos Pais, para poder estar passando. É, também em datas de aniversário, destacou muito na década de 90. Além de cantor, Ricker atuou como compositor e produtor musical muito competente, talentoso. Ao longo de mais de 30 anos de carreira, tornou-se um dos mais consagrados cantores da música sertaneja, responsável por canções gravadas por artistas e parcerias que ele fez com Zezé de Camargo, também Chitãozinho, Chororó, Daniel, Gino e Geno, fez várias parcerias com cantores renomados, né? E muito respeitado na década de 90, as músicas passavam e ficavam em primeiríssimos lugares. Rick, então, estava a caminho de São Joaquim, onde ele ia almoçar na tarde daquela segunda-feira com o prefeito, também lá de Santa Catarina, Teodoro, José Teodoro de Sena Amaral. E às 9 horas o cantor e o empresário Bruno Avelar iam embarcar em um avião particular de Jundiaí, Santa Catarina, até o Porto Belo, também que fica lá em Santa Catarina, onde então eles seguiriam para o município catarinense. A previsão era que a tripulação pousasse por volta de meio-dia e isso não aconteceu, né? O helicóptero modelo Bell 430, matrícula PPMGR, no entanto, perdeu completamente o contato por volta das 13 horas. A última localização obtida através do sinal e um dos tripulantes indicava que a aeronave estaria próxima à Serra do Corvo Branco, região da Mata Alta, no estado sulista. Então ficaram aguardando algum sinal, né, desde ontem e até hoje. Infelizmente, nesse momento, foi confirmada aí a morte do cantor Rick. Nós vamos continuar a programação aqui no Sintonia da Tarde. Já já nós passamos mais informações para você. 1h19.
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0: Muito bem, ficando o som da Luísa Posse. Que música linda, né? Vou atualizar para vocês a hora, 1h37. Nesse exato momento, agora nós temos a Ana Flávia Domingos. Ela vai estar passando para vocês as informações de Manhuaçu e toda a região atualizadas. 1h37. Seja bem-vinda, Ana Flávia.
1: Boa tarde, Cleide. Boa tarde também para os ouvintes do Sintonia da Tarde. Começando mais um direto da redação aqui na Rádio Manhuaçu. E a gente começa falando sobre a saúde de Manhuaçu, que inicia o programa Remédio em Casa para pacientes acamados e domiciliados. A iniciativa ela é voltada inicialmente para pessoas, né, que enfrentam dificuldades para se deslocar até as unidades de saúde. O atendimento está sendo implantado de forma gradual por meio das equipes das Estratégias de Saúde da Família, os ESF. De acordo com a gerente de assistência farmacêutica da Secretaria de Saúde, Liliana Teixeira Pimentel, a seleção dos pacientes considera critérios como a condição de estar acamado ou domiciliado e a situação de vulnerabilidade da família. A identificação é feita durante visitas domiciliares realizadas pelas equipes de saúde. A implantação ocorre por etapas nas unidades de saúde do município e, segundo a secretária, os trabalhos já foram realizados nos ESFs Santa Luzia e Matinha e atualmente estão sendo desenvolvidos no ESF do bairro Engenho da Serra. Os pacientes acamados ou domiciliados que tenham necessidade de receber medicamentos, materiais ou insumos de uso contínuo podem procurar a unidade, né, ou quem seja o responsável por essa pessoa, essa unidade de referência, e informar a demanda ao enfermeiro responsável. Então, essa iniciativa sendo feita pela Secretaria de Saúde aqui do município de Manhuaçu. A gente fala também sobre um bebê de 18 dias que foi salvo por policiais militares após se engasgar em Manhuaçu. Esse bebê de 18 dias, ele foi socorrido pelos militares na tarde do último domingo, dia 20. Os pais chegaram ao pátio do 11º Batalhão com a criança no colo e pediram ajuda aos militares. Os policiais iniciaram imediatamente as manobras de desengasgo e seguiram com o bebê para atendimento hospitalar. E durante o deslocamento, a criança voltou a respirar normalmente. O bebê ele foi levado ao Hospital César Leite, onde ficou sob os cuidados da equipe médica para avaliação. Felizmente, tivemos um final feliz, né? Nesse resultado, foi feita a manobra de desengasgo nesse bebê e ele passa bem. E para a gente encerrar, a gente fala sobre o ex-prefeito de Bom Jesus do Galho, que foi condenado por fraude em tributos. O ex-prefeito ele foi condenado pelo Tribunal de Justiça de Minas Gerais por falsidade ideológica em um esquema de quitação irregular de tributos municipais. Segundo o Ministério Público de Minas Gerais, em 2017, guias de impostos como IPTU e ITBI receberam registros manuais de quitação na prefeitura, mesmo sem o pagamento dos valores e sem a autentificação bancária. A investigação foi conduzida pelo GAECO de Ipatinga. As apurações apontaram que o esquema beneficiou agentes públicos e pessoas ligadas à administração municipal na época. O ex-prefeito ele foi condenado a 2 anos e 11 meses de reclusão, pena substituída por medidas restritivas de direitos, além de multa. A decisão também determinou a perda do cargo público,

0: Como efeito da condenação, e outros envolvidos também foram condenados por falsidade ideológica. Então, essas foram as informações de hoje, Cleide. Se o pessoal quiser saber outras informações também, é só estar acessando nosso site. Lá tem todas as notícias, todas as informações. E eu volto amanhã. Uma boa tarde para você e para os ouvintes do Sintonia da Tarde.
1: Muito obrigada, Ana Flávia. Nós voltamos mais tarde com mais informações também. A partir das 16h, tribunadoleste.com.br. Tem um Jornal das 16h. Você vai ficar atualizado com todas as notícias de Manhuaçu e as cidades da nossa região. Continuando para você o nosso Sintonia da Tarde, fechando mais um quadro direto da redação.
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11: Na Rádio Manhuaçu 2:05. Chegou o momento agora do Igreja Viva com o Padre Rafael. Vou deixar vocês nesse momento de reflexão e já já nós voltamos trazendo também mais um quadro que é o Toques e Dicas. 2:05, boa tarde.
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13: Olá, meu querido irmão, minha querida irmã, está no ar o nosso Igreja Viva, este momento em que nós nos reunimos para a nossa catequese, momento em que nós recordamos a nossa catequese inicial, momento também em que nós aprimoramos a nossa catequese permanente, este momento em que nós fazemos a leitura de um documento da igreja, de um número de um documento da igreja, e assim nós retomamos essa catequese inicial com temas da nossa catequese inicial, aprimorando a nossa catequese permanente. Desde já, nós desejamos que Deus abençoe imensamente você, a sua família, o seu lar, e que nós possamos crescer cada vez mais nessa sabedoria, neste conhecimento da vontade e do desejo de Deus. Neste instante do Igreja Viva, nós estamos na leitura da exortação apostólica pós-sinodal

Verbum Domini, do Santo Padre Bento XVI, sobre a palavra de Deus na vida e na missão da Igreja. Nesta exortação apostólica, nós iremos dar início à leitura do número 94, que vai nos dizer o seguinte: uma vez que todo o povo de Deus é um povo enviado, o sínodo reafirmou que a missão de anunciar a palavra de Deus é dever de todos os discípulos de Jesus Cristo, em consequência do seu batismo. Nenhuma pessoa que crê em Cristo pode sentir-se alheia a esta responsabilidade que deriva do fato de ela pertencer sacramentalmente ao corpo de Cristo. Esta consciência deve ser despertada em cada família, paróquia, comunidade, associação e movimento eclesial. Portanto, toda a Igreja, enquanto mistério de comunhão, é missionária, e cada um, no seu próprio estado de vida, é chamado a dar uma contribuição incisiva para o anúncio cristão. Bispos e sacerdotes, segundo a missão própria de cada um, são os primeiros chamados a uma vida cativada pelo serviço da palavra, para anunciar o Evangelho, celebrar os sacramentos e formar os fiéis no conhecimento autêntico das Escrituras. Sintam-se também os diáconos chamados a colaborar segundo a própria missão para este compromisso de evangelização. Muito bem, meu querido irmão, minha querida irmã, aqui o número 94 recorda-nos a missão de todo o batizado. Todos nós, pelo batismo, recebemos a missão de sermos sacerdotes, profetas e reis. Participando do corpo místico de Jesus Cristo, nós temos como uma missão intrínseca, que é anunciar e participar deste projeto evangelizador. Participar desta evangelização anunciando a palavra de Deus. Coube e cabe a cada um de nós fazer com que esta palavra se perpetue na humanidade. Então, anunciar a palavra de Deus é também uma missão de cada um de nós, seja em qualquer vocação em que nós estejamos, seja ela vocação laical, seja ela na vocação matrimonial, seja ela na vocação presbiteral, sacerdotal, religiosa. Independente do estado de vida em que nós estejamos vivendo, nós somos responsáveis pela evangelização, pois pelo sacramento do batismo, todos nós somos discípulos missionários de Jesus. Que Deus abençoe imensamente você, abençoe o seu lar, abençoe a sua família. Um grande abraço e até o nosso próximo Igreja Viva.

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Manhuaçu, 2h21. Chegando agora o som do Natanzinho Lima. E eu vou deixar abraço, mas é claro que eu vou deixar pra Gilmara de Batiba. Tá sintonizada conosco, né, Gilmara? Um beijo pra você, querida. Ela tá no estado do Espírito Santo, curtindo a nossa programação.

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0: Na Rádio Manhuaçu, 2h32. Na Rádio Manhuaçu, a gente fica bem informado. E eu vou trazer para vocês agora uma entrevista do Moreira Lopes com a doutora Melissa. E já já nós voltamos trazendo mais músicas aqui no Sintonia da Tarde.
1: Boa tarde para você que acompanha o Sintonia da Tarde, agora recebendo a participação da médica geriatra, doutora Melissa de Andrade Dutra, com todo o seu conhecimento, com as dicas, orientações sobre a saúde dos idosos. Doutora Melissa, muito boa tarde.
2: Boa tarde, Moreira, é um prazer estarmos aqui conversando um pouquinho a respeito da saúde dos nossos idosos.
1: Uma das perguntas que nós temos aqui, que vai ser inclusive tema, é sobre esquecimento. Pessoa idosa, embora os novos também tenham esquecido bastante. Saber se esse esquecimento aí, ele tem a ver com Alzheimer, como é que é, se é normal também.
2: Então vamos lá, estou esquecido, é Alzheimer, doutora, né? Bom título, é Alzheimer, doutora. Muito bem, gente, vamos lá falar sobre o esquecimento. Primeira coisa, nem todo esquecimento é Alzheimer. A gente tem dois grupos de paciente. Um paciente é aquele que chega no consultório e fala assim: doutor, eu vim aqui porque eu estou muito esquecido. Eu estou tendo que anotar mais, eu estou esquecendo compromisso, eu estou ficando preocupado com isso, isso está começando a afetar minha vida. Esse é um paciente. O outro paciente é aquele paciente que fala assim: não tem problema não. Você está ficando esquecido? Eu não. E a família desorientada: doutora, pelo amor de Deus, tá pondo sal no café. Tá deixando queimar tudo, tá esquecendo de pagar a conta. Esse primeiro paciente, que ele informa que ele está ficando esquecido, nos leva a pensar mais em casos de ansiedade e depressão do que propriamente o Alzheimer. Então, vou explicar para vocês. Quando a autopercepção da pessoa de esquecimento é maior do que as pessoas que estão do lado, então vou te dar vamos pegar você como exemplo, Moreira. Vamos supor que você chega no meu consultório e fala: doutora Melissa, eu vim aqui porque eu estou muito esquecido. E eu vou te perguntar: seu Moreira, alguém está falando que você está esquecido? Aí você fala assim: não, eu mesmo estou percebendo. Isso para mim, na maioria das vezes, é um problema de atenção. Isso pode estar relacionado com deficiência de vitamina, pode estar relacionado com alimentação, pode estar relacionado com ansiedade, pode estar relacionado com depressão. Porque uma pessoa ansiosa, a cabeça dela está onde? Lá na frente. Ah, porque eu tenho que pagar conta, que eu tenho que resolver isso. Então ela não tem atenção no momento. Então ela não vai reter memória. E a pessoa com depressão? Ah, porque 20 anos atrás roubaram meu carro, isso. A cabeça dela está onde? Está lá atrás. Então ela não está vivendo presente, o momento presente. Então é um problema de atenção. Uma pessoa que é desatenta, ela não grava a memória. Então, primeiro a gente tem que resolver esses problemas. Alimentação, do sono, a pessoa que não dorme à noite, ela não vai conseguir concentrar. Então tudo que a gente fala aqui acaba que vai juntando pecinhas no quebra-cabeça para ajudar também na atenção, na memória. Então às vezes a pessoa tem um problema de ansiedade que não foi tratado, às vezes trata a ansiedade e a memória melhora. Mas agora, o segundo grupo de pacientes, que esse realmente a gente tem que preocupar, que é o paciente que não começa a perceber o seu esquecimento. Esse paciente

0: Eu tenho que pensar assim em quadro de demência. E a principal causa de demência é a doença de Alzheimer. Uma das características mais importantes dos quadros de demência é a pessoa não perceber o seu esquecimento. É aquela pessoa que vai no consultório e ela tá tudo bem. Ah, você tá esquecido? Não, tá tudo bem. E aí a gente fala o sinal do pescoço. O que é o sinal do pescoço? Pergunta assim: então tá bom, seu João, que ano que é hoje? Aí ele vira pro familiar: que ano que é hoje mesmo? Né? Vira o pescoço. Ah, como é que chama seu neto mais velho? Aí vira o pescoço: como é que chama mesmo? Ah, que dia que o senhor casou? Ah, como é que é, ô Mari, que dia que eu casei? E aí começa a ter dificuldade de fazer as coisas que antes ele não tinha dificuldade. Quando a família vai ver, tá com tanto de conta para pagar, tá com dívida grande, porque não tá começando percebendo as suas contas, não tá conseguindo, tá perdendo dinheiro na rua, não tá tendo controle financeiro. A pessoa também é uma das dificuldades que ela tem de tomar remédio na hora certa. Às vezes começa a tomar remédio errado. Então é muito importante a pessoa já começar, a família começar a observar essa pessoa de perto, porque normalmente quando a gente pensa nos quadros de Alzheimer inicial, a pessoa ainda está trabalhando, a pessoa ainda está fazendo as coisas dela do dia a dia. Mas tem uma coisinha ou outra que a pessoa, você começa a ver se não, isso não é normal, não é esperado. Então, quanto mais cedo essa pessoa procurar tratamento, Moreira, mais chance da gente, não tem cura, né? Mas a gente fazer com que a evolução da doença seja mais lenta, tá bom?
1: E a questão, por exemplo, é essa percepção. Aquele que nota, está tendo aqueles lapsos de memória, né? É diverso daquele que não percebe. Família que vai estar manifestando, não é isso?
0: A grosso modo, sim, né? Porque quando o paciente ele já não está percebendo o próprio esquecimento dele, isso a gente vê que a demência já está numa fase assim, já está uma fase que está mais progredindo, vamos dizer assim. Então, é muito importante, se você começar a observar que está começando a ter dificuldade de fazer as coisas que antes você não tinha dificuldade, é sinal que você precisa de procurar ajuda, você ou seu familiar. Porque aí a gente consegue avaliar, né? Pode ser mil causas, mas avaliar com mais rapidez, né? Se tem alguma doença e a gente conseguir tratar.
1: O interessante na questão do Alzheimer que não tem cura, mas tem como você frear o caso, né? A situação.
0: A nossa proposta é fazer com que a doença se arraste um pouquinho mais para frente, né? E dar mais qualidade de vida para o paciente. Esse é o nosso objetivo.
1: Perfeito. E nada melhor do que esse olhar da família, né? Esse olhar atencioso, né? Para poder identificar, porque, como diz, a idade chega para todo mundo. Aí saber também diferenciar. E tendo dúvida, nada melhor que procurar um profissional da saúde.
0: Então, assim, o que é mais importante, Moreira, é essa questão de não entrar nessa ideia do normal da idade. Ah, isso é normal da idade mesmo, a cabeça fica falhando. Não, não. Meu avô, 94 anos, cozinha até hoje, né? Faz um arroz gostoso. Então, isso é o esperado. Se a pessoa sabe fazer alguma coisa, não é normal ela deixar de fazer só por conta da idade. Então, é isso que vocês precisam de observar. Se está deixando de fazer algo que antes fazia bem, agora está começando a ter dificuldade, isso não é normal da idade, precisa de ajuda, tá bom?
1: Agora, um ponto interessante, aproveitando essa deixa sobre esquecimento, é quanto à situação da pessoa ela ficar muito restrita também, né? Igual você sempre lembra, fazia algo, de repente ela foi cerceada, ah, não deve fazer mais, porque. Então, quando a pessoa fica muito limitada também, acredito que tem uma interferência na saúde mental, não é isso?
0: Ah, com certeza, né? Porque aí por conta do desuso. Então, realmente, às vezes a família fica preocupada, ah, mas se machucar, né? Então, assim, tudo fazer com assessoria. Então, por exemplo, tem uma paciente minha idosa que está com quadro de demência que ainda a gente está vendo se é doença de Alzheimer ou outro tipo de demência, mas que ela tem uma responsabilidade na casa. Então, assim, foi combinado que ela ia secar todas as vasilhas depois do almoço. Então, isso já é um compromisso que ela tem, né? Que está sendo supervisionada, e aí ela tem essa responsabilidade. Então, ela tem que lembrar que depois do almoço ela tem que secar a vasilha, saber onde que guarda as coisas. Então, são pequenas atitudes que a família pode ir ajudando, pode contribuir para que essa pessoa vá tendo estímulo cognitivo e vai se sentindo útil, né, Moreira? Porque o problema maior é que a pessoa começa, igual você falou, cerceada, né? Ela não deixa de. A família começa a limitar muito. E aí as pessoas se sentem

0: inútil. Aí ela entrega, fala assim, ah, já que eu não posso fazer nada, então, né, não tá valendo viver. É, e é isso que a pessoa sente. Então é muito importante, né, ressignificar essa história da pessoa, ressignificar o momento dessa pessoa e mostrar sentido da vida e mostrar que essa pessoa ainda é útil, tá bom?
1: É a valorização, não é isso, doutora? Muito obrigado aí pela sua participação, tá? E esse tema é muito interessante, né? Volta e meia a gente tem que trazer aqui, né, para alertar e se despertar junto à população.
0: Então, pessoal, lembre-se, não é normal da idade deixar de fazer algo que antes fazia. Que Deus abençoe vocês, um abraço.
1: Muito bem, assim no nosso Sintonia da Tarde, a participação da médica geriatra, doutora Melissa de Andrade Dutra, e em destaque, a saúde dos idosos.
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2: E vamos falar, né, do esporte brasileiro e internacional também. As últimas notícias para vocês aqui no Esporte Sem Limites, no oferecimento da ABC da Construção. A hora certa, 2h48. Confere aí o seu relógio com o meu, 2h48. Nós vamos falar agora das semifinais da Copa Sul-Americana de 2026 e os importantes mudanças que estão sendo feitas aí, né, para as próximas temporadas do futebol brasileiro. A Conmebol oficializou as datas e os horários dos confrontos das semifinais. O Brasil conta com dois representantes na busca por uma vaga da grande final em Barranquilla, na Colômbia. Vai ter o jogo aí do Atlético Mineiro versus Montevideo de City Torque, do Uruguai. O Galo avançou após eliminar o Santos em uma disputa por pênaltis emocionante na Arena MRV. A ida está marcada aí dia 14 de outubro, às 19 horas na Arena MRV, em Belo Horizonte. A volta está marcada, né, para dia 21 de outubro, às 19 horas, no Estádio Centenário, em Montevidéu. O Boca Juniors, do Argentina versus Vasco também, né? Está aí marcado nas últimas classificações do Cruz Maltino, que garantiu a classificação ao superar o Independiente Santa Fé. Terá o desafio de enfrentar os argentinos que eliminaram o São Paulo. Está marcado dia 14 de outubro aí, das 21h30, em La Bombonera, em Buenos Aires. E a volta para o dia 20 de outubro, às 21h30, em São Januário. O local a definir ainda que tá, né, pra gente tá passando para vocês e atualizando sobre essa grande final. Os clubes, né, e a CBF se reuniram nessa semana e aprovaram duas mudanças de grande impacto para as próximas edições do Campeonato Brasileiro. A partir de 2027, o teto de jogadores estrangeiros permitidos por partida será reduzido gradualmente, caindo do limite atual de 9 para apenas 5 atletas até 2030. A medida visa abrir mais espaços para atletas formados na base sub-23. Fim dos jogos também nessa tarde de noite. Foi aprovada a proposta para padronizar e reformular a grade de horários, que ficam proibidos jogos após as 20 horas nos fins de semana e partidas que comecem antes das 7h30 em dias úteis. A alteração também entra em vigor em 2027, após alinhamento com as emissoras de TV. As competições também nacionais de elite entraram em uma pausa até o dia...

0: até 16 dias devido ao calendário unificado de seleções da FIFA. O Brasileirão Série A retornará apenas em outubro, com blocos decisivos da reta final. E fora do campo, a diretoria do Corinthians acumulou o segundo mês de atraso no pagamento dos direitos de imagem do elenco. A pendência financeira somada já chega perto de 25 milhões, agravando a crise de bastidores do clube, que também luta para se afastar da zona de rebaixamento do torneio nacional. Ficando aí as últimas informações para você. Então, lembrando aí, né? Já tá na final, Atlético versus Montevideo, City Torque de Uruguai. E também o Boca Juniors da Argentina versus Vasco. Amanhã a gente atualiza você sobre tudo, sobre o mundo do esporte, Brasil e também internacional. Ficando mais um Esporte Sem Limite no oferecimento da ABC da Construção. Volta amanhã no mesmo horário, aqui no Sintonia da Tarde.
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0: E vamos lá mandar beijo e abraço pra moçada que tá ligada conosco no WhatsApp. Tem muita gente ouvindo a programação. Eu vou deixando um abraço pra ela que tá em Santa Margarida, em São Domingos, curtindo a nossa programação. A Ana Lúcia, que acompanha o programa sempre, diariamente. Ela tá conosco, mandando abraço, dando bom dia, boa tarde, boa noite, né, Ana Lúcia? Abraço pra vocês em São Domingos, Santa Margarida. Temos também mais uma participação em do áudio, olá, fala comigo, boa tarde,
3: Boris, aqui eu sou uma Pereira de São João, eu queria ouvir uma música do Carmen Silva, Adeus Solidão, oferecer a todos que estão em sintonia da FM 106.9, a maior e melhor.
0: Vou deixando mais abraços.
3: Vocês aí, uma boa tarde, fico com Deus.
0: Laura Beatriz, fala comigo,
4: fala, Laurinha. Cris, boa tarde.
0: Quem é que tá falando?
4: Alô pra todos os ouvintes aí. Um alô também pra minha princesa. Minha pequena, Laura Beatriz.
0: Laurinha.
4: Irmãozinho dela, Miguel, meu meninão.
0: Que família linda, Weber.
4: Toca uma música da boiadeira aí, pra Laura Beatriz.
0: Quis, menino bonito. Gente, que gracinha, seus filhos. Laurinha já conheço, mas esse é o caçulinha. Um beijo pra todos aí, tá? Muito obrigada. Valeu pelo carinho da audiência. Temos também aqui ele que tá em Vila Nova, não perde um programa. Márcio, um abraço pra você, Marcinho. Tá mandando alô pra Shirley, Moreira Lopes, a toda a equipe aqui da Rádio Manhã Uansu. Quem tá conosco também, deixa eu ver quem que é, meu amigo Cláudio. Carrego Jatobá.
5: Já mudou a música do Rick Renner aí. Daqui a que é onde vocês correm aí, né? Porque é uma morte muito triste pra nós.
0: Verdade, uma perda lamentável, né, gente?
5: Estão aqui manhancando e discutindo seu programa. É um cantor que eu gosto muito das músicas deles, gosto mesmo.
0: Eu também, então sou fã.
5: É a música do menino de 15 anos. Muito chique. Falou com Deus. Então, sou baiano, escutando o programa, tá muito bom. Falou com Deus.
0: Obrigada, Cláudio.
6: Boa tarde, Credinho, Maria Psy Paixão. Toca pra nós aí a música do Rick Renner. Como assim? Quero oferecer o Dona Ima, das Gamias Célia, Ana Facosa, Amiga Cisana, Alô Mourinho, Subido Vai, Jean de Gomes, Daniel de Lima, Meu Mundo Vama da Gosa Motuca Penezinha, Marcequei, Gracinha Celeste, Maria Rosa, Marli, Marlene e o Jair e todos vocês da Rádio. Um bom trabalho, fique com Deus, uma ótima tarde. Gosto muito do seu programa, tá? Adoro você, tá bom? Um abraço.
0: Muito obrigada. Um abraço pra você também, Maria Aparecida. E vamos agora de Peão Todo Tatuado. A Samila Sanji me pediu e eu vou estar tocando pra ela. E um abraço pra vocês em Batiba, no Espírito Santo.
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1: Muito bem, ficando aqui mais uma super sequência. A gente vai dar uma pausa porque agora tá começando já pra você a consagração a Nossa Senhora Aparecida. E nós voltamos mais tarde trazendo, né, mais otimismo, superação aqui no Sintonia.
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Saudação fraterna a você, peregrino de Nossa Senhora que está aqui para este momento, esta hora bendita da consagração a Nossa Senhora. Saudamos fraternalmente todos aqueles que estão rezando conosco neste momento em suas casas, no trabalho, lá na roça. Esta hora bendita da consagração, saudamos fraternalmente todos estes que rezam com a Rádio Aparecida, com as outras emissoras, com o Santuário ao Vivo. Em nome do Pai, do Filho

0: e do Espírito Santo.
1: Amém.
0: Vamos lá para Nazaré, onde aconteceu a grande notícia para toda a humanidade. O anjo do Senhor anunciou a Maria.
1: E ela concebeu do Espírito Santo.
0: Eis aqui a serva do Senhor.
1: Faça-se em mim segundo a vossa palavra.
0: E o Verbo de Deus se fez homem.
1: E habitou entre nós.
0: Ave Maria, cheia de graça, o Senhor é convosco. Bendita sois vós entre as mulheres. Bendito é o fruto de vosso ventre, Jesus.
1: Santa Maria, Mãe de Deus, rogai por nós, pecadores, agora e na hora de nossa morte. Amém.
0: Rogai por nós, Santa Mãe de Deus,
1: para que sejamos dignos das promessas de Cristo.
0: Oremos e infundi, Senhor, vos rogamos a vossa graça em nossos corações, para que nós que conhecemos pela anunciação do anjo da encarnação de Jesus Cristo, vosso Filho, por sua paixão e morte de cruz, cheguemos à glória da ressurreição, pelo mesmo Cristo, Senhor nosso.
1: Amém. Amém.
0: Nossa Senhora Aparecida,
1: rogai por nós.
0: Queridos, podem sentar-se um instante. Estamos aqui na casa de Nossa Senhora. Como é bom estar nesta casa bendita, como cantamos, como é bom estar onde a mãe está. Vamos cantar rezando, rezar cantando.

E onde está Nossa Senhora? No coração de Deus, escolhida de Deus. Onde está Nossa Senhora? Aí no seu coração também, de filho ou filha de Deus. Porque Nossa Senhora é nossa mãe, e foi Jesus quem nos la deu aquele dia no alto da cruz, quando Jesus vai dizer para o apóstolo João: olha, aí está a sua mãe. Vai dizer para Nossa Senhora por primeiro, né? Olha, aí está o seu filho. Ali, segunda anunciação feita por Jesus, Maria torna-se a mãe de toda a Igreja de Cristo. Portanto, Maria quer morar em nosso coração filial, e Maria está no coração da Igreja, e não dá para a gente ser cristão se deixamos Nossa Senhora para trás. Porque sem Nossa Senhora não temos Jesus, sem Jesus não temos a salvação, não somos Igreja, povo de Deus. Como fala o Evangelho de hoje, da liturgia, vem lembrar para nós exatamente isto. Somos chamados, a nossa vocação é para sermos família de Deus, é para sermos povo de Deus. Por isso, não podemos abandonar, se esquecer, não participar da comunidade onde moramos, da paróquia, da diocese, porque somos esse povo de Deus, família de Deus, e por isso ser essa Igreja. Não dá para ser Igreja sozinho lá em casa. Alguém me disse um dia, uma jovem disse: ah, eu sou cristã, mas não vou na Igreja rezar, porque para rezar eu não preciso ir na Igreja. Não é só questão de ir na Igreja, né? É se unir com os irmãos, é dar as mãos, é caminhar na solidariedade uns com os outros. Eu tive de dizer: bom, se você gosta de algum moço, também não precisa se encontrar com ele. Fique na

0: sua casa e declare amor para ele, né? Eu te amo. Aí ela falou, não, isso não. Eu falei, pois é, viver a fé não é querer só aquilo que me favorece. Viver a fé é assumir o evangelho de Jesus, nos unindo na comunidade. Hoje então o evangelho da liturgia vem lembrar para nós, quando vão dizer para Jesus, olha, sua mãe, sua família, seus primos, seus tios, irmãos, estes eram chamados de irmãos. Maria só teve Jesus e não teve mais ninguém, portanto Jesus não teve nenhum irmão não, viu? Então, mas os tios e parentes próximos eram chamados de irmãos. Vão dizer para Jesus, olha, Nossa Senhora Maria está aí, procurando você, seus irmãos também, e Jesus vai olhar para os discípulos, porque foram chamados, ele vai dizer, quem são meus irmãos? Quem é minha mãe? É aquele que escuta a minha palavra e vai praticar, vai viver esta palavra. Igual o tema grande da novena de Nossa Senhora deste ano, vem lembrar exatamente isto, que somos família de Deus. Com Maria, em comunidade, não sozinhos, em comunidade, conhecer e praticar a palavra. Então Nossa Senhora quer que sejamos esta família de Deus, esta comunidade, que vivamos de verdade em comunhão uns com os outros. Vamos superar as pequenas misérias que acontecem em nossas comunidades, né? Essas fragilidades, às vezes, onde a gente parece não acertar direito o passo, mas precisamos ter essa consciência de que somos irmãos uns dos outros e o bem da comunidade está sempre acima do meu bem pessoal, porque o amor de Deus se estende para todos e eu não tenho exclusividade neste amor não, tá bom? Deus ama cada um de nós, mas ama também a todos ao mesmo tempo. Não vamos confundir os passos nessa nossa caminhada de igreja. Que Nossa Senhora nos ajude então a viver com intensidade esta palavra de Deus e este ser família de Jesus no mundo. Vou dar a bênção da água para você aqui e você em casa. Fiquemos em pé. A nossa proteção está no nome do Senhor,
1: que fez o céu e a terra.
0: O Senhor esteja convosco.
1: Ele está no meio de nós.
0: Senhor Deus Pai de bondade, abençoai a água que vossos filhos têm em suas mãos, aqui no santuário, em suas casas, ou a intenção que eles têm de conseguir a água, abençoai esta água que eles vão adquirir depois, para que esta água se torne um sinal da vossa bondade e misericórdia, que esta água traga paz para todos, saúde aos doentes, paz para quem está desanimado, esperança para quem está triste. Que esta água, Senhor, nos conduza no caminho de vosso reino, que esta água recorde o nosso batismo, fonte que jorra para a vida eterna. Em nome do Pai, do Filho e do Espírito Santo.
1: Amém.
0: E agora, olhando para a imagenzinha de Nossa Senhora, você tem aí a consagração em suas mãos. Vamos rezar com voz forte e bonita e com toda a fé. Ó Maria Santíssima, nosso Senhor Jesus Cristo, em vossa querida imagem de Aparecida, espalhais inúmeros benefícios sobre todo o Brasil. Eu, embora indigno de pertencer ao número de vossos filhos e filhas, mas cheio do desejo de participar dos benefícios de vossa misericórdia, prostrando a vossos pés, consagro-vos o meu entendimento, para que sempre pense no amor que mereceis. Consagro-vos a minha língua, para que sempre vos louve e propague a vossa devoção. Consagro-vos o meu coração. Vos ame sobre todas as coisas. Recebei-me, ó Rainha incomparável, vós que o Cristo crucificado deu-nos por mãe, no ditoso número de vossos filhos e filhas. Acolhei-me debaixo de vossa proteção. Socorrei-me em todas as minhas necessidades, espirituais e temporais, sobretudo na hora de minha morte. Abençoai-me, ó celestial cooperadora, e com vossa poderosa intercessão, fortalecei-me em minha fraqueza, a fim de que, servindo-vos fielmente nesta vida, possa louvar-vos, amar-vos e dar-vos graças no céu por toda a eternidade. Assim seja.

0: conosco.
1: Ele está no meio de nós.
0: Por intercessão de Nossa Senhora Aparecida, Mãe, Rainha e Padroeira, a bênção de Deus Todo-Poderoso, Pai, Filho e Espírito Santo, desça sobre vós e permaneça para sempre.
1: Amém.
0: Saudemos Nossa Senhora, saudemos a Mãe Bendita do Salvador, saudemos a Mãe que nos ama, Mãe de Cristo e Mãe da Igreja. Viva Senhora Aparecida!
1: Viva!
0: Obrigado você que rezou aqui no santuário, você que rezou em sua casa. Tenham todos uma tarde cheia de paz. Cantemos. Podem levar o folheto da consagração junto com você, viu?

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0: Na Rádio Manhuaçu, 3h22, chegando para você, mais otimismo, inspiração e superação.
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0: Muito bem, vamos lá para esse momento esperado de todos os dias. Você que tá aí do outro lado, né? Uma boa tarde para você. E eu espero que essas mensagens sirvam para você refletir um pouquinho o dia a dia, as suas atitudes, né? Como lidar também com certas situações. Vamos falar um pouquinho de conflitos. Conflitos internos. Esses que são batalhas silenciosas na nossa vida. Aqueles que acontecem dentro de nós. Eles surgem quando desejos entram em choque com valores. Quando precisamos escolher entre o que queremos e o que esperam de nós. Ou quando o medo nos impede de avançar. Embora invisíveis, esses conflitos influenciam profundamente nossas decisões e nossa forma de viver. Um dos conflitos mais comuns é entre segurança e realização. Permanecer no que é conhecido traz estabilidade, mas pode gerar frustração quando os sonhos são deixados de lado. Já arriscar-se em busca de algo maior desperta entusiasmo, mas também traz insegurança. Encontrar equilíbrio exige autoconhecimento e coragem para assumir responsabilidades pelas próprias escolhas que fazemos. Outro embate frequente acontece entre razão e emoção. A mente tenta proteger, calcular e prever consequências, enquanto o coração reage com intensidade e desejo. Ignorar um desses lados costuma gerar arrependimento. O caminho mais saudável está em ouvir ambos e buscar decisões conscientes. Enfrentar conflitos internos não é simples, mas é necessário. Ao refletir sobre nossas crenças, sobre nossos limites e também nossos objetivos, transformamos dúvidas em aprendizado. Resolver esses impasses é parte essencial do amadurecimento e também do crescimento pessoal. Enfrente os seus conflitos internos. Enfrente as suas batalhas silenciosas. Essas que acontecem bem no fundo do seu coração, da sua mente e da sua alma. Ficando aqui, mais um momento de superação. Um momento de inspiração e de otimismo no Sintonia da Tarde. E para ficar melhor ainda a nossa tarde, nós vamos ouvir essa música linda do Lenny Kravitz, Calling Angels.
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0: De volta na Rádio Manhuaçu, 3h33, vamos lá para as músicas que marcaram a época.
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0: Na Rádio Manhuaçu, 3h49, um beijo pra vocês, estou indo nessa. Agora vocês vão ficar com o Rei Roberto Carlos. Eu volto amanhã a partir do meio-dia, trazendo, né, mais uma edição do Sintonia da Tarde. Na sequência tem o Jornal das 4 e depois do Jornal das 4 vocês vão ficar com Robert Giovanni no Sertanejão, aqui da 106.9. Tchauzinho!
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2: 4:03, boa tarde, hoje é terça-feira, 22 de setembro. E começa agora a edição 1715 do Jornal das Quatro. E você confere na edição de hoje, Manhuaçu inicia programa Remédio em Casa para pacientes acamados e domiciliados. Veterinária alerta sobre riscos que altas temperaturas podem causar em animais. Esporte regional tem títulos de Manhumirim no vôlei e Manhuaçu no futsal. Produtor rural fica ferido após ser atingido pela própria caminhonete em Imbatiba. Ministério Público acompanha cumprimento de decisão judicial que restringe contratação irregular de serviços advocatícios pela Câmara de Simonésia. Homem atira contra ex-companheira e morre logo depois em Inhapim.
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2: 4:05 e a Secretaria de Saúde de Manhuaçu iniciou o programa Remédio em Casa, voltado inicialmente a pacientes acamados e domiciliados que fazem uso contínuo de medicamentos, materiais ou insumos. A iniciativa busca facilitar o acesso ao tratamento para pessoas que têm dificuldade de se deslocar até os serviços de saúde. E a gerente de assistência farmacêutica da Secretaria de Saúde, a Liliana Teixeira Pimentel, explica como vai funcionar a iniciativa.
3: Então, o programa Remédio em Casa é uma política da Secretaria de Saúde para beneficiar a nossa população e ajudar auxiliando no tratamento contínuo para aquelas pessoas que têm alguma dificuldade. Lembrando que o SUS, ele é universal, mas existem algumas particularidades onde entra o princípio da equidade. Equidade é tratar de forma diferente o paciente que precisa de algum suporte diferente. Então, para isso, né, a Secretaria de Saúde criou alguns critérios para atender essa população. Primeiramente, nós estamos atendendo os acamados e domiciliados do município, que através de um levantamento do ESF estão recebendo visitas domiciliares para avaliar o critério também de vulnerabilidade dessas famílias. Os acamados e domiciliados então estão sendo selecionados através dessa visita e pós a visita incluídos no cadastramento do programa Remédio em Casa.
2: E ela conta que o trabalho está sendo realizado de forma gradual, passando pelas unidades de saúde do município.
3: O paciente, ele está recebendo essas visitas de tempos em tempos, né? A gente está fazendo por ESF. Então, o paciente que achar que precisa, que tiver alguma demanda dessa necessidade, né, que for acamado e domiciliado, pode procurar seu ESF, levar a demanda para o enfermeiro que vai estar sendo agendado essa visita domiciliar para fazer o cadastramento dele. Lembrando que nós já fizemos o ESF Santa Luzia, Matinha e estamos no Engenho da Serra. Então, isso é um processo, tá? Nós estamos passando de ESF em ESF fazendo as visitas domiciliares. Após o cadastramento, nós temos a equipe da Zamed Logística fazendo essa entrega em domicílio. Então, precisa avaliar se o paciente tem uma demanda de uso contínuo de algum material ou insumo, ou até mesmo medicamento, para receber esse produto em casa.
2: 4:08. E com a chegada da primavera, a retomada de altas temperaturas deve acontecer. Aliada às expectativas de um super El Niño, que pode elevar até 5 graus na temperatura média, o momento é de preocupação com a saúde dos animais que podem ter dificuldades para regular o calor corporal. Segundo a médica veterinária em Manhuaçu, Bruna Petronilho, ela explica quais desconfortos o período pode causar nos animais domésticos.
4: Esse calor excessivo traz um desconforto muito grande, tanto para o gato quanto para o cachorro, né? Porque, principalmente pelo fato deles não eliminarem essa fonte de calor igual a gente, né? O cão, por exemplo, é através da respiração, né? Então, quando o cachorrinho está com a boca aberta, com a língua para fora, ele está eliminando calor, né? Então, a partir do momento que esse mecanismo não é o suficiente, ele gera um aumento de temperatura no corpo do animal e isso, consequentemente, gera uma emergência veterinária. O primeiro sinal que o responsável geralmente observa é a ofegância, né, excessiva, pode gerar desconforto gastrointestinal também, tem animal que tem vômito, né, diarreia, fraqueza, indisposição, esse tipo de coisa mesmo.
2: A veterinária também destaca como o tutor pode aliviar a sensação térmica para os pets, incluindo alguns cuidados na hora do passeio.
4: Principalmente o fornecimento de água, né? Água potável, fresca, um ambiente ventilado também, né? Principalmente para os animais que são bracefálicos, né? Que já tendem a ter uma dificuldade respiratória e sofrer mais com calor. Né? Então, esse fornecimento de lugar fresco, acesso à sombra, faz muita diferença, principalmente para eles. Indicado é o passeio nas primeiras horas do dia e no final do dia, da tarde, enfim, que é o horário que tende a estar mais fresco. Né? E em relação a observar, né, não é só o horário. Né? A gente também precisa de olhar essa questão do sol, né, claro, e a temperatura do chão, né, porque a gente usa sapato. O animal não muda, então o animal quando pisa no chão quente é a pele dele que está tendo contato, então pode gerar uma queimadura, né?
2: Além da temperatura, uma maior umidade do ar pode também causar alguns problemas como aparecimento de fungos e alergias, conforme explica a Bruna.
4: Com certeza, principalmente nos animais que já têm alguma alergia, né, que já enfrenta algum processo semelhante. A umidade e o calor excessivo e tudo mais, eles proliferam essa alergia, o fungo, por exemplo, principalmente naqueles cães que têm as dobrinhas, né, que é igual o pug, o bulldog, que costuma ficar bem úmido nessa região, assim. E, então, assim, o indicado é deixar o animal bem limpinho, seco, após o banho, em algum momento que ele se molhe. E assim, caso surgir alguma alteração, não medicar em casa, né, por conta própria. Vou optar sempre por trazer ao médico veterinário para fazer uma avaliação e a conduta adequada. Essa questão de achar que o animal tem a capacidade de se adaptar à temperatura do ambiente, seja ela muito quente ou mais frio. E assim, tem gente também que tem o costume de deixar o cachorro rapidinho ali no carro para ir na farmácia e achar que tá tudo bem, e a temperatura do carro sobe muito rápido e isso pode gerar um desconforto, trazer malefícios pro animal, né? Então, é uns cuidados que a gente tem que ter bastante cuidado, e o fato também de não esperar os sinais clínicos apresentados pelo animal se agravarem para levar para atendimento. Então, assim que começar a apresentar, já levar para atendimento, justamente para não ter esse agravamento e até as consequências indesejáveis.
2: 4 e 12. Envelhecer faz parte da vida, mas a forma como esse processo acontece pode ser influenciada por diversos fatores. Para a Organização Mundial da Saúde, o envelhecimento saudável está relacionado à capacidade de manter o bem-estar e a autonomia na velhice, considerando não apenas a saúde física, mas também as capacidades mentais e o ambiente em que a pessoa vive. Entre as prioridades da OMS até o ano de 2030, estão combater o preconceito relacionado à idade, adaptar as comunidades às necessidades dos idosos, ampliar o acesso a serviços de saúde e garantir cuidados de longo prazo para quem precisa. O médico cardiologista Dr. Pedro Paulo destaca que envelhecer com saúde vai além de evitar doenças.
5: Existe uma definição da Organização Mundial da Saúde, né, que envelhecer bem é envelhecer com capacidade funcional e socialmente ativo. Isso é muito profundo, isso, né? Para mim, traduzindo isso em miúdo,

0: todos aqui, eu vejo que a pessoa envelhecer, chegar aos seus 70, 80, 90 anos, ativo, podendo caminhar, conseguindo levantar da cadeira, passeando na praça, podendo conviver com a família, podendo dar opiniões na família e, dentro de até uma certa possibilidade, gerir a sua própria vida, né?
1: Sim.
0: Nós já falamos aqui algum tempo atrás, existem regiões no mundo, né, as zonas azuis foram estudadas para tentar achar uma fórmula mágica de por que que naquelas cinco regiões do mundo tem centenários em grande quantidade. Na verdade, a conclusão que se chega é que não existe uma fórmula mágica. Mas existem alguns caminhos que podem seguir, que geralmente são simples, né?
1: Sim.
0: Não tem fórmulas mágicas, não tem um alimento ali que vá ser o alimento salvador, não existe um remédio salvador. Existem situações básicas que as pessoas podem tomar como diretriz ali para que a gente vai poder falar aqui adiante, né? Mas não existe uma fórmula mágica, mas o caminho é esse, né? Ter essa vida mais tranquila e dentro do que a gente falou aí.
2: No envelhecimento saudável, manter o coração protegido é importante para preservar a disposição, a autonomia e também a qualidade de vida.
0: As principais causas de morte no mundo hoje são doenças cardiovasculares, né? Então, o coração, assim, porque envelhecer bem, gente, não basta. Não quer dizer que você não possa ter uma doença. A pessoa pode ter uma hipertensão, pode ter um diabetes, pode ter alguma doença crônica, mas que uma vez ela bem controlada, ela pode permitir com que a pessoa tenha uma vida funcionalmente ativa, socialmente ativa. Então, o conselho aqui, a relação do coração é que a hipertensão afeta o coração, o diabetes afeta o coração, né? O sedentarismo vai afetar o coração, a obesidade vai afetar o coração. Então, temos que cuidar destes fatores para que nós tenhamos uma parte cardiovascular saudável. Isso aí já será um grande ponto de avanço aí para que você consiga chegar bem à longevidade. Um dos pontos, né? O grande problema é que muitas dessas doenças são silenciosas, né? Às vezes a pessoa chega no consultório lá com pressão de 20 por 10, 20 por 12, 18 por 10.
1: E nem sabia.
0: E não está sentindo nada, né? Chato a gente, mas tem que repetir isso. Não espere sentir. Tem que fazer avaliação, porque eu falo, feliz aquele que sente alguma coisa, porque aquilo é um motivo para ele, né, procurar assistência, mas a maioria não sentem nada. Então, é importante o check-up regular, né? Nós já falamos sobre isso, alguns pacientes a cada 6 meses, outros anualmente, para fazer um controle dessas doenças crônicas, porque uma vez controladas, nós vamos, com certeza, permitir aí uma longevidade com uma melhor qualidade de vida, né?
2: 4:17 e o final de semana foi marcado por competições de vôlei e futsal na região, com equipes de Manhumirim e Manhuaçu conquistando títulos. Mais detalhes com Leonardo Medeiros.
3: Em Manhumirim, a equipe feminina da cidade foi campeã do torneio regional de vôlei feminino realizado no domingo, dia 20, no ginásio poliesportivo Públio Nolasco. Na decisão, Manhumirim venceu o Venda Nova do Imigrante por 2-0 e ficou com o título. A competição reuniu 5 equipes: Manhumirim, Venda Nova do Imigrante, São Francisco do Glória, Alto Jequitibá e Martim Soares. Também foram entregues premiações individuais. Yasmin foi eleita a melhor jogadora do torneio. Heloísa e Yasmin foram escolhidas como melhores ponteiras. Laila, melhor oposta. Maria, Júlia e Jéssica, melhores centrais. Giovana, melhor levantadora. E Saulita, melhor líbero. Já em Manhuaçu, o ginásio poliesportivo Oswaldo Sade recebeu entre os dias 18 e 20 de setembro a fase regional da Copa Minas Gerais de Futsal 2026 na categoria adulto masculino. E o título ficou com a equipe da casa. A Associação de Esportes BRF venceu Rio Grande Futsal, também de Manhuaçu, na final. As duas equipes garantiram classificação para a próxima fase da competição estadual. O terceiro lugar ficou com o Team of Brothers, de Caputira. A equipe campeã também teve destaque nas premiações individuais. Felipe, Manchinha e Pedrinho dividiram a artilharia com 6 gols cada, enquanto o goleiro Fabiano foi o menos vazado com 4 gols sofridos. Assim, o fim de semana teve títulos regionais para Manhu Mirim no vôlei feminino e para Manhuaçu no futsal masculino. Além da classificação das equipes manhuaçuenses para a sequência da Copa Minas Gerais.
2: Agora são 4:19. E no próximo bloco do Jornal Regional você confere. Primavera começa nesta terça-feira e meteorologista explica como vai ficar a estação diante da chegada do El Niño. Produtor rural fica ferido após ser atingido pela própria caminhonete em Ibatiba. Ministério Público acompanha cumprimento de decisão judicial que restringe contratação de servidores advocatícios pela Câmara de Simonésia. E homem atira contra a ex-companheira e morre logo depois na cidade de Inhapim.
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2: No mercado financeiro, o dólar cotado nesta terça-feira em R$ 5,11. O euro negociado em R$ 5,84. Na região de Manhuaçu, café arábica, bebida dura tipo 6, safra nova saca 60 quilos, é cotado no momento em R$ 1.501. Já o café arábica Rio saca 60 quilos, negociado em R$ 996. Informações do site agrolink.com.br.
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2: Em Manhuaçu, céu claro na tarde desta terça-feira. A temperatura no momento está em 29 graus. E com a chegada da primavera nesta terça-feira, você confere agora como vai ficar a estação para os próximos meses com o professor Rui Brandos Reis.
9: A primavera começa no dia 22 de setembro e vai terminar no dia 21 de dezembro. Olha o principal fator que vai influenciar nas condições do clima durante o período da primavera em Minas Gerais vai ser o fenômeno El Niño. O El Niño é o aquecimento da temperatura da água do mar na costa do Peru e do Equador. Nessa região nós chamamos de El Niño 3.4, quando a temperatura

0: passa de 0,5 graus acima da média, o El Niño já está estabelecido. Ele começou a se formar no meio de maio. No momento, o El Niño já está com forte intensidade. Nós podemos observar na escala de temperatura acima da média que o El Niño já passou de 2 graus. Estamos com o El Niño de forte intensidade e, segundo os modelos americanos, o El Niño deste ano vai ser muito forte. Olha os impactos do El Niño, principalmente aqui em Minas Gerais, nos vales do Jequitinhonha, Mucuri, Rio Doce, na Zona da Mata, de poucas chuvas. Então vamos ter aí uma primavera e também o verão com poucas chuvas, chuvas abaixo da média, temperaturas acima da média. Então podemos esperar fortes ondas de calor em toda a Zona da Mata, principalmente nos meses de novembro e dezembro. A frente fria que passou ao longo do litoral da região sudeste nos últimos dias já está em dissipação no litoral do Espírito Santo e nós podemos verificar que para os próximos dias não há previsão de chuva, vamos ter aí já um início de primavera com temperaturas elevadas em todo o estado. E na Zona da Mata podemos esperar mais outubro, chuvas acima da média, novembro e dezembro, chuvas muito abaixo da média histórica e com fortes ondas de calor na região.
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2: 4h25, um produtor rural de 72 anos ficou gravemente ferido após ser atingido pela própria caminhonete em meio a um cafezal na zona rural de Batiba nesta segunda-feira. Segundo a Polícia Militar, a caminhonete estava carregada com um tonel de água e não conseguiu subir um trecho íngreme. O veículo perdeu o freio e começou a descer de ré. Ao tentar sair, o produtor rural foi atingido e ficou preso sob a caminhonete. A vítima foi socorrida pelo Serviço de Atendimento Móvel de Urgência, SAMU, e levada ao Pronto Atendimento de Batiba. Devido à gravidade dos ferimentos, foi necessário o transporte de helicóptero do Núcleo de Operações e Transporte Aéreo da Secretaria da Casa Militar, Notaer. Segundo o Notaer, o homem apresentava politraumatismo e foi estabilizado antes do resgate aéreo. Ele foi encaminhado ao Hospital Estadual de Urgência e Emergência em Vitória. E o Ministério Público de Minas Gerais, por meio da 2ª Promotoria de Justiça de Manhuaçu, acompanha o cumprimento de decisão judicial que reconheceu a ilegalidade da contratação sucessiva de serviços advocatícios destinados ao atendimento de atividades jurídicas ordinárias e permanentes pela Câmara Municipal de Simonésia. Os embargos de declaração apresentados pela Câmara Municipal foram rejeitados, sendo mantido integralmente um entendimento firmado pela Corte. A decisão transitou em julgado em 25 de agosto deste ano, tornando definitivas as determinações judiciais. A decisão foi proferida pelo Tribunal de Justiça de Minas Gerais no julgamento de recurso interposto pelo Ministério Público de Minas contra a sentença de primeira instância. Ao analisar o caso, a 2ª Câmara Civil entendeu que a contratação contínua de escritórios de advocacia para exercer as funções jurídicas rotineiras da Câmara Municipal é contrária ao artigo 37, inciso 2, da Constituição Federal, por serem atividades permanentes da administração pública. Conforme o acordão, tal contratação exige a demonstração de requisitos excepcionais, como a singularidade do objeto e a notória especialização do profissional ou escritório contratado. O tribunal concluiu que os serviços prestados à Câmara Municipal de Simonésia consistiam em atividades ordinárias e permanentes, incompatíveis com contratações sucessivas de natureza externa. Diante disso, o Tribunal de Justiça determinou a rescisão dos contratos de prestação de serviços jurídicos ainda vigentes, que tenham por objeto atividades jurídicas rotineiras e estruturais, observando-se prazo razoável para a transitação e evitando prejuízos à continuidade administrativa. Também foi vedada a realização de novas contratações por dispensa ou inexigibilidade de licitação para atendimento de demandas jurídicas ordinárias do Legislativo Municipal. A decisão ressalvou, contudo, a possibilidade de contratação externa em situações excepcionais, desde que devidamente

0: justificadas e caracterizadas pela singularidade do serviço e pela notória especialização do contratado. Embora tenha reconhecido a irregularidade das contratações sucessivas, o tribunal entendeu que não cabe ao Poder Judiciário determinar a criação de cargos efetivos ou a instituição de procuradoria à própria Câmara, por se tratar de matéria inserida na autonomia político-administrativa do município. A Promotoria de Justiça informou que continuará monitorando o caso e adotará, se necessário, as medidas cabíveis para garantir o efetivo cumprimento da decisão judicial. 4:28, uma mulher foi baleada pelo ex-companheiro na tarde desta terça-feira, dia 22 de setembro, na Rua A, no bairro Santo Antônio, na cidade de Inhapim. Wellington da Silva Viana, de 36 anos, foi até a residência da ex-companheira e efetuou aproximadamente 3 disparos de arma de fogo contra ela. Na sequência, ele tirou a própria vida no interior do imóvel. A mulher foi socorrida e encaminhada inicialmente para uma unidade hospitalar em Inhapim. Posteriormente, ela foi transferida para Caratinga. Segundo informações, o quadro de saúde dela é estável. A Polícia Militar esteve no local para realizar o registro da ocorrência. Posteriormente, a perícia técnica da Polícia Civil também compareceu ao imóvel e realizou os trabalhos e levantamentos cabíveis. Após os procedimentos periciais, o corpo de Wellington foi liberado para o serviço funerário e encaminhado ao Instituto Médico Legal de Caratinga. As circunstâncias e a dinâmica dos fatos serão apuradas pelas autoridades competentes, que deverão esclarecer todas as informações relacionadas à tragédia registrada nesta terça-feira em Inhapim. Agora, 4:30. Termina aqui mais uma edição do Jornal das Quatro, trabalhos técnicos João Pedro Amorim e Robert Giovanni. A seguir você fica com o programa Sertanejão com Robert Giovanni. O Jornal das Quatro volta amanhã. Até a próxima edição.
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2: Alô Manhuaçu, alô região, alô Minas, alô Brasil, está no ar mais um Sertanejão pelas ondas amigas da Rádio Manhuaçu em 106.9 FM. Você ficou muito bem informado, muito bem informada com o repórter Danilo Alves, agora há pouco, na apresentação do Jornal das Quatro, com trabalhos técnicos do cinegrafista João Pedro Amorim e a colaboração de toda a equipe de jornalismo da Rádio Manhuaçu, do Jornal Tribuna do Leste. Você ouviu pela Rádio Manhuaçu no radinho tradicional e também pela internet no site manhuaçufm.com.br pelo nosso aplicativo. E a partir de agora é com a gente, eu sou Robert Giovanni, com muito prazer te faço companhia aqui no Sertanejão com o melhor da música sertaneja clássica, raiz, tradicional. E nós vamos juntos até logo mais às 18 horas desta terça-feira, dia 22 de setembro.

outubro de 2026. A fase da Lua é crescente, a estação, finalzinho do inverno, né, início da primavera, daqui a pouquinho, a partir das 21 horas. Já se passaram 265 dias de 2026, restando 100 cravados para 2027. Estamos na 25ª semana do Tempo Comum e a Igreja celebra hoje santos Emerano, Focas e Santino. Hoje é dia do técnico agropecuário, dia do contador, dia nacional do atleta paralímpico, dia de defesa da fauna, dia da banana e também dia mundial sem carro. Na liturgia desta terça-feira tem a seguinte passagem no livro do Provérbios, que diz o seguinte: praticar a justiça e o direito agrada mais ao Senhor do que um sacrifício. Provérbios capítulo 21, versículo 3. Milor Fernandes disse assim um dia: morrer é uma coisa que se deve deixar sempre para depois. Vamos juntos, se você participa conosco através do WhatsApp 33988188890, a partir das 5 tem a sua participação. Você nos ouve pelo radinho tradicional e também pela internet, no site manhuaçufm.com.br, pelo nosso aplicativo. Começamos o sertanejão de hoje com um sentimento de tristeza pela perda do nosso Rick, um dos maiores cantores da música sertaneja, da dupla Rick Renner, hoje no Conexão Sertaneja. A gente vai falar um pouquinho da vida e também do trabalho do Rick, da dupla Rick Renner. Começamos com eles, o sertanejão de hoje. Saudade pesada, 4 horas e 34 minutos. Música.

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1: Agora 4 horas e 53 minutos.

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2: Esta terça-feira, dia 22 de setembro de 2026, vai ficar marcada pela morte do cantor Rick, da dupla Rick Renner. Fomos surpreendidos, infelizmente, com essa notícia hoje. Geraldo Antônio de Carvalho, conhecido nacionalmente como Rick ou Rick Solo, foi um cantor, compositor e produtor brasileiro que marcou a história da música sertaneja ao integrar a icônica dupla Rick Renner. Com uma trajetória de 4 décadas na música, ele se consolidou como uma das vozes e mentes mais brilhantes do gênero, vendendo milhões de discos e assinando hits inesquecíveis. Nascido em Monte do Carmo, em Tocantins, em 5 de dezembro de 1966,

Reis começou a cantar ainda na infância em bares ao lado de sua irmã. Nos anos 80, formou a dupla com Renner em Brasília. O sucesso nacional explodiu nos anos 90 com o mega hit Ela É Demais. Seguido por clássicos como Nos Bares da Cidade, Filha e Cara de Pau. Ao longo de 25 anos, a dupla vendeu mais de 10 milhões de CDs. A dupla passou por algumas separações, período em que o cantor adotou o nome de Rick Solo, mas retomou a parceria definitivamente em 2018 com a turnê Seguir em Frente. Rick se destacou imensamente nos bastidores. Ele escreveu músicas de grande sucesso gravadas por gigantes do sertanejo como Chitãozinho e Chororó, Jean e Giovanni, João Paulo e Daniel e Gino e Geno, além de assinar a produção musical de diversos álbuns do mercado fonográfico. Infelizmente, a trajetória do artista foi interrompida de forma trágica nesta terça-feira, dia 22 de setembro. De 2026 vai ficar marcada na música sertaneja, né? Aos 59 anos, após ser vítima de um acidente de helicóptero na região serrana de Urubici, em Santa Catarina. Falamos um pouquinho da trajetória de Rick, da dupla Rick Renner, que nos deixou nesta terça-feira.

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2: 5 e 9, 5 e 9. Tivemos Rick Renner ao lado de Deus. E essa música o Rick fez pro João Paulo, quando ele faleceu, né? Da dupla João Paulo e Daniel. Muitos ouvintes aqui acompanhando e lamentando a morte do cantor Rick, né? Abraço para Edilaine, tá ouvindo em Mãe Ossuzinho junto com a família. Cantor de uma voz extraordinária, uma grande perda. Também a Gilmara, lá de Batiba, lamentando a morte do Rick. Abraço para você, Gilmara, obrigado pela sintonia. Abraço para Eni, lá no bairro Matinha. Eni, boa tarde para você, obrigado pela sintonia. A minha amiga Maria Aparecida Paixão deixou o áudio dela aqui também, vamos ouvir.
3: Boa tarde, Rua Giovana, Maria Aparecida Paixão, toca para nós, Gilberto, Gilmar, tá ruim, mas tá bom. Quero oferecer o Danaíma das Galinhas Sérias, Fá, Corrosa, Maga, Cisana, Alô, Mamirinha, Sopeta, Vai, Gente, Gomes, Danilo, de Lima, meu nome, Ivama, da Gosa, Mutura, Penanzinho, Marcequei, Gacinho, Seré, Maria Rosa, Marli, Marlene, todos Paixão, Bento, Bavis, todos vocês da Rádio, um bom trabalho, uma ótima tarde para todos e todos os ouvintes. Fica com Deus, um abraço.
2: Fica com Deus, um abraço para você, minha amiga.
4: Tudo bem com você? Gostaria de ouvir uma música que para a dura, Avião das Nove, Professor da Arte, da minha família. Sou Maria Luzia da Silva, de Vargem Grande, de Cidade Maria. Tchau, fica com Deus.
2: Fica com Deus também, Jandira Gomes, também lamentando aqui a morte do Rick, né? Abraço para você, minha amiga. Obrigado pela sintonia para você e para sua família. Vamos seguindo em frente. 5 e 10 agora.

0: Esse foi o trio Parada Dura, avião das 9, 5 horas e 13 minutos, 5 e 13. Marina Glória lá no Rio de Janeiro, acompanhando pela internet, pelo aplicativo da Rádio Manhuaçu. Abraço para você, minha amiga. Boa tarde. Estamos bem aqui, graças a Deus. Espero que vocês aí também, tá? Vamos lá, mais participações.
1: Boa tarde, meu amigo Robert.
0: Opa, boa tarde, seu Miro.
1: Tudo bem contigo, né?
0: Tudo, família? Graças a Deus, tudo bem.
1: Aqui, tô dando uma homenagem pro Rick Renner aí, umas duas músicas pra mim aí. Casa de Caboclo e Escolta de Vagalume, se tiver jeito. Tá bom, meu amigo? Fazer uma homenagem a ele, né? Com Deus, um grande abraço.
0: Um abraço, meu amigo, a gente acabou de fazer uma homenagem. Abraço pra você, tá? Obrigado pela sintonia.
2: É, Robert, boa tarde, tudo bem?
0: Boa tarde.
2: É, rapaz, o Rick fez essa música pro João Paulo, né? E agora, infelizmente, se viu pra ele mesmo, né? Tá ao lado de Deus, é muito triste, né? Igual a Maria Mendonça, aquela música da Estrelinha, ela fez aquela música e de repente ela foi embora, né? Agora o Rick do mesmo jeito, né? Tristeza, né? Muito, uma perca muito grande. Mas é isso mesmo. A vida é desse jeito. Nossa vida é uma passagem, né, Robson? Valeu, Robson. Bom trabalho.
0: Valeu, meu
2: amigo. Raimundo, tá? Ponto Silva.
0: Um abraço, Raimundo. Estamos nas mãos de Deus, né? 5h14. Daqui a pouquinho a gente retorna.
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0: 5:33 na Manhã Açu, 5:33. Sertanejão até às 6, a partir das 6 tem Hora do... Hora do Ângelus na apresentação do Padre Carlos Altoé e Luiz Nascimento a partir das 6, né? Produção do nosso companheiro Marcelo Costa e logo depois a Santa Missa em Família, direto da Igreja Matriz de São Lourenço. Toda a programação da Rádio Manhuaçu você acompanha pelo radinho tradicional e também você pode ouvir a Rádio Manhuaçu na internet, no site, no aplicativo. A Santa Missa você acompanha na Rádio Manhuaçu, no site, no aplicativo, no radinho tradicional e também nas mídias sociais da paróquia de São Lourenço, no YouTube e no Instagram. Voltamos com mais participações pelo 33988188890. Minha amiga Sandra está acompanhando, abraço para você, obrigado pela sintonia. A Janice, lá de Santo Amaro também, lamentando, né, a morte do Rick, abraço para você, minha amiga. Mais uma participação
1: aqui. Boa tarde a todos os ouvintes da Rádio Manhuaçu. Aqui é Luzia Santa Mara.
0: Luzia.
1: Quero ouvir uma música do Amado Batista, A Carta. E oferecer para todos os ouvintes. E para minha família. E para meu filho na Vila Nova, Wallison. E para José Lúcio de Santa Amaro.
0: Tá certo? Mais uma participação. Alô, boa tarde.
2: Alô, Giovanni, boa tarde.
0: Boa tarde, meu amigo.
2: Que é zagueiro Cabutiro. Toca pra nós aí, Tonico Tinoco, qualquer uma dessas aí. Férias pra Lúcio, minha irmã, velho Lenô, pra todos ouvindo essa querida Rádio Manhuaçu, tá bom? Fica com Deus, amigo. Tchauzinho.
0: Fica com Deus também. Grande abraço pra todos de Caputira, Vermelho Novo, aquela região maravilhosa ali. 5:35. Saudosa dupla Tonico e Tinoco, Besta Ruana.

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Últimas participações aqui do Sertanejão, o Edivaldo da Barra da Água Limpa. Abraço para você, meu amigo, boa tarde. E a Maria Aparecida Cardoso, no Engenho da Serra, boa tarde, obrigado pela sintonia. Faltando 9 para 6.

0: 6 em ponto na manhã, a sua FM 106.9, Rick Renner, Escolta de Vagalumes. E ainda, você curtiu nessa sequência, João Paulo e Daniel, Só Dá Você em Minha Vida, e Chitãozinho e Chororó, Página de Amigos, essas músicas com a composição do Rick. Obrigado, gente, pelo carinho, pela companhia. Abraços ainda para a Denise Lima, lá em Belo Horizonte, e a Valéria, aqui em Luisburgo, e toda a família acompanhando o sertanejão. Na sequência, a Hora do Ângelus, na apresentação do Padre Carlos Altoé e Luiz Nascimento, produção do nosso companheiro Marcelo Costa, e logo depois a Santa Missa em Família, direto da Igreja Matriz de São Lourenço. Terminamos com uma frase do Arthur Schopenhauer, que disse assim um dia: quem não tem medo da vida, também não tem medo da morte. Beijo no coração, gente. Até amanhã.
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4: Boa noite, meu amigo, boa noite, meu irmão. Alegria, paz, bênçãos de Deus na sua vida. Agradeçamos a Deus o dia, os trabalhos. Agradeçamos a Deus a presença e a força, a luz e a graça derramada em nossos corações. Que Deus abençoe nossas famílias e nossos lares. Chegando ao final de mais um dia, início da noite, agradeçamos a Deus pelo seu amor infinito derramado em nossas vidas. A partir do trabalho, rezemos pelos doentes, enfermos, famílias enlutadas, idosos. Agradeçamos a Deus as nossas famílias e nossos lares. O anjo do Senhor anunciou a Maria, e ela concebeu do Espírito Santo. Ave Maria, cheia de graça, o Senhor é convosco, bendita sois vós entre as mulheres, bendito é o fruto de vosso ventre, Jesus. Santa Maria, Mãe de Deus, rogai por nós, pecadores, agora e na hora de nossa morte. Amém. Eis aqui a serva do Senhor, faça-se em mim segundo a vossa palavra. Ave Maria, cheia de graça, o Senhor é convosco. Bendita sois vós entre as mulheres, bendito é o fruto de vosso ventre, Jesus. Santa Maria, Mãe de Deus, rogai por nós, pecadores, agora e na hora de nossa morte. Amém. E o Verbo se fez carne e habitou entre nós. Ave Maria, cheia de graça, o Senhor é convosco. Bendita sois vós entre as mulheres, bendito é o fruto de vosso ventre, Jesus. Santa Maria, Mãe de Deus, rogai por nós, pecadores, agora e na hora de nossa morte. Amém. Rogai por nós, Santa Mãe de Deus, para que sejamos dignos das promessas de Cristo. Oremos. Infundi, Senhor, a vossa graça em nossos corações, para que, conhecendo pela anunciação do anjo a encarnação de Jesus Cristo, vosso Filho, cheguemos por sua paixão e cruz à glória da ressurreição. Ó nosso Senhor Jesus Cristo, vosso Filho, que é Deus, na unidade do Espírito Santo. Amém. Glória ao Pai, ao Filho e ao Espírito Santo, como era no princípio, agora e sempre. Amém. As almas dos fiéis, pela misericórdia de Deus, descansem em paz.

Amém. Anjo de Deus, que por divina piedade sois minha guarda e proteção, iluminai-me, guardai-me, dirigi-me, governai-me. Amém.

0: Boa noite, queridos ouvintes da Rádio Manhuaçu, da Rádio Nova. Estamos de volta com mais reflexões sobre Maria Santíssima, nossa querida e amada mãe. Hoje, descobrindo quem é Maria, nós vamos falar que Maria é Imaculada. Por sinal, a grande celebração dessa data é 8 de dezembro. Isto é, Maria Santíssima foi concebida no seio de sua mãe, Santa Ana, sem pecado original, que todos os homens herdam dos pais. Maria foi preservada do pecado original pelo sacrifício de Jesus na cruz. Não é por ela que ela não é uma mulher que tem ou que teve o pecado original. Não, é por Jesus, e essa preservação do pecado original foi pelo sacrifício de Jesus na cruz. Deus antecipou para ela, ou seja, para Maria, a redenção. Para Deus, o tempo não é obstáculo. Claro que não, ele é Deus. Este dogma foi proclamado, o dogma da Imaculada Conceição, foi proclamado pelo Papa Pio IX em 1854, solenemente, e confirmado pela própria Virgem Maria em Lourdes, 4 anos depois, ou seja, em 1854, o Papa confirma solenemente que Maria é Imaculada. E 4 anos depois, na aparição em Lourdes, quando disse à menina Bernadette: "Eu sou a Imaculada Conceição", em 1858. Maria foi livre do pecado para que Jesus também o fosse, isto é, livre das cadeias do pecado, da morte e de Satanás, para poder vencê-lo e libertar a humanidade escrava, nos conduzindo, claro, a Jesus, que é o Salvador. Nossa Senhora Imaculada Conceição, rogai por todos nós. Encerramos por hoje e amanhã estaremos de volta, nesse mesmo horário, com mais reflexões sobre Maria Santíssima. Fiquem todos com Deus e até lá.
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2: Louvado seja nosso Senhor Jesus Cristo.
3: Para sempre seja louvado.
2: Queridos irmãos e irmãs, transmitimos ao vivo diretamente da Igreja Matriz de São Lourenço de Manhuaçu a Santa Missa em Família, pela Rádio Manhuaçu FM 106,9, pelo aplicativo de nossa rádio, em vídeo pelo canal do YouTube da Paróquia de São Lourenço. Celebramos em comunhão com a Igreja a terça-feira da 25ª semana do tempo comum. Aqueles que se julgam justos diante dos outros, não raro, caem na arrogância e na hipocrisia. Deus, porém, é quem sonda verdadeiramente os corações e as ações humanas. Nesta liturgia, acolhamos o convite para fazer parte da família de Jesus, ouvindo e pondo em prática sua palavra. Celebremos com fé. Rezemos por todos os enfermos e doentes, por todos os idosos, em especial por todos os que residem no lar São Vicente de Paulo, em Manhuaçu, por todas as famílias, pelo movimento do Terço dos Homens, por todos os agentes das pastorais e lideranças de nossas comunidades, pelo aniversário de Horaci de Souza Dutra, Pablo José de Oliveira, Hélio Ferreira, Simone Aparecida Muniz da Silva, Dária Aparecida de Oliveira Araújo, Milena Rafaele Muniz Abreu, José de Arruda, pelos casais aniversariantes, José Tomás

e Maria Antônia, 70 anos de vida matrimonial. Máximo Antônio Castro e Selma Maria de Barros Castro, 42 anos de vida matrimonial. Pela saúde de Érica Patrícia de Barros Castro, Lília Cristina Klein, Paulo César Maciel e José Ribeiro Pita. Pela família enlutada que perdeu o ente querido, Ronaldo Ribeiro, sepultado hoje, sétimo dia de Poliane Vicente de Barros, sétimo dia de falecimento de João Vargas Filho, um ano de falecimento de Otília de Souza Colombo. Pela alma de Abla Silaibe Pereira, em ação de graça, pelo segundo dia do tríduo de Nossa Senhora das Mercês, e ainda pelas intenções pessoais que trazemos em nosso coração e por aquelas intenções que cada família apresenta neste momento e as intenções depositadas na caixa em frente ao altar. Elevemos o nosso coração a Deus e participemos intensamente desta celebração eucarística. Esta celebração será presidida pelo padre Rafael. Na alegria do ressuscitado, com entusiasmo e muito fervor, cantemos.

0: Louvado seja o nosso Senhor Jesus Cristo.
1: Para sempre seja louvado.
0: Na liturgia desta terça-feira, o Senhor faz um convite a todos para que possamos participar de sua família. Este convite é um convite a partir da escuta e prática da sua palavra. Que estejamos atentos a este convite que não passa, mas que permanece, este convite insistente. Que sejamos aqueles que ouvem e escutam e praticam a palavra do Senhor Deus. Que este convite seja suave em nosso coração e estejamos atentos a praticá-la em nossa vida. Em nome do Pai, do Filho e do Espírito Santo.
1: Amém.
0: A graça de nosso Senhor Jesus Cristo, amor do Pai, e a comunhão do Espírito Santo estejam convosco.
1: Bendito seja Deus que nos reuniu no amor de Cristo.
0: Reunidos no amor de Cristo, reconheçamos as nossas faltas, os nossos erros, os nossos pecados, as nossas misérias. E diante do Senhor nosso Deus, que é rico em misericórdia, peçamos que tenha compaixão, que tenha piedade de nós. Imploremos a sua misericórdia, cantando.

0: Todo-Poderoso, tenha compaixão de nós, perdoe os nossos pecados e nos conduza à vida eterna.
1: Amém.
0: Oremos, irmãos e irmãs, oremos. Ó Deus, que resumistes toda a sagrada lei no amor a vós e ao próximo, concedei-nos que, observando os vossos mandamentos, mereçamos chegar à vida eterna. Por nosso Senhor Jesus Cristo, vosso Filho, que é Deus, e convosco vive e reina, na unidade do Espírito Santo, por todos os séculos.

0: Leitura do livro dos Provérbios. O coração do rei, nas mãos do Senhor, é como água corrente. Ele o dirige para onde quer. O homem pensa que o seu caminho é sempre reto, mas é o Senhor quem sonda os corações. Praticar a justiça e o direito é mais agradável ao Senhor do que os sacrifícios. Olhar arrogante e coração orgulhoso, a lâmpada dos malvados não é senão o pecado. Os projetos do homem aplicado produzem abundância, mas todos apressados só alcançam a indigência. Tesouros adquiridos com língua mentirosa são ilusão passageira dos que procuram a morte. A alma do malvado deseja o mal. Ele olha sem piedade para o seu próximo. Quando se castiga o zombador, aprende o imbecil, e quando o sábio é instruído, ele adquire mais saber. O justo observa a casa do ímpio e leva os ímpios à desgraça. Quem tapa os ouvidos ao clamor do pobre também há de clamar, mas não será ouvido. Palavra do Senhor.
1: Graças a Deus.

0: O Senhor esteja convosco.
1: Ele está no meio de nós.
0: Proclamação do Evangelho de Jesus Cristo segundo Lucas.
1: Glória a vós, Senhor.
0: Naquele tempo, a mãe e os irmãos de Jesus aproximaram-se, mas não podiam chegar perto dele por causa da multidão. Então anunciaram a Jesus: tua mãe e teus irmãos estão aí fora e querem te ver. Jesus respondeu: minha mãe e meus irmãos são aqueles que ouvem a palavra de Deus e a põem em prática. Palavra da salvação.

Caríssimos irmãos, queridas irmãs, a liturgia nesta terça-feira da 25ª semana do tempo comum nos traz o Evangelho de Lucas, capítulo 8, versículos de 19 a 21. São apenas três versículos do capítulo 8. E traz estes três versículos, apresentando estes três versículos, que em algum momento causam confusão no coração e na mente de algumas pessoas. Primeiro chega a Jesus a seguinte notícia: a tua mãe e teus irmãos estão aí fora. Primeira confusão: a mãe e os irmãos de Jesus. Jesus não é filho único de Maria? Quem são esses irmãos de Jesus? Irmãos é o termo utilizado para qualquer parente próximo destinado ao povo judaico naquela época. Poderiam ser primos. Mais provável que sejam primos, pessoas próximas de Jesus. Filhos próximos, parentes próximos de irmãos ou de, mais provavelmente, de irmãs ou de irmãos, sobrinhos de Maria, que poderiam estar ali, parentes próximos de Jesus. E mesmo que fossem filhos de Maria, ainda assim não em nada mudaria a nossa fé. E por que este ponto é importante para nós? Celebramos a festa de o tríduo em preparação para a festa de Nossa Senhora das Mercês. São muitas as memórias de Nossa Senhora.

E nós acreditamos que sim, Maria é a Virgem Imaculada, e o dogma da Igreja professado por todos nós é a virgindade de Maria, e nós professamos essa virgindade na concepção e nessa concepção de Maria, cremos que sim, ela concebeu e deu à luz ainda virgem, mas essa concepção e nascimento de Jesus configura-se somente na concepção e no nascimento de nosso Senhor Jesus Cristo. Nada impediria de Maria de ter outros filhos, mas a verdade é que nós sabemos que ela não teve. A verdade é que Maria teve somente Jesus. Os seus irmãos é tão somente uma tradução bíblica. Outro ponto que nos fascina é Jesus, na sua resposta, ou ainda antes da sua resposta, é a incapacidade de Maria de chegar próximo a Jesus. Muitos eram aqueles que estavam próximo de Jesus, porque a mãe e os irmãos de Jesus não podiam chegar perto dele. A admiração por Jesus Cristo não se dá somente nos tempos atuais. A admiração a Jesus Cristo se dava principalmente naquele tempo. Grandiosa era a multidão sedenta pela palavra de nosso Senhor Jesus Cristo. Jesus veio trazer a novidade do reino de Deus. E que novidade é esta? É exatamente a novidade do livro dos Provérbios, o Senhor que quer o direito e a justiça. Jesus veio para anunciar a libertação dos cativos, anunciar o reino da libertação. Portanto, o anúncio de Jesus era algo libertador, totalmente novo e revolucionário. As pessoas vinham até Jesus porque a sua palavra fazia com que o seu coração se enchesse de alegria. A multidão se aproximava de Jesus. Jesus não afastava ninguém de si, mas atraía uma multidão para ele. Veja que, diante de outras ideias de Jesus que surgiam na época, corrigindo, diante de outras ideias de Messias que poderiam existir na época, que afastavam as pessoas, que colocavam as pessoas em redomas e colocavam as pessoas em círculos, em espaços e lugares diferentes, Jesus atraía para si uma multidão. Então Jesus não segregava as pessoas, não separava as pessoas, mas sim atraía as pessoas para si. Jesus é como aquele que não segrega, mas atrai. Não é aquele que dispersa, mas junta. Isto é algo que ainda precisamos aprender de Jesus: atrair as pessoas para nós. Não sermos uma religião, uma fé, uma igreja que possa expulsar e dispersar as pessoas, mas atrair as pessoas para junto de nós, porque assim é Jesus e Jesus é o nosso exemplo. O terceiro ponto que nos chama a atenção, que nós precisamos entender e compreender, e assim nós podemos talvez adentrar ainda mais nessa liturgia, é a resposta de Jesus. Minha mãe e meus irmãos são aqueles que ouvem a palavra de Deus e a põem em prática. Jesus em nada diminui os discípulos, os apóstolos e muito menos a sua mãe Maria Santíssima, já que Maria é a primeira em escutar a palavra de Deus, e dela é que nasce a própria palavra de Deus. A palavra de Deus se fez carne e habitou entre nós.
ela é aquela que

fez com que a palavra de Deus habitasse entre nós. Portanto, Maria, ela não é menor do que estes que estão escutando a palavra. Minha mãe e meus irmãos são aqueles que ouvem a palavra de Deus e a põem em prática. Jesus não diminui Maria, mas exalta esta presença de sua mãe. Mas diz que a família dele não se restringe a Maria Santíssima, mas é uma família que cresce ainda mais quando as pessoas se reúnem em torno da palavra. Não obstante, nós que ouvimos a palavra de Deus, aprendemos dessa palavra e conseguimos colocar essa palavra em prática, conseguimos fazer parte da família de Jesus Cristo. Então Jesus não reduz a sua família, mas amplia a sua família. Minha mãe, meus irmãos, são aqueles que ouvem a palavra de Deus. Vírgula. Primeiro ponto, ouvir a palavra de Deus. É importante para nós, sim, virmos à missa, participar da celebração. Comungar é importante. Mas só comungar não basta. É necessário participarmos das duas mesas, a mesa da palavra e a mesa da Eucaristia. E por que o padre chama atenção para isso? Muitas vezes nós vamos à igreja, participamos da celebração, mas não damos a mínima para o que está sendo dito, para o que está sendo rezado na primeira parte da missa. Parece que essa primeira parte, a leitura, o salmo, o evangelho, é tão somente uma encheção de linguiça. E por que parece isto? Nós vamos para a nossa casa, voltamos para os nossos lares, para as nossas famílias, e nada do que foi dito aqui, nada do que ouvimos aqui, é colocado em prática. Depois da vírgula. Minha mãe e meus irmãos são aqueles que ouvem a minha palavra, vírgula, a palavra de Deus, vírgula, e depois da vírgula, a põe em prática. Então eu preciso participar, e participar inteiramente da Santa Missa. Eu preciso ouvir a palavra de Deus, participar da Eucaristia e colocar a palavra de Deus em prática. Somente assim eu faço parte da família de Deus. Somente assim eu faço parte da família de Jesus. Eu não posso vir aqui e perder meia hora do meu tempo, simplesmente ignorando a liturgia da palavra, não sabendo que hoje a primeira leitura foi o livro dos Provérbios, esquecendo que o salmo de hoje canta "Guiai-me, Senhor, no caminho dos vossos preceitos", e que o evangelho de hoje fala que a minha família, a minha mãe e os meus irmãos são aqueles que ouvem a minha palavra, a palavra de Deus, e as coloca em prática. Eu não devo esquecer disto e ficar aqui ansioso para que tudo isso passe, para que eu possa tão somente e apenas receber a Eucaristia e voltar para casa. A missa não pode ser perca de tempo. A missa, ela precisa ser memorável. Ela precisa ser vivida a cada instante. Ela tem que ser um banquete do início ao fim. Eu devo comungar a palavra. Eu devo saborear cada palavra que foi dita. Eu devo me alimentar da palavra, assim como espero me alimentar da Eucaristia. Minha mãe, meus irmãos, meus parentes, são aqueles que escutam a palavra de Deus e as colocam em prática. Queremos ser família de Jesus. Queremos muito mais nos inserir neste seio familiar. Portanto, escutemos a palavra e coloquemos em prática.

0: que possamos fazer parte deste seio familiar. Louvado seja o nosso Senhor Jesus Cristo.
1: Para sempre seja louvado.
0: Elevemos ao Senhor nosso Deus as nossas preces, pedidos, orações e agradecimentos.
2: Senhor, escutai nossa prece.
0: Senhor, escutai a nossa prece.
2: Para que a Santa Igreja inspire a prática da justiça e do direito na sociedade, mediante a denúncia de todas as realidades contrárias à palavra de Deus, rezemos.
1: Senhor, escutai nossa prece.
2: Para que os governantes abram os ouvidos ao clamor dos pobres e criam ações que promovam a justiça e o cuidado com os mais vulneráveis, rezemos.
1: Senhor, escutai nossa prece.
2: Para que a animação bíblica catequética de nossas comunidades auxilie os fiéis a compreender a palavra de Deus e pô-la em prática, rezemos.
1: Senhor, escutai nossa prece.
0: Pai bondoso, em uma união vital sempre mais estreita com o vosso Filho Jesus, acolhei-nos como vossa família já na terra, por meio dele, vosso Filho, na unidade do Espírito Santo.
1: Amém.

0: Orai, irmãos e irmãs, para que o meu e o vosso sacrifício seja aceito por Deus Pai Todo-Poderoso.
1: Receba, ó Senhor, por tuas mãos este sacrifício para a glória do seu nome, para o nosso bem e de toda a Santa Igreja.
0: Acolhei, benigno Senhor, nós vos pedimos as oferendas do vosso povo, para que alcancemos pelos celestes sacramentos o que professamos filialmente pela fé, por Cristo nosso Senhor.
1: Amém.
0: Nós rezaremos a oração eucarística segunda com o prefácio próprio. O Senhor esteja convosco.
1: Ele está no meio de nós.
0: Corações ao alto.
1: O nosso coração está em Deus.
0: Demos graças ao Senhor nosso Deus.
1: É nosso dever e nossa salvação.
0: Na verdade, é digno e justo, é nosso dever e salvação dar-vos graças sempre e em todo lugar. Senhor Pai Santo, por vosso amado Filho Jesus Cristo, Ele é a vossa palavra, pela qual tudo criastes. Ele é nosso Salvador e Redentor, que se encarnou pelo Espírito Santo e nasceu da Virgem Maria. Ele, para cumprir a vossa vontade e adquirir para vós um povo santo, estendeu os braços na hora da sua paixão, a fim de vencer a morte e manifestar a ressurreição. Por isso, com os anjos e todos os santos, proclamamos vossa glória,

0: Na verdade, ó Pai, vós sois santo, fonte de toda santidade, santificai, pois, estes dons, derramando sobre eles o vosso Espírito, a fim de que se tornem para nós o corpo e o sangue de nosso Senhor Jesus Cristo.
1: Enviai o vosso Espírito Santo.
0: Estando para ser entregue e abraçando livremente a paixão, Jesus tomou o pão, pronunciou a bênção de ação de graças, partiu e o deu aos seus discípulos, dizendo: tomai todos e comei, isto é o meu corpo que será entregue.

mesmo modo, no fim da ceia, ele tomou o cálice em suas mãos e, dando graças novamente, o entregou a seus discípulos, dizendo: tomai todos e bebei. Este é o cálice do meu sangue, o sangue da nova e eterna aliança, que será derramado por vós e por todos, para a remissão dos pecados. Fazei isto em memória de

0: Filho da fé.
1: Anunciamos, Senhor, a vossa morte e proclamamos a vossa ressurreição. Vinde, Senhor Jesus.
0: Celebrando, pois, o memorial da morte e ressurreição do vosso Filho, nós vos oferecemos, ó Pai, o pão da vida e o cálice da salvação, e vos agradecemos porque nos tornastes dignos de estar aqui na vossa presença e vos servir.
1: Aceitai, ó Senhor, a nossa oferta.
0: Suplicantes vos pedimos que, participando do corpo e sangue de Cristo, sejamos reunidos pelo Espírito Santo num só corpo.
1: O Espírito nos una num só corpo.
0: Lembrai-vos, ó Pai, da vossa Igreja, que se faz presente pelo mundo inteiro, que ela cresça na caridade em comunhão com o Papa Leão, com o nosso Bispo Juarez de Lorto, os bispos do mundo inteiro, os presbíteros, os diáconos e todos os ministros do vosso povo.
1: Lembrai-vos, ó Pai, da vossa Igreja.
0: Lembrai-vos também, na vossa misericórdia, dos nossos irmãos e irmãs que adormeceram na esperança da ressurreição. Ronald Ribeiro, sepultado hoje, sétimo dia de Poliane Vicente de Barros, sétimo dia de João Vargas Filho, um ano de falecimento de Otília de Souza Colombo, pela alma de Abla Silaibe Pereira, nossos parentes, amigos, familiares, entes queridos, e de todos os que partiram desta vida,

0: acolhei-os junto a vós, na luz da vossa face.
1: Concedei-lhes, ó Senhor, a luz eterna.
0: Enfim, nós os pedimos, tende piedade de todos nós, rezando pelos nossos irmãos aniversariantes, Oraci de Souza Dutra, Pablo José de Oliveira, Hélio Ferreira, Simone Aparecida Muniz da Silva, Daria Aparecida de Oliveira Araújo, Milena Rafaele Muniz Abreu, José de Arruda, pelo casal aniversariante, José Tomás e Maria Antônia, 70 anos de matrimônio, Máximo Antônio e Selma Maria, 42 anos de matrimônio, por nós, pelas nossas famílias, e dai-nos participar da vida eterna, com a Virgem Maria, Mãe de Deus, São José, seu esposo, os apóstolos, São Lourenço e todos os santos, que neste mundo viveram na vossa amizade, a fim de vos louvarmos e glorificarmos, por Jesus Cristo, vosso Filho. Por Cristo, com Cristo e em Cristo, a vós, Deus Pai Todo-Poderoso, na unidade do Espírito Santo, toda honra e toda glória,

0: Rezemos com amor e confiança a oração que o Senhor Jesus nos ensinou. Pai nosso que estais nos céus,
1: santificado seja o vosso nome. Venha a nós o vosso reino. Seja feita a vossa vontade, assim na terra como no céu. O pão nosso de cada dia nos dai hoje. Perdoai as nossas ofensas, assim como nós perdoamos a quem nos tem ofendido. E não nos deixeis cair em tentação, mas livrai-nos do mal.
0: Livrai-nos de todos os males, ó Pai, e dai-nos hoje a vossa paz. Ajudados pela vossa misericórdia, sejamos sempre livres do pecado e protegidos de todos os perigos, enquanto aguardamos a feliz esperança e a vinda do nosso Salvador, Jesus Cristo.
1: Vosso é o reino, o poder e a glória para sempre.
0: Senhor Jesus Cristo, dissestes aos vossos apóstolos: eu vos deixo a paz, eu vos dou a minha paz. Não olhei os nossos pecados, mas a fé que anima a vossa igreja. Dai-lhe, segundo o vosso desejo, a paz e a unidade. Vós que sois Deus, com o Pai e o Espírito Santo.
1: Amém.
0: A paz do Senhor esteja sempre convosco.
1: O amor de Cristo nos uniu.

0: Provai e vede como o Senhor é bom, feliz de que nele encontra o seu refúgio. Eis o Cordeiro de Deus que tira o pecado do mundo.
1: Senhor, eu não sou digno de que entreis em minha morada, mas dizei uma palavra e

0: Oremos. Sustentai, Senhor, de bondade, com o vosso constante auxílio, os que reconfortais com os vossos sacramentos, para podermos colher os frutos da redenção na liturgia e na vida, por Cristo nosso Senhor.
1: Amém.
0: Vamos rezar a invocação à Nossa Senhora das Mercês. Mãe querida das Mercês, com a simples confiança de filhos, recorremos a ti. Vimos aos teus pés de rainha e mãe de misericórdia, suplicando o teu poderoso auxílio. O nosso mundo vive aprisionado em tantas formas de escravidão e opressão. Nosso tempo não é menos atribuído que aquele tempo em que tu, compadecida da terra, inspirastes a fundação de uma ordem religiosa destinada à redenção dos cativos cristãos. Novas formas de escravidão social, política ou psicológica que derivam, em última instância, da corrupção do pecado, surgem a cada dia. Aqui nos tem, ó Mãe das Mercês, lutando para livrar-nos de tantas cadeias e opressões do nosso mundo. Ajuda-nos com a tua misericórdia, para que possamos recuperar a feliz liberdade dos filhos de Deus. Nossa Senhora das Mercês,
1: rogai por nós.
0: Nossa Senhora das Mercês,
1: rogai por nós.
0: Nossa Senhora das Mercês,
1: rogai por nós.
0: O nosso agradecimento à equipe de liturgia, hoje na responsabilidade do Terço dos Homens, nosso agradecimento. Agradecemos aos nossos ministros da Eucaristia, o Zé no cântico hoje, nosso muito obrigado. Agradecemos a todos que vieram participar conosco dessa celebração eucarística, a todos que nos acompanham pelas mídias sociais, também pela Rádio Mãe Uaçu, FM 106,9, João Pedro, responsável pela técnica na transmissão da Santa Missa. Rezamos hoje pelos nossos aniversariantes, Horaci de Souza Dutra, Pablo José de Oliveira, Hélio Ferreira, Simone Aparecida Muniz da Silva, a Simone que trabalha conosco no escritório paroquial, Dária Aparecida de Oliveira Araújo, Milena Rafaele Muniz Abreu, José de Arruda. Também pelos casais aniversariantes, José Tomás e Maria Antônia, completando 70 anos de matrimônio, Máximo Antônio de Castro e Selma Maria de Barros Castro, completando 42 anos de matrimônio. Aos nossos casais aniversariantes, aos nossos aniversariantes, os nossos parabéns, muitos anos de vida, felicidades. Que Deus abençoe, que possam crescer cada vez mais em sabedoria, em graça e santidade. Rezamos hoje com as famílias enlutadas. Ronald Ribeiro, sepultado hoje, sétimo dia de Poliane Vicente de Barros Castro.

João Vargas Filho, um ano de Otília de Souza Colombo, pela alma de Abla Silaibe Pereira.

0: sintam o abraço do Cristo ressuscitado. Que todos nós possamos nos encontrar um dia na Jerusalém Celeste, confortados pela força de Deus, sigam perseverantes na sua caminhada, que para além das saudades venham as memórias de dias felizes. Que Deus conforte, console todas as famílias enlutadas. O Senhor esteja convosco.
1: Ele está no meio de nós.
0: Pela intercessão de São Lourenço, pela intercessão de Nossa Senhora das Mercês, desça sobre a sua casa, sua família, o seu altar, objetos de devoção, sobre todos vós, a bênção de Deus Todo-Poderoso, Pai, Filho e Espírito Santo.
1: Amém.
0: A alegria do Cristo ressuscitado seja nossa força. Ide em paz e que o Senhor vos acompanhe.
1: Graças a Deus.
0: Saudai-vos uns aos outros na paz de Cristo.
2: Nossa próxima missa transmitida amanhã às 18h10. Tenham todos uma boa noite.
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4: Sudeste e Centro-Oeste.
5: Defesa Civil reforça orientações sobre os cuidados para quem vive em área de risco. Luana Karen.
4: Na tentativa de prevenir riscos à população, a Defesa Civil emite avisos, tendo como base boletins meteorológicos.
6: Qualidade de vida e acolhimento.
5: Agentes da Segurança Pública contam com serviço de atendimento psicológico online, gratuito e sigiloso. Gabriela Noronha.
7: E a iniciativa oferece avaliação e aconselhamento psicológico, psicoterapia e acompanhamento psiquiátrico.
6: Hoje na apresentação da Voz do Brasil, eu, Mariana Jungmann e Luciano Seixas.
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6: A Receita Federal vai liberar, a partir de amanhã, a consulta ao lote residual de restituição do Imposto de Renda.
5: Mais de 400 mil restituições vão ser pagas no dia 30 de setembro.
6: O lote residual contempla declarações transmitidas fora do prazo ou com pendências solucionadas pelos contribuintes.
8: Serão repassadas 412 mil restituições, com valor total que supera R$1,265 bilhão. O lote contempla as restituições de declarações feitas neste ano, transmitidas fora do prazo e com pendências que foram resolvidas pelos contribuintes. Também está neste lote as restituições residuais de exercícios anteriores. Os valores serão depositados no dia 30 de setembro, com prioridade para idosos, pessoas com deficiência e professores. Para consultar se a restituição está disponível, acesse gov.br/Receita Federal na aba Meu Imposto de Renda. Márcia Fernandes, para a Voz do Brasil.
5: De acordo com a Receita Federal, o pagamento da restituição é feito somente em conta bancária do titular da declaração.
6: Em caso de erro nos dados bancários, o órgão oferece serviço de reagendamento disponibilizado pelo Banco do Brasil em até um ano após a primeira tentativa de crédito.
5: E a Receita Federal divulgou um balanço com os dados de solicitações pelo Simples Nacional e pelo regime regular do IBS e da CBS.
6: Segundo o levantamento, até o dia 18 de setembro, o órgão registrou mais de 180 mil pedidos de adesão ao Simples Nacional. Já o regime regular dos novos tributos registrou 165 mil solicitações.
5: Do total de pedidos feitos pelo Simples ou para o Simples Nacional, cerca de 61 mil já foram aprovados.
6: A Receita alerta que quase 120 mil solicitações foram negadas, mas ainda estão no prazo legal de 30 dias para regularização das pendências.
5: Mais informações em gov.br/Receita Federal.
6: Profissionais de segurança pública de todo o país têm acesso ao atendimento psicológico gratuito e sigiloso pela internet.
5: O Escuta SUSP prevê a ampliação da capacidade de atendimento e reúne ações voltadas à saúde mental desses profissionais.
9: Desde 2024, agentes da segurança pública podem contar com o serviço de atendimento psicológico online, gratuito e sigiloso, o Escuta SUSP. Segundo dados do Ministério da Justiça e Segurança Pública, divulgados nesta terça-feira, mais de 50 mil atendimentos foram realizados em todo o Brasil, consolidando o projeto como uma das principais ferramentas

0: de apoio à saúde mental desses profissionais. O coordenador clínico do Escuta SUSP, Michael Leone, explica que a iniciativa oferece avaliação e aconselhamento psicológico, psicoterapia e acompanhamento psiquiátrico.
1: A pessoa que chega nesse serviço, ela passou por uma triagem, ela foi encaminhada, ela foi instruída sobre como funciona esse serviço. E junto com esse serviço, a gente tem dois outros serviços de apoio, que são a psiquiatria e o serviço de gerenciamento de terapia medicamentosa. Então, todo esse arcabouço que foi construído, ele funciona de uma maneira muito complementar e ajuda a gente a compreender o paciente como um todo.
0: Foi lançado nesta terça-feira o painel Qualidade de Vida no Trabalho. A primeira publicação de dados sobre o tema reúne, entre outras informações, dados sobre o efetivo, as condições de trabalho das mulheres na segurança pública e os serviços de saúde mental e prevenção ao suicídio. Para o secretário nacional de Segurança Pública, Chico Lucas, falar sobre saúde mental entre esses profissionais é também fortalecer os serviços de proteção ao cidadão.
2: Então, a Escuta SUSP, esse projeto é fundamental porque é a primeira vez que a gente capacita também o Ministério Público para que eles tenham conhecimento de como é a rotina de verdade do policial e que a gente possa juntos combater tanto o autoextermínio, o suicídio, que é tão grave entre as fileiras das polícias, mas também a violência policial.
0: Os profissionais do Sistema Único de Segurança Pública de todo o país podem se cadastrar e iniciar o atendimento especializado diretamente pelo portal oficial do Escuta SUSP no endereço gov.br/escutaSUSP. Para o público geral ou profissionais de outros setores que estejam passando por momentos de sofrimento psíquico, o Centro de Valorização da Vida, o CVV, segue prestando atendimento gratuito e apoio emocional 24 horas por dia através do telefone 188. Reportagem Gabriela Noronha.
3: Dicas do Enem.
4: Olá, meu nome é Ana Clara de Oliveira e a minha dúvida é melhor estudar sozinho ou em grupo?
5: A professora de português, Laíssa Rodrigues, vai responder.
6: As duas possibilidades são interessantes, tanto sozinho quanto em grupo. Sozinho porque às vezes você está em casa, né, tem uma maior concentração, só que essa troca de experiência, de conteúdo, de interpretação também é excelente, né, ali para você fazer com os colegas, até mesmo em intervalo de escola.
7: Meu nome é Rodrigo Nunes e eu queria saber como eu faço para revisar os conteúdos.
5: Quem dá a dica é a professora Laíssa Rodrigues.
6: Cada pessoa, ela vai ter uma forma de revisar, né, e fixar aquele conteúdo diferente. Só que eu acredito que somos muito visuais. Então, você pode fazer mapa mental, você pode colocar cartões espalhados pela casa, pelo quarto, que aí ajuda mais a fixar o conteúdo e ficar preparado na hora da prova.
5: É isso aí, se prepare e acompanhe as nossas dicas toda terça-feira aqui na Voz do Brasil e também na radiogov.ebc.com.br.
8: Pois é, e uma das provas que fazem o estudante quebrar a cabeça é a redação.
9: E não é por acaso, ela vale 1.000 pontos e pode fazer muita diferença na nota final, ajudando o candidato a conquistar uma vaga na universidade.
8: E para ajudar quem está se preparando, já está disponível a cartilha do participante, com orientações, critérios de correção e exemplos de textos.
10: O material reúne orientações sobre as 5 competências avaliadas e exemplos de redações do Enem 2025. O Exame Nacional do Ensino Médio, acompanhados de comentários que ajudam a entender os critérios de correção. O texto deve ser dissertativo, argumentativo, ter até 30 linhas e ser elaborado a partir do tema proposto, dos textos motivadores e dos conhecimentos do participante. Cada redação é corrigida por 2 avaliadores, que atribuem até 200 pontos em cada uma das 5 competências. Para a estudante de Brasília, Beatriz Cossio, de 17 anos, a redação é uma das partes mais difíceis da prova.
11: Você tem que estudar muito, tem que se dedicar muito e, principalmente, procurar artigos, né, procurar repertórios, colocar suas ideias no papel.
10: Para ela, o caminho é praticar.
11: É questão de prática, de você procurar, ler e você já ter na sua mente de uma forma que você consiga lembrar na hora da prova.
10: Assim como Beatriz, muitos estudantes têm dificuldade para colocar no papel o que pensam na hora do exame. O professor de redação, José Aguilera, orienta sobre como aproveitar os textos de apoio e os critérios de avaliação.
12: Faça a leitura tranquila, cuidadosa, atenta dos textos de apoio. Lembre-se, o critério básico, as 5 competências do Enem, é aquilo que vai te orientar para uma escrita formal, argumentativa, coesão, coerência e, finalmente, a proposta de intervenção baseada nos direitos humanos. Seguindo isso, tua nota vai ser excelente.
10: A cartilha também alerta para situações que podem levar a nota zero, como fuga ao tema, texto com até 7 linhas e desrespeito à estrutura dissertativo-argumentativa. O material ainda tem versões específicas para participantes com dislexia, transtorno do espectro autista e para surdos ou pessoas com deficiência auditiva. E além das orientações para os participantes, o Enem envolve uma grande estrutura de preparação e aplicação, destaca Ricardo Cardoso, presidente substituto do INEP, Instituto Nacional de Estudos e Pesquisas Educacionais Anísio Teixeira, responsável pelo Enem.
13: A gente está falando de 5 milhões de inscritos participantes no exame que vão estar realizando a prova em mais de 14 mil locais de aplicação, em mais de 1.900 municípios.
10: As provas do Enem 2026 serão aplicadas nos dias 8 e 15 de novembro. A redação será no primeiro dia de exame. A cartilha está disponível gratuitamente no portal do INEP, no endereço gov.br/inep. Reportagem Pablo Mundim.
9: Samile Leão, de 21 anos, estudante de escola pública de Virginópolis, em Minas Gerais, foi aluna nota 1000 na redação e hoje cursa medicina na Federal do Estado.
8: E sabe como ela conseguiu? Estudando, fazendo simulados, inclusive durante feriados e encontros de família. Como ela conta?
14: Todo mundo via o tanto que eu estudava. Às vezes eu vinha para cá num feriado, tinha festa de família, eu ia um pouquinho e já voltava para casa para fazer um simulado. Todo mundo via o tanto que eu realmente abdicava de muita coisa para poder estudar.
15: O que eu gostaria que as pessoas lembrassem quando elas conhecessem a minha história é de que é possível realizar nossos sonhos com dedicação e paciência, com muito amor também, se rodear por pessoas que te fazem bem e que podem tornar o processo mais leve.
9: E o Ministério da Educação lançou um guia com informações e conteúdos para ajudar os estudantes nesta reta final para a prova do Enem.
8: O espaço reúne em um só lugar vídeos, tutoriais, dúvidas frequentes, além de informações oficiais para ajudar os participantes na preparação para as provas.
9: A seção Alunos Nota 1000 traz histórias de estudantes que alcançaram a nota máxima na redação e na seção Enezeiros, os estudantes podem compartilhar rotinas de estudos.
8: O guia também conta com materiais pedagógicos produzidos pelo Ministério e disponibiliza o acesso a aplicativos gratuitos, como o MEC Enem, Idiomas e Livros.
9: Saiba mais em gov.br/MEC.
8: Empresas brasileiras afetadas pelas tarifas impostas pelos Estados Unidos ou por conflitos internacionais já podem solicitar financiamento ao BNDES, o Banco Nacional de Desenvolvimento Econômico e Social.
9: Os recursos podem ser utilizados, por exemplo, em capital de giro, compra de máquinas e equipamentos e investimentos para adaptação da atividade produtiva.
16: As empresas interessadas em obter financiamento na nova fase do Plano Brasil Soberano já podem dar entrada nos pedidos de crédito. A nova etapa do plano está atendendo empresas brasileiras que atuam em setores estratégicos para a balança comercial, além das empresas afetadas por tarifas comerciais impostas pelos Estados Unidos, por conflitos internacionais e pelo avanço de medidas protecionistas no comércio mundial. Como explica José Luiz Gordon, diretor de Desenvolvimento Produtivo, Inovação e Comércio Exterior do BNDES, o Banco Nacional de Desenvolvimento Econômico e Social.
17: São mais de 22 bilhões de reais para apoiar investimentos, para apoiar capital de giro, para quem quer exportar, aqueles empresários que estão sendo afetados pelo tarifaço, estão sendo afetados pela Guerra do Golfo, em setores estratégicos.
16: As empresas interessadas em obter crédito crédito, podem protocolar os pedidos de financiamento diretamente no BNDES ou nas instituições financeiras credenciadas. Reportagem André de Barros Lima.
8: Alface, cebola, batata e mamão ficaram mais baratos nas centrais de abastecimento do país.
9: É o que mostrou o levantamento mensal da Conab, referente a agosto.
8: E a comercialização de frutas aumentou, inclusive para o mercado externo.

0: Os preços da batata recuaram em torno de 11% em agosto nas centrais de abastecimento monitoradas pela Conab. Entre as hortaliças, as cotações da cebola e da alface também registraram queda na maior parte das capitais do país. Já os valores de comercialização da cenoura mantiveram-se estáveis em agosto. Os dados são do nono boletim hortigranjeiro divulgados pela Conab nesta terça-feira. A pesquisa também mostrou que a comercialização de frutas nas CEASAs cresceu 4,5% no último mês. O mamão ficou mais barato em 70% dos locais monitorados, com queda de quase 11% em média. Melancia e laranja também registraram um leve declínio em agosto. Já a banana, por outro lado, foi a fruta com maior incremento na média mensal. De acordo com dados do Ministério do Desenvolvimento, Indústria, Comércio e Serviços, as exportações de frutas e hortaliças nos primeiros 8 meses do ano alcançaram 789 mil toneladas, com faturamento superior a US$ 1 bilhão. Natália Koslick, para a Voz do Brasil.
1: Reforço no estoque de grãos. Na última semana foram realizados 2 leilões pela Conab que vão garantir quase 200 mil toneladas de milho nos estoques públicos.
2: O objetivo é a prevenção a possíveis impactos do fenômeno climático El Niño, que pode comprometer o abastecimento e a oferta de grãos no país.
3: São mais de 190 mil toneladas de milho para abastecer estoques do programa de venda em balcão. A aquisição do cereal pela Conab é destinada para a formação de estoques como medida de prevenção a possíveis impactos do fenômeno El Niño, segundo a ministra do Desenvolvimento Agrário, Fernanda Machiavelli. O reforço nos estoques públicos auxilia produtores rurais e criadores de animais.
4: Por um lado, garantindo a compra desses produtos pela agricultura, pelo agro brasileiro e pela agricultura familiar, e ao mesmo tempo garantindo a oferta de insumos para quem cria animais no Nordeste e alimento para as populações que possam vir a ser afetadas por esse evento climático que afeta já o mundo todo.
3: A agricultura familiar vai fornecer a maior parte do milho adquirido pela Conab, 121 mil toneladas. As outras 70 mil toneladas do cereal foram compradas em ampla concorrência, incluindo produtores rurais, cooperativas e comerciantes. Silvio Porto, diretor-presidente da Companhia Nacional de Abastecimento, destacou o acompanhamento dos preços e do fornecimento de alimentos nas capitais do país.
5: Hoje nós temos informação de todo o Brasil, nós ampliamos sobretudo as capitais da região amazônica e as do Nordeste que faltavam. Então esse é um instrumento de acompanhamento, de monitoramento que permite a gente ter uma série histórica que de fato a gente sabe como está o custo de vida, como está os preços dos alimentos em todas as capitais brasileiras de norte a sul do Brasil.
3: A companhia também conta com um estoque de 300 mil toneladas de arroz para este ano. Para participar do programa Venda de Balcão e comprar dos estoques da Conab, o produtor deve se cadastrar no SICAM, o Sistema de Cadastro de Produtores Rurais. Os pedidos, pagamentos e agendamento de retirada são feitos de forma online pelo Balcão Digital da Conab. Reportagem Luciana Colares de Holanda.
1: Com previsões de mais tempestades no centro-sul do Brasil, a Defesa Civil reforça as orientações sobre os cuidados para quem vive em área de risco.
2: Os alertas são emitidos via celular por canais como SMS e WhatsApp.
6: Os 3 estados da região sul do país estão com alertas de perigo de tempestade e de ventos fortes. Na tentativa de prevenir riscos à população, a Defesa Civil emite avisos, tendo como base boletins meteorológicos. Tiago Molina, coordenador-geral de monitoramento e alerta da Defesa Civil, explica que o cidadão deve ficar atento ao celular, principalmente se mora perto de áreas de risco.
7: A Defesa Civil Nacional trabalha em articulação com as defesas civis estaduais e municipais para a emissão de alertas à população, alertas que chegam via mensagens WhatsApp, mensagens por SMS e também chegam por meio do Defesa Civil alerta que se utiliza da tecnologia

0: tecnologia de cell broadcast para fazer uma informação chegar até os celulares das pessoas.
1: Entre os riscos relacionados a eventos climáticos extremos estão deslizamentos de terra e inundações. A recomendação para quem mora próximo a áreas de risco é conhecer com antecedência possíveis rotas de fuga. Além das informações sobre o risco, alertas da Defesa Civil trazem dicas de autoproteção. O meteorologista do IMET, Roberto Baltazar, afirma que com o deslocamento da frente fria, estados do Sudeste e Centro-Oeste também entram em alerta.
2: Essa frente fria trouxe condições de tempestade para os estados do Rio Grande do Sul e Santa Catarina. Porém, o foco principal a partir do dia 22, hoje, terça-feira, é para a região do estado do Paraná. Também trazendo condições de tempestade para o estado do Centro-Sul de São Paulo, Oeste do Rio de Janeiro, estado do Mato Grosso do Sul e também expansões mais ao sul do Mato Grosso e do estado de Goiás.
1: Para receber alertas da Defesa Civil Nacional, é preciso se cadastrar pelo WhatsApp no número 61-2034-4611. As mensagens também podem chegar por SMS. Já para receber os alertas de nível severo ou extremo, não é preciso fazer cadastro. Basta estar em local com cobertura de celular. Neste caso, os avisos aparecem na tela do celular, acompanhado de uma sirene. Reportagem Luana Karen.
3: O ponteiro vira hoje às 9h05 da noite e dá início à chegada da primavera.
4: E com ela, a 20ª Primavera dos Museus, que abre espaço para todo mundo conhecer mais sobre cultura, história, ciência.
3: Museus de todo o país têm programação especial nesta semana.
4: A iniciativa reúne mais de 920 instituições e cerca de 2.700 atividades até domingo, dia 27.
3: Com o tema Museus para Todas as Pessoas, a programação busca ampliar o acesso a esses espaços com ações voltadas à inclusão, à acessibilidade e à participação dos diferentes públicos.
5: Museu também é lugar de descoberta, de encontro e de pertencimento. E esses espaços ganham uma programação especial em todo o país. É a 20ª Primavera dos Museus, promovida pelo IBRAM, o Instituto Brasileiro de Museus. Até domingo, dia 27, mais de 920 instituições participam da iniciativa. A programação busca aproximar ainda mais os museus das pessoas, como explica Fernanda Santana Rabelo de Castro, presidente do IBRAM.
6: São visitas, exposições, exibições cinematográficas que trazem a temática, mas que também trazem acessibilidade, também trazem inclusão. São atividades que constroem narrativas junto com os públicos, junto com os territórios.
5: Ao todo, são 2.700 atividades, entre exposições, oficinas, palestras, visitas mediadas e ações educativas em todo o país. O tema deste ano é Museus para Todas as Pessoas, uma oportunidade para quem já frequenta esses espaços e também para quem ainda não teve essa experiência. É o caso de Benjamin Carvalho de Souza, de 8 anos, que visitou um museu pela primeira vez. Entre tantas descobertas, uma chamou especialmente a atenção do menino, o aparelho conhecido como curvas de sino.
7: Aquele negócio que a gente bate nas bolas de vermelho versus azul, que a gente tem que bater para ganhar ponto. Ele ensina coisas, diferente da sala de aula.
5: No SESI Lab, em Brasília, a experiência com estudantes mostra como a educação pode transformar a visita ao museu em uma oportunidade de descoberta. Mais do que observar objetos e exposições, a proposta é estimular a curiosidade, a participação e o aprendizado, explica Cláudia Ramalho, superintendente de Cultura do SESI.
8: E aqui é um espaço que os professores também, além do trazer os seus alunos para se divertirem, é um espaço também de aprendizagem na prática daquilo que eles aprenderam, né, na teoria dentro de sala de aula.
5: A Primavera dos Museus fazem parte da discussão deste ano. E participar é simples. A programação está disponível na plataforma Visite Museus, no endereço visite.museus.gov.br. É possível pesquisar atividades por estado, cidade, data e instituição. É só escolher a experiência e descobrir um museu que pode estar mais perto do público do que se imagina. Com locução de Thaís de Araújo, reportagem Pablo Mundim.
4: E essas foram as notícias do governo federal.
3: Uma realização da Secretaria.

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1: Com produção da empresa Brasil de Comunicação.
0: Fique agora com as notícias do Poder Judiciário e do Congresso Nacional. Boa noite.
1: Boa noite, até amanhã.
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3: Você vai ouvir agora notícias do Poder Judiciário.
4: Presidente do STF, Edson Fachin, diz que Poder Judiciário trabalha para dar mais segurança à negociação de precatórios.
5: Flávio Dino discute com autoridades a responsabilidade na aplicação de emendas parlamentares.
4: STJ vai promover audiência pública sobre a advertência de glúten em embalagens de alimentos.
5: Boa noite, eu sou Leandro Bezerra.
4: E eu sou Walter Lima.
5: O Supremo Tribunal Federal realizou hoje audiência pública para discutir aspectos relacionados ao controle, à transparência e à responsabilidade na destinação de recursos públicos por meio de emendas parlamentares impositivas.
4: O debate ocorreu sob relatoria do ministro Flávio Dino e reuniu representantes de diferentes instituições, órgãos de controle, especialistas e entidades da sociedade civil.
5: O Poder Judiciário tem trabalhado para dar mais segurança e transparência à negociação de precatórios do país.
4: Agora, em setembro, o Conselho Nacional de Justiça realizou uma audiência pública sobre o tema em agosto, o Supremo Tribunal Federal assinou uma portaria conjunta com o Banco Central para reforçar os mecanismos de proteção na transferência de precatórios. Marcela Luiza.
6: Precatório é o dinheiro que uma pessoa ou empresa tem direito a receber do poder público depois de ganhar uma ação judicial definitiva. Agora, em setembro, o Conselho Nacional de Justiça realizou uma audiência pública com representantes de diferentes setores com o objetivo de receber sugestões para melhorar a tecnologia e a forma de controle da transferência dos créditos dos precatórios. A audiência é fruto das atividades do grupo de trabalho criado pela portaria conjunta assinada pelo Supremo Tribunal Federal e pelo Banco Central do Brasil, o Bacen, em agosto deste ano. Na ocasião da assinatura do acordo, o presidente do STF e do CNJ, ministro Edson Fachin, destacou que o objetivo é garantir mais transparência e segurança jurídica.
7: O objetivo dessa nova regulação, obviamente, não é impedir a circulação de créditos, mas sim de garantir que ocorra com transparência, segurança jurídica, rastreabilidade e proteção aos credores, especialmente aos credores em situação de vulnerabilidade.
5: O Superior Tribunal de Justiça vai realizar audiência pública para discutir se a informação contém glúten é suficiente nas embalagens de alimentos industrializados ou se deve incluir a advertência: o glúten é prejudicial à saúde dos doentes celíacos.
4: O evento será nesta quarta-feira, 23 de setembro, a partir das 14h. Fátima Uchoa.
8: Os debates vão incluir especialistas e representantes de entidades interessadas na causa celíaca e serão transmitidos ao vivo pelo canal do STJ no YouTube para qualquer pessoa acompanhar. A audiência pública foi convocada pelo relator do tema repetitivo 1343, ministro Ricardo Vilas Boas Cueva, para reunir informações que auxiliem na formação do precedente qualificado. As exposições abordarão aspectos médicos e científicos relacionados à doença celíaca, além de possíveis impactos regulatórios e econômicos da eventual exigência de advertência complementar nas embalagens de alimentos industrializados.
5: Começou nesta terça-feira no Tribunal Superior do Trabalho, em Brasília, um seminário sobre acessibilidade, inclusão e combate ao capacitismo.
4: O encontro reúne magistrados, servidores e especialistas e termina nesta quarta-feira. Simone Moura.
9: Durante o evento, foi entregue o Prêmio Justiça do Trabalho Acessível. Foram premiados 5 projetos nas áreas de atitude, gestão da acessibilidade, comunicação, tecnologia e serviços. Ao longo do dia, os debates trataram da política de acessibilidade e inclusão da Justiça do Trabalho e das barreiras enfrentadas pelas pessoas com deficiência. À tarde, a programação abordou a acessibilidade digital e documental e o papel das pessoas com

0: deficiência na luta por direitos e inclusão. O seminário continua nesta quarta-feira com oficinas e novos debates sobre o assunto.
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1: A você uma boa noite.
2: Boa noite e até amanhã.
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0: Eu sou Humberto Pinheiro e estes são os destaques de hoje do Jornal do Senado, que começa agora. Projeto que cria a Semana do Pequeno Investidor está pronto para ser votado em comissão do Senado. Visita ao Congresso aproxima jovens do debate sobre aprendizagem profissional. Veículos de comunicação do Senado e da Câmara preparam cobertura especial das eleições. Boa noite. Está pronto para votação na Comissão de Educação e Cultura o projeto que cria a Semana Nacional do Pequeno Investidor. A proposta dedica a segunda semana de outubro à promoção de ações de educação financeira. Repórter Patrícia Oliveira.
1: O projeto que cria a Semana Nacional do Pequeno Investidor busca levar conhecimento básico sobre investimentos à população. Mostrar que qualquer pessoa pode começar a investir com segurança, alertar contra fraudes e a complexidade do mercado de capitais e estimular o hábito de poupar e investir desde cedo. A proposta da senadora Jussara Lima, do PSD do Piauí, dedica a segunda semana de outubro para as ações educativas e foi debatida com especialistas em audiência pública no Senado. Para a economista Débora Maganha, o investidor nem sempre entende o que compra, com o risco de perdas pela ilusão de ganhos rápidos.
2: O brasileiro nunca foi ensinado a exigir duas coisas antes de colocar o dinheiro dele. A primeira é entender de onde vem o retorno e qual é o risco daquela operação. A segunda é compreender o que sustenta o investimento se tudo der errado.
1: O projeto recebeu relatório favorável dos senadores Alci Lucas, do PL do Distrito Federal, que defende a educação financeira nas escolas.
3: Quando eu era criança, a gente tinha aqueles cofrinhos para guardar as moedas, guardar na poupança. Então, isso tem que estar na educação. Desde criança, você tem que ensinar a poupar.
1: A proposta está pronta para votação na Comissão de Educação e Cultura.
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0: No dia 4 de outubro, os veículos de comunicação do Senado e da Câmara vão trabalhar de forma integrada na cobertura das eleições. Na Rádio Senado, a programação terá uma atenção especial à fase de apuração com uma transmissão independente. O sinal também poderá ser retransmitido pelas rádios parceiras em todo o país. A reportagem é de Yasmin Rodrigues.
5: A cobertura especial vai acompanhar o eleitor durante todo o domingo, desde o início da votação até a divulgação dos resultados. Rádio Senado, Rádio Câmara, TV Senado e TV Câmara, além das agências de notícias das duas casas, vão trabalhar de forma integrada com entradas ao vivo dos tribunais eleitorais e a participação de especialistas e consultores para explicar o processo eleitoral e analisar o cenário político. A cobertura também terá participação de jornalistas da Rede Legislativa de Rádio e Televisão, com repórteres das assembleias legislativas e das municipais de todo o país. A coordenadora-geral da Rádio Senado, Leila Herédia, explica como foi preparada essa cobertura integrada e o que o ouvinte poderá acompanhar ao longo do domingo.
6: A nossa ideia é mostrar para o eleitor, para o ouvinte, para o telespectador, tudo o que acontece durante o dia em todas as etapas da eleição. A gente vai ter entrada ao vivo de todas as regiões do Brasil, com notícias atualizadas, informações de serviços, acontecimentos, as notícias mais quentes.
5: A partir das 5 da tarde, a Rádio Senado deixa o pau de transmissão e passa a fazer uma cobertura ao vivo de forma independente, justamente quando começa a apuração dos votos. O sinal estará liberado para ser retransmitido por qualquer emissora do país.
0: Os eleitores que pretendem usar o e-título

0: Para se identificar no dia da votação, devem ficar atentos ao prazo para o primeiro acesso ao aplicativo. A Justiça Eleitoral orienta que o procedimento seja feito até 3 de outubro, sábado anterior ao pleito. A reportagem é de Luísa Mello.
1: Os eleitores que pretendem usar o e-título para se identificar no momento da votação devem registrar o primeiro acesso no aplicativo até 3 de outubro, sábado anterior ao pleito. A ação da Justiça Eleitoral tem como objetivo evitar a sobrecarga do aplicativo no dia da eleição, quando o download e o primeiro acesso serão interrompidos. O ministro Cássio Nunes Marques, presidente do Tribunal Superior Eleitoral, informa que notificações já foram enviadas aos eleitores por meio do e-título para promover as atualizações.
2: A Justiça Eleitoral iniciou o envio de notificações oficiais pelo aplicativo e-título. A iniciativa busca facilitar o acesso a informações importantes para o exercício do voto, como a consulta antecipada ao local e a sessão de votação. Reforçamos, portanto, a recomendação para que eleitoras e eleitores mantenham o aplicativo atualizado, façam o primeiro acesso e confiram seus dados com antecedência.
1: Para usar a versão digital do título de eleitor com fotografia disponibilizada pelo aplicativo, é preciso apresentar o e-título diretamente na tela do celular ou no tablet ao mesário no dia da votação. Não serão aceitas capturas de tela, nem documentos sem foto. O aplicativo também disponibiliza a consulta do local de votação e outras informações importantes durante o período eleitoral.
0: Nas eleições deste ano, estão aptos a votar quase 2 milhões de eleitoras e eleitores com algum tipo de deficiência, o maior número já registrado pela Justiça Eleitoral. Para garantir a autonomia desse público, são adotadas medidas de acessibilidade, como a preferência na fila no dia da votação, o direito de ingressar na sessão eleitoral com cão guia e o auxílio de uma pessoa de confiança que pode acompanhar o eleitor na cabine de votação. No entanto, o acompanhante não poderá estar a serviço da Justiça Eleitoral, de partido político, federação ou coligação. Na urna eletrônica é disponibilizado um sistema de áudio que orienta cada passo da votação para os eleitores com deficiência visual. E a Justiça Eleitoral fornece fone de ouvido descartável. A urna tem ainda teclado em braille e intérprete de Libras exibido no canto inferior da tela. Para o senador Flávio Arnes, do PSB do Paraná, a acessibilidade durante todo o processo de votação é um direito. Na avaliação dele, é preciso garantir condições adequadas para que as pessoas com deficiência não encontrem dificuldades para votar.
3: Direito ao voto, acessibilidade, não ter problemas no local, participar do processo, é um direito fundamental de todos, todas na construção da democracia e também da pessoa com deficiência.
0: Quarenta e cinco jovens do programa Aprendiz do Futuro, de Luziânia, em Goiás, visitaram o Congresso Nacional e conheceram de perto o trabalho de deputados e senadores. A visita aconteceu ao mesmo tempo em que o Senado analisa o Estatuto do Aprendiz, proposta que reorganiza as regras da aprendizagem profissional no país. Repórter Henrique Nascimento.
4: Conhecer onde as leis são discutidas fez parte da formação de 45 jovens do programa Aprendiz do Futuro, de Luziânia, em Goiás. Eles visitaram o Congresso Nacional e acompanharam de perto espaços que até então muitos conheciam apenas pela televisão ou pela internet. Para o instrutor Gabriel Fonseca, a experiência aproxima os jovens da cidadania e das decisões que fazem parte da vida deles.
5: A visita ao Congresso Nacional, ela possibilitou que os jovens compreendessem na prática que esses espaços fazem parte da vida deles e da construção da nossa sociedade.
4: No Senado, a aprendizagem profissional também está em debate. A Comissão de Assuntos Sociais aprovou o Estatuto do Aprendiz, que reorganiza as regras para a contratação e formação de adolescentes e jovens de até 24 anos. O texto mantém cotas entre 5% e 15% e dá prioridade a jovens em situação de vulnerabilidade. O senador astronauta Marcos Pontes, do PL de São Paulo, defendeu mais oportunidades para que os jovens desenvolvam habilidades ligadas às novas tecnologias.
6: E eles agora, em tempo de tecnologia, inteligência artificial, eles têm a capacidade de fazer muito mais que muito

0: adulto aí, né, tentando aprender inteligência artificial, você dá um negócio desse tamanho de um jovem aí, ele destrincha esse negócio rapidamente.
1: O projeto ainda vai ser votado pelo plenário do Senado.
2: Com trabalhos técnicos de Eliseu Caires, o Jornal do Senado fica por aqui. Acompanhe agora as notícias da Câmara dos Deputados. Boa noite e até amanhã.
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4: Proposta prioriza métodos de ensino específicos para pessoas com autismo.
5: Mercosul aprova acordo de cooperação educacional entre países do bloco.
6: Projeto de lei obriga a instalação de brinquedotecas em delegacias da mulher.
7: Boa noite. Avança na Câmara a proposta que torna obrigatória a instalação de brinquedotecas em delegacias da mulher e em fóruns. O repórter José Carlos Oliveira tem os detalhes.
8: As comissões de defesa dos direitos da mulher e da previdência social, infância e adolescência aprovaram um projeto de lei que torna obrigatória a instalação de brinquedotecas em delegacias da mulher e em fóruns do país. A proposta do deputado Marques Beltrão, do União de Alagoas, tem foco no acolhimento de mães, crianças e adolescentes vítimas de violência nos espaços investigativos e da justiça. De acordo com o texto, as brinquedotecas deverão contar com atividades lúdicas e educativas e pelo menos um profissional habilitado para monitorar e adequar o espaço às necessidades das crianças. Uma das relatoras da proposta, a deputada Laura Carneiro, do PSD do Rio de Janeiro, ampliou o alcance da medida. Além de brinquedotecas, ela também prevê que as delegacias da mulher mantenham equipe multidisciplinar para atendimento às mulheres em situação de violência, como psicólogas, assistentes sociais, advogadas e pedagogas.
9: Nós já votamos aqui em todo um arcabouço jurídico que trata das crianças vítimas e testemunhas de crimes violentos. Criamos aí a escuta especializada e toda uma tecnicidade que tem que ser utilizada no Poder Judiciário. As brinquedotecas complementam essa lei. É muito importante que a criança e a mãe cheguem num ambiente, na hora da denúncia, né, da violência sexual, por exemplo, com algum tipo de acolhimento. E a brinquedoteca pode auxiliar essa criança nesse processo de oitivo.
8: Em outra alteração no texto, Laura Carneiro inclui na Lei de Diretrizes e Bases da Educação Nacional a previsão de que filmes nacionais e de conteúdos contra a violência doméstica e familiar passem a integrar o currículo complementar das escolas, com no mínimo 2 horas mensais. O texto original e as alterações ainda vão passar pela análise das comissões de Segurança Pública e de Constituição e Justiça. Da Rádio Câmara de Brasília, José Carlos Oliveira.
3: Segurança Pública.
4: Na Comissão de Segurança Pública, Alexandre Leite, do União de São Paulo, é relator do projeto que cria o Protocolo Nacional de Investigação de Crianças e Adolescentes Desaparecidos. O texto visa padronizar e agilizar as investigações desde o registro do desaparecimento.
7: O relatório de Alexandre Leite estabelece diretrizes para a atuação dos órgãos de segurança pública na busca por menores desaparecidos. A proposta também autoriza a divulgação imediata e georreferenciada de alertas em casos de risco à vida ou à integridade física da vítima.
4: Daiana Santos, do PCdoB do Rio Grande do Sul, apresentou o projeto que cria mecanismos de proteção e assistência integral às vítimas de crimes raciais. O texto prevê ações para evitar exposição indevida, constrangimentos e repetição desnecessária de depoimentos.
7: A proposta de Daiana Santos também determina que ocorrências com indícios de motivação racial sejam registradas como crimes raciais e não como crimes diversos. A iniciativa ainda assegura acompanhamento jurídico e prioridade na tramitação das investigações e dos processos.
4: Uma punição mais severa para o uso de drones em práticas criminosas é o que prevê proposta de Luiz Felipe de Orleans e Bragança, do PL de São Paulo. A ideia, segundo ele, é criar agravantes e ampliar penas em até 2/3 quando essa tecnologia for utilizada.
7: Luiz Felipe de Orleans e Bragança alerta para o avanço das facções que utilizam esses equipamentos no monitoramento policial, no transporte de armas e na entrega de insumos em presídios. Ele lembra que o texto não impõe restrição ao uso civil ou profissional dos drones.

0: Os deputados analisam o projeto de professora Marcivânia, do PCdoB do Amapá, que garante a transferência de servidoras públicas e empregadas da iniciativa privada em situação de violência doméstica para outras localidades como medida de proteção. O texto cria o Pacto Federativo de Proteção à Pessoa em Situação de Violência Doméstica e Familiar.
1: A matéria também cria um fundo nacional para custear as transferências e auxiliar financeiramente as vítimas, além de incentivos para empresas que aderirem ao programa. Professora Marcivânia explica que o objetivo é estabelecer mecanismos de cooperação entre os entes federados para viabilizar a medida.
0: A Câmara aprovou o projeto que estabelece o direito de indenização por dano moral nos casos de violência doméstica contra a mulher. A relatora do texto, Lídice da Mata, do PSB da Bahia, acredita que a medida amplia a proteção porque responsabiliza ainda mais os agressores.
2: Esse projeto, ele visa justamente fazer com que a mulher vítima da violência doméstica possa processar, ela possa ser recompensada financeiramente pelos danos morais à sua imagem. Então, ela reforça a condenação do agressor e ela reforça, portanto, a luta da vítima para combater esta violência.
1: Lídice da Mata argumenta que a violência doméstica provoca consequências que vão além das agressões físicas, atingindo a saúde mental e a dignidade das vítimas. Para ela, a proposta fortalece a Lei Maria da Penha e amplia os mecanismos de proteção às mulheres.
3: Relações Exteriores.
0: A representação do Mercosul aprovou um acordo para cooperação educacional entre os países do bloco. A repórter Maria Neves explica as medidas propostas.
4: A representação brasileira no Parlamento do Mercosul aprovou o acordo para reconhecimento de estudos e títulos de ensino superior técnico profissional, tecnológico, artístico e de formação de professores entre os países do bloco. Como ressaltou o relator, deputado Vermelho, do PL do Paraná, o texto estabelece apenas princípios gerais e diretrizes para a cooperação. A implantação do reconhecimento mútuo dos diplomas ocorrerá depois que os ministros da Educação do Bloco aprovarem mecanismos como as tabelas de equivalência das disciplinas cursadas. Na opinião do deputado Vermelho, essa previsão garante mais estabilidade para a cooperação educacional entre os países.
5: Ao atribuir à reunião de ministros da educação a elaboração das tabelas de equivalências, dos instrumentos de reconhecimento e do mecanismo de implementação, o acordo prestigia os órgãos especializados do bloco e institui mecanismos permanentes de atualização de seus procedimentos, conferindo maior estabilidade e previsibilidade à cooperação regional em matéria educacional.
4: Vermelho defende ainda que a cooperação educacional vai favorecer a formação de recursos humanos, fortalecer as redes acadêmicas regionais e contribuir para o desenvolvimento científico, tecnológico e social dos países participantes.
5: É a oportunidade da integração dos nossos professores, dos nossos mestres com os países membros. Tendo a oportunidade de um professor de matemática lá de Foz do Iguaçu dar aula no Paraguai, dar aula na Argentina, no Uruguai, e assim vice-versa. Eu acho que isso a gente passa a uniformizar ainda mais a questão educacional do Mercosul.
4: Para o presidente da representação brasileira no Parlamento do Mercosul, deputado Arlindo Quinalha, do PT Paulista, o mecanismo de cooperação educacional vai ser especialmente importante para estudantes brasileiros de medicina que se formam nos outros países do bloco. O parlamentar ressaltou que hoje, muitas vezes, esses profissionais encontram grande dificuldade para o reconhecimento do diploma estrangeiro. Da Rádio Câmara de Brasília, Maria Neves.
3: Ciência e tecnologia.
1: Adriano do Baldi, do PP de Goiás, é um dos signatários do requerimento de criação de uma frente parlamentar mista que visa fortalecer o programa espacial brasileiro, garantindo mais recursos e segurança jurídica para o setor.
0: Adriano do Baldi defende o apoio à Agência Espacial Brasileira por considerar a área estratégica

0: para a soberania nacional e como vetor científico e tecnológico capaz de impulsionar a economia espacial e o desenvolvimento sustentável do país.
1: Educação.
2: Passou em mais uma comissão da Câmara proposta que prioriza o uso de métodos de ensino específicos para pessoas com autismo. A reportagem é de Mônica Tati.
3: O diagnóstico precoce e métodos de ensino específicos para pessoas com transtorno do espectro autista deverão ser priorizados. É o que prevê projeto aprovado pela Comissão de Educação da Câmara dos Deputados. O relator na Comissão de Educação, o deputado Tarcísio Mota, do PSOL do Rio de Janeiro, acatou a sugestão da Comissão de Defesa dos Direitos das Pessoas com Deficiência, que alertou que já existem mecanismos para reconhecer a diversidade no processo educacional na LDB, a Lei de Diretrizes e Bases da Educação. Tarcísio Mota considera que a alteração se enquadra melhor na Política Nacional de Proteção dos Direitos da Pessoa com Transtorno do Espectro Autista, que estabelece a promoção e incentivo à formação continuada dos profissionais da educação para a educação especial inclusiva. Mota também reforça a necessidade de suporte pedagógico nas salas de aula do ensino regular.
4: A Política Nacional de Educação Especial Inclusiva orienta os sistemas de ensino para garantir a escolarização de estudantes com deficiência, transtornos do desenvolvimento e altas habilidades ou superdotação em classes comuns do ensino regular, mediante suporte pedagógico adequado e práticas educacionais inclusivas. Nesse contexto, a formação inicial dos profissionais de educação constitui elemento central para a efetivação das políticas de inclusão escolar, especialmente no que se refere à adoção de metodologias pedagógicas acessíveis, estratégias de ensino diversificadas e instrumentos de apoio capazes de responder às diferentes necessidades educacionais dos estudantes.
3: O projeto que prevê métodos adequados de ensino para pessoas com transtorno do espectro autista aguarda a apreciação da Comissão de Constituição e Justiça. Se for aprovado, segue para votação no Senado Federal. Da Rádio Câmara de Brasília, Mônica Tati.
1: Economia.
0: Rui Carneiro, do Podemos, da Paraíba, apoia a proposta que altera o cálculo do IPVA e estabelece limites para despesas da administração pública. O texto prevê que o IPVA seja calculado com base no peso do veículo e também limita os gastos com publicidade institucional a 0,1% da receita corrente líquida dos entes federados.
2: Rui Carneiro defende um teto de 1% sobre o preço de venda do automóvel para o IPVA e a criação de limites para o orçamento do Poder Legislativo e dos Tribunais de Contas. Na visão dele, a medida aumenta a previsibilidade tributária e contém os gastos públicos.
0: Valdemar Oliveira, do Avante, de Pernambuco, apresentou o projeto que permite deduzir do imposto de renda despesas com assistência veterinária para animais de estimação. De acordo com o autor, a medida incentiva os cuidados com a saúde dos animais, reduz o abandono e estimula a formalização do setor.
2: A proposta de Valdemar Oliveira é estabelecer limite anual de até R$5.000 por contribuinte para o benefício. O texto prevê ainda a dedução de gastos com consultas, exames, cirurgias, medicamentos, vacinas e planos de saúde veterinários, mediante comprovação das despesas.
1: Consumidor.
0: Beto Pereira, do Republicanos de Mato Grosso do Sul, apresentou projeto que obriga as prestadoras de telecomunicações a retirar, em até 30 dias após o cancelamento do contrato, os equipamentos instalados na residência do assinante. Pela proposta, a retirada deve ser feita sem custos para o consumidor.
2: Beto Preto incluiu no texto que a rescisão contratual deverá ser processada após o prazo de 30 dias, independentemente da devolução dos aparelhos. Na visão do parlamentar, a medida busca reduzir transtornos aos consumidores e tornar mais ágil a troca de prestadoras de serviço.
1: Desenvolvimento regional.
0: A discussão deve levar em conta o projeto que estabelece regras para a emancipação, incorporação, fusão e desmembramento de municípios.
2: Por isso, Sérgio Brito propõe a participação de representantes do governo, de entidades municipalistas e de especialistas no tema. O deputado ressalta que o objetivo é aperfeiçoar as regras para a reorganização territorial e fortalecer o desenvolvimento regional e o pacto federativo.
0: Projeto de Félix Mendonça Júnior, do PDT da Bahia,

0: E é o Programa Nacional de Desenvolvimento da Cacauicultura e do Chocolate Artesanal. A proposta reduz impostos federais e simplifica regras ambientais e sanitárias para agroindústrias cacaueiras.
1: O texto cria ainda um fundo para fortalecer a cadeia do cacau e do chocolate de origem. Segundo Félix Mendonça Júnior, a medida amplia a competitividade do Brasil, hoje o sexto maior produtor mundial, no mercado global que movimenta mais de 130 bilhões de dólares ao ano.
2: Saúde.
0: Antônio Andrade, do PSDB de Tocantins, defende a aprovação de projeto que cria o Programa Nacional de Vacinação Inclusiva para pessoas com deficiência e com autismo. A proposta prevê atendimento prioritário, ambientes adaptados e possibilidade de vacinação domiciliar.
1: Relator da matéria na Comissão de Saúde, Antônio Andrade recomenda que o programa seja incorporado às regras nacionais de imunização. O texto também prevê capacitação dos profissionais de saúde e materiais acessíveis para orientar pacientes e familiares.
2: Direitos Humanos.
0: A Câmara aprovou regras para a comunicação ao Conselho Tutelar de Atendimentos de Saúde à Criança. A repórter Paula Bittar nos conta como deve funcionar.
3: A Comissão de Constituição e Justiça da Câmara aprovou um projeto que exige a definição de hipóteses objetivas que obrigam a comunicação ao Conselho Tutelar por profissionais de saúde de casos envolvendo crianças e adolescentes. A medida busca evitar que a notificação dependa apenas da avaliação subjetiva do profissional. De acordo com o texto aprovado, os gestores do Sistema Único de Saúde deverão definir as hipóteses específicas em que a comunicação será obrigatória. As informações enviadas às autoridades e os prontuários e fichas de atendimento devem ser mantidos em sigilo. Atualmente, o Estatuto da Criança e do Adolescente determina que a suspeita ou a confirmação de castigo físico, de tratamento cruel ou degradante e de maus tratos contra criança ou adolescente seja informada ao Conselho Tutelar. A proposta que exige a definição de hipóteses objetivas que obrigam a comunicação ao Conselho Tutelar por profissionais de saúde de casos envolvendo crianças e adolescentes já pode seguir ao Senado. Da Rádio Câmara de Brasília, Paula Bittar.
1: Capitão Alberto Neto, do PL do Amazonas, critica o veto presidencial à proposta que prevê a distribuição gratuita do cordão de girassóis pelo SUS. Ele argumenta que a medida garante inclusão e dignidade para pessoas com condições não visíveis.
4: Ao enxergar o cordão de girassóis, você vai ter empatia e vai entender que aquela pessoa precisa, sim, de prioridade. Isso tem facilitado, tem dado inclusão mais a essas pessoas que têm deficiências não visíveis. E o que nós fizemos uma nova lei, que foi distribuir esses cordões de girassóis pelo SUS. E o governo federal veta essa lei, alegando questões orçamentárias. O custo é muito, muito baixo.
0: Na opinião de capitão Alberto Neto, a distribuição gratuita do cordão amplia o acesso das pessoas ao símbolo de identificação, o que, segundo ele, favorece o atendimento prioritário e a inclusão. Para o deputado, o impacto financeiro da medida é irrelevante diante do seu papel social.
2: Previdência.
1: Marreca Filho, do PRD do Maranhão, defende a aprovação de projeto que assegura a revisão humana sobre decisões automatizadas que neguem, suspendam ou reduzam benefícios de pessoas em vulnerabilidade. Autor da proposta, ele explica que a análise deve ocorrer antes de a medida produzir efeitos.
0: O texto de Marreca Filho também determina que o cidadão seja informado em linguagem simples sobre o uso da inteligência artificial e os principais critérios considerados na decisão. A matéria ainda estabelece canais acessíveis para contestação por meios não digitais.
2: Últimas notícias.
1: O jornal Câmara dos Deputados chega a Sete Lagoas, em Minas Gerais, amanhã, para mais uma gravação itinerante da Voz do Brasil nos estúdios de emissoras da Rede Câmara de Rádio.
0: Lado a lado, um âncora da Rádio Câmara de Brasília e um âncora da emissora local vão apresentar as notícias relacionadas aos deputados federais. O programa gravado em Sete Lagoas irá ao ar na próxima sexta-feira, dia 25.
1: Termina agora o Jornal Câmara dos Deputados, produzido pela Rádio Câmara, com trabalhos técnicos de Wellington Teles e apresentação de Val Monteiro e Luciana Vieira. Uma boa noite para você.
0: A Voz do Brasil está de volta amanhã. Boa noite.

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14: Olá pessoal, aquele abraço, ótima noite a você sintonizado, sintonizada aqui na 106,9, programa Ritmos da Noite, chegando, começando no seu rádio, no seu aplicativo, nas mídias digitais. Hoje, terça-feira, 22 de setembro de 2026, eu sou Giovanni Amorim, a partir de agora faço companhia para você, até logo mais às 11, com muita música, bate-papo, interação, você ligado, ligada com a gente em toda a região. Obrigado pelo carinho, uma ótima noite, seja muito bem-vindo, bem-vinda à nossa programação. Vamos agradecendo a Deus, claro, por mais esse dia, mais esse programa que está começando aqui pela 106,9. Até às 11 você acontece, você participa, você interage com a gente no zap da mais querida, da mais ouvida. 8h04, minha gente, programa só está começando na sua noturna e a primeira de hoje com Hugo e Guilherme, com participação Ana Castela. Todo mundo menos eu. 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

0: Hugo Guilherme!
1: Pois é, né? A primeira de hoje em nosso programa, Hugo Guilherme, com a Ana Castela, todo mundo menos eu. 8:06, minha gente, programa só tá começando na sua noturna de terça-feira até às 11, com o melhor da música pra você. Yasmin Santos com Diego e Vitor Hugo.

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1: Pois é, né, minha gente? 8 horas e 17 minutos, são 3 horas aqui de programa Ritmos da Noite. 3 horas ouvindo aí a propaganda política obrigatória no rádio. Eita, não é fácil não, tem cada um aí, hein? Pois é, né? Você tá ouvindo também aí, não é? Pois é, concorda comigo? Tá bom então, né? 8 e 17, vamos em frente, né? Programa Ritmos da Noite. Só começando na sua noturna até às 11, com o melhor da música pra você. Deixa eu abraçar nossa amiga Sandra, bairro Engenho da Serra. Giovanni, abençoada noite. Valeu, minha querida. Pra você também, Sandra. Uma noite abençoada, um bom descanso. Obrigado aí pela sintonia, pela participação. Obrigado por ouvir o nosso programa todas as noites. Tá bom, minha querida? Tá aí chegando Zezé e Luciano, irmão da Lua, amigo das estrelas.

0: Zezé de Camargo e Luciano no programa Irmão da Lua, Amigo das Estrelas. Minha gente, 8h22. O meu amigo ouvinte, o Sebastião Garcia, tá ligado com a gente, né? No bairro Nossa Senhora Aparecida, curtindo a programação. Tá bom, Sebastião? Um abraço pra você, uma ótima noite, um bom descanso. Obrigado pela sintonia, pela participação. Um abraço pro Márcio e pra Dona Elza, né? Na Castelo Branco também, aqui em Manhuaçu nos ouvindo. Tá bom, Márcio? Um abraço pra você, Dona Elza, esposa, né? Obrigado pela audiência. Deixa eu abraçar também o meu amigo, tá lá em Orizânia nos ouvindo, né, curtindo a nossa programação. E aí, meu querido, boa noite.
1: Ô, Giovano Mori, boa noite. Manda uma música pra nós aí, pastor, sua escolha aí. Que Deus abençoe nessa noite aí. Que as águas tá caindo em Orizânia.
0: Eita, tá jóia. Valeu, meu querido, um abraço pra você em Orizânia. Uma ótima noite, ligado, sintonizado, interagindo com a gente, né? Sempre, sempre ouvindo o nosso programa em Orizânia. E até mandou um vídeo aqui pra gente, né? Com as águas caindo. Então tá bom, meu querido. Um abraço pra você aí em Orizânia. O Ângelo, né, de Orizânia. Obrigado pela participação. Já que as águas estão caindo aí, as águas de São Francisco vão cair pra gente, né? Aqui no... com César e Paulinho.

0: Tá aí no programa, César e Paulinho, Águas do São Francisco. Minha gente, o IT26. Deixa eu abraçar, atender mais uma participação aqui no programa. Olá, boa noite.
1: Boa noite, sou Indiba Martim. Sejam todos bem barrados, todos carregados com Pioral, Gracima, Derredinho, Palmejão, todos carregados, Martim, com Matinatão, Zé Baixão, minha família, sua família também, meus irmãos. Eu queria muito Rick Ren, boa noite com Deus.
0: Tá bom, Eni, ótima noite, minha amiga, fica com Deus também. Pois é, pessoal, a Eni pediu para ouvir uma música com Rick Renner e hoje, infelizmente, veio aquela confirmação, né, que o helicóptero realmente tinha caído, né, e juntamente com o Rick, mais 4 vítimas fatais, né, o que todos temíamos com relação aí às vidas, né, que foram ceifadas de uma forma muito brutal, né, nesse acidente aéreo, mais um acidente aéreo no Brasil, né, vitimando aí mais um cantor da música brasileira, infelizmente, né, minha gente. Se foi o Rick, além de cantar muito, né, ao lado do Renner, também um grande compositor da música sertaneja. Hoje, em homenagem ao Rick, né, a gente vai tocar algumas músicas. Se você gosta das músicas do Rick Renner, quer pedir alguma, pode pedir que nós vamos tocar. Todas que forem pedidas, tocaremos aqui no programa hoje, tá bom? A primeira tá aí chegando, ó. Rick Renner, doidinho por você.

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1: Muito bem, 8h34, de volta aqui na noite da Manhuaçu FM. O programa vai seguindo até logo mais às 11, com o melhor da música para você. Após o nosso programa, tem a Rede Aparecida de Rádio, programa com a Mãe Aparecida. A evangelização através do rádio. Tem mais participações no programa. Meu amigo ouvinte Luciano, tá lá nos Estados Unidos, tá nos ouvindo, né? Trabalhando e curtindo a mais querida, não é, Luciano? Boa noite, meu querido. Fala com a gente.
2: Ô, Giovana Amorim, boa noite. Como é que você tá aí, meu amigo? Tudo tranquilo?
1: Ótimo.
2: Tamo aqui, ouvindo seu programa. Felizmente, né? Perdemos um grande cantor, mas é parte da vida, né? Gostaria de ouvir uma música aí com o próprio Rick Renner, Paixão de Peão. Se você puder tocar aí, eu ofereço para todos os ouvintes, para todos da rádio aí.

0: Especialmente para minha cunhada, Ivone, lá no Jaguaraí. Para o meu irmão Altamir, que é o esposo dela, que hoje é aniversário dela, né? Um feliz aniversário, que Deus ilumine muito, muito, muito a vida dela. Se você puder tocar para nós aí, por favor, tá bom? Fica com Deus, um abraço e tudo de bom para você.
1: Tá bom, Luciano, um abraço, meu querido. Fica com Deus também, uma ótima noite. Obrigado aí pela sintonia, pela participação no aplicativo Nos Ouvindo nos Estados Unidos, né? Como eu já havia falado, hoje, em virtude aí do falecimento desse grande nome da música sertaneja, talvez não, né? Os jovens de hoje não sabem quem são Rick e Renner, mas o pessoal aí de uns 40 anos, mais ou menos essa faixa etária aí, um pouco mais, um pouco menos, enfim, sabem sim, já ouviram muitos sucessos, né, com a dupla Rick e Renner. Com certeza marcaram uma época, fizeram muito sucesso e eles tocam sempre aqui no nosso programa. E hoje, quantas músicas forem pedidas, nós tocaremos aqui no programa com Rick e Renner, tá bom, minha gente? Não tem limite, não. Vamos então, né? Deixa eu atender mais uma participação aqui, o meu amigo Alfredo também falando de Rick e Renner. Oi, Alfredo, boa noite. Tá em Volta Redonda, no Rio, boa noite.
2: Giovanni, boa noite. Tá tudo beleza com você? A família, tudo bem?
1: Graças a Deus.
2: Tô com um modão pra nós aí. Tô aqui te escutando, Giovanni. Deus te abençoe. Hoje nós estamos de luto, né? Pelo o Rick, né? Da sertanejo Rick Renner, né? Aconteceu um acidente com ele. Então, nós, pra nós que gostamos do sertanejo, estamos de luto, não é verdade?
1: Verdade.
2: Grande abraço, Giovanni. Com Deus. Bom trabalho pra você.
1: Tá bom, meu querido Alfredo. Um abraço pra você, pra esposa Marlete, em Volta Redonda, no Rio. Sempre nos ouvindo, né? Um abraço pra vocês. Deus abençoe. Tá aí chegando, então, mais uma com Rick Renner, né? Nosso amigo Luciano pediu lá nos Estados Unidos. Paixão de Peão. Ô, modão. 8h37.

0: Aê, bacana, hein? Um dos grandes sucessos de Rick Renner, Paixão de Peão. São muitos, né? Muitos sucessos, né? Um programa só é pouco, né? Pra tocarmos aí só a música de Rick Renner. São muitos sucessos mesmo, carreira vitoriosa aí desses dois caras que marcaram com certeza o meio sertanejo, né? Com muita música boa. A gente, 8h41, a Margarete Veríssimo de Vespasiano também tá com a gente ouvindo o nosso programa Belo Horizonte. Abraçando o Rafael Muniz aqui da rádio, né, todos os comunicadores. E pediu para ouvir Rick Renner também, Casa de Caboclo. Beleza, Margarete. Um abraço, querida. Boa noite. Bom descanso. Obrigado pela participação. O Geraldo de Caratinga também pediu para ouvir Rick Renner. Oi, Geraldo.
1: Boa noite, Giovana Burinho. Eu pedi uma música aí, mas eu queria escutar do Rick Renner, Casa de Caboclo.
0: Tá bom, meu querido. Tá aí chegando, ó. Rick Renner. A nossa pequena homenagem, né, a esse grande cantor sertanejo que se foi.

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1: Muito bem, são 8h48, pessoal, hora certa na noite da Manhã Sua FM. Quem participa agora com a gente, toda a região ligada, curtindo, interagindo, ouvindo a mais querida no leste de Minas, 106,9, o nosso ouvinte Guilherme Souza. Boa noite, Guilherme.
2: Hoje é o Rony Amorim, boa noite. Aqui é o Guilherme Souza, estão por cá sintonizado. Joga, Rony Amorim, se possível, irmão, toca pra mim a música do Baitaca, Secretário de Obra. Parece essa moda pro Betão. Betão apaixonado dessa música. Toca pra nós aí, fazendo favor, meu amigo. Baitaca, Secretário de Obra.
1: Tá joia, Guilherme. Um abraço aí, toda a família. Ótima noite. Um abraço pro nosso amigo Betão também. Não perde o nosso programa, não, né? Tá joia. Um abraço a toda a família. Deus abençoe, Guilherme. Obrigado pela sintonia, pela participação. Tá aí o Baitaca com o Fernando em Sorocaba. Essa música que você falou, Guilherme, nós não temos aqui na grade de programação, tá bom? Valeu aí, um abraço, boa noite.

Bacana, hein, Fernando de Sorocaba com Baitaca do Fundo da Grota. Ô, modão, só. Cadê o Thiago, hein, lá de São João do Manhuaçu? Ele que gosta de falar o modão, só. Tá sumido o Thiago, hein? Ô, Thiago. Thiago Apolinário, um abraço pra você, meu querido. Manda mensagem pra gente aí, cara. Tá sumido, hein? 8h53. Vamos lá, né? Deixa eu atender a Vicência do Carmo da Costa. Tá ligada com a gente? Pediu pra ouvir Rick Renner também. A música escolha aqui do programa, Giovanni, para todos os fãs da dupla Rick Renner. Tá bom, minha querida? Bacana, são muitos, né? Inclusive eu. Gosto muito das músicas de Rick Renner. Já fui no show deles aqui em Manhuaçu, um dos melhores shows que eu e a minha esposa tivemos oportunidade de irmos, né? Rick Renner, aqui no espaço da FUMAP, lotou, mas lotou mesmo, gente. O palco foi armado embaixo, próximo ao portão ali, e para cima as pessoas ficavam, né? Enfim, e lotou de uma forma tão grande que ficou apertado lá naquele espaço. Bacana demais, né? Tá bom, Vicência? Um abraço, minha querida. Obrigado pelo carinho, pela sintonia, pela participação. Meu amigo Zé Rolinha também, né? Tá ligado com a gente. Corre da Raiz pediu pra ouvir uma música com Rick e o filho Vitor, mais que pai e filho. Giovanni, nós que gostamos de música sertaneja, música de verdade, estamos sentidos aí, né? Uma grande perda. Que Deus o receba em seus braços, Giovanni. Ele... E as pessoas que faleceram também juntos, né? Tá bom. Ele que nos fez aí, que fez muitas pessoas felizes, Giovanni, por muitos anos, com as suas músicas. Verdade, meu querido. Obrigado, tá bom? Valeu, Zé Rolinha. Rick e o filho Vitor, mais que pai e filho.

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